0: que vão definir as regras. E, portanto, é um momento de conexão com os nossos filhos, de conversarmos sobre assuntos que muitas vezes, quando há irmãos, não surgem porque o mais velho acaba por estar sempre a ser interrompido e prefere não falar. O mais novo acaba por falar assim mais de coisas do seu dia-a-dia. E, portanto, esta hora por dia é um momento em que nós podemos aprofundar temas com os nossos filhos, conhecê-los mais a fundo, conhecer as suas dúvidas, as suas questões, as suas angústias. É o momento de nos conectarmos e ficarmos efetivamente a conhecer os nossos filhos mais na sua intimidade e podermos então aproveitar este momento de férias para que seja também um momento de criarmos esta relação, que ganhando este hábito durante as férias, acabamos por depois mais facilmente conseguir que estes momentos perdurem ao longo do ano.
1: Muito, muito obrigada então por estes conselhos preciosos que aqui foram partilhados. Entretanto, Carla, também sabemos que vais de férias, mas mesmo assim, durante o tempo que for necessário ou sempre que for importante, os nossos ouvintes, os nossos pais que nos estão aqui a ouvir poderão também aproveitar, colocar dúvidas, sugestões até de temas para depois voltarmos a abordar em setembro quando regressarmos, não é? Através das redes sociais da Carla Escada. Podes lembrar-nos quais são?
0: Sim, claro que sim, Sara. Eu estarei naturalmente de férias também a fazer todas estas sugestões que eu aqui vou dando com os meus filhos, mas estarei atenta às redes sociais, Carla Escada _ parentalidade. Portanto, se algum dos pais ou mães que nos estão a ouvir estiverem a passar por uma fase complicada, as férias não estiverem a ser assim tão agradáveis quanto gostariam, por favor, enviem uma mensagem e eu tentarei ali dar alguma estratégia que possa ajudar. Em setembro, vamos regressar com o tema de regresso às aulas, reorganização, voltar à rotina. Portanto, à medida que começarem a pensar nessa fase das nossas vidas, vão deixando questões, dificuldades que vão tendo, para que depois, no nosso regresso em setembro, possamos responder às questões dos nossos ouvintes.
1: Muito bem, fica combinado. Obrigada, boas férias e até breve, se Deus quiseres.
0: Obrigada, Sara. Obrigada a todos. Desfrutem muito deste momento e criem boas memórias nestas férias de verão.
1: Ora, nem mais. Um trabalho de casa, diria que é excelente para todos nós, irmos de férias com os nossos filhos e podermos tirar o máximo de proveito. Então, juntos, tempos úteis, tempo útil, tempo de qualidade, criarmos memórias, porque isso também alimenta o nosso coração. 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
8: Prosseguimos a nossa incursão por terras do Nilo, para subir o rio, até à atual Tel El Amarna, onde se localizam os restos de uma antiga cidade egípcia, pouco conhecida, que foi capital do Egito durante o final da 18ª dinastia. A cidade foi fundada em 1346 a.C. pelo faraó Amenhotep IV, mais tarde chamado Akhenaton, e de seguida abandonada após a sua morte em 1332 a.C. No momento da sua fundação, a cidade recebeu o nome de Akhetaton, que significa o horizonte de Aton. O nome Amarna só foi atribuído posteriormente e provém da denominação da tribo Beni Amram, que viveu na região. Akhetaton cobria uma área aproximada de 13 km² de território na margem leste do rio Nilo e foi construída um pouco à pressa. Para acelerar a sua construção, a maioria das casas foram edificadas com tijolos de barro e rebocadas de branco. Apenas os edifícios mais importantes foram erguidos com alvenaria de pedra, especialmente os de caráter religioso e administrativo, no centro da cidade, como os dois templos de Aton e o Grande Palácio Real. Nas ruínas da cidade, foram descobertas em 1881

parte da descoberta, mas os relatos eram bastante vagos e contraditórios. Ao que tudo indica, as placas foram descobertas nas ruínas de algum edifício do grande complexo administrativo no centro de Amarna, perto do Palácio Real, onde funcionava a oficina da correspondência do faraó. Mais tarde, em 1891, o egiptólogo Flinders Petrie desenterrou outras 21 tábuas em edifícios próximos e, no total, são hoje conhecidas 382 tabuinhas que correspondem a perto de 300 cartas diplomáticas, mais alguns textos literários e materiais didáticos para o ensino do cuneiforme acádio. Esta coletânea de correspondência diplomática é conhecida como as Cartas de Amarna. Elas terão sido arquivadas na altura porque seriam úteis em futuras consultas pela relevância das informações nelas contidas. Além disso, estes documentos constituíam testemunhos escritos das alianças estabelecidas com reinos aliados e vassalos, servindo como comprovativo das significativas relações políticas forjadas a grande distância. Elas abarcam um período aproximado de 3 décadas, estendendo-se desde o final do reinado de Amenhotep III, em torno de 1390 a.C., até ao segundo ano de governo de Tutankhamon, em 1332 a.C., momento em que Amarna foi abandonada. Mas perguntará o ouvinte, como é que se justifica o achado de cartas com escrita cuneiforme mesopotâmica no Egito? Porque é que estas cartas não estão escritas com hieróglifos? É que o acádio e a escrita cuneiforme eram a língua diplomática da época, usada entre a administração egípcia e os governantes da Assíria, da Babilónia, dos Hititas e dos estados vassalos da Síria e Canaã. E dado que o Egito está fora da área onde a escrita cuneiforme se desenvolveu, as cartas de Amarna testemunham arqueologicamente o uso desta escrita e língua mesopotâmica em todo o Próximo Oriente durante este período. Os poderosos faraós da 18ª e 19ª dinastia expandiram a presença egípcia ao longo da costa do Mediterrâneo, que agora compreende Israel, Líbano e Síria. E estas cidades-estado da Canaã, com pequenas guarnições egípcias presentes no local, eram importantes entrepostos de comércio, fonte de impostos, mas também serviam como uma espécie de almofada contra a pressão dos poderosos impérios da Síria e da Anatólia. O tipo de carta mais comum compreende textos em que os governantes se dirigem ao faraó identificando-o como o meu senhor Sol e referindo-se a si mesmos como servos, onde relatam conflitos com outros reinos levantinos, enumeram preocupações com a administração egípcia ou discutem produtos comerciais e tributos. As cartas oferecem uma excelente perspectiva sobre a complexa rede de vassalagem e lealdade que existia entre o Egito e estes pequenos estados vassalos, dependentes do apoio militar e político do faraó. Mas também há pedidos de ajuda alimentar, de madeira, de outras mercadorias e preocupações com a crescente ameaça militar de povos inimigos nas fronteiras setentrionais do Império Egípcio. O segundo tipo de cartas compreende correspondência com os governantes poderosos da Babilónia, da Assíria, de Mitanni e de Ati. Tanto em tom quanto em conteúdo, este segundo grupo de cartas diferem consideravelmente das anteriores. Estes governantes usam termos de igualdade, referindo-se ao rei egípcio como um irmão, e discutem a troca mútua de presentes, incluindo matérias-primas como o ouro e o lápis-lazuli, bem como falam de alianças matrimoniais. Um dos maiores interesses destes textos reside na menção frequente a cidades conhecidas da Bíblia, como Jerusalém, Gezer, Laquis, Hebron, Siquém e Megido, oferecendo evidências históricas da sua existência e do seu papel político na época. Temos o caso mais interessante das cartas enviadas por Abdi Heba, governante de Jerusalém, cidade que aqui aparece designada como Urussalim, que é o seu nome mais antigo, pedindo ajuda militar ao faraó egípcio para defender-se de invasores. Este rei de Jerusalém é uma figura comparável aos governantes mencionados na Bíblia, embora não haja uma associação clara a nenhum outro nome conhecido. Abdi Heba mostra a sua lealdade ao faraó, dizendo:

0: dizendo: aos pés do rei, meu senhor, sete vezes eu fico prostrado. Ele implora por tropas de guarnição. Se houver arqueiros, todos os territórios permanecerão intactos. Mas se não houver, os territórios do rei, meu senhor, serão perdidos. O seu pedido terá sido em vão, como o de muitos outros governantes ameaçados que foram deixados à própria sorte pelo faraó. Por este motivo, os estudiosos demonstram grande interesse por esta correspondência, pois ela fornece evidências, por exemplo, da existência de uma organização administrativa em Jerusalém no final da Idade do Bronze, num período cronológico do qual existem poucas evidências arqueológicas diretas, dando-nos um vislumbre da terra de Canaã antes do surgimento de Israel como nação. As expressões no preâmbulo destas cartas sugerem que eram mensagens lidas em voz alta, na corte real, e, portanto, são também estudadas como objetos cerimoniais. Algumas letras foram cunhadas de forma impressionante, tornando-as visualmente maiores, e as margens foram cuidadosamente marcadas, o que sugere que todas elas foram projetadas para serem vistas. Chegando à corte pela mão de mensageiros em trajes e língua estrangeira, acompanhados de tributos, presentes luxuosos, a leitura de uma carta foi provavelmente uma parte importante dos rituais da diplomacia da corte egípcia, proporcionando ao faraó uma oportunidade de mostrar o seu poder pelos contactos que tinha com o mundo exterior. As cartas ilustram o alcance e a influência do Império Egípcio no Próximo Oriente. Elas revelam as dificuldades que o Egito enfrentava para manter a sua hegemonia sobre as cidades-estado distantes e as preocupações dos reis cananeus com as ameaças de um determinado grupo étnico, denominado frequentemente como Habiru, que eram nómadas, a quem alguns consideram referir-se aos hebreus. As cartas de Amarna são algumas das primeiras evidências de comunicação escrita na região da Canaã e das práticas dos escribas. A elaboração cuidada das cartas revela as suas habilidades retóricas e o conhecimento diplomático que tinham e sugere uma rede de comunicação sofisticada e uma cultura literária florescente entre as elites cananeias. A língua acadiana usada, adotada localmente pelos escribas, reflete uma rica mistura de influências linguísticas que permite aos pesquisadores traçar o desenvolvimento das línguas semíticas ocidentais que deram origem, por sua vez, ao hebraico bíblico. Por isso, as cartas de Amarna são muito mais do que simples correspondências diplomáticas. Elas são documentos culturais complexos que proporcionam uma compreensão profunda da história, da língua e das sociedades do Antigo Próximo Oriente, fazendo delas uma fonte inesgotável de conhecimento para estudiosos e entusiastas da história bíblica, dando um panorama das vidas dos habitantes da Canaã antes da formação do Israel bíblico. Fiquem bem e marcamos encontro para breve com mais achados arqueológicos do Egito, onde o passado não se apaga, mas permanece gravado na pedra.
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1: Olá, estimado ouvinte, que prazer estar consigo. Eu sou Jorge Machado e trago-lhe mais um apontamento em palavras e virtudes. Há coisas que a ciência não é capaz de explicar. E é isso por vezes chamamos de milagres. Para além da fé ou crença, o facto é que toda a gente gosta e quer acreditar que o impossível é capaz de acontecer. Hoje escolhi a palavra milagre. Não há muito a dizer sobre o conteúdo etimológico da palavra latina miraculum, que se traduz para a nossa língua por milagre, proveniente do verbo mirare, que significa olhar com espanto ou ver com admiração. No grego antigo eram usuais duas palavras para designar milagre: semeia, que se traduz por sinal extraordinário, ou steras, que se traduz por prodígio. Ambas as palavras estão quase sempre relacionadas ao sobre-humano ou algo que desafia a lógica e que é uma causa da ação divina. De acordo com o conteúdo étimo acerca deste termo, podemos concluir que milagre trata-se de um fenómeno transcendente que ocorre quando Deus decide intervir na realidade humana usando o seu poder que supera todas as limitações, dando sequência a transformações significativas em diferentes áreas da vida. No entanto, nem sempre é bem entendido o que é milagre, porque, em verdade, o milagre está fora do alcance da razão ou da lógica humana. É também por esse motivo que, em torno deste assunto, existe muita confusão. Por toda a parte, e particularmente nos meios religiosos, ouvimos falar de milagres e de especialistas em milagres que, com anúncios nos jornais, enchem auditórios e igrejas, prometendo mundos e fundos àqueles que padecem dos mais diversos problemas, quer no âmbito da saúde, da família ou na esfera financeira. Trata-se, sem dúvida, de um tema que envolve aspectos emocionais e questões relacionadas com a crença de cada um, a qual, acima de tudo, deve ser respeitada. Milagre diz respeito, antes de tudo, à nossa existência, pois não existe milagre maior do que a vida. Explicar a vida é possível, mas atribuir vida é impossível. O homem chegou ao nível em que pode conhecer a composição e funcionamento das células e perceber do que fomos feitos. Pode entrar no mais recôndito mundo dos átomos que se agrupam e formam as moléculas. No entanto, tudo isso ele realiza pela simples razão porque é inteligente e, antes de tudo, porque ele mesmo é fruto do milagre da vida. Deus é o autor da vida, o único ser eterno. É possível compreender como Deus pôde fazer uma escultura humana a partir do barro, mas está para além da nossa compreensão entender como o simples ato de soprar nas narinas dessa escultura a torna um ser vivente. Aí está o mais extraordinário milagre. Nós próprios recebemos o fôlego de Deus, fomos criados por Ele e somos assim o maior milagre do universo. Volvendo-nos aos Evangelhos, vamos deparar-nos com um episódio em que o próprio Cristo foi questionado acerca dos sinais e prodígios que realizava. Um certo homem, cego e mudo, do qual se dizia estar também possuído por demónios, foi levado até Jesus, que o curou de todos aqueles males. Ao presenciar o milagre, a multidão que o acompanhava exaltava o feito realizado como procedendo de Deus. Mas, ao mesmo tempo, os fariseus que ali estavam o acusaram de expulsar demónios por intermédio de Belzebu, que segundo eles era o príncipe dos demónios. A resposta de Cristo não se fez esperar e disse-lhes: eu expulso demónios pelo Espírito de Deus. Logo é chegado o reino de Deus. Cristo não chama a atenção para si mesmo. Ele dirige a atenção dos seus ouvintes para a pessoa do Espírito Santo. Aliás, não fora a primeira vez que o fizera. Quando iniciou o seu ministério, ao dirigir-se ao povo numa sinagoga, lia nas Escrituras o que dele se achava escrito a seu respeito. O Espírito do Senhor está sobre mim, porque ele me ungiu para levar as boas novas aos pobres. Ele me enviou para proclamar a liberdade aos presos e recuperação da vista aos cegos, para libertar os oprimidos e proclamar o ano aceitável do Senhor. Embora assumindo a natureza humana, Jesus não perdeu a sua natureza divina. No entanto, nunca a usou em seu benefício próprio. Cada milagre que realizava era uma demonstração do seu inefável amor pelos humanos sofredores. São referidos nos quatro evangelhos várias dezenas de milagres realizados por Cristo, mas nem todos eles ali estão registados. Mas qual o maior milagre que Cristo realizou? Alguns dirão a ressurreição de Lázaro, ou talvez Jesus andando sobre o mar, provavelmente a expulsão dos sete demónios que atormentavam a vida de Maria Madalena, ou então a multiplicação dos cinco pães e dos dois peixes que cabiam na cesta de uma criança. A verdade é que, para além da grandeza e do valor de cada um desses milagres, nenhum deles teve qualquer consequência eterna. O maior milagre de Cristo traz sempre consigo consequências eternas, e ele o realiza no coração humano. Jesus não só curava doentes, não só expulsava demónios ou ressuscitava mortos, mas transformava vidas. Nada é suficiente para transformar a natureza humana, nem a ciência, nem a educação, nem tampouco a religião. Todas essas coisas poderão fazer do homem uma melhor pessoa, mas unicamente Jesus pode mudar a vida. Podemos seguir regras, encaixar-nos em um determinado padrão e até falar como um cristão, mas nada disso mudará o nosso coração. Só Cristo pode fazer, e ele o fará pelo poder do Espírito Santo. Grande e suficiente foi a sua obra redentora, de tal forma que todo aquele que dele se aproxima com fé, aceitando o seu plano redentor, receberá o perdão e a salvação. Amigo ouvinte, perdão e salvação. Eis aí o maior milagre de Cristo. Receba-o hoje em sua vida. Aceite o seu amável convite. Vinde a mim, vós que estáis cansados e oprimidos, e eu vos aliviarei. Tomai sobre vós o meu jugo e aprendei de mim, que sou manso e humilde de coração, e encontrareis descanso para as vossas almas. Foi bom estar consigo. Voltarei em breve. Fica o meu abraço de sincera amizade. Até breve.
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3: É um gosto estar consigo em mais um Diário da Saúde, neste breve encontro com a saúde e o bem-estar. Hoje quero chamar a sua atenção para falar de alimentos simples, acessíveis e por vezes subestimados, mas com um impacto enorme na nossa saúde e também no planeta. Estou a referir-me às leguminosas. Mas afinal, O que são leguminosas? As leguminosas constituem um grupo de alimentos de origem vegetal que se caracterizam por serem sementes de uma planta e que se desenvolvem no interior de uma vagem. Existem leguminosas das quais apenas as sementes são utilizadas para consumo alimentar, como acontece com as ervilhas e as favas, e outras em que se consome igualmente a vagem, como no caso do feijão verde e das ervilhas tortas. Contudo, o termo leguminosas é mais frequentemente associado às sementes secas, incluindo alimentos como o feijão, o grão de bico ou as lentilhas. Na forma seca, as leguminosas apresentam uma elevada durabilidade, desde que armazenadas em locais frescos e isentos de umidade. Podem também ser adquiridas congeladas ou transformadas em farinha. As leguminosas fazem, na verdade, parte da nossa dieta um pouco por todo o mundo. Estima-se que existam mais de 16 mil tipos de leguminosas, com o feijão a ser um dos mais diversificados. As leguminosas são nutricionalmente muito completas. Além de terem um elevado poder saciante, são ricas em fibras, proteínas e hidratos de carbono. As leguminosas secas são uma fonte de vitaminas e minerais como cálcio, ferro, zinco, ácido fólico, fósforo, potássio e magnésio. São também ricas em antioxidantes e lisina, um aminoácido importante para o sistema imunitário. As leguminosas não têm colesterol e apresentam níveis baixos de açúcar, o que é benéfico para o sistema cardiovascular. Do ponto de vista da saúde, os benefícios são muitos. As leguminosas ajudam a regular o trânsito intestinal, contribuem para o controle da diabetes, reduzem o colesterol e a pressão arterial e estão associadas a um menor risco de doenças cardiovasculares, obesidade e alguns tipos de cancro. São importantes no crescimento das crianças, na manutenção do peso e no equilíbrio nutricional ao longo da vida. Em Portugal, as leguminosas fazem parte da nossa tradição gastronómica. São também um pilar da dieta mediterrânica, sendo recomendável o consumo de uma a duas porções por dia. Ainda assim, o consumo entre os portugueses continua abaixo do recomendado, o que está associado, de forma indireta, à perda de anos de vida saudável e ao aumento do risco de doença. E há mais. As leguminosas não são apenas boas para nós. São também boas para o planeta. Exigem menos recursos naturais para o seu cultivo do que a produção de carne, tendo uma pegada ambiental menor e desempenham um papel essencial na agricultura sustentável. Como explica o especialista Teodoro do Colo, que trabalha na Organização das Nações Unidas para a Alimentação e Agricultura, as leguminosas têm uma capacidade única para fixar o azoto atmosférico e libertar o fósforo ligado ao solo, tornando-as essenciais para a construção de sistemas agroalimentares resilientes. Por tudo isto, as leguminosas são uma excelente alternativa à carne, especialmente às carnes vermelhas, cujo consumo continua acima do recomendado. Além de serem uma alternativa mais saudável para uma dieta com menos carne, são também uma alternativa mais barata. Hoje deixo-lhe este convite. Redescubra o feijão, o grão, as lentilhas, as ervilhas ou os tremoços. Pequenas mudanças no prato podem trazer grandes ganhos para a saúde e para o futuro do planeta. Fecho assim o Diário da Saúde de hoje. Regresso no próximo episódio com mais um tema dedicado à sua saúde e ao seu bem-estar. Até lá, cuide-se e não se esqueça de dar mais espaço às leguminosas no seu prato.
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1: Aqui estamos nós, partilhando mais um pouco da Palavra de Deus contigo. O nosso texto de hoje, e durante os próximos 30 dias até o final do mês, nós iremos olhar para 30 conselhos dados por Salomão e refletidos ao longo de 3 capítulos. O nosso conselho de hoje começa no capítulo 22 e no verso 22. E Salomão diz-nos assim: não roubes ao pobre, pois ele é pobre, nem oprimas o indefeso perante os juízes. O que é que significa isto, roubar ao pobre? Não é entrarmos, logicamente, na casa dele e tirarmos os bens que ele ali tem. Não é nós assaltarmos o pobre. Mas muitas vezes, quem tem mais possibilidades pode perfeitamente pagar um salário menor, explorar de alguma maneira, obrigando a pessoa a trabalhar mais tempo. Muitas e muitas maneiras existe esta exploração, este roubar aos pobres. Nós negarmos a nossa ajuda aos pobres. Tudo isso são coisas que nos fazem incluir, que nos podem incluir neste texto de Salomão. Mas, por outro lado, ele continua dizendo: nem oprimas o indefeso perante os juízes. Quando tiveres possibilidade, ajuda aquelas pessoas que têm necessidade. Quando tiveres possibilidades, ajuda aqueles que são indefesos, que não têm, quem sabe até mesmo, com que pagar um advogado, e tu podes ajudá-los. Deus pede-nos que, acima de tudo, nós sejamos amigos do nosso próximo. Sejam eles os nossos empregados, sejam pessoas necessitadas no nosso meio ambiente. Por isso, prezado amigo, prezada amiga, faz isso que a Palavra de Deus nos recomenda. Tu poderás viver mais feliz e fazer felizes aqueles que estão ao teu redor.
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1: Começa agora pela TV Novo Tempo mais um programa Evidências. Sempre em busca de fatos que comprovem a veracidade histórica da Bíblia Sagrada. Hoje, provavelmente você acordou, tomou seu desjejum, saiu de casa e se deparou com um cenário extremamente comum aos seus olhos. Esse cenário é composto de carros, prédios, comércio e assim se desenrolam as atividades do dia a dia. Quem mora no campo e tem uma vida mais privilegiada com menos poluição também começou a sua rotina rural e juntos, cidadãos do campo ou das grandes cidades, todos nós damos forma ao que comumente chamamos de sociedade. Toda sociedade é composta por uma relação nem sempre equilibrada de produção e consumo, regida pela administração governamental de algum tipo de regime, que pode ser democrático, totalitarista, competitivo, etc. Essas sociedades em conjunto vão dar forma a um sistema organizacional mais vigente e também invisível, conhecido desde a antiguidade pelo nome de civilização. Esse formato em que os povos do mundo inteiro foram se moldando, aglomerando e se organizando é tão óbvio e comum que nem paramos para pensar no mundo fora desse processo. De acordo com a sociologia, civilização é sair do estado primitivo. Civilizar um povo, instruir, polir, tornar civil e, de certa forma, até cortês. Isto é para justificar aquela expressão que diz fulano de tal é uma pessoa civilizada. Agora, de modo etimológico, a palavra civilização vem de civil, que por sua vez vem do latim civilis, relativo ao indivíduo que vive numa cidade. Aliás, cidade em latim é civita. E assim, civita veio a ser civil, que por extensão seria o próprio nome de cidadão. No programa de hoje, vamos procurar conhecer um pouco mais os remotos traços arqueológicos que nos permitem ir para o mais próximo possível do início daquilo que chamamos civilização humana. A Bíblia diz que tudo começou com a criação do ser humano e a implantação do paraíso do Éden no lado oriental do planeta. Então veio a desobediência às leis de Deus e com ela as consequências do que vemos no mundo hoje. Esta versão, é claro, é ridicularizada por muitas pessoas atualmente. Elas preferem, em seu lugar, aceitar a teoria de que o homem evoluiu a partir de formas primitivas até chegar ao estágio do Homo sapiens. Somente nessa fase, munido de maior capacidade craniana, o homem teve então condições de raciocinar, descobrir o fogo, fundar as primeiras cidades e, com ela, as primeiras civilizações da humanidade. Agora, indo direto ao ponto, entre criacionismo e evolucionismo, qual dessas propostas parece mais sensata? Qual delas seria realmente mais coadunada com o início da civilização humana? Noutras palavras, como tudo, afinal de contas, começou? Antes que você opte rapidamente pela proposta darwinista, afinal de contas ela parece mais científica, mais racional, lembre-se que pesquisar as origens remotas da humanidade não é algo tão simples assim. Infelizmente, a enxurrada de tecnologia cinematográfica usada a favor do evolucionismo e também presente em filmes, documentários e museus do mundo inteiro dá a falsa impressão de que a hipótese da evolução humana a partir de primatas é algo tão real que quase não permite espaço para dúvidas quanto aos modos como tudo ocorreu. Um detalhe ou outro pode até ser corrigido, mas a certeza de que a cena descrita neste quadro um dia aconteceu é um dogma para muitos cientistas. O homem descobriu o fogo e com ele surgiu uma nova era para a evolução da humanidade. Se olharmos a rigor, as evidências não são tão claras assim. Existe um grande espaço para o subjetivismo, a interpretação daquilo que se encontra em solo. Veja o caso dos fósseis humanos que são apresentados como evidência inquestionável da evolução. A maioria absoluta desses fósseis, que de acordo com o paleontólogo Marvin Lubenov totalizam pouco mais de 6 mil exemplares, são fragmentos quase imperceptíveis de uma parte de mandíbula, de um osso occipital ou muitas vezes se resumem a um dente completamente isolado do restante do corpo, como este encontrado na Etiópia. O modo completo como muitos fósseis aparecem expostos em museus ou documentários é resultado de um árduo trabalho de reconstrução, baseado muitas vezes em pressuposições, imaginações, possibilidades e, sobretudo, talento artístico. Os paleontólogos guardam catálogos e reproduções para estabelecer comparações e há casos em que fica difícil saber se o osso é realmente humano ou de um animal. Em alguns casos, conforme admite o especialista em reconstrução de fósseis Jean-Jacques Roublin, quase 90% do que se vê é formado de resina. Apenas uma ínfima porção dos ossos expostos faria realmente parte do original do que foi encontrado. Veja, por exemplo, esta reconstrução de

originais expostos no Museu de História Natural de Nova York. Como você pode ver, os espaços para a criação artística são maiores que a certeza científica. E como se não bastasse, em alguns museus há também a reconstrução não apenas da Lucy, mas também do seu parceiro, o seu filhinho, e nenhum desses ossos foi encontrado até hoje pelos paleontólogos. Alguém talvez possa argumentar que essas reconstruções são baseadas em outros exemplares mais bem preservados que supririam as partes faltantes. Mas não é bem assim. Foram tantos erros e alternativas que alguns exemplares fósseis, como os Zianthropus, receberam várias reconstruções e também denominações, pois chegaram a ser confundidos com exemplares de Paranthropus boisei e hoje nem são mais considerados ancestrais humanos. Sendo assim, notamos que, da mesma maneira que não temos uma pedra original do Jardim do Éden ou uma amostra orgânica do corpo de Adão para provar a sua existência, também não temos nada de concreto que indique que a história se desenrolou exatamente como sugere a teoria evolucionista. O que temos, na verdade, por mais que alguns acadêmicos odeiem admitir, é uma reconstrução e, em última instância, uma demanda de fé. Afinal de contas, fé existe dos dois lados, tanto do criacionista quanto do evolucionista. Eu sei que pode parecer complicado eu falar de fé aplicada a evolucionistas, mas saiba que fé não é um sentimento exclusivo dos religiosos. Acadêmicos que acreditam em algo que não viram com os próprios olhos estão, de certa forma, exercitando a sua fé na teoria que consideram mais adequada para explicar o que encontram em solo. Repetindo, pois, as evidências históricas não são tão detalhadas e conclusivas como gostaríamos que fossem ou como a mídia faz supor que seriam. Mas não pense com isto que podemos optar por um agnosticismo prioritário em relação às origens da vida. Isto é, começar a achar que não se pode nunca ter certeza de nada. Não é bem assim. As evidências podem não ser conclusivas, mas elas oferecem boas pistas e compensa gastar um tempo analisando-as e verificando o quadro que elas apresentam. Mas, antes de falar destas pistas, vamos mencionar um problema que preocupa historiadores e arqueólogos. É que, para uns, a cultura material, isto é, aqueles elementos que encontramos em solo, são muito fragmentários para uma conclusão exata da história. Eles precisam de um texto antigo, preferencialmente contemporâneo, que explique o que aquilo significava. Encontrar, por exemplo, um desconhecido assentamento debaixo da areia do deserto só nos permite dizer que ali havia uma cidade. Agora, sem uma inscrição ou texto antigo encontrado nas redondezas, seria quase impossível dizer que cidade seria aquela. Daí a importância dos textos antigos. Por outro lado, porém, rebatem os arqueólogos, os textos podem estar contaminados por linguagem ou propaganda política que geralmente oferecem uma impressão distorcida dos fatos. Por exemplo, o antigo historiador Heródoto afirmava que as muralhas da Babilônia tinham perto de 100 metros de altura, um equivalente a um edifício de mais de 30 andares. A arqueologia, porém, demonstrou que isto era um terrível exagero, e é óbvio que seria. Pois bem, a nossa proposta no programa de hoje é trabalhar com um método que correlacione ambas as fontes, textuais e não textuais, da história antiga. E assim, uma poderá lançar luz sobre a outra. Eu vou explicar isso melhor para você. O que vamos fazer aqui é analisar em conjunto as evidências materiais encontradas em solo e os mais antigos textos da humanidade. E com isto, esperamos responder, ainda que hipoteticamente, à seguinte pergunta. O que os habitantes das primeiras civilizações da humanidade diziam quanto ao começo da raça humana? A importância desse exercício está em que aquele povo que viveu antigamente estava bem mais perto das origens do que nós. Veja, eles viveram no terceiro milênio antes de Cristo e nós acabamos de entrar no terceiro milênio depois de Cristo. São, portanto, quase 6.000 anos de hiato entre eles e nós. Ora, vale a pena então ouvir o que esse povo tinha a dizer e examinar as evidências que eles deixaram em campo. Quais seriam, portanto, os primeiros assentamentos da humanidade que poderíamos chamar de cidade e civilização? Quais foram os primeiros traços de escrita que eles deixaram?
Muitos

0: Antes pensavam na China, no Egito e em Jericó para traçar os começos da humanidade. Mas hoje, a maioria dos acadêmicos aponta para a Mesopotâmia como sendo o berço da civilização humana. E foi ali que tudo começou, ou recomeçou, se entendermos que ali fundaram as primeiras cidades, porém com pessoas que chegaram imigrantes de outra localidade. A Mesopotâmia é uma região que fica no atual Iraque e contém uma geografia arqueológica de interesse mundial. O seu nome deriva de duas palavras gregas, meso, que quer dizer meio, e pótamos, que quer dizer rio. Logo, Mesopotâmia seria terra entre rios. Exatamente por causa dos dois rios, Tigre e Eufrates, que hoje compõem o cenário da região. A área em redor também é chamada de Crescente Fértil, exatamente por ter uma terra arável em meio a um deserto e disposta também no formato de uma lua crescente, delimitada entre os vales dos dois rios já citados, o Tigre e o Eufrates, que desembocam no Golfo Pérsico. A Mesopotâmia tem ainda duas regiões geográficas distintas. Ao norte, a Alta Mesopotâmia, ou Assíria, uma região bastante montanhosa, deserta e com escassa pastagem, e ao sul, a Baixa Mesopotâmia, ou Caldeia, muito fértil em função do regime dos rios que nascem nas montanhas da Armênia e desaguam separadamente ali no Golfo Pérsico. Como já dissemos, as primeiras cidades que surgiram ali foram fruto de um povo outrora nômade ou imigrante de outras regiões que resolveu se fixar no local, provavelmente por causa das condições férteis da região. Quando exatamente essas populações começaram a chegar é um assunto controverso. Alguns falam até do 6º milênio antes de Cristo, o que parece ser uma cronologia muito exagerada. De qualquer modo, sabemos que o surgimento da escrita e o desenvolvimento comercial das primeiras cidades locais se deu exatamente por volta do 3º milênio antes de Cristo. E aqui iniciamos então a nossa pesquisa. Mas antes disso, seria interessante contar um pouquinho de como aconteceu a redescoberta da Mesopotâmia. Mesmo sendo o berço da civilização, a região agora tinha se transformado num completo deserto. As cidades que ali existiram estavam completamente soterradas. A paisagem não tinha nada daquelas monumentais ruínas como as encontradas no Egito. Por isso, houve gente que até duvidou da possibilidade daquele lugar, hoje tão deserto, ter sido, em algum tempo, palco de grandes civilizações. As escavações na Mesopotâmia começaram numa época em que a arqueologia era marcada pelo colecionismo. Ou seja, os artefatos eram achados, levados para museus sem nenhuma preocupação acadêmica com o local onde foram encontrados e então faziam parte de coleções, às vezes públicas, às vezes privadas. A descoberta da Pedra de Roseta pelos soldados de Napoleão Bonaparte e os monumentos que os franceses e ingleses levaram para a Europa no final do século XVIII caracterizam muito bem esse período. E foi por esta mesma época que Claudius James Rich, um representante da Companhia das Índias Orientais, se interessou pelas antiguidades locais da região da Mesopotâmia. Ele visitou várias ruínas e fez algo que hoje seria um crime, mas naqueles idos não. Ele recolheu para sua própria coleção uma quantidade enorme de objetos, inscrições antigas, tijolos, tabletes de argila, cilindros com desenhos em baixo relevo e cerâmicas. Quando ele morreu, infelizmente vitimado por cólera em 1821, a sua coleção foi adquirida pelo Museu Britânico de Londres, onde permanece até hoje. Na época em que esses cacos de cerâmica chegaram em Londres, por volta de 1818, ninguém tinha ainda condição de ler ou decifrar o que aquelas misteriosas inscrições diziam. Algumas delas mencionavam explicitamente o nome de Nabucodonosor, rei da Babilônia, mas naquela época, quem poderia ter noção disto? De qualquer modo, ainda que o colecionismo seja hoje questionável, esta leva de materiais para a Europa acabou causando um grande enriquecimento da arqueologia na Mesopotâmia. Ela despertou o interesse também de outros pesquisadores que queriam conhecer melhor aquela região, não apenas por ser mencionada na Bíblia, mas porque também fora palco de importantes eventos da humanidade. Em termos bíblicos, foi na Mesopotâmia que aconteceu o chamado de Abraão e Sara, o erguimento da Torre de Babel e ainda a fundação das primeiras cidades surgidas após o dilúvio. Foram muitas as escavações iniciadas na região, usando os próprios nativos como operários, tradutores e guias. Eles, afinal de contas, estavam acostumados ao rigor do deserto e possuíam uma valiosa tradição oral. Aqueles beduínos contratados foram de grande ajuda para os arqueólogos europeus. Em pouco tempo, ruínas de grandes e antigos palácios começaram a aparecer em meio à terra e os cacos de barro. O local da antiga Babilônia acabou sendo um dos primeiros a serem reconhecidos por causa da tradição dos beduínos locais que, por séculos, chamavam aquele lugar de Il Babil ou Tal Babil, isto é, Montanha dos Escombros da Babilônia. A atenção de Rich concentrou-se posteriormente mais ao norte para uns montículos de terra onde foram encontrados antigos relevos de pedra contendo cenas e inscrições, mas que, infelizmente, foram despedaçados pelos muçulmanos por representar ídolos dos infiéis. Este é o principal monte de terra visto por Rich nas cercanias de Mossul e que muito o impressionaram. Ele então resolveu explorar o sítio e documentar minuciosamente a sua escavação através de fotos e desenhos profissionais. Em poucos anos confirmou-se o que o próprio Rich já supunha. Aquelas eram realmente as ruínas da antiga cidade de Nínive, a capital da Assíria e local da pregação do profeta Jonas. Quem finalmente a descobriu, confirmando a sua identidade, foi o explorador Austin Henry Layard, que trabalhou 18 meses no local. Pena que a confirmação oficial do sítio só se deu após a morte de Rich, mas aquele foi um tremendo achado para a arqueologia moderna. Em 1842, a França enviou para Mossul um diplomata chamado Paul Emile Botta. Ele estava ali para começar uma escavação patrocinada pelo governo francês. Afinal de contas, os franceses não queriam ficar para trás em relação à Inglaterra, já que estava representada ali pelos trabalhos de Rich. Paul Emile Botta, cujo nome de nascimento era Paolo Emílio, era italiano, mas foi naturalizado francês e, com menos de 30 anos, já havia sido nomeado cônsul da França em Alexandria, no Egito. Botta era diplomata por função, médico e entomólogo por formação, mas ele não era um arqueólogo profissional. Contudo, conseguiu, a despeito disso, realizar um grande trabalho para o orgulho dos franceses. Ele não temia passar horas e horas no lombo de um camelo em pleno deserto para anotar cada montículo de terra ou de areia que ele encontrava pelo caminho. Ele também fez escavações e enfrentou o perigo de ser preso uma vez que a sua pesquisa era considerada ilegal pelo governo otomano que tomava conta do local. Mas, no final de tudo, ele acabou sendo bem-sucedido e o seu esforço foi recompensado com a descoberta da cidade de Dur Sharrukin, ou Fortaleza de Sargon, que ficava na parte da vila de Khorshaba. Ali estavam os restos do Palácio de Sargão, e aquela havia sido antes a Nínive, a capital da Assíria por volta de 717 a.C. Contudo, nem o próprio Emílio Botta estava a princípio consciente da importância do seu achado. Veja o que ele escreveu por ocasião em seu diário particular.
1: O que tudo isso significa? Que estruturas seriam estas? Em que século eles viveram? A que nação pertenceu este palácio? Os desenhos nestas paredes estão me contando histórias de alegrias e ais? Seriam estes sinais estranhos algum tipo de linguagem? Só posso dizer que estas ruínas marcam a queda de algo que fora um grandioso e brilhante passado, mas que agora está desconhecido pelos homens.
0: Realmente, o que aquele explorador francês havia visto pela primeira vez depois de anos debaixo do solo era algo realmente impressionante. Essa foto moderna tirada no sítio de Nínive nos dá uma ideia da suntuosidade das coisas que Botta encontrou no sítio de Khorshaba. Pena que muitas peças delicadas feitas de alabastro, ao serem expostas ao sol, acabaram derretendo perante os olhos dos exploradores. Outras acabaram quebrando-se devido ao transporte sem muitos cuidados. Dessas peças, o que sobrou foram desenhos da época feitos pelo francês Eugène Fladin, testemunhos únicos de uma arte infelizmente perdida para sempre. Enquanto essas fantásticas descobertas eram feitas, Henry Howlison decifrava, a partir de inscrições encontradas em Persépolis, o significado daqueles antigos caracteres cuneiformes que haviam sido considerados indecifráveis desde as escavações de Rich e Botta. Mas agora, finalmente, as inscrições palacianas, os tabletes, podiam finalmente ser lidos e decifrados. e quando as primeiras traduções foram feitas, evidenciou-se a veracidade de muitas partes da Bíblia que os críticos haviam colocado em dúvida. Um exemplo estava nas inscrições que Bota havia descoberto em Corxabá. Este foi um dos primeiros textos decifrados e ele trazia declarações amplas de várias conquistas feitas por Sargão II, o grande rei da Assíria. A questão é que, até a descoberta desses textos, os críticos tomavam passagens bíblicas como Isaías capítulo 20, verso 1, e negavam taxativamente a sua veracidade. Veja o que a Bíblia diz nesta passagem.
1: No ano em que Tartã, enviado por Sargão, rei da Síria, enviado a Asdobe, e a guerreou e a tomou, neste mesmo tempo falou o Senhor por intermédio de Isaías.
0: O curioso é que até essa época, nenhum outro texto antigo fora da Bíblia mencionava um rei chamado Sargão, e nem se sabia ao certo se realmente existia um império assírio no 8º século antes de Cristo. Logo, a Bíblia não poderia, segundo os críticos, ser considerada um genuíno relato histórico. Porém, as descobertas de Rawlinson, Rich, Layard e Botta silenciaram a tese dos críticos. E não foi só isso. Os registros encontrados também faziam menção de Samaria, de Omri, que seriam respectivamente a capital, e o rei de Israel, diversas vezes mencionados no Antigo Testamento. Estes são apenas alguns exemplos de confirmações arqueológicas à historicidade do texto bíblico. Mas essa história não para por aqui. Ainda há muito o que contar para você sobre a fantástica redescoberta da Mesopotâmia e a sua importância para o entendimento da Bíblia Sagrada. No próximo programa, veremos como vieram à luz a descoberta das mais antigas cidades do mundo, datadas do 3º milênio antes de Cristo. E, finalmente, conheceremos a história que eles contavam acerca das origens da humanidade aqui no planeta Terra. Por isto, não perca a continuação deste assunto semana que vem aqui na TV Novo Tempo, em mais um programa Evidências. Até lá!
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1: Saurulophus. Então se arrependeu o Senhor de ter feito o homem na terra, e isso lhe pesou no coração. Disse o Senhor: farei desaparecer da face da terra o homem que criei, o homem e o animal, os répteis e as aves do céu, porque me arrependo de os haver feito. Gênesis capítulo 6, versículos 6 e 7. De acordo com o jornal, o seu nome era Saurulophus. Californiano nativo, vivia próximo da cidade de Fresno. Era um vegetariano pacífico com mais de 3 mil dentes e pesava cerca de 3 mil quilos. Dizem que quando o Saurulophus e a sua família começavam a conversar, as vibrações podiam literalmente sacudir os ossos de quem estivesse por perto. Assemelhava-se um pouco a um canguru, com fortes pernas traseiras e uma cauda comprida e possante. Tinha um longo pescoço em forma de S e uma crista semelhante a um chifre na parte posterior da cabeça, parecida com a de um cavalo. Media cerca de 9 metros de comprimento. Seria o Saurulophus um monstro? Não sei, mas se vivesse hoje, provavelmente chamá-lo-íamos de monstro. O Saurulophus foi um dinossauro nativo da região que hoje é a Califórnia. Os seus ossos foram encontrados recentemente no Vale de San Joaquim. Ele vivia com outros membros da família Saurulophus na praia do oceano e corria em bandos pelos arredores à procura de árvores para comer. Não sabemos onde Noé e a sua família moravam, mas se fosse perto da Califórnia, talvez os seus filhos, sem quem Jafé, tivessem visto alguns Saurulophus quando eram meninos. Ou talvez todos os dinossauros vivessem em áreas onde não havia pessoas, simplesmente não sabemos. Embora os dinossauros de algum modo se tenham tornado criaturas monstruosas devido à degeneração da criação após o pecado, estou certa de que Jesus ficou triste quando foram destruídos, pois ele é o Criador de toda a vida. Embora não os tivesse criado como monstros, a vida deles vinha dele. E creio que a perda dos dinossauros também contribuiu para a dor do seu coração. Quando ele voltar, Jesus lamentará novamente os perdidos.
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1: Olá, prezado ouvinte. É muito bom estar consigo novamente para mais uma Palavra Viva. No último programa estivemos a olhar para a forma como Deus protegeu Israel mesmo quando o povo não tinha consciência do que estava a acontecer nas colinas ao seu redor. Hoje continuamos nesta mesma linha, entrando num episódio onde a intervenção divina se torna ainda mais evidente, mesmo quando as forças ocultas tentam agir contra o povo de Deus. Ao longo desta reflexão, gostava que tivesse em mente dois aspectos importantes. O primeiro tem a ver com a proteção de Deus quando nos encontramos no caminho da obediência. O outro tem a ver com a maldição que pode cair sobre cada um de nós quando fazemos escolhas erradas. Tente perceber em qual dos dois lados se encontra neste momento na sua vida e que decisões deve tomar ou manter para que esteja do lado certo. O cenário agora muda para as margens do Rio Jordão. Israel tinha acabado de regressar da conquista de Bazã e encontrava-se acampado junto deste rio, mesmo em frente à planície de Jericó. Era um momento decisivo. Estavam às portas de Canaã, prestes a entrar na terra prometida. Mas, querido ouvinte, quando Israel se preparava para avançar, havia inquietação do outro lado. Os moabitas observavam tudo com receio. Não tinham sido atacados por Israel, mas viam o que tinha acontecido aos amorreus e aos habitantes de Bazã. Tinham visto cidades fortificadas cair, tinham ouvido relatos sobre o misterioso poder que os acompanhava e tinham percebido que algo fora do comum estava a acontecer. Por isso, o medo tomou conta deles. O rei Balaque sentia-se ameaçado e decidiu recorrer num caminho perigoso. Não ousou atacar Israel porque sabia que seria inútil enfrentar um povo protegido por forças que ele ainda não compreendia. Mas, em vez disso, procurou um meio espiritual para tentar travar o avanço dos hebreus. Quis lançar uma maldição sobre eles e, por isso, voltou-se para alguém cuja fama tinha atravessado fronteiras. Balaão, um homem conhecido pelos seus encantamentos e supostos poderes sobrenaturais. Querido ouvinte, Balaão não era um desconhecido para Deus. Já tinha sido um profeta fiel, mas deixara-se dominar pela cobiça. Continuava a usar o nome do Altíssimo, mas o coração estava dividido. Quando os mensageiros de Moab chegaram com promessas de honra e riqueza diante de Balaão, ele sabia qual era o seu dever. Sabia que Israel era um povo abençoado. Sabia que não podia aceitar aquela missão, mas, em vez de recusar de imediato, pediu que os mensageiros ficassem. Quis ganhar tempo, quis manter aberta a possibilidade de receber a recompensa. E, querido ouvinte, quando alguém começa a negociar com a tentação, o coração perde a clareza. Deus falou com Balaão durante a noite e disse-lhe de forma clara que não deveria ir. A resposta divina era simples e direta. Israel era um povo abençoado, não havia maldição que pudesse prevalecer contra ele. Pela manhã, Balaão despediu os mensageiros, mas fê-lo com relutância. Não lhes contou toda a verdade, disse apenas que o Senhor não o deixava ir como se estivesse disposto, mas impedido. E, ao agir assim, deixou a porta entreaberta para que Balaque insistisse. E foi exatamente isso que aconteceu. O rei enviou novos mensageiros mais importantes com promessas ainda maiores. Balaão voltou a dizer que não podia ir contra a vontade de Deus, mas pediu outra vez para consultar o Senhor. Querido ouvinte, quando alguém sabe o que é certo e mesmo assim procura uma segunda opinião, não está à procura de luz, está à procura da permissão para seguir o seu próprio desejo. Deus vai permitir que Balaão vá, mas deixa claro ao profeta que ele só poderia dizer aquilo que o Senhor colocasse na sua boca. Era como se Deus dissesse: se estás determinado a seguir o teu caminho, vai. mas lembra-te que não controlarás o resultado. Balão partiu movido pela cobiça, inquieto e receoso de perder a recompensa. Não imaginava que, ao longo do caminho, Deus iria intervir de forma surpreendente para o travar. O caminho que Balão percorreu em direção a Moabe tornou-se um espelho do estado do seu coração. Ora veja, avançando inquieto, dividido entre a consciência do dever e o desejo intenso de alcançar uma recompensa prometida, sabia o que Deus lhe tinha dito. Sabia que Israel era um povo abençoado. Ele sabia que não havia maldição que pudesse prevalecer contra eles. Mas continuava a alimentar a esperança de que, de alguma forma, pudesse satisfazer Balaque sem perder o favor divino. Era uma ilusão perigosa. E essa ilusão começou a revelar-se logo nos primeiros passos da viagem. Quantas vezes, querido ouvinte, nós seres humanos vivemos também nesta ilusão? Acreditamos que temos o céu garantido, mas tentando aproveitar ao máximo do que este mundo nos oferece. Sabemos pela palavra de Deus que a amizade do mundo é inimizade contra Deus. Quem se quer constituir amigo do mundo, diz a palavra de Deus, constitui-se inimigo de Deus. Simplesmente não dá para querer viver o melhor dos dois mundos. E parece que era isso que Balaão queria. A Bíblia descreve um momento impressionante. O anjo do Senhor colocou-se no caminho com uma espada desembainhada para impedir o profeta de avançar. Balaão não viu nada. O coração estava tão preso ao desejo do lucro que a sensibilidade espiritual se tinha embotado. Mas o animal que o transportava viu o mensageiro divino. Viu a ameaça, viu aquele perigo e desviou-se para o campo. Balaão reagiu com irritação, bateu naquele animal.

A reação do profeta foi ainda mais violenta. A raiva crescia e a cegueira espiritual tornava-se evidente. Quando o coração está dominado por um desejo errado, querido ouvinte, até os sinais de Deus parecem obstáculos. Balaão não percebia que o céu estava a travá-lo por misericórdia. O anjo apareceu uma terceira vez num lugar tão estreito que não havia como desviar. O animal aterrorizado caiu no chão. Balaão perdeu o controle, bateu com mais força sem perceber que estava a lutar contra a própria proteção divina. Foi então que Deus abriu a boca do animal. Aquele ser mudo falou com voz humana e perguntou pela razão pela qual ele estava a ser espancado. A pergunta era simples, mas reveladora. Balaão respondeu como se estivesse a falar com uma pessoa tão dominado pela irritação que nem percebeu o absurdo da situação. Neste momento, os olhos do profeta foram abertos. Viu o anjo com uma espada desembainhada. Viu o perigo que o animal tinha tentado evitar. Viu a sua própria loucura. Caiu com o rosto em terra. O anjo disse-lhe que se o animal não tivesse desviado, Balaão teria morrido. A vida do profeta tinha sido poupada por aquele ser que ele tinha maltratado. Aquele que se apresentava como profeta do Altíssimo não tinha conseguido ver o mensageiro de Deus, enquanto o animal sem raciocínio humano tinha reconhecido a presença divina. Este episódio revela algo profundo. Há momentos em que Deus usa meios inesperados para travar alguém. Usa circunstâncias que parecem contratempos, pessoas que parecem inconvenientes, situações que parecem atrasos. E muitas vezes, aquilo que alguém considera um obstáculo é, na verdade, uma proteção. Balaão confessou que tinha pecado e disse que voltaria atrás se fosse necessário. Mas Deus permitiu que continuasse, deixando claro que as suas palavras seriam controladas pelo céu. O profeta seguiu então viagem, mas já sabia que não teria liberdade para agir como queria. Quando Balaque soube que Balaão estava a chegar, saiu ao seu encontro com um grande aparato. Recebeu-o com expectativa, com ansiedade, com a esperança de que finalmente pudesse alcançar a maldição sobre Israel. Balaão, ainda perturbado pelo que tinha acontecido pelo caminho, disse ao rei que só poderia falar aquilo que Deus colocasse na sua boca. Era uma declaração que o próprio profeta lamentava porque sabia que isso poderia impedir a recompensa que tanto desejava. Balaque levou Balaão aos altos de Baal, um lugar de culto pagão, onde se podia ver o acampamento de Israel. O profeta olhou para o vale e viu o povo de Deus organizado, protegido e em paz. Israel não fazia ideia do que estava a acontecer nas colinas. Não sabia que forças espirituais tentavam agir contra eles. Não sabia que Deus estava a intervir para os guardar. A cena preparava o momento em que Balaão abriria a boca, esperando pronunciar uma maldição, mas encontraria outra realidade a sair dos seus lábios. Balaque observava o acampamento de Israel com inquietação crescente. Via um povo numeroso, organizado, protegido por uma presença que ele nem compreendia. Acreditava que se Balaão pudesse lançar uma maldição, tudo isso mudaria. Por isso, levou o profeta a um ponto elevado de onde se via uma parte do arraial. Esperava que, ao contemplar apenas uma secção do povo, Balaão se sentisse mais livre para pronunciar palavras de destruição. Mas quando o profeta abriu a boca, não saiu maldição alguma. As palavras que proferiu contrariavam o desejo do seu coração. Ele tinha vindo com a intenção de amaldiçoar, mas encontrou-se a declarar que não podia detestar aquilo que Deus não detestava. O olhar de Balaão percorreu o acampamento. Esperava ver desordem, confusão, um povo rude e instável. Em vez disso, viu organização, disciplina, harmonia. Viu um povo que não se misturava com as nações, um povo com identidade própria, um povo que caminhava sobre a proteção do Altíssimo. A visão surpreendeu. A sua mente, habituada a negociar com o sagrado, não estava preparada para contemplar a realidade espiritual que se estendia diante de si. E naquele momento percebeu que não havia encantamento capaz de afetar aquilo que Deus tinha determinado.

0: As palavras que pronunciou ecoavam pelo vale. Falou de Israel como um povo distinto, separado e guardado. Falou da sua história futura, da sua permanência entre as nações, da sua fidelidade ao Deus que os conduzia. E, ao contemplar a cena, expressou um desejo que revelava a luta interior que o dominava. Quis morrer a morte dos justos, mas não quis viver a vida deles. Quis o destino final, mas não quis o caminho. Era a confissão de um coração dividido, que reconhecia a beleza da fidelidade, mas não estava disposto a abraçá-la. Balaque ficou perturbado. Esperava ouvir palavras que enfraquecessem Israel, mas recebeu uma bênção. Sentiu-se enganado. Acreditava que Balaão tinha poder para manipular forças espirituais, mas agora via que o profeta estava limitado por algo maior do que ele. Ainda assim, não desistiu. Levou Balaão a um outro lugar, esperando que a mudança de cenário produzisse um resultado diferente. Novos altares foram erguidos, novos sacrifícios foram oferecidos, o ambiente estava carregado de expectativa. Mas quando Balaão voltou da sua tentativa de consultar a Deus, as palavras que trouxe eram ainda mais firmes do que as de antes. Declarou que Deus não muda. Declarou que não há promessa divina que fique por cumprir. Declarou que não podia revogar aquilo que Deus tinha abençoado. E afirmou que não havia maldade em Israel, não porque o povo fosse perfeito, mas porque estavam sob a proteção do seu Deus. Balaque ouviu estas palavras com crescente frustração. Acreditava que se Balaão não ousasse amaldiçoar o povo inteiro, talvez pudesse amaldiçoar apenas uma parte. Mas o profeta repetiu que não havia encantamento capaz de prevalecer contra aqueles que estavam guardados pelo Altíssimo. A insistência do rei levou-os a um terceiro lugar, um monte associado ao culto pagão. Ali, diante dos altares, Balaão permaneceu imóvel olhando para as tendas de Israel. Não se afastou para procurar uma visão. Não tentou criar distância. Ficou ali como se soubesse que nada mudaria. E naquele momento o Espírito de Deus repousou sobre ele. As palavras que saíram da sua boca foram de uma beleza inesperada. Falou das tendas de Israel como jardins junto a águas tranquilas. Falou da abundância da vida, da força. Falou de um povo que crescia como árvores plantadas por Deus. Falou de um rei que se levantaria com autoridade. Falou da proteção, da estabilidade e também da bênção. Balaque ouviu tudo isto com desânimo. Não tinha conseguido uma única palavra que enfraquecesse Israel. O profeta que ele contratara para amaldiçoar tinha-se tornado instrumento de bênção. E naquele momento o rei percebeu que estava a enfrentar algo que ultrapassava qualquer poder humano. A visão que Balaão teve das tendas de Israel permaneceu diante dele como uma imagem que não conseguia afastar. Aquelas palavras que tinham saído da sua boca, sem que ele as pudesse controlar, revelavam uma realidade espiritual que ultrapassava qualquer poder humano. Falara de Israel como um jardim junto a águas tranquilas, como árvores plantadas por Deus, como um povo que crescia sob a proteção do Altíssimo. A frustração do rei transformou-se em raiva. Sentiu-se enganado. Acreditava que Balaão tinha vindo para cumprir o seu desejo, mas agora via que o profeta estava limitado por uma força que ele não compreendia. Disse-lhe que fugisse, que regressasse ao seu lugar, que a honra prometida já não lhe seria dada. Balaão ouviu estas palavras com um peso que não conseguia esconder. Sabia que tinha perdido a recompensa que tanto desejava. Sabia que tinha desagradado a Deus. Sabia que a sua vida estava a seguir um caminho perigoso. Mas mesmo assim, não estava disposto a abandonar o desejo que o dominava. Antes de partir, Balaão pronunciou uma última profecia. Falou de um futuro distante. Falou de uma estrela que surgiria de Jacó. Falou de um cetro que se levantaria em Israel. Falou de um rei que traria justiça. Falou de um poder que ultrapassaria todos os reinos da terra. Era a visão do Messias, o Redentor prometido. Balaão viu, mas não de perto. Reconheceu a sua glória, mas não quis segui-lo. Contemplou a esperança, mas não a abraçou. E ao terminar esta profecia, anunciou também a queda dos inimigos de Deus, deixando Balaque sem qualquer raio de esperança. O profeta regressou a casa com o coração dividido. Sabia que tinha sido instrumento de Deus, mas não tinha deixado que a sua experiência transformasse a sua vida. A cobiça, que apenas estivera contida, voltou a dominar o seu pensamento. E quando percebeu que Balaque ainda desejava ver Israel enfraquecido, encontrou uma forma de recuperar o favor do rei. Sabia que Israel só podia ser derrotado se se afastasse de Deus. Sabia que não havia maldição capaz de prevalecer contra um povo fiel. Sabia que a única maneira de quebrar a proteção divina era levar o povo ao pecado. E foi isso que sugeriu. O plano era simples e perverso. Se os israelitas fossem atraídos para o culto pagão, se fossem seduzidos pela idolatria e pela imoralidade, perderiam a proteção do Altíssimo. Balaque aceitou a proposta. Balaão voltou à terra de Moab para ajudar a executá-la e viu o resultado com os seus próprios olhos. Viu o povo cair em tentação, viu a maldição de Deus sobrevir, viu milhares morrerem, viu a destruição que ele próprio tinha provocado. Mas a justiça divina não permitiu que escapasse. Quando Israel guerreou contra os medianitas, Balaão foi morto. Aquele que tinha desejado morrer a morte dos justos encontrou o fim entre os inimigos de Deus. A história de Balaão é um aviso silencioso para todos os que conhecem a verdade, mas que permitem que o seu desejo, um desejo errado, permaneça no seu coração. Um único pecado acariciado pode desviar alguém do caminho da fidelidade. Uma única inclinação não dominada pode abrir o espaço para decisões que afastam o coração de Deus. A consciência enfraquece quando se cede a pequenos desvios. A vida espiritual perde força quando se tenta conciliar a vontade divina com as ambições pessoais. E quando isso acontece, querido ouvinte, o caminho torna-se perigoso. Prezado amigo, a Bíblia mostra que Deus protege o seu povo mesmo quando este não percebe o que está a acontecer ao seu redor. Mostra que nenhuma força humana ou espiritual pode prevalecer contra aqueles que permanecem fiéis. Mostra que o perigo real não está fora, mas dentro do coração. E mostra também que a única segurança está em pedir diariamente que Deus dirija os nossos passos para que a vida não se desvie do caminho da integridade. Que o Senhor o guarde e o fortaleça em cada decisão. Que a sua graça ilumine o seu caminho, prezado ouvinte. Que a sua presença seja a sua segurança. Encontramos-nos no próximo programa, pois vamos falar um pouco mais do que aconteceu ao povo de Israel neste episódio, para ali, juntos, continuarmos esta caminhada pela palavra de Deus. Até lá, um grande e forte abraço deste seu amigo pastor Samuel Aires.
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1: Bem-vindos a mais um espaço Lifestyle. Como já é habitual, trocamos aqui algumas conversas a pensar na sua saúde, bem-estar, beleza, conforto, como é que podemos estar bem connosco próprios, investindo em nós através do autocuidado e assim também podermos estar melhores no relacionamento, a desfrutar a vida uns com os outros. E hoje, bem, hoje o tema que trazemos para cima da mesa, eu acho que é algo comum a todos nós. Quem quer ser feliz? Eu quero, ponho já o braço no ar. Ora, então, para falarmos sobre este tema, está hoje aqui connosco a Lara Prazeres. Olá, Lara, bem-vinda.
2: Bom dia, Sara, bom dia.
1: Estás feliz?
2: Sim, olha, estou feliz. A felicidade está nas pequenas coisas, não é? Então acho que por tudo o que tenho passado, só tenho que me sentir grata, não é? E depois, sim.
1: Eu diria que a felicidade é mais do que um mero estado de espírito, não é? Uma pessoa é feliz, ainda que tenha momentos em que, pelas circunstâncias, possa sentir triste, não é? Mas vamos então falar um pouco sobre isso. O que é isto de ser feliz?
2: Sim, olha, ser feliz, quando nós dizemos ser feliz, é que nós queremos sentir felicidade, queremos estar num estado emocional positivo, não é? E isso dá-nos assim uma sensação de prazer e de bem-estar. E no fundo, quando nós buscamos esta felicidade, este estado emocional, né? Neste caso, um estado emocional positivo, isso tem muito a ver com a sensação, quando nós sentimos-nos bem, sentimos-nos felizes, nós produzimos hormonas e esta sensação de estarmos sempre neste estado emocional positivo faz com que estas hormonas estejam sempre a ser produtivas e o nosso corpo está sempre a sentir este bem-estar, está sempre a sentir esta felicidade e é isso. E por isso é que nós procuramos sempre ser felizes. E às vezes, e tu estava a dizer, e é verdade, nós temos momentos que produzimos estes neurotransmissores, que é o caso da dopamina e da serotonina, e que, no fundo, queremos estar sempre em constante, mas nós também temos momentos que vamos lá abaixo e que não produzimos estes neurotransmissores e que estamos mais tristes. Mas a felicidade não é sempre contínua, nem é sempre ascendente, como num gráfico está sempre a subir até à montanha. A felicidade são pequenos momentos que nos transportam para este estado emocional positivo, para que leve depois a esta produção destes neurotransmissores, que depois viajam na nossa corrente sanguínea e, no fundo, acabam por nos transmitir esta sensação de bem-estar e de estarmos bem, né? Este sentimento de prazer. E sim, é a felicidade.
1: E o que é que podemos fazer para estimular, então, contribuir para esta sensação de bem-estar, que é mais do que uma sensação, é mesmo, eu sinto-me bem, não é? O que é que podemos fazer, contribuir para isso?
2: Olha,
1: para aumentar os níveis de felicidade.
2: Sim, olha, primeiro, e nós já falámos aqui antes, quando nós vivemos com um espírito grato, mesmo nos momentos das tempestades, e nós vemos sempre algo bom que nos acontece, temos o lado sempre positivo e estamos gratos pelo que temos, que já conquistamos e que realmente acontece na nossa vida, logo aí já vai contribuir para que, quando acontecem os desafios, nós não estamos sempre à procura e vemos aqui a felicidade tal como ela é, como um estado emocional e que vai contribuir para o nosso bem-estar. Depois, em termos de aproveitar os momentos e criar memórias, porque isso vai fazer com que haja então a produção destes neurotransmissores, e o que nós queremos é que eles estejam presentes na corrente sanguínea para depois, quando estiverem no nosso cérebro, no nosso córtex, acabam depois por despertar aqui este estado emocional positivo. E exercício físico. Muitas vezes custa fazer exercício físico, então no inverno, né, muito mais, mas depois toda a gente, não há ninguém que não saia de um exercício físico, que é uma forma natural de produção de dopamina e que acaba por, e de serotonina, acaba por sentir feliz e conquistei e fiz tudo e correu bem. E então, exercício físico também é uma forma de produção, de uma forma natural, destes neurotransmissores. E depois, Sara, queria, se me permites aqui, falar um bocadinho também sobre como é que nós podemos também encontrar na palavra de Deus a felicidade e encontrarmos na nossa vida e na comunhão com Deus também a felicidade. Não sei se também queria aqui incluir, porque no fundo nós falamos muito de felicidade, mas é não só este estado de produção de forma natural para atingirmos esta produção e estes níveis de hormonas da felicidade, né, que falei agora, mas também existe, e Deus também previu isso, e está na palavra, está na Bíblia, também esta felicidade, este anseio profundo do nosso coração, em que nós procuramos sempre a alegria nas conquistas, nos relacionamentos, e Deus, a palavra de Deus, ensina-nos também que a alegria genuína também vem dele. E acabamos por, o mundo oferece-nos uma felicidade superficial, não é? Mas é Deus que nos oferece realmente uma felicidade mais duradoura. É com ele que nós encontramos uma alegria, não é? E essa alegria o mundo não nos pode tirar. E como é que nós podemos fazer? Ter comunhão com Deus, procurar estar mais próximo dele, ler a palavra, e estarmos realmente estarmos gratos por tudo o que ele tem feito na nossa vida, orarmos mais, meditarmos na palavra. E eu trouxe aqui um versículo em que está, que realmente é um versículo sobre felicidade, está na Bíblia, que está em Provérbios 16:20, que diz: quem examina cada questão com cuidado prospera, feliz é aquele que confia no Senhor. Então, vamos de encontro, não é? Felicidade é um estado de espírito emocional. Se nós, apesar de estarmos às vezes com alguns desafios e preocupados e com ansiedade, se nós confiarmos no Senhor, se nós, como é que nós podemos confiar? Estar mais próximo, temos um bom relacionamento com ele e estarmos gratos, nós vamos poder, sim, atingir uma paz que excede todo o entendimento, e essa paz leva-nos depois a essa felicidade, e é nele que nós vamos encontrar esta felicidade plena que o mundo não nos pode dar, sabe?
1: Muito bem, fica então esta nota e ao mesmo tempo este convite para descobrirmos também no Divino, em Cristo, esta verdadeira fonte de felicidade. Muito obrigada e um grande beijinho. Um feliz dia para ti.
2: Um bom dia, Sara. Um feliz dia também.
1: Estivemos hoje então a conversar sobre a felicidade, se é que se pode falar em segredos para se ser feliz. Estudos revelam que Portugal é um dos países mais infelizes da Europa. Numa escala de 0 a 10, Portugal apresenta uma avaliação média de 5,1. Ai, ai. E é o terceiro país europeu com maior uso de antidepressivos. Portanto, vamos tentar também aplicar estes conselhos, estas dicas que hoje a Lara Prazeres nos deixou neste espaço Lifestyle. Acreditar na verdadeira felicidade. Ela existe. ela não é plena no sentido em que todos os dias nos sentimos felizes e sorridentes, mas ajuda-nos, sim, a combater os momentos mais dramáticos da nossa vida e que, de facto, nós aqui na RCS também podemos ser uma fonte de bênção e de felicidade para si.
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Museus são muito mais do que vitrines de curiosidades do passado. São pontes vivas entre a história e a descoberta. Em suas salas silenciosas repousam fragmentos do tempo, preservados com precisão para contar histórias que ainda estamos aprendendo a decifrar. Neste episódio, vamos visitar um museu de fósseis no coração do Texas, que abriga um dos maiores acervos de dinossauros dos Estados Unidos e o maior banco de dados de fósseis digitalmente documentados do mundo, totalmente acessível ao público. Um espaço onde ciência, educação e fé caminham lado a lado. Você vai descobrir como um fóssil é preparado, desde o momento em que é escavado no solo até chegar à vitrine de um museu. Um processo cuidadoso que transforma ossos esquecidos em peças que revelam a história da Terra.

0: No coração do Texas, um museu universitário abriga uma das maiores coleções de fósseis de dinossauros escavados por estudantes e pesquisadores. Este é o Museu de Dinossauros da Southwestern Adventist University, um centro de ciências ativo onde os ossos do passado encontram perguntas ainda mais profundas sobre a história da Terra. Todos os fósseis exibidos no museu vêm de apenas um sítio de escavação, o Hansom Research Station, no Wyoming. Na verdade, o museu nasceu a partir de uma parceria firmada ainda na década de 90 entre o Dr. Arthur Chadwick e os proprietários do rancho. Na época, eles buscavam um paleontólogo criacionista que tivesse interesse em escavar e estudar os fósseis encontrados ali.
1: Ainda na década de 90, um amigo e eu estávamos fazendo um trabalho de campo. E no final dessa viagem, acabamos em Wyoming. E ele disse, por que não damos uma volta para ver esse rancho comigo? Então eu fui com ele e o dono do rancho nos colocou na caminhonete dele e nos levou até o local. E disse, desçam. Eu abri a porta para sair e logo vi os ossos de dinossauros espalhados por todo o chão. Quando vi aquilo, fiquei chocado, porque para um cientista, perder dados é algo inadmissível. E eu conseguia visualizar aqueles ossos sendo levados por uma próxima enxurrada. Então, aquilo mudou minha forma de pensar. Eu disse, preciso tentar salvar esses dados. O rancho tinha um enorme leito de ossos. Completamente cheio.
2: Uma vez que identifiquemos um fóssil no campo, isso nos ajuda a saber como escavá-lo com cuidado. Depois, quando o fóssil está totalmente escavado, usamos um GPS de alta precisão para associar todas as informações de localização a ele. Também tiramos fotos desse fóssil no campo antes de removê-lo.
1: Nós somos os primeiros a implementar o uso do GPS para medir ossos de forma precisa. Com essa técnica, é possível ir direto até o osso, medi-lo e depois retirá-lo sem perder nenhum dado posicional. Isso nos permite ver a deposição de ossos exatamente como eles estavam sem a terra, algo que todo paleontólogo sonha em ter. Quando eu apresentava essas imagens em congressos nacionais, as pessoas na plateia ficavam espantadas. Dava para ouvir um burburinho. Porque ninguém tinha visto algo assim. E ali estava uma imagem da deposição dos ossos sem a terra. Publicamos esses dados em um periódico científico, em um jornal científico. E eles estão disponíveis para quem quiser usá-los.
3: Quando eu converso com crianças sobre isso, uma coisa que eu sempre digo e que acho realmente empolgante para qualquer pessoa é que quando encontramos um osso em uma das escavações no sítio, nós cavamos ao redor dele. E quando ele está bem exposto, fazemos um cartão para ele. E uma das informações nesse cartão é o nome da pessoa que encontrou aquele osso durante a escavação. Nós tiramos uma foto do osso com o cartão e as informações desse cartão ficam associadas ao osso. E mesmo quando colocamos esse osso no nosso banco de dados online, o nome da pessoa que descobriu também vai para o banco de dados. Então, o seu nome fica junto da sua descoberta para sempre. Enquanto nosso banco de dados existir, qualquer pessoa que olhar para aquele osso e para as suas informações saberá que John Smith encontrou este osso. Pessoalmente, a descoberta de fósseis é sempre incrível. E acho que uma das coisas que eu mais amo na paleontologia é que quando você desenterra um osso ou encontra uma nova pegada de dinossauro, ou seja o que for, você é a primeira pessoa a ver aquilo. Ele ficou escondido por muito tempo. E então você o encontra, e é você quem tem a chance de compartilhá-lo com outras pessoas. Isso é muito divertido. E com o nosso banco de dados, acho que é legal que as pessoas recebam crédito por isso. Mesmo que seja um ossinho pequeno, elas ganham crédito por aquela descoberta. E isso fica registrado para sempre depois disso. Acho que é essa uma experiência que quase todo mundo ama. Mesmo que você não se importe tanto com os dinossauros, o simples fato de ter descoberto algo novo, acredito que seja algo empolgante para todo mundo. E nós oferecemos um lugar onde qualquer pessoa pode ter essa experiência de fazer sua própria descoberta. Acho que isso é algo muito divertido. e o fato de todas essas descobertas se tornarem parte de um recurso usado pela ciência real que os cientistas de fato utilizam é, na minha opinião, uma experiência única na vida, algo que a maioria das pessoas não tem como viver diretamente, mas que conosco é possível. E acho que isso é algo realmente divertido para qualquer pessoa.
1: Depois que reconstruímos o sítio de escavação, para podermos ver a posição de todos os ossos, não é difícil interpretar como eles chegaram lá. Os ossos estão orientados de alguma maneira? Estão organizados em camadas com os maiores embaixo e os menores em cima? Ou o contrário? Ou estão distribuídos aleatoriamente sem relação entre si? Todas essas situações são possíveis e cada uma delas ajuda a entender o processo de deposição. O que descobrimos é que os ossos estão em um cemitério de dinossauros, com os ossos grandes embaixo e pequenos em cima, o que indica uma deposição catastrófica, causada por um fluxo repentino de água e sedimento. Essa é a única explicação para terem sido depositados de maneira instantânea.
0: Depois que um fóssil é escavado no Wyoming, ele é cuidadosamente protegido, embalado e transportado até o museu no Texas. É lá que uma nova etapa começa. Um processo delicado de limpeza, restauração e catalogação que transforma o material bruto encontrado no campo em uma peça pronta para estudo ou exposição.
3: Assim que os fósseis chegam aqui, boa parte do trabalho dos nossos estudantes aqui no museu é limpar os ossos. Ainda há sedimentos presos a eles que precisam ser retirados. Depois disso, seguimos uma espécie de linha de montagem. Os ossos são fotografados e, em seguida, encaminhados para o nosso repositório. O repositório é, basicamente, como uma biblioteca de ossos. É lá que ficam todos os nossos fósseis, dinossauros e tudo mais que encontramos junto com eles. Então, somos um museu, mas também funcionamos como uma biblioteca, onde armazenamos todos esses ossos e qualquer pessoa pode vir vê-los. E no caso dos cientistas, eles podem solicitar para vê-los pessoalmente ou pedir um empréstimo. Nós enviamos os ossos, eles os estudam e depois os devolvem quando terminam a pesquisa deles.
0: Durante minha visita ao museu, tive a chance de participar de uma experiência única. Recebi um treinamento rápido e pude ajudar na limpeza de um fóssil. Confesso, não é nada simples identificar à primeira vista o que é terra e o que é realmente parte do fóssil. É um processo que exige paciência, um olhar treinado e muito cuidado. Leva tempo até conseguir distinguir os detalhes e juntar as peças que compõem um único exemplar. Esse é justamente o trabalho da Rebeca, que atua no laboratório do museu e nos explicou como funciona todo o processo de limpeza e reestruturação dos fósseis.
4: Então, é muito raro que o osso encontrado no campo já esteja pronto para ser exibido. Geralmente, há um pouco de terra que precisa ser retirada e, às vezes, há fraturas que precisam ser arrumadas. Dá para ver que há várias rachaduras nessa caixa craniana. É um osso bem resistente comparado a outros fósseis que já escavamos, mas mesmo assim aplicamos cola instantânea ou um produto de reforço para garantir que ele não vai se quebrar no futuro.
0: E como vocês sabem a que animal pertence cada parte e que osso específico é?
4: Sim, é uma boa pergunta. Muito disso é comparar com fósseis que já escavamos ou com fósseis que outros cientistas encontraram. Então, se achamos algo que não conseguimos nem

0: Temos total certeza. Mas, por ser bem fina, sabíamos que devia ser algum osso do crânio. Achamos que pudesse ser uma parte da caixa craniana e foi assim que a rotulamos no cartão. Mas depois encontramos a verdadeira caixa craniana, então esta peça deve ser outra parte do crânio. O que fazemos agora é limpar toda a terra e comparar com as outras partes. Se não se encaixar em nada, ótimo, podemos descartar a hipótese de ser da caixa craniana. Mas pode ser outra região do crânio, talvez das bochechas ou alguma parte ligada à caixa craniana, ajudando a formar a cabeça completa. Tudo isso é rocha que se formou ao redor do fóssil. Há pequenos fragmentos do osso aqui, muito rachado, frágil. Então já foram colados ainda no campo. Precisamos passar por todo esse processo, porque é muito mais difícil identificar o que é se a terra ainda estiver grudada. Então ela pode estar escondendo detalhes importantes que ajudam na identificação.
1: Parece um quebra-cabeça.
0: É como um quebra-cabeça. Na verdade, essa é uma parte bem divertida. Isso aqui, veja só, vai se encaixar bem aqui.
1: Ah, é um quebra-cabeça.
0: Sim, é como um quebra-cabeça. E essa parte, olha, ela se encaixa... mais ou menos aqui.
1: Que legal!
0: Então, eu preciso descobrir um bom jeito de fixar essa parte, já que é uma folga grande entre elas.
1: Certo.
0: Provavelmente, eu vou ter que usar algum tipo de massa epóxi.
1: Certo.
0: E depois eu posso colar essa parte ao pedaço maior e o conjunto vai ficar mais completo. Eu acredito que essa peça vai se encaixar em algum lugar por aqui.
1: Em algum lugar por aqui. Não dá pra ter certeza, né? Algumas coisas só se descobre tentando e vendo se funciona, não é?
0: Sim, é como ter um quebra-cabeça de 500 peças. Você tem o lado impresso e tenta encaixar essa parte em todos os lugares possíveis do tabuleiro. Às vezes encaixa, às vezes não. E aí é só comparar com as outras peças.
1: A cada verão, equipes se reúnem no leste do Wyoming, onde milhares de fósseis jazem enterrados sob a superfície. Os fósseis escavados lá são trazidos aqui para o museu, onde ganham nova vida. Aqui, cada osso passa por uma análise minuciosa, sendo catalogado, estudado e preservado. O museu abriga o maior banco de dados digital de documentação fóssil do mundo, uma fonte de informação aberta, não apenas à comunidade científica, mas também ao público global. Uma ponte entre o campo e o laboratório, entre o passado e o presente, entre a evidência e a interpretação.
2: Dos fósseis que encontramos, tem os esqueletos desarticulados, ou seja, as partes estão separadas. É raro, pelo menos nas áreas onde escavamos, encontrar peças ainda unidas. Embora tenhamos alguns exemplos. Encontramos uma cauda quase intacta e alguns ossos das pernas que estavam um pouco juntos. A maioria dos fósseis está espalhada. É possível encontrar muitos ossos diferentes de vários animais, todos misturados.
1: Quem nos recebeu e apresentou o museu foi a Erin Maloney. Durante a visita, ela me explicou que nem todos os fósseis escavados acabam sendo exibidos. Existe um processo criterioso de seleção. Alguns fósseis são destinados à pesquisa por conterem informações científicas valiosas, enquanto outros, geralmente os mais bem preservados, são escolhidos para exposição. A partir dessa seleção, cada fóssil é cuidadosamente limpo, restaurado e, quando possível, montado para que o público possa vê-lo de perto.
2: Esse é o nosso depósito de fósseis. É como uma biblioteca para os fósseis. Todos os fósseis que não estão disponíveis na parte principal do museu precisam de um lugar para ficar.

0: Esse grande fóssil aqui é parte da ossada de um Triceratops. Esse é definitivamente um dos maiores fósseis do museu. Ele está em um ótimo estado de conservação. E o nome desse Triceratops é Caleb.
1: Caleb? Ele até tem um nome.
0: Sim, o Caleb é uma descoberta muito especial. Essa ossada ainda não foi totalmente restaurada, mas com o tempo esperamos concluí-la e transformá-la em uma das principais peças em exibição no museu.
1: Você tem ideia de quantos fósseis vocês têm aqui no museu?
0: Atualmente, isso inclui desde os maiores até os menores fósseis. Temos cerca de 40 mil exemplares.
1: São muitos? E todos estão aqui no museu?
0: Sim.
1: Isso é bem legal. Isso aqui é muito interessante. O que exatamente é isso?
0: Essa é uma linda cauda de hadrossauro. Encontramos a maior parte das peças juntas no solo. E aqui você pode vê-las todas dispostas. As vértebras maiores ficavam mais próximas do corpo, diminuindo de tamanho até a ponta da cauda, onde estão as menores.
1: É importante mencionar que tudo isso pertence a um único animal, certo?
0: Sim, essa é uma cauda de um único animal, um dinossauro bico de pato.
1: Que incrível!
0: Sim, os dinossauros de bico de pato eram animais realmente grandes. Eles seriam mais altos do que a minha mão consegue alcançar. Essa altura corresponderia ao topo do quadril deles. Eram enormes.
1: Então vocês têm grandes fósseis, mas também têm fósseis bem pequenos, não?
0: Sim, muitos desses armários estão completamente cheios de pequenos fósseis. Podemos dar uma olhada nesse daqui? Ele está repleto de alguns dos nossos achados menores. Grande parte dos fósseis pequenos que encontramos são dentes. Dá para ver daqui um dente de T-Rex, alguns dentes de crocodilo e até ossos bem pequenos, como de tartarugas. Encontramos muitos, muitos fósseis pequenos e, mesmo sendo minúsculos, todos eles juntos nos ajudam a contar a história desses animais e de como vieram parar aqui.
1: E que tipo de atenção você precisa ter ao escavá-los? Porque eles são bem pequenos.
0: Sim, você precisa desenvolver um bom senso para perceber o que é rocha e o que é fóssil, para não acabar descartando nenhum por engano. Isso vem com o tempo e com a prática. É preciso passar bastante tempo observando, mas dá para perceber que os dentes têm uma aparência bem característica.
1: Que legal. E você estava me dizendo que é especialista em encontrar esses fósseis pequenos, não é?
0: Sim, eu venho trabalhando com a busca por fósseis pequenos há muito tempo. É o que eu mais gosto de fazer.
1: Então, esses grandes ossos pertencem a Triceratops?
0: Sim, isso mesmo. Estes são dois belos ossos de Triceratops. Este é um fêmur, o osso da parte superior da perna, e esta é a tíbia, que vem da parte inferior. Eles foram restaurados e estabilizados para que as pessoas possam vir, tocar e chegar bem perto de um osso de dinossauro, sentir como ele é e ver de perto os seus detalhes. Nós adoramos que as pessoas possam vir, interagir e ver por si mesmas como é um osso de dinossauro.
1: Mas esses não são réplicas, são ossos reais.
0: Isso mesmo, são ossos reais. Eles foram cuidadosamente estabilizados e por isso são bem pesados. Sempre avisamos as pessoas para não tentarem levantá-los, porque são extremamente pesados. Mas graças a esses estabilizadores especiais, é possível tocá-los sem risco de danificá-los.
1: Legal! Isso é muito interessante. E qual é a importância de ter um museu de dinossauros onde as pessoas podem vir e ver os fósseis de perto?
0: Eu acho que, muitas vezes, quando as pessoas visitam um museu, os fósseis ficam atrás de vitrines ou barreiras e elas não conseguem chegar perto. Mas nós queremos que as pessoas realmente vejam por si mesmas, que observem de perto os ossos de dinossauros, entendam como eles são ao toque e do que são feitos. Eu acredito que isso torna a experiência muito mais rica quando o visitante pode ver e tocar. E especialmente quando as crianças visitam o museu, queremos que elas possam interagir com os ossos e entender que os dinossauros foram animais reais, que viveram, caminharam, respiraram e se alimentaram. Acho que chegar tão perto de um osso ajuda a compreender melhor essa realidade.
2: Acho que uma das coisas mais importantes que fazemos no nosso museu é servir como um recurso para o estudo desses ossos e permitir que outras pessoas possam acessá-los para suas pesquisas. O nosso banco de dados, por exemplo, é incrível. Como você mencionou, qualquer pessoa pode acessá-lo. Estamos aqui no Texas, mas se alguém na China estiver desenvolvendo um projeto e precisar de informações dos nossos fósseis de dinossauro, pode usá-las, sem problema. Como temos imagens de alta qualidade dos ossos e, em muitos casos, também modelos 3D criados a partir dessas imagens, um cientista do outro lado do mundo pode até imprimir um modelo 3D, segurá-lo nas mãos, observá-lo e usá-lo em sala de aula como material didático. Eu acho isso simplesmente incrível e é exatamente esse nosso objetivo. Oferecer esse recurso para quem pode usá-lo em benefício da ciência. Queremos compartilhar com quem pode produzir boa pesquisa a partir dele.
0: Nós queremos que o museu seja um lugar que conte a história do que encontramos e do que essas descobertas nos revelam sobre como os animais morreram e foram enterrados. Queremos que as pessoas venham visitar e vejam que cristãos, que também são cientistas, estão aplicando ciência de excelência para estudar esses ossos. E estamos dispostos a ser guiados pelas evidências que encontramos para contar a verdadeira história de como esses animais foram enterrados.

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1: Oi, gente bonita! Mais um dia nos estúdios da Rádio Novo Tempo. Hoje vamos falar de um assunto delicado, doloroso, mas tem que falar, né? É preciso. Hoje nós vamos falar sobre separação. Constantemente eu recebo histórias de pessoas com situações muito difíceis nos relacionamentos. Algumas de violência, outras de traição. São tantos, tantos casos, gente. Homens e mulheres que ainda não conseguiram tomar um rumo, uma decisão. Precisam se separar, mas não têm coragem. E aí você vai dizer assim, Sheilinha, você tá mandando o povo separar? Não. Eu só quero lembrar você que nós aqui da Novo Tempo, nós sempre somos a favor da sua família, de uma reestrutura familiar, para que vocês fiquem bem. Mas existem casos e casos. E hoje eu quero falar com aquelas pessoas que acham que já fizeram de tudo, estão lutando sozinhas pelo relacionamento. E de verdade, gente, acabar com um relacionamento é algo muito delicado, é doloroso. Se você chegou a esse ponto, eu quero que você não saia aí tomando qualquer atitude. Que você pare, pense comigo em algumas coisas que são muito importantes. Primeiro, você já parou para pensar quais são os motivos que te fazem querer separar? Da sua esposa, do seu esposo? Já botou lá no papelzinho pensando assim, por que que eu tô querendo me separar? Já colocou lá por que que você não tá conseguindo se separar? Terceira pergunta, quais são os seus medos? Você não tá conseguindo se separar, é por quê? Você tá com medo? Tem insegurança? Tem dependência emocional? Tem dependência financeira? Gente, é importante que você tenha essas respostas para entender melhor a situação em que você se encontra. Mas nós temos mais questões aí. Por exemplo, vocês como casal, vocês já tentaram de tudo para terem certeza que realmente não tem mais jeito? Bom, porque se a resposta for sim, esse tudo que você diz que já fez, foi tudo o quê? Porque é isso que eu pergunto pro povo que diz que quer separar quando chega no consultório. Ou será que você não tá se sentindo tão desvalorizado, né? Você a ponto de achar que se terminar essa relação, ninguém mais vai olhar para ti. Cuidado, isso pode ser baixa estima. Mas a pergunta que eu te faria se você estivesse agora aqui, ó, na minha frente, seria: vocês já conversaram olho no olho sobre isso? Eu sei que eu sempre falo sobre isso, gente, mas é que muitas vezes nós temos as nossas deduções sobre o que o outro pensa e simplesmente nós não perguntamos. E isso é muito perigoso, pois às vezes nós estamos enganados. E nesse caso, existe uma chance de você talvez estar focando apenas nas coisas erradas do seu parceiro, da sua parceira. Outras vezes nós focamos o olhar só naquilo que está ruim e nós esquecemos de ver as coisas boas. E às vezes, conversando com o outro, nós conseguimos enxergar coisas que nós não víamos antes. Eu quero terminar o programa de hoje dizendo que se você já pensou racionalmente em tudo isso, ou seja, você não está tomando ali a decisão pelas emoções, pelas dores, pelas opiniões dos outros, talvez esteja mais do que na hora de você se posicionar e sair do lugar que tanto te machuca. E melhor machucar-se uma vez e ter a oportunidade da cura do que se machucar todo dia um pouquinho, abrir uma ferida incurável. Decisões importantes como essa, queridos, não podem ser tomadas de uma hora para outra, muito menos sem conversar com aquele que sabe todas as coisas, que é o nosso Deus. Pedir sabedoria a Deus. E ainda também, além de pedir sabedoria a Deus, eu indico você a procurar uma terapia para lhe direcionar naquilo que você não está conseguindo enxergar. Eu desejo a você que você seja muito feliz nas suas escolhas, mas que mais ainda tenha sabedoria para trilhar os caminhos certos. Esse foi meu recadinho de hoje para você. Beijos da Sheilinha.
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1: Olá! O nosso corpo, como sabe, é maioritariamente constituído por água. Algo extremamente bom. No nosso corpo existem também alguns sais minerais. Temos, por exemplo, sódio. Nós temos também potássio. Tratam-se, de facto, de dois metais alcalinos que acabam por ser bons para o funcionamento do nosso organismo. Porém, devemos ter consciência de que a água e estes metais alcalinos, por exemplo, o tal sódio e o potássio que anunciei, são quimicamente incompatíveis. Eles geram alguma forma de reação, que é uma reação explosiva, portanto, algo negativo. Hoje gostaria de falar de duas coisas igualmente boas, mas, eventualmente, e aqui coloco um ponto de interrogação, negativas. Estou-me a referir às férias e aos vulgarmente conhecidos por TPC, os tais trabalhos de casa. Sendo este já um período de férias escolares, volta a colocar-se a questão relativamente a esta suposta incompatibilidade. Existência ou não de trabalhos escolares nas férias? Digamos que o grupo de especialistas 3P, assim chamado porque são pais, professores e psicólogos, acaba por divergir no veredito, havendo mesmo divergência no seio de cada um destes três elementos. Trata-se de facto de uma pergunta complexa, sendo imprudente responder com um simples sim ou um perentório não. A situação deve ser analisada de uma forma mais criteriosa, tendo em conta vários fatores, tais como o sucesso académico alcançado pelo aluno, as lacunas ou eventuais dificuldades de aprendizagem que subsistiram e o tipo ou a quantidade de trabalhos que são propostos, tal como as alternativas a esse trabalho, a estabilidade emocional da criança, etc, etc. São vários fatores aqui em interrelação. Depois, importa ainda conjugar da melhor maneira possível a necessidade fisiológica de descanso com a evidência científica de que o cérebro deve ser continuamente estimulado, ou seja, que não deve ter férias. Estaremos de acordo quanto ao facto de as rotinas nas férias não poderem ser semelhantes às do tempo das aulas. Isso é claro. Quanto ao resto, não existem vereditos nem receitas infalíveis. Poderemos elencar, porém, algumas premissas a ter em conta. A primeira, em forma de pergunta, é: há necessidade? Esta é uma questão primordial. Se não há, por que fazer? Mas se há necessidade da criança fazer um TPC, a pergunta também se coloca: por que não o fazer? Segunda premissa: deve-se privilegiar qualquer lacuna que subsista na aprendizagem. Sim, porque ninguém precisa de aprender aquilo que já sabe. Quando muito, para uma manutenção da memória, para uma consolidação, mas nada que o leve a trabalhar tudo como se não soubesse. Terceira premissa: o cérebro pode ser estimulado sem recorrer a tarefas ditas académicas ou escolares. É verdade, pode até recorrer-se a atividades mais lúdicas e prazerosas, entendidas como tal, diria eu. Mas por que erradicar os famosos TPC dessa função? Além disso, eles podem ser igualmente lúdicos e até prazerosos. Uma outra premissa: os TPC só fazem sentido se forem corrigidos prontamente. Como é lógico, fazer um trabalho em julho para ser corrigido em setembro não faz sentido. O feedback que permite eventual aprendizagem deve ser imediato, senão perde os seus efeitos. Uma última premissa: não acumular tudo na última semana. É inegável que, terminado o ano letivo, ou seja, após o trabalho suplementar a que as avaliações obrigaram, se torna imperioso um período de descanso. Então o trabalho que vier a existir, os famosos TPCs, devem ser distribuídos de forma equilibrada, o que não obriga, sublinhe-se, a ser um uso diário. E já agora, para terminar, só me resta desejar a todos boas férias, com ou sem TPC.
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Como Maria, eu não quero perder tempo, nem oportunidades para honrar-te, exaltar-te e servir-te. Pela razão que não esqueço o quão alto foi o preço que pagaste para me resgatar do pecado. Assim, recebe a minha vida aos teus pés como oferta voluntária, pois és digno de recebê-la. Prostro-me para te oferecer o melhor que eu tenho. Derramo sobre ti a minha adoração. Cobre-te dela e deleita-te no seu perfume. E como Maria, que enxugou os teus pés com os seus cabelos, eis-me aqui também, na mesma atitude de serva, de uma mulher que te ama, mas que não tem palavras para descrever o quão importante és. Por isso, deixa-me fazer isto. Recebe o meu coração, o meu amor, a minha obediência e tudo o que possuo. Prostro-me, tu és levantado. Estendo-me no chão, tu és adorado. Humilho-me, tu és exaltado. Diminuo, tu cresces. Desço, tu apareces. E nada disto me custa, porque tenho prazer em honrar Jesus, o meu Senhor.

Nas notícias para este fim de semana damos destaque ao limite que foi ultrapassado em todo o mundo em plena quinta-feira da semana passada, falamos sobre a nova polémica instaurada entre a Comissão Europeia e a rede social TikTok e abordamos para a fuga de informação online que disponibilizou dados de vários portugueses em plataformas digitais. Conheça agora todas estas notícias, assim como as notícias em destaque na região de Sintra. A humanidade esgotou esta quinta-feira, 30 de julho, os recursos naturais que a Terra consegue regenerar num ano, assinalando o chamado Dia da Sobrecarga da Terra. A partir desta data, passa a consumir recursos acima da capacidade de renovação do planeta. Segundo a organização Global Footprint Network, o ritmo atual de consumo equivale à utilização de 1,73 planetas Terra, contribuindo para os problemas como a desflorestação, a perda de biodiversidade, a erosão dos solos e o aumento das emissões de dióxido de carbono. Em Portugal, por exemplo, a sobrecarga ecológica foi atingida ainda mais cedo, a 7 de maio. A Associação Ambientalista Zero defendeu medidas como a redução das emissões de carbono e do consumo de carne para diminuir a pressão sobre os recursos naturais e adiar a entrada em dívida ecológica. E pela Europa, a Comissão Europeia concluiu de forma preliminar que o TikTok poderá estar a violar o regulamento dos serviços digitais por não garantir níveis adequados de privacidade, segurança e proteção nas contas de utilizadores menores de idade. Segundo Bruxelas, as definições de plataforma permitem uma exposição excessiva dos conteúdos e perfis de menores, aumentando o risco de contactos indesejados, ciberbullying e acesso de desconhecidos à informação das crianças e adolescentes. O TikTok poderá agora responder às conclusões de investigação. Caso as suspeitas sejam confirmadas, a plataforma chinesa arrisca uma multa que pode atingir 6% do seu volume de negócios anual mundial, além de ser obrigada a alterar as definições de segurança das contas dos menores de idade. E ainda face ao tema digital, mas em Portugal, dados pessoais de centenas de milhares de portugueses, incluindo membros do governo e outras altas figuras do Estado, estão alegadamente disponíveis em plataformas online que comercializam informação pessoal. O caso levou à abertura de uma investigação pela Polícia Judiciária e pelos Serviços de Informações da Segurança. O alerta foi dado por um especialista em cibersegurança que demonstrou ser possível obter em poucos instantes informações como números de telemóvel, endereços de e-mail e moradas através de serviços pagos disponíveis na internet. Entre os visados estarão responsáveis políticos, dirigentes das forças de segurança e de serviços de informações, além de gestores de grandes empresas. As autoridades portuguesas estão a analisar a origem e o alcance da exposição dos dados e os especialistas alertam que este tipo de informação pode ser utilizada em esquemas de phishing, fraude e outros ataques informáticos, representando um risco para a segurança de cidadãos e das instituições do Estado. E direcionada à atualidade noticiosa de Sintra, uma lontra foi captada pelas câmaras de fotoarmadilhagem instaladas no Parque da Pena, marcando a primeira confirmação da presença desta espécie no interior da serra em várias décadas. O registro foi obtido no âmbito do Programa de Monitorização da Fauna dos Parques de Sintra e é considerado um importante indicador da qualidade dos habitats e do bom estado de conservação dos ecossistemas da paisagem cultural do concelho. Além das lontras, as câmaras têm registado regularmente a presença de outros mamíferos, como texugos, genetas e raposas. A Parques de Sintra anunciou ainda que vai investir 5 milhões de euros apenas este ano em projetos de biodiversidade, conservação e investigação científica, reforçando assim a proteção do património natural da serra. E também direcionado à vida sintrense, os Serviços Municipalizados de Água e Saneamento de Sintra, os SEMAS, confirmaram que não foram detectados vestígios de poluição nas praias do concelho após análises realizadas na sequência do alerta para manchas de alcatrão na costa entre Mafra e Cascais. Segundo o Presidente da Câmara, Marco Almeida, os testes efetuados revelaram zero vestígios de contaminação, mantendo-se também sem registro qualquer sinal visual de poluição ou de ocorrências reportadas pelos nadadores salvadores. Recorde-se que o alerta emitido no passado domingo abrangia várias praias dos concelhos de Sintra, Torres Vedras, Mafra e Cascais, levando as autoridades a recomendar precaução e evitar o contacto com as partículas suspeitas. Após as análises realizadas, as praias de Sintra continuam a apresentar condições de segurança para os banhistas. E para terminar e em forma de conquista, o Concelho de Sintra voltou a destacar-se na área do turismo sustentável com 13 alojamentos distinguidos pela Green Key 2026, uma das mais prestigiadas certificações ambientais atribuídas ao setor turístico a nível nacional e internacional. A entrega dos certificados decorreu no Funchal e reconheceu as unidades que adotam boas práticas de sustentabilidade, como a gestão eficiente dos recursos, a redução de resíduos, a eficiência energética e a sensibilização ambiental dos hóspedes. Em Portugal, o programa é coordenado pela Associação Bandeira Azul de Ambiente e Educação. Este programa prepara agora um novo ciclo de certificação para o período 2026-2031, com critérios ainda mais exigentes, reforçando o compromisso dos estabelecimentos turísticos com a proteção do ambiente e a promoção de um turismo ainda mais sustentável.
E é tudo por hoje. Quanto à informação, tenham um ótimo dia neste fim de semana de agosto, sempre ao som da RCS.

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1: Eu sou a Laura, tenho 11 anos, vivo em Coimbra e quero saber por que razão o nosso pulgar é tão importante.
2: Porquê? O pulgar é particularmente importante devido à sua posição oposta aos outros dedos. Essa oposição permite que o pulgar se mova em direção aos outros dedos, o que é fundamental para agarrar objetos e realizar movimentos precisos. Sabias que a capacidade de oposição do pulgar é uma característica única dos seres humanos e é fundamental para a nossa habilidade de agarrar, segurar e manipular objetos com destreza? É por isso que o pulgar é frequentemente chamado de dedo opositor e desempenha um papel crucial em muitas das tarefas que realizamos com as mãos.
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1: Olá, estimado ouvinte, que prazer estar consigo. Eu sou Jorge Machado e trago-lhe mais um apontamento em palavras e virtudes. Há coisas que a ciência não é capaz de explicar. E é isso que por vezes chamamos de milagres. Para além da fé ou crença, o facto é que toda a gente gosta e quer acreditar que o impossível é capaz de acontecer. Hoje escolhi a palavra milagre. Não há muito a dizer sobre o conteúdo

0: etimológico da palavra latina miraculum, que se traduz para a nossa língua por milagre, proveniente do verbo mirare, que significa olhar com espanto ou ver com admiração. No grego antigo eram usuais duas palavras para designar milagre: semeia, que se traduz por sinal extraordinário, ou steras, que se traduz por prodígio. Ambas as palavras estão quase sempre relacionadas ao sobre-humano ou algo que desafia a lógica e que é uma causa da ação divina. De acordo com o conteúdo étimo acerca deste termo, podemos concluir que milagre trata-se de um fenómeno transcendente que ocorre quando Deus decide intervir na realidade humana usando o seu poder que supera todas as limitações, dando sequência a transformações significativas em diferentes áreas da vida. No entanto, nem sempre é bem entendido o que é milagre, porque em verdade o milagre está fora do alcance da razão ou da lógica humana. É também por esse motivo que em torno deste assunto existe muita confusão. Por toda a parte, e particularmente nos meios religiosos, ouvimos falar de milagres e de especialistas em milagres que, com anúncios nos jornais, enchem auditórios e igrejas, prometendo mundos e fundos àqueles que padecem dos mais diversos problemas, quer no âmbito da saúde, da família ou na esfera financeira. Trata-se, sem dúvida, de um tema que envolve aspectos emocionais e questões relacionadas com a crença de cada um, a qual, acima de tudo, deve ser respeitada. Milagre diz respeito, antes de tudo, à nossa existência, pois não existe milagre maior do que a vida. Explicar a vida é possível, mas atribuir vida é impossível. O homem chegou ao nível em que pode conhecer a composição e funcionamento das células e perceber do que fomos feitos. Pode entrar no mais recôndito mundo dos átomos que se agrupam e formam as moléculas. No entanto, tudo isso ele realiza pela simples razão porque é inteligente e, antes de tudo, porque ele mesmo é fruto do milagre da vida. Deus é o autor da vida, o único ser eterno. É possível compreender como Deus pôde fazer uma escultura humana a partir do barro, mas está para além da nossa compreensão entender como o simples ato de soprar nas narinas dessa escultura a torna um ser vivente. Aí está o mais extraordinário milagre. Nós próprios recebemos o fôlego de Deus, fomos criados por Ele e somos assim o maior milagre do universo. Volvendo-nos aos Evangelhos, vamos deparar-nos com um episódio em que o próprio Cristo foi questionado acerca dos sinais e prodígios que realizava. Um certo homem, cego e mudo, do qual se dizia estar também possuído por demónios, foi levado até Jesus, que o curou de todos aqueles males. Ao presenciar o milagre, a multidão que o acompanhava exaltava o feito realizado como procedendo de Deus. Mas, ao mesmo tempo, os fariseus que ali estavam o acusaram de expulsar demónios por intermédio de Belzebu, que, segundo eles, era o príncipe dos demónios. A resposta de Cristo não se fez esperar e disse-lhes: eu expulso demónios pelo Espírito de Deus. Logo, é chegado o reino de Deus. Cristo não chama a atenção para si mesmo. Ele dirige a atenção dos seus ouvintes para a pessoa do Espírito Santo. Aliás, não fora a primeira vez que o fizera. Quando iniciou o seu ministério, ao dirigir-se ao povo numa sinagoga, lia nas Escrituras o que dele se achava escrito a seu respeito: o Espírito do Senhor está sobre mim, porque ele me ungiu para levar as boas novas aos pobres. Ele me enviou para proclamar a liberdade aos presos e recuperação da vista aos cegos, para libertar os oprimidos e proclamar o ano aceitável do Senhor. Embora assumindo a natureza humana, Jesus não perdeu a sua natureza divina. No entanto, nunca a usou em seu benefício próprio. Cada milagre que realizava era uma demonstração do seu inefável amor pelos humanos sofredores. São referidos nos quatro evangelhos várias dezenas de milagres realizados por Cristo, mas nem todos eles ali estão registados. Mas qual o maior milagre que Cristo realizou? Alguns dirão a ressurreição de Lázaro, ou talvez Jesus andando sobre o mar, provavelmente a expulsão dos sete demónios que atormentavam a vida de Maria Madalena, ou então a multiplicação dos cinco pães e dos dois peixes que cabiam na cesta de uma criança. A verdade é que, para além da grandeza e do valor de cada um desses milagres, nenhum deles teve qualquer consequência eterna. O maior milagre de Cristo traz sempre consigo consequências eternas, e Ele o realiza no coração humano. Jesus não só curava doentes, não só expulsava demónios ou ressuscitava mortos, mas transformava vidas. Nada é suficiente para transformar a natureza humana, nem a ciência, nem a educação, nem tampouco a religião. Todas essas coisas poderão fazer do homem uma melhor pessoa, mas unicamente Jesus pode mudar a vida. Podemos seguir regras, encaixar-nos em um determinado padrão e até falar como um cristão, mas nada disso mudará o nosso coração. Só Cristo pode fazer, e Ele o fará pelo poder do Espírito Santo. Grande e suficiente foi a sua obra redentora, de tal forma que todo aquele que dele se aproxima com fé, aceitando o seu plano redentor, receberá o perdão e a salvação. Amigo ouvinte, perdão e salvação. Eis aí o maior milagre de Cristo. Receba-o hoje em sua vida. Aceite o seu amável convite. Vinde a mim, vós que estáis cansados e oprimidos, e eu vos aliviarei. Tomai sobre vós o meu jugo, e aprendei de mim, que sou manso e humilde de coração, e encontrareis descanso para as vossas almas. Foi bom estar consigo. Voltarei em breve. Fica o meu abraço de sincera amizade. Até breve.
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2: Olá, sejam bem-vindos ao Magazine Regional, o programa onde vai ficar a conhecer todas as atividades que a região de Sintra tem para lhe oferecer. Para este primeiro fim de semana de agosto, as atividades ao ar livre estão de regresso. Desta forma, no sábado 1 de agosto, os amantes da natureza podem participar na atividade Caminhando entre Lagoas de Sintra, um percurso que atravessa algum dos mais belos cenários naturais da Serra de Sintra. Com o começo marcado às 9h20 da manhã, no Parque de Estacionamento da Lagoa Azul, a caminhada de cerca de 13 km vai passar por locais emblemáticos como a Barragem do Rio da Mula, o Trilho das Pontes, o Convento dos Capuchos e a Lagoa dos Mosqueiros, proporcionando vistas únicas sobre a paisagem natural da serra. Com a dificuldade moderada a elevada, a atividade termina por volta das 14 horas e é uma excelente oportunidade para descobrir a riqueza ambiental de Sintra num percurso que combina floresta, lagoas e património histórico. Já relacionado com a cultura, durante este fim de semana, quem visitar a Praia das Maçãs pode aproveitar a exposição fotográfica ao ar livre dedicada ao património arqueológico do concelho. A mostra, de acesso gratuito, está patente no areal da praia e dá a conhecer dois dos mais importantes sítios arqueológicos do concelho: o Monumento Pré-Histórico da Praia das Maçãs e o Sítio Arqueológico do Alto da Vigia. Através de fotografias e conteúdos informativos, a exposição revela o trabalho de escavação e valorização desenvolvido pela Câmara Municipal, convidando residentes e visitantes à riqueza histórica e arqueológica da região, enquanto desfrutam da época balnear. Uma proposta que alia cultura, património e lazer num dos locais mais emblemáticos da Costa Sintrense. E já especificamente durante todos os fins de semana de agosto, sempre às 18 horas, o Museu Arqueológico de São Miguel de Odrinhas recebe a peça O Burro de Ouro de Apuleio numa encenação da companhia Teatro Tapa Furos. Inspirado no último romance latino que chegou completo aos nossos dias, o espetáculo transporta o público para o universo do mundo romano, combinando fantasia, humor e crítica social. A apresentação ganha um significado especial ao decorrer num espaço intimamente ligado ao património romano, proporcionando uma experiência que une o teatro, a literatura e a história. As reservas podem ser efetuadas através dos contactos 968-610-105 ou 219-238-608. Para domingo, os Trilhos Noturnos promovem uma caminhada que convida os participantes a descobrir alguns dos recantos mais emblemáticos de São João das Lampas. O percurso passará pela Igreja Matriz, pelos tradicionais Moinhos de Vento, pela Ribeira da Samarra e pela histórica Ponte Romana de Catribana, um importante vestígio da presença romana na região. Com cerca de 5 horas de duração, a caminhada tem começo às 9h20 da manhã, junto à Igreja e Coreto de São João das Lampas, e combinará o património com as paisagens rurais e natureza, proporcionando uma oportunidade para conhecer a história e a beleza desta zona do concelho de Sintra. E ainda no domingo, entre as 10 e as 17 horas, o Parque de Estacionamento da EMS, em Montabrão, recebe mais uma edição da Feira da Bagageira. Este evento convida o público a descobrir artigos em segunda mão, velharias, livros, brinquedos, peças de decoração e muitos outros, promovendo a reutilização e o consumo sustentável. A iniciativa é também uma oportunidade para quem pretende vender objetos que já não utiliza, transformando a bagageira do automóvel numa banca de vendas. Com a entrada gratuita, a Feira da Bagageira promete um dia de convívio, boas oportunidades de compra e venda e um incentivo à economia circular, mas acima de tudo, à proteção do ambiente. E para terminar, recorde-se que aqui, em Sintra, a cultura é gratuita e está à sua espera com inúmeras exposições e para todos os gostos. Aproveite o fim de semana para passear em família e conhecer mais através de exposições, workshops e muitas outras atividades. Tem também as praias e a serra à sua espera para navegar nelas e desfrutar deste privilégio. Já sabe, estas são as atividades que a região de Sintra tem para lhe oferecer e que pode realizar em família, com amigos ou até mesmo sozinho.
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1: Saurulophus. Então se arrependeu o Senhor de ter feito o homem na terra, e isso lhe pesou no coração. Disse o Senhor: farei desaparecer da face da terra o homem que criei, o homem e o animal, os répteis e as aves do céu, porque me arrependo de os haver feito. Gênesis capítulo 6, versículos 6 e 7. De acordo com o jornal, o seu nome era Saurulophus. Californiano nativo, vivia próximo da cidade de Fresno. Era um vegetariano pacífico com mais de 3 mil dentes e pesava cerca de 3 mil quilos. Dizem que quando o Saurulophus e a sua família começavam a conversar, as vibrações podiam literalmente sacudir os ossos de quem estivesse por perto. Assemelhava-se um pouco a um canguru, com fortes pernas traseiras e uma cauda comprida e possante. Tinha um longo pescoço em forma de S e uma crista semelhante a um chifre na parte posterior da cabeça, parecida com a de um cavalo. Media cerca de 9 metros de comprimento. Seria o Saurulophus um monstro? Não sei, mas se vivesse hoje, provavelmente chamá-lo-íamos de monstro. O Saurulophus foi um dinossauro nativo da região que hoje é a Califórnia. Os seus ossos foram encontrados recentemente no Vale de San Joaquim. Ele vivia com outros membros da família Saurulophus na praia do oceano e corria em bandos pelos arredores à procura de árvores para comer. Não sabemos onde Noé e a sua família moravam, mas se fosse perto da Califórnia, talvez os seus filhos, sem quem Jafé, tivessem visto alguns Saurulophus quando eram meninos. Ou talvez todos os dinossauros vivessem em áreas onde não havia pessoas, simplesmente não sabemos. Embora os dinossauros de algum modo se tenham tornado criaturas monstruosas devido à degeneração da criação após o pecado, estou certa de que Jesus ficou triste quando foram destruídos, pois ele é o Criador de toda a vida. Embora não os tivesse criado como monstros, a vida deles vinha dele. E creio que a perda dos dinossauros também contribuiu para a dor do seu coração. Quando ele voltar, Jesus lamentará novamente os perdidos.
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0: 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Olá, obrigado por acompanhar mais um episódio do Diário da Saúde. Hoje vamos falar de um tema sério que precisa da nossa atenção: a anafilaxia. Mas afinal, o que é a anafilaxia? É uma reação alérgica grave que se desenvolve rapidamente e que pode ser fatal. Pode ocorrer em qualquer adulto ou criança após ter sido exposta a uma substância que é alérgica, pelo que o diagnóstico precoce das alergias na idade infantil é importante. A alergia a alimentos é a principal causa de anafilaxia em Portugal, principalmente nas crianças e adolescentes. Por vezes, a alergia é mais grave ou só acontece quando se combinam vários fatores, tais como o contato com o alimento e fazer exercício. Outras origens possíveis são os medicamentos, como é o caso dos anti-inflamatórios e dos antibióticos, o frio ou as picadas de insetos. Os alimentos que mais frequentemente causam anafilaxia são o leite, ovo, marisco, peixe, frutos frescos, sobretudo kiwi, pêssego e maçã, frutos secos e amendoim. É possível ter alergia através da ingestão, contato ou inalação de vapores ou poeiras, mesmo em pequenas quantidades. É importante reconhecer os sinais e os sintomas de anafilaxia e estar atento ao início súbito de dois ou mais, os quais incluem prurido cutâneo, comichão, urticária, edema dos lábios, língua, pálpebras ou outras regiões do corpo, tosse, dificuldade respiratória ou pieira, rouquidão, náuseas e vómitos, cólicas abdominais e diarreia. É muito importante que pais, educadores, amigos, colegas e a população em geral saibam reconhecer os sinais, porque crescer com alergia a alimentos é um desafio, mas com a informação certa podemos todos ajudar e proteger quem mais precisa. A prevenção da anafilaxia é essencial. Quem tem alergias a medicamentos deve evitar os alimentos que provocam as reações, não partilhar comida e avisar os outros da sua condição, ler sempre os rótulos ou perguntar aos cozinheiros, lavar bem as mãos antes e depois das refeições, levar sempre consigo o plano escrito e a medicação de emergência e conversar previamente com o médico sobre quando e como esta deve ser usada. Se quiser saber mais sobre este tema, visite o site da Sociedade Portuguesa de Alergologia e Imunologia Clínica em spike.pt. Por hoje o Diário da Saúde fica por aqui. Obrigado por estar desse lado e até ao próximo episódio.
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1: Olá, amiguinho, mais uma vez. Eu sou a Sara.
2: E eu sou o Daniel.
1: Cá estamos nós de novo para te trazer mais uma hora com muita animação, as tuas músicas favoritas, muitas curiosidades e, claro, uma super história.
2: Exatamente. E vamos também, como sempre, ter os nossos convidados. O Kiko, a Luísa, o Sabidinho. O que é que nos vai falar a Luísa?
1: Olha, a Luísa hoje vai-nos trazer uma receita muito, muito sugestiva. Vale a pena experimentar. Se calhar muitos dos nossos amiguinhos nunca provaram. Um assado de lentilhas.
2: Lentilhas? Isso é aqueles legumes assim pequenininhos, parecem ervilhas, um bocadinho mais pequeno que as ervilhas.
1: É, existem lentilhas verdes e lentilhas mais avermelhadas.
2: Ah, é?
1: Uhum. Muito saborosas.
2: Vou ficar à escuta, então. Vamos ter também o Sabidinho, que nos vai falar de uma história romântica, uma história de amor.
1: Uhum, da nossa história, da história de Portugal. E ainda o nosso Kiko,
2: que nos vai falar mais uma vez de um cantinho do mundo. Só para tu ficares com um apetite, vai-nos falar sobre Arã. O que é isso, Arã? Pois eu também não sei. Vamos ficar para ouvir.
1: Daqui a pouco já vais saber. É isso mesmo. Portanto, fica coladinho ao teu rádio. Desse lado nós contamos contigo e contamos também sempre com as tuas notícias. Daqui a pouco já te vamos dar mais uma adivinha para tu começares a pensar na resposta. Mas a propósito das tuas notícias, também nos podes enviar as tuas adivinhas, as tuas histórias, sugestões por e-mail.
2: Exatamente. E podes fazê-lo por e-mail para amiguinho@radiorcs.pt.
4: amiguinho@radiorcs.pt.
1: Ficamos à espera das tuas notícias, mas para já começamos em grande com música.
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0: prepara-te, porque mais daqui a pouco vamos então à nossa história do dia. Lembras-te, a semana passada começámos a falar-te sobre Jacó. Jacó, o filho de Isaac, neto de Abraão, exatamente. Jacó que enganou o irmão, enganou o pai e depois, olhem, teve de fugir para não sofrer com as consequências, senão se calhar ainda lhe batiam, sei lá o que é que lhe iam fazer. A verdade é que quando ele começou a fugir, parou, às tantas cansadinho a meio da viagem, teve um sonho e nessa altura percebeu que tinha errado. Pediu perdão a Deus, decidiu também mais tarde pedir perdão ao irmão e seguiu viagem. Hoje vamos conhecer o resto da sua viagem.
1: Pois é, ó Sara.
0: Deixa-me só dizer mais uma coisa.
1: Diz lá então.
0: A história de hoje é uma história de amor.
1: Ah, pois é.
0: Essa parte tem de ser dita. Hoje vamos-te contar uma bonita história de amor que está na Bíblia. A história do amor entre Jacó e Raquel. Vou só dar uma dica. Ele teve de trabalhar 14 anos para conquistar a sua amada.
1: E mas acabou ser enganado como enganou a família. Mas o resto da história, daqui a nada, contas a história toda aqui.
0: Está bem, contamos esta história de amor mais daqui a pouco. Tens razão, Daniel, sabes, é que a história é tão gira, que eu estava cheia de vontade. Mas mais daqui a pouquinho já contamos.
1: Pois é, e se tu também ficaste curioso, é daqui a pouco que te vamos contar esta história e com muitos detalhes bastante interessantes. Mas agora, vamos é dar espaço à música e vamos louvar a Deus. E a música é louvor de toda a criação.
0: Acho muito boa ideia, até porque todos nós fomos criados por Deus. Então, vamos agradecer-lhe.

0: Feliz aquele que teme a Deus e tem prazer em obedecer aos seus mandamentos. Está na Bíblia, Salmo 112, versículo 1.
1: Este é então o nosso versículo do dia. Nós já lá vamos. Um versículo é sempre uma frase bonita e verdadeira que é retirada da Bíblia. Já voltamos então à nossa história de hoje, a este versículo, a coisas assim bem interessantes como estas. Mas para já, acho que, Daniel, estás-me a fazer aí sinais? É o quê?
2: É sinal, não, de maneira nenhuma. Ah. É só sinal de que vamos fazer a adivinha lá para casa.
1: Está bem, a história é mais lá para a frente.
2: É isso. Para já, eu queria vos dizer que estamos disponíveis para receber as vossas adivinhas. Lembrem-se, podem fazer o envio das vossas adivinhas para o nosso e-mail
3: amiguinho@radiorcs.pt,
2: que depois, quando nós fizermos a adivinha aqui em direto, no nosso programa, nós dizemos quem é que enviou.
1: Boa ideia. Mas hoje ainda não vamos dizer nenhuma adivinha dos nossos ouvintes, pois
2: não,
1: dos nossos amiguinhos.
2: Não, não. Então a adivinha é esta. Estás preparado?
1: Ok, podes dizer.
2: Qual é ela? Tem que começar sempre assim, não é? Qual é ela?
1: Cai no chão, fica amarela.
2: Por acaso, não é?
1: Não é.
2: Mas anda lá perto.
1: É. Então vá lá, agora a sério. Qual é ela?
2: Que só se usa quando é partida.
1: Que coisa? Só se usa quando é partida. Eu prometo que não digo nada, Daniela. Ah. Eu prometo que não digo nada. Vou só dar uma ajudinha. Isso tem qualquer coisa a ver com... cozinha, fez verso e tudo.
2: Coisa. Tu hoje estás muito lírica.
1: Muito poetisa, muito.
2: Oh, qual é a coisa, qual é ela? Cai no chão, fica amarela. Cozinha, adivinha.
1: Olha, por falar nisso, lá vem ela, a nossa amiguinha, a Luizinha. Ela está aí já pronta para chegar, para nos falar de mais uma receita. Esta é bem original. Se calhar nunca tinhas pensado em como é que se faz um assado de lentilhas. Claro, é sempre bom fazeres com a ajuda dos teus papás ou dos teus avós aí por perto. Mas já viste, vale a pena ouvires para aprenderes. Por isso, pega no teu papel e aprenda a fazer este cozinhado de lentilhas. Aliás, nós já te falámos das lentilhas na semana passada, quando te contámos a história de Jacó. Pois é, Jacó, se bem te lembras, ele era o irmão mais novo de Esaú. Portanto, Esaú, é claro, era o irmão mais velho. E nesta altura, isto só lembrando a história da semana passada, Esaú acabou por não se importar com se o irmão tivesse o direito de... primogenitura. Que direito é este? Este direito era dado antigamente sempre ao filho mais velho, que depois da morte do pai passava a assumir o controle da família. Digamos que passava a ser assim o chefe de família. E porquê que ele fez isto? Em troca de um jantar muito saboroso que Jacó tinha feito. E sabes que jantar era esse?
2: Era precisamente um cozinhado de lentilhas.
1: O que é que Esaú nessa altura disse a Jacó para poder fazer essa troca?
2: Ele disse qualquer coisa assim mais ou menos, que eu já não me lembro bem, mas era que não se importava nada com o direito da primogenitura, mas que ele queria mesmo era comer, porque tinha ido à caça, estava cheio de fome, e então para ele naquele momento era muito mais importante a refeição do que o direito da primogenitura. Então trocou, por assim dizer, sem mais nem menos, aquele direito que era muito importante. Porque ele depois disse também, afinal, se eu morresse, para que é que isso servia? Não é? Então vamos ficar com a Luísa e, quem sabe, aprender mais sobre esta receita que certamente faz muito bem à saúde.
1: Olha, as lentilhas até podem ser muito saborosas, mas eu não sei se as trocava por um direito como esse. Mas vamos ouvir então esta receita da Luísa.
4: Olá, queridos amiguinhos. É um prazer estar de novo contigo aqui nas minhas receitas. Hoje trago-te um prato especial e diferente. É o assado de lentilhas. Prepara-te, pois esta é uma receita muito fácil e rápida para se fazer. Já sabes que na cozinha devemos ter sempre uma equipa. Tu e o adulto que te ajuda. Em primeiro lugar, tu vais ouvir atentamente quais são os ingredientes deste belo prato. Uma chávena de lentilhas cozidas, uma chávena de natas, uma meia chávena de cebola picada, uma chávena de castanhas raladas ou moídas, também uma colher de sopa de molho de soja, Ainda falta uma meia chávena de pão ralado, 4 ovos batidos e, no fim, o sal e coentros na quantidade certa. Chegamos então ao momento da preparação. Primeiro, misturamos todos os ingredientes: as lentilhas, as natas, a cebola picada, as castanhas raladas aos bocadinhos, o molho de soja e também o pão ralado. Mas tu deves estar a pensar que eu me estou a esquecer dos ovos. Pois é, eu não me esqueci dos ovos. E porquê? Pois os ovos não são para misturar já. Primeiro, os 4 ovos que temos que pôr nesta receita, vamos batê-los primeiro numa tacinha à parte. Está bem? Depois colocamos a mistura numa taça untada que possa ir ao

torta da taça, que no fim se vai chamar um assado de lentilhas. E levamos então ao forno durante 45 minutos. Já passaram os 45 minutos e por isso está pronto para ser servido à mesa. Ah, mas antes disso, para finalizar e para enfeitar, colocas um bocadinho de coentros partidinhos e lavados por cima do assado, pois fica muito bonito. Antes de terminar, já sabes que tenho que repetir os ingredientes para tu não te esqueceres de nada. Uma chávena de lentilhas cozidas, uma chávena de natas, uma meia chávena de cebola picada, também uma chávena de castanhas raladas ou moídas, uma colher de sopa de molho de soja, uma meia chávena de pão ralado,

0: sugiro-te que experimentes as minhas receitas e não te vais esquecer destes deliciosos sabores. Espero que tenhas ficado com apetite. Então, até à próxima receita, amiguinhos. Muitos beijinhos e juizinho.
1: Foi a nossa amiga Luísa com mais uma bela receita e desta vez um assado de lentilhas.
2: Mas sabes, Daniel, vamos trazer ainda outra receita agora aos nossos amiguinhos.
1: Ah, é?
2: A receita da boa disposição.

0: e no caldeirão um sorriso nos lábios, e pronto, andamos sempre alegres e bem dispostos. Para contribuir então para esta energia bem positiva aqui no Clube do Teu Amiguinho, vamos falar de outra coisa que a mim pessoalmente me faz muito bem. Sabes, Daniela, eu gosto muito de animais.
1: Ah, eu também gosto.
0: Quando era mais pequenina, eu até gostava, sabes de quê? De ser veterinária.
1: Ah, é?
0: Pois é que percebi que tinha mais jeitinho para os microfones.
1: Ai, foi.
0: É verdade, é verdade. E por falar nisso, vamos então falar de um animal, confesso, não é dos meus preferidos, mas não deixa de ser um animal bem extraordinário.
1: E é único. Tem características únicas, porque é uma das mais fortes e corajosas aves de rapina.
0: Estamos a falar da
1: Estamos a
0: águia.
1: isso, mas muitas vezes chamam-lhe a rainha das aves.
0: A águia, a rainha das aves.
1: Isso. As águias são corpulentas, grandes, têm um bico alto e forte, asas arredondadas e bastante grandes, pés fortes e grandes garras.
0: Olha, e as águias só se alimentam de carne fresca, cuidado com elas. Por isso, como são predadores, caçam os animais ainda em vida. Elas conseguem estar a voar durante muitas horas seguidas sem se cansarem e conseguem atingir assim alturas muito, muito elevadas, grandes alturas. Ah, e esta é para ti, Daniel, sabes uma coisa? As fêmeas são maiores e mais bonitas que os machos. Aliás, só podia ser, isto não acontece só com as águias, não é
1: Sabes,
0: verdade?
1: eu compreendo, eu compreendo. É conforme os diferentes animais, não é? Por exemplo, o pavão é bem mais bonito do que a pavoa. É assim, as mulheres, confesso, são bem mais bonitas que os homens, pelo menos é a minha opinião.
0: Tens toda a
1: Enfim,
0: razão. E as
1: enfim.
0: águias saem às mulheres. Pronto.
1: E sabes, Sara, que as águias também existem em Portugal? E principalmente nas zonas da Serra da Estrela e da Serra do Marão.
0: Ah, sei. Esses locais até têm assim o rio por perto, não é?
1: Exatamente, por isso é que são os locais onde elas nidificam.
0: Nidificam, quer dizer?
1: Onde elas constroem os seus ninhos e depois têm os seus bebés.
0: Ah, através dos ovinhos, não é? Mais ou menos isso.
1: Isso. Uma espécie de águia muito conhecida e é uma das mais corpulentas é a águia real, por isso é que tem esse nome, que é preta e dourada. E imagina que chega a viver até aos 40 anos.
0: Bom, eu acho que 40 anos para uma ave é muito tempo.
1: É mesmo muito tempo.
0: Sabias que a águia é também símbolo de força, inteligência, grandeza e majestade?
1: Também é o símbolo do
0: Ora,
1: Benfica.
0: viste que foste lembrar.
1: Mas também já foi símbolo nos exércitos militares.
0: Mas sabes, a águia também é um animal de que a Bíblia nos fala, é verdade. Na simbologia cristã, a águia aparece a representar a ressurreição. Sim, a águia aparece a representar essa vitória de Jesus em relação à morte. Jesus Cristo.

0: Feliz aquele que teme a Deus e tem prazer em obedecer aos seus mandamentos. Está na Bíblia, Salmo 112, versículo 1.
1: E agora chegou a altura de nós te relembrarmos aí em casa da adivinha que nós te fizemos. Já sabes a resposta? O que é que tu achas, Sara?
2: Aquela adivinha, qual é a coisa, qual é ela, mas não é a que cai no chão e fica amarela.
1: Não, não é essa. É outra. Achas que eles já sabem qual é a adivinha?
2: Ou
1: aliás, qual é a resposta?
2: Já começaram a pensar no assunto, mas qual é então a adivinha?
1: A adivinha é, qual é a coisa, qual é ela, que só se usa depois de partida?
2: Qual é a coisa? Qual é ela que só se usa depois de partida? Bom, eu já sei a resposta, mas como eu prometido é devido...
1: Não, mas tu foste à revista do nosso amiguinho
2: pois
1: ver.
2: Pois fui,
1: se
2: é verdade,
1: batota.
2: Confesso. Não, não foi batota porque eu não fiz isso às tuas escondidas e só fiz isso para dar uma ajudinha aos nossos amigos.
1: Ah, então estás perdoada.
2: Estou perdoada.
1: Estás, sim,
2: então pronto, qual é a coisa? Qual é ela?
1: Que só se usa depois de partida. Já sabes?
2: Amiguinhos... Pensem nisso, daqui a pouco já te damos a resposta. E por falarem, já sabes, sabes quem é que vem aí?
1: Mais um dos nossos convidados, só não sei qual deles é que é.
2: É o Sabidinho.
1: Eu já o vejo ali a espreitar.
2: É, Sabidinho, podes entrar, e enquanto ele está aqui a acomodar-se, deixa-me só dizer-te que hoje te vamos contar uma história de amor. A história de amor de Jacó e Raquel. Jacó, só para teres uma ideia, demorou 14 anos a conseguir a mão da sua amada em casamento. Mas agora vamos-te falar de uma outra história de amor, esta que se passou em Portugal há muitos anos atrás, faz parte da história de Portugal. Um outro casal que ficou famoso para todo sempre, não é?
1: Exatamente, mas não vamos continuar com as explicações, vamos deixá-las essas para o Sabidinho. Olá, Sabidinho!
2: Olá, Sabidinho! Fala-nos então de Pedro e Inês.
3: Olá, amiguinhos! Já estava com saudades. Espero que estejas bem e com muito boa disposição. Vou-te contar uma história de amor muito bonita. É a história de Dom Pedro e Dona Inês de Castro. Em primeiro lugar, ficas a saber que Dom Pedro I foi o 8º rei de Portugal. Uns chamaram de justiceiro e outros de cruel. Estas alcunhas têm a ver com uma história de amor triste que o Dom Pedro viveu quando ainda era príncipe. Estás com curiosidade, não é? Bem... Tudo começou com o casamento de Dom Pedro com uma princesa espanhola, Dona Constança. Não existia amor entre os dois, uma vez que o casamento foi arranjado pelos pais. Foi nessa altura que Dom Pedro conheceu Dona Inês de Castro, que era uma das aias, uma dama de companhia, de Dona Constança, por quem Dom Pedro se apaixonou. Mesmo depois de Dona Constança morrer, o pai de Dom Pedro, Dom Afonso, continuou a não aceitar o amor entre os dois apaixonados, Pedro e Inês. Então Dom Afonso não aceitava este amor tão bonito porque Dona Inês era filha de um nobre espanhol poderoso e tinham medo que levassem o Dom Pedro para maus caminhos, por causa da política e que isso parasse a família. Com isto, Dom Afonso justificou condenar Dona Inês à morte. Eu sei que a história é triste, mas o que eu te quero transmitir é que, apesar disto, Dom Pedro nunca esqueceu o seu grande amor e nós também não esqueceremos esta história real. Pois os sentimentos verdadeiros de amor ou amizade que temos pelos outros ajudam-nos a ser mais felizes. Eu sou o Sabidinho e desejo que tenham aprendido e gostado muito de estar comigo através desta grande história. Até para a semana.
2: Estou comovida, Daniel, confesso. Um amor para além da morte, é mesmo caso para se dizer isso. E depois de uma história de amor tão bonita como esta, desculpa, mas tem de ser. Temos de ouvir uma música romântica já a seguir.
1: Então, olha, eu vou pôr esta especialmente para ti. Eudes e Luciana... com a música 2 em 1.
2: Boa ideia.

0: Então, Sara, gostaste desta música?
1: Gostei muito. 2 em 1. Olha, uma história de amor também nessa música. Já viste? Foi Deus que os uniu e agora eles vão ser felizes para sempre. Como os nossos papás.
0: Encheu o teu coração.
1: Encheu, confesso. Aliás, serviu para me preparar para a história de amor que vamos contar daqui a pouco aos nossos amiguinhos. Uma história que vem na Bíblia, de Jacó e Raquel. Está quase, quase, quase. Já lá vamos chegar. Primeiro ainda vamos ter de viajar um pouquinho, não é?
0: Exatamente, porque chegou a altura de irmos ao cantinho do mundo com o nosso Kiko.
1: O Kiko, que hoje nos vai falar da terra para a qual Jacó viajou. Foi lá nesta terra que ele conheceu a sua amada Raquel. Uma terra que tem assim um nome esquisito.
0: Pois é, Arã.
1: Então vamos ver onde é que fica Arã.
2: Olá, amiguinhos! Eu sou o Kiko e estou de volta para te levar a conhecer alguns cantinhos deste mundo. Estão prontos? Segurem-se bem, apertem o cinto. Aqui vamos nós! Uhul!

países do Médio Oriente que tem como capital Damasco. Não é um país grande, mas ainda fica longe de Portugal. Sabes quantos dias e quantas noites terias que andar de carro para lá chegares? Eram precisos 4 dias e 4 noites para chegares à Síria. Mas se fosses a voar, de avião levavas apenas 5 horas para lá chegar. Este país é muito bonito. Tem desertos, oásis, paisagens paradisíacas e é banhado pelo rio Eufrates, que é muito falado na Bíblia. Bem, está na altura de regressarmos a Portugal. Para a semana eu volto para viajarmos para mais cantinhos deste mundo.

0: Mais uma música fantástica aqui no teu Clube do Amiguinho, neste caso com o Grupo Aliança, a Roda de Amiguinhos. E por falar em amiguinhos, vamos agora contar-te mais uma história de um outro amiguinho que existiu há muitos, muitos anos atrás. Um amiguinho chamado Jacó, já te falámos dele no programa anterior, e esta história está na Bíblia, no capítulo 29 de Gênesis. Mas, Daniel, se calhar há amiguinhos nossos que não se lembram muito bem de quem é este Jacó, de que nós falámos no programa anterior.
1: Pois é, Jacó era filho de Isaac e neto de Abraão. E lembras-te que ele enganou o pai e o irmão Esaú ao fazer-se passar por quem não era?
0: Uhum.
1: Ele fez de conta que era o irmão mais velho para conseguir os direitos que não lhe pertencia, tais direitos de primogenitura.
0: Isto porque o pai era cego e também não os conseguia distinguir muito bem.
1: Exatamente. E como o pai até só tocava apalpando, ele colocou uma pele de animal no braço para o pai pensar que era Esaú, que era mais peludo do que ele. Imagina só o estratagema que ele não fez só para enganar o pai.
0: Uma grande mentira.
1: E depois Jacó teve que fugir para Arã, para se encontrar com o seu tio Labão, lembram-se? Com quem iria viver nos próximos anos. E assim começou uma viagem longa e solitária.
0: Pois, e depois, quando Jacó já estava assim muito cansado, ele parou numa cidade chamada Betel para dormir um pouco. E foi aí que ele teve um sonho muito bonito. Ele sonhou que estava com Deus e, nesta altura, Deus prometeu-lhe que ele seria pai de muitos filhos e mais, prometeu-lhe que ainda regressariam àquela terra onde ele estava. Isto tu, se calhar, já te estás a lembrar do programa anterior. Agora, quando Jacó acordou, ele percebeu que, afinal, Deus está em todo lado e que lhe apareceu em sonho também para lhe dar uma segunda oportunidade. Depois de todas as mentiras que tinha pregado à sua família, Jacó decidiu então pedir perdão e passar a ser mais obediente a Deus. E é aqui que começa a nossa aventura de hoje. Depois de ter tomado esta decisão, o jovem Jacó lá continuou a sua viagem em direção à cidade de seu tio Labão, a cidade de Arã, onde Rebeca, sua mãe, também tinha nascido. Quando lá chegou, encontrou-se com vários pastores que estavam a pastorear os seus rebanhos, como de resto era hábito, era normal naquela altura. Então ele chegou assim pertinho dos pastores e perguntou-lhes:
2: "Meus amigos, conhecem o Sr. Labão? É que eu ando à procura dele."
0: Imediatamente eles apontaram para uma jovem muito bonita que estava ali bem perto com as suas ovelhas.
2: "Está a ver aquela moça ali? Chama-se Raquel e ela é filha de Labão. Ela pode ajudar-te."
0: Bom, quando Jacó olhou para ela, não queiram saber. Jacó ficou encantado com a beleza de Raquel. Foi quase amor à primeira vista. De tal forma que ganhou logo força para destapar um poço e mais ajudá-la a dar de beber às suas ovelhas. Raquel ficou assim muito impressionada com este gesto e depois foi logo a correr anunciar ao pai a chegada de Jacó.
3: "Pai, Jacó chegou, Jacó chegou!"
0: Labão recebeu-o então com um forte abraço e convidou-o a ficar a trabalhar para ele. Jacó aceitou, mas fez-lhe uma proposta.
2: "Trabalharei para ti sim, 7 anos, mas depois deixas-me casar com a tua filha mais nova, a Raquel."
0: E assim foi. Jacó teve de trabalhar 7 anos para Labão no campo, como agricultor, suportando tudo aquilo por amor a Raquel. A data do casamento foi então finalmente marcada e Labão organizou uma grande festa. Mas nesse dia, o noivo teve a maior decepção da sua vida. Labão agiu do mesmo modo como Jacó tinha feito há uns anos atrás com o seu pai Isaac, quando o enganou, fazendo-se passar por Esaú. Desta vez, aproveitando o escuro da noite, Jacó foi levado para junto de Lia, a irmã mais velha de Raquel, e em vez de casar com Raquel, acabou por se casar com Lia. Quando percebeu que tinha havido uma troca de noiva, bem, Jacó ficou muito, muito zangado com Labão e disse-lhe:
2: "Enganaste-me! Não te servi estes anos todos por causa de Raquel? É por ela que estou apaixonado e é com ela que eu quero casar."
0: Mas Labão respondeu:
2: "Sim, mas aqui não é costume a irmã mais nova casar-se primeiro que a irmã mais velha. Por isso, Lia tinha de casar-se antes. Agora, se ainda queres Raquel para tua esposa, terás de trabalhar mais 7 anos para mim."
0: Por amor a Raquel, Jacó, pronto, enfim, lá aceitou a proposta. E no tempo certo, acabou por casar finalmente com a sua amada. Mas estás a ver, amiguinho, ele teve de trabalhar 14 anos para a conquistar. Durante todo este tempo, Jacó lembrou-se do que também tinha feito ao seu pai e percebeu como é horrível ser-se enganado.
2: "Realmente, um dia também eu enganei o meu próprio pai, quando me fiz passar por quem não era.
1: Agora percebo o quanto ele deve ter sofrido. Nunca devia ter feito aquilo. A mentira nunca dá bom resultado. Mais cedo ou mais tarde, acabamos prejudicados e podemos também fazer mal a muitas pessoas. Hoje, compreendo isso.
0: Aprende então, amiguinho, com este exemplo e nunca, nunca inventes mentiras só para conseguires aquilo que queres. Ah, outra coisa que podemos aprender com esta história é que devemos sempre esforçar-nos para conseguirmos atingir as nossas metas. Lembras-te quantos anos é que Jacó teve de trabalhar para conquistar a sua amada Raquel? 14 anos. 7 mais 7. Portanto, não foi nada fácil, não foi mesmo nada fácil. Mas ele nunca desistiu, porque acreditou sempre na recompensa. Saber esperar é mesmo uma virtude.
1: É verdade, a vida é mesmo assim. Quando não te apetecer estudar, lembra-te disto. É que agora estás na escola, com matérias mais interessantes, outras menos interessantes, mas vale a pena esforçar-te para seres um bom aluno e um dia teres também uma boa profissão.
0: É isso mesmo. Luta sempre pelos teus objetivos de forma saudável, honesta e sem prejudicar ninguém. Mesmo que para isso tenhas de trabalhar ou esperar muito tempo. E fala também sempre a verdade. Deus ficará muito, muito orgulhoso de ti.
1: Como a Bíblia nos diz, feliz aquele que teme a Deus e tem prazer em obedecer aos seus mandamentos.

0: Já está quase, quase na hora de nos irmos embora. Mas Daniel, não escapas. Não vamos terminar o nosso clube do amiguinho de hoje sem dares a resposta àquela adivinha.
1: Pois é, eu vou dar... Ou não dou?
0: Dá.
1: Dou.
0: Dá.
1: Não dou.
0: Dá.
1: Eu vou dar. Só quero relembrar que temos à vossa disposição o nosso e-mail, que é amiguinho@radiorcs.pt. Para vocês fazerem chegar até nós as vossas sugestões, as vossas adivinhas, as vossas fotografias.
0: Tens razão,
1: enfim.
0: tens razão, Daniel. A gente já sabe que é para receber os e-mails. Amiguinhos, mandem os vossos e-mails. Mas agora os nossos amiguinhos lá em casa estão curiosos. Afinal, qual é a coisa, qual é ela, que só se usa depois de partido?
1: Olha, é exatamente a mesma coisa daquela adivinha que tu disseste. Qual é a coisa, qual é ela, cai no chão, fica amarela.
0: Tananana,
1: é o ovo! Pois é, o ovo. Também tinha a ver com cozinha.
0: Realmente só podemos cozinhar o ovo depois de partido.
1: Exatamente.
0: Aliás, só depois de partido o ovo é que também poderá sair de lá o pintainho. Por isso, decididamente, o ovo só se usa depois de partido.
1: Exatamente.
0: É das poucas coisas que só se pode usar assim, depois de estar partida, não é?
1: Pois é, e que não fica estragado.
0: E que não fica estragado.
1: É que fica bom para ser utilizado.
0: Porque agora vamos embora, não é? E só voltamos no próximo programa, o Clube
1: Exatamente.
0: Do Amiguinho.
1: Mas já sabes, estamos contigo todos os fins de semana.
0: E também já sabes que nos podes enviar os teus e-mails durante a semana, não é, Daniel? Tu é que és perito a lembrar o endereço.
1: amiguinho@radiorcs.pt.
0: amiguinho@radiorcs.pt.
1: Ficamos à espera dos teus e-mails.
0: Então fica combinado, no próximo programa há mais música, há mais histórias e vamos continuar a contar-te no próximo programa as aventuras, neste caso, dos descendentes de Jacó e Raquel. Sim, porque eles casaram, finalmente casaram, tiveram filhinhos e nós no próximo programa já te vamos falar sobre estes filhotes de Jacó e Raquel. Em especial de um que era muito sonhador, José. Mas isso fica para o próximo programa.
1: Exatamente. Então, tchau.
0: Tchau, tchau. Até lá, se Deus quiser. Beijinhos. Tchau, tchau.
1: Tchau.
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1: Olá, querido amigo, prezada amiga, a Voz da Esperança está de regresso aqui à antena da Novo Tempo, se nos vê ou se nos ouve, à antena também, mas da RCS. Nestes dois grandes canais, embora também é verdade que é possível que nos esteja a ver através de plataformas digitais, a diversidade hoje onde pode estar connosco na Novo Tempo é grande, mas o mais importante é que estamos reunidos para mais cerca de meia hora, pouco menos, na verdade, para este programa, hoje com mais um grande tema, Jesus e as tantas lições de vida que aprendemos com o grande mestre. Por alguma razão, ele continua a ser chamado do mestre. Mas, antes disso, temos hoje mais uma vez as vozes da Flávia, da Joana, da Violeta e da Amália, que se juntam numa maravilhosa harmonia, sempre dirigidas e acompanhadas pelo André Santos, o diretor musical da Voz da Esperança. E por isso hoje abrimos, como sempre, este programa com este clamor, como um refrão que aqui se repete programa após programa. Oh, que esperança! Deixe-se ficar desse lado com a música. Nós já voltamos para irmos à palavra.

Bom, ao regressarmos hoje, quero já começar por fazer-lhe uma oferta. Talvez, não sei exatamente para si que está desse lado, se vai identificar tanto, mas eu, apesar disso, já lhe vou explicar o que é que quero dizer com isto. Hoje trago-lhe aqui um guia de estudo que se chama Eu no Universo e foi pensado especialmente para jovens. Toda a linguagem, a estrutura, mesmo a parte do design, ela foi pensada para jovens. Fala dos grandes temas da fé. Esse é o grande tema, obviamente, deste programa. E assuntos que, obviamente, podem ajudar os jovens a confirmar um pouco, a solidificar a sua fé. Eu imagino que a maior parte daqueles que me acompanham hoje aqui na Voz da Esperança não sejam assim tão jovens. Mas, talvez por isso mesmo, o desafio seja que hoje possa pedir esta revista, este guia de estudo, quem sabe para oferecê-la a um jovem. Os seus filhos, netos, sobrinhos, amigos, enfim, jovens que possam beneficiar de ter este material. Como nós sabemos que são menos os jovens que hoje veem programas assim, com esta linguagem, um pouco mais de adultos, pode ser uma excelente oportunidade para, assim que nos acompanha, oferecer. Então, já sabe, basta enviar uma mensagenzinha para o 933-939291. 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É a revista que estamos hoje a oferecer, a pensar mais nos jovens aí de sua casa ou da sua família, dos seus contactos, a quem possa oferecer este material. E hoje vamos a uma imagem da qual Jesus falou, que ele também usou, que essa eu acho que é intemporal e serve para todas as idades. Falo-vos de uma imagem que podemos dizer que praticamente atravessa toda a Bíblia. É uma metáfora simples, humana e muito pastoral, mas ao mesmo tempo é uma das mais profundas revelações que nós temos na Bíblia, talvez eu diria do coração de Deus. De que imagem eu falo? A imagem do pastor e das ovelhas. É obviamente uma imagem, uma metáfora que vem desse mundo bucólico, rural, que obviamente fazia muito parte do ecossistema, do ambiente de que os personagens bíblicos viviam. A maior parte de nós hoje já não está tão ligada a esse universo, mas ele continua a ser um universo poético. Davi, por exemplo, já que falamos de poesia, quem não se recorda, Davi cantava: "O Senhor é o meu pastor, nada me faltará." O fantástico Salmo 23. Isaías, para dar outro exemplo, profetizava assim: "Como o pastor apascentará o seu rebanho, entre os seus braços recolherá os cordeirinhos." Podemos ainda ir a outro profeta, o profeta Ezequiel, que usava a mesma imagem e anunciava a seguinte mensagem: "A perdida buscarei, a desgarrada tornarei a trazer, e a quebrantada ligarei, a enferma eu fortalecerei." Ezequiel 34, sempre com a imagem do que Deus quer fazer às suas ovelhas. Mas veio Jesus, e Jesus trouxe uma mensagem diferente, mesmo se usando a mesma metáfora. Ele não falou sobre um determinado pastor ou uma certa ovelha. Jesus surpreendeu e disse: "Eu sou o bom pastor." É isso mesmo. Estamos em João, Evangelho de João, no capítulo 10. Jesus não disse um qualquer bom pastor, Jesus referiu-se de forma definida, o bom pastor, aquele de que todas as profecias falavam, aquele que todas as imagens já prefiguravam, aquele que acabou por aparecer nesta terra em carne e osso para fazer aquilo que só ele poderia fazer. Só que Jesus não começa apenas com a imagem do pastor. Neste texto nós vamos encontrar outras metáforas que Jesus vai usar para falar de si próprio, sobretudo a sua obra. Jesus vai dizer, por exemplo: "Eu sou a porta. Se alguém entrar por mim, salvar-se-á e entrará e sairá e achará pastagens." Mais uma vez, sempre a mesma imagem, porque estamos no capítulo 10 de João. Há um único caminho de entrada neste redil, neste aprisco de Deus. E Jesus apresenta-se como esse caminho. Por isso ele é o caminho, ele é a porta, é o Cristo. Jesus não é uma cerimónia, não é isso que se trata. A fé cristã, portanto, não é sobre cumprir rituais, cerimónias, tradições. Não se trata de um sistema religioso. O cristianismo, o evangelho,
ele é sobre Cristo, uma pessoa. Qualquer outro que procure entrar por qualquer outro caminho, alguém que proponha uma alternativa para esta paz com Deus, Jesus a esses designou, sem hesitar muito, ele disse que era ladrão, que era salteador. Neste mesmo texto ele referiu-se ao ladrão, que vem para roubar, para destruir. Mas Jesus veio para o contrário. Ele veio para que tenhamos vida e vida em abundância. Ainda lhe estou mais ou menos sempre a parafrasear este capítulo 10 de João. Aliás, aqui citei-lhe mesmo um famoso versículo, João 10:10. Eu vim para que tenhais vida e vida em abundância. Isto significa que Jesus não propõe uma vida reduzida, insignificante ou cheia de medo. Esta ideia de uma vida em abundância, o que é que nos aponta? Para um propósito, um sentido. É por isso que tem a ver com esperança. Claro, esse é o tema sempre central aqui no nosso programa. Essa esperança vem da presença de Deus no centro da vida. Jesus falava sobre isso. Por isso que ele vem então e descreve o bom pastor e aquilo que faz um bom pastor. Cada traço deste retrato que Jesus vai apresentar é como se fosse um retrato do seu próprio coração. Quando pensamos no pastor neste tempo, no Oriente, neste tempo passado, o pastor neste contexto ele não obrigava as ovelhas, não as constrangia através da força. Os pastores não empurravam as ovelhas com base no chicote ou na vara. O pastor vai à frente e o pastor chama. Como as ovelhas reconhecem a sua voz, porque não é a voz de um estranho, é a voz daquele que cuida, que as encaminha, que as sustém. Então a voz que elas conhecem, porque já passaram um tempo com ele, porque por caminhos e valados o acompanharam, porque o pastor nunca as abandonou, porque já as chamou antes e sempre esteve presente, sempre apareceu. Por isso Jesus dizia, ok, as minhas ovelhas ouvem a minha voz. Eu conheço-as e elas me seguem. É uma imagem maravilhosa que Jesus vai descrevendo e desenrolando neste capítulo. É interessante que esta expressão significa

profeta Jeremias declarava o amor de Deus com estas palavras: com amor eterno te amei e também com amorável benignidade eu te atraí. Capítulo 31 de Jeremias. Veja que não há aqui constrangimento, não há ameaça. O conceito aqui é um chamado que é feito pelo pastor e por isso as ovelhas têm uma escolha a fazer. Os que escolhem seguir descobrem que este é o pastor que vai à frente, que enfrenta primeiro o perigo, que vai calcando os espinhos antes de nós. Ele vai consagrando e preparando o caminho com as suas próprias pegadas. É por isso que esta imagem é perfeita para a obra de Cristo. E depois, então, vem aquele que tira o fogo como imagem. Jesus conhece a cada ovelha pelo nome. O que significa que o que Jesus está a tentar dizer é que o seu rebanho não é um conjunto de números numa lista. Não é uma coisa de gente anónima. É cada pessoa única, individualmente. Já lá no profeta Isaías, voltando atrás, Deus dizia: chamei-te pelo teu nome, tu és meu. Capítulo 43 de Isaías. Mas mais à frente, o capítulo 49, uma outra imagem maravilhosa. Deus dizia: nas palmas das minhas mãos te tenho gravado. Tudo isto aponta para esta grande verdade, meu querido amigo. Jesus sabe a sua vida, sabe onde mora, conhece o seu nome, logo ele conhece também as suas lutas, aquelas que são mais secretas, que não partilha com ninguém, mesmo essas. Jesus conhece as lágrimas que caem, às vezes teimosas, em momentos que estamos a sós. Jesus conhece os pesares, mesmo aqueles que estão no mais íntimo do nosso coração, que às vezes nem conseguimos dizer ou não partilhamos com ninguém. Cada alma, cada vida é tão perfeitamente conhecida de Jesus como se fosse a única alma que existisse por quem ele tivesse morrido. Pense nestas palavras como se fosse realmente essa pessoa única, preciosa. Pense que toda a agonia que Jesus viveu no Calvário foi por si. Nesta economia do amor de Deus, é assim que funciona. Não são os números, não é a dimensão. O Salvador, ele teria vindo a esta terra e passado por toda a sua experiência, incluindo a cruz, se ele tivesse que salvar uma pessoa. Porque a ideia é de que Jesus, como bom pastor, não abandona ninguém. A única hipótese de alguém ser abandonado é alguém que quer partir. Por isso Jesus continuava. Volto ao João 10, agora já vou no versículo 28. Sobre as ovelhas, Jesus dizia: ninguém pode arrebatá-las da minha mão. É uma segurança esta que Jesus aqui transmite, nesta promessa de que nós estarmos seguros em Deus não depende de nós, depende dele. As ovelhas não se seguram a si mesmas, é o pastor que as segura. E as mãos que as seguram são as mesmas mãos que se entregaram por nós. Jesus está a tentar expor esta grande verdade do Evangelho. Ele vai continuar ainda dizendo uma verdade que podemos dizer que se expande para além das fronteiras deste povo que o ouvia naquele momento. Jesus disse: ainda tenho outras ovelhas que não são deste aprisco e também me convém juntar essas e elas ouvirão a minha voz e haverá um rebanho e um pastor. É como uma visão esta que Jesus apresenta. É o coração do bom pastor. Por isso ele não tem fronteiras. Estas fronteiras não têm raças, nações, línguas, histórias. As ovelhas de Jesus estão espalhadas por todo o lado, por todo o mundo. Muitas estão perdidas, estão desgarradas, talvez até sem saber ainda que há um pastor que está à procura delas. Mas Jesus permanece, vai atrás, sempre atrás. Jesus ainda continuou e acrescentou o seguinte: é por isto que o Pai me ama, porque eu dou a minha vida para tornar a tomá-la. Ninguém a toma ou a tira de mim, mas eu de mim mesmo a dou. Percebe que é aqui que está a diferença entre o bom pastor, como Jesus se apresenta neste texto, e todos os outros pastores

salário de um pastor é guardar o rebanho. Mas se vier um lobo, mesmo sendo a ovelha sendo o salário, o pastor vai fugir, porque é a sua vida que está em risco, não é? Mas o bom pastor, por isso ele se distingue, é aquele que fica. Jesus fica porque ele conhece as ovelhas. Para Jesus isto não é um trabalho, obviamente. É a razão da sua própria existência, é a razão pela qual ele veio ao mundo. É por isso que ele ficou, e ficou até ao fim. Quando nós vamos ao célebre texto de Isaías 53, sobre esse Messias sofredor, vou recordar-lhe estas palavras. Verdadeiramente ele tomou sobre si as nossas enfermidades. Recorda-se? As nossas dores levou sobre si. Ele foi ferido pelas nossas transgressões, moído pelas nossas iniquidades. O castigo que nos traz a paz estava sobre ele. Pelas suas pisaduras fomos sarados. E agora o texto continua assim. Todos nós andávamos desgarrados como ovelhas. Cada um se desviava pelo seu caminho. Mas o Senhor fez cair sobre ele a iniquidade de todos nós. E cá temos a nossa imagem. Todos nós andávamos como ovelhas. Mas não apenas ovelhas, ovelhas desgarradas. Ou seja, cada um perdido pelo seu caminho. Cada desvio que estas palavras aqui apontam, cada pecado, cada caminho escolhido sem Deus, essas coisas, nossas escolhas, as mais infelizes, caíram sobre ele. É o que o texto nos diz. Voluntariamente, um ato de amor. É por isso que hoje, este mesmo pastor, que agora já ascendeu ao Pai, que está no trono do universo, Jesus não perdeu absolutamente nada desta sua natureza de compaixão, de um pastor que procura as ovelhas. O mesmo coração, este coração terno de Jesus, está aberto hoje, disponível a todas as misérias humanas. Por isso podemos dizer que espiritualmente esta mão ferida continua estendida e a voz continua a chamar. É uma voz suave, uma voz persistente, cheia de amor. É a voz que chama pelo nome, pelo seu nome, porque o pastor conhece as suas ovelhas. Talvez hoje aí alguém desse lado, pode ser o seu caso, hoje olhe para si como uma espécie, uma metáfora de uma ovelha perdida. Quem sabe afastado do aprisco, do conforto, por sua escolha, pelas circunstâncias da vida, ou porque se saiu desiludido, por estar cansado. Talvez esteja há muito tempo a ouvir outras vozes, outros pastores que prometem dar-lhe, saciar a sua vida. Mas esses muitas vezes são os falsos pastores, aqueles de quem Jesus dizia que vinham para roubar e destruir. Mas o bom pastor não rouba, não destrói, faz o contrário, dá-se a si mesmo. Essa voz que se dá aqui hoje ainda soa. E eu hoje desafio a ouvir essa voz, a procurar sondar se não percebe que Deus está com essa voz suave a chamar, não a querer forçar, mas a atrair, não como alguém que ameaça, mas que ama. E essa voz diz: as minhas ovelhas ouvem a minha voz e me seguem. Será que hoje consegue ouvir essa voz? Eu desafio a que ouça, a que siga, porque onde o pastor vai, então aí as suas ovelhas estão seguras para sempre. Se porventura hoje é a sua vida que podia ser chamada a de uma ovelha errante, ouça esta mensagem que vamos escutar na voz da Amália e que esta ovelha errante hoje encontre o seu pastor amado.

0: Tão bom reconhecer o amor de Deus e como Ele quer cuidar da nossa vida. Eu agradeço tanto a Deus por me sentir todos os dias como uma ovelha que está cuidada, mesmo se às vezes ferida. Foi este o nosso programa de hoje, mais uma história de Jesus, mais uma fonte de esperança. Já há pouco lhe tinha oferecido, termino da mesma forma, lembrando-lhe que hoje temos este recurso, a revista Eu no Universo, para que possa desfrutar deste conteúdo, quem sabe oferecer um jovem. Basta enviar este nome, Eu no Universo, e pedir para o 933-9392-91. Por hoje está tudo dito. Foi uma bênção ter estado consigo aí desse lado. Volte connosco na próxima semana. Vá-nos acompanhando sempre, aqui na televisão, na rádio, nos canais digitais. Nós estamos juntos, se Deus quiser. Na próxima semana cá estaremos também. Até lá, fique bem, que Deus o abençoe.
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1: Olá, sejam bem-vindos ao Magazine Regional, o programa onde vai ficar a conhecer todas as atividades que a região de Sintra tem para lhe oferecer. Para este primeiro fim de semana de agosto, as atividades ao ar livre estão de regresso. Desta forma, no sábado 1 de agosto, os amantes da natureza podem participar na atividade Caminhando entre Lagoas de Sintra, um percurso que atravessa algum dos mais belos cenários naturais da Serra de Sintra. Com o começo marcado às 9h20 da manhã, no Parque de Estacionamento da Lagoa Azul, a caminhada de cerca de 13 km vai passar por locais emblemáticos como a Barragem do Rio da Mula, o Trilho das Pontes, o Convento dos Capuchos e a Lagoa dos Mosqueiros, proporcionando vistas únicas sobre a paisagem natural da serra. Com a dificuldade moderada a elevada, a atividade termina por volta das 14 horas e é uma excelente oportunidade para descobrir a riqueza ambiental de Sintra num percurso que combina floresta, lagoas e património histórico. Já relacionado com a cultura, durante este fim de semana, quem visitar a Praia das Maçãs pode aproveitar a exposição fotográfica ao ar livre dedicada ao património arqueológico do concelho. A mostra, de acesso gratuito, está patente no areal da praia e dá a conhecer dois dos mais importantes sítios arqueológicos do concelho: o Monumento Pré-Histórico da Praia das Maçãs e o Sítio Arqueológico do Alto da Vigia. Através de fotografias e conteúdos informativos, a exposição revela o trabalho de escavação e valorização desenvolvido pela Câmara Municipal, convidando residentes e visitantes à riqueza histórica e arqueológica da região, enquanto desfrutam da época balnear. Uma proposta que alia cultura, património e lazer num dos locais mais emblemáticos da Costa Sintrense. E já especificamente durante todos os fins de semana de agosto, sempre às 18 horas, o Museu Arqueológico de São Miguel de Odrinhas recebe a peça O Burro de Ouro de Apuleio numa encenação da companhia Teatro Tapa-Furos. Inspirado no último romance latino que chegou completo aos nossos dias, o espetáculo transporta o público para o universo do mundo romano, combinando fantasia, humor e crítica social. A apresentação ganha um significado especial ao decorrer num espaço intimamente ligado ao património romano, proporcionando uma experiência que une o teatro, a literatura e a história. As reservas podem ser efetuadas através dos contactos 968-610-105 ou 219-238-608. Para domingo, os Trilhos Noturnos promovem uma caminhada que convida os participantes a descobrir alguns dos recantos mais emblemáticos de São João das Lampas. O percurso passará pela Igreja Matriz, pelos tradicionais Moinhos de Vento, pela Ribeira da Samarra e pela histórica Ponte Romana de Catribana, um importante vestígio da presença romana na região. Com cerca de 5 horas de duração, a caminhada tem começo às 9h20 da manhã, junto à Igreja e Coreto de São João das Lampas, e combinará o património com as paisagens rurais e natureza, proporcionando uma oportunidade para conhecer a história e a beleza desta zona do concelho de Sintra. E ainda no domingo, entre as 10 e as 17 horas, o Parque de Estacionamento da EMS, em Montabrão, recebe mais uma edição da Feira da Bagageira. Este evento convida o público a descobrir artigos em segunda mão, velharias, livros, brinquedos, peças de decoração e muitos outros, promovendo a reutilização e o consumo sustentável. A iniciativa é também uma oportunidade para quem pretende vender objetos que já não utiliza, transformando a bagageira do automóvel numa banca de vendas. Com a entrada gratuita, a Feira da Bagageira promete um dia de convívio, boas oportunidades de compra e venda e um incentivo à economia circular, mas acima de tudo, à proteção do ambiente. E para terminar, recorde-se que aqui, em Sintra, a cultura é gratuita e está à sua espera com inúmeras exposições e para todos os gostos. Aproveite o fim de semana para passear em família e conhecer mais através de exposições, workshops e muitas outras atividades. Tem também as praias e a serra à sua espera para navegar nelas e desfrutar deste privilégio. Já sabe, estas são as atividades que a região de Sintra tem para lhe oferecer e que pode realizar em família, com amigos ou até mesmo sozinho.
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Aos vencedores. Durante os Jogos Olímpicos, no verão de 1992, em Barcelona, Derek Redmond, um jovem atleta britânico candidato ao ouro olímpico, estava a correr a meia final dos 400 metros. De repente, ao entrar na última volta à pista, Derek sofreu um estiramento na coxa direita. Com a dor, caiu no chão e viu os adversários passarem por ele. O treinador, os pais e amigos ficaram consternados, da mesma forma que milhões de espectadores que seguiam a corrida pela televisão. Então viram Derek, ainda a sofrer com muitas dores, levantar-se do chão e começar a saltitar só com a perna esquerda em direção à meta. O público estava mais próximo daquele lado da pista, receando pela gravidade da lesão do atleta, gritava para que ele se deitasse no chão e esperasse ser assistido. Apesar disso, Derek não parou. A corrida já tinha terminado há algum tempo, mas Derek Redmond continuava a deslocar-se ao pé coxinho. Quando faltavam uns 100 metros para terminar a corrida, alguém que estava na bancada começou a saltar por cima de pessoas, de cadeiras e da proteção da pista. Era Jim Redmond, o pai de Derek. Correndo ao lado do filho, passou-lhe o braço por cima. Derek apoiou o braço no ombro do pai e juntos percorreram a distância que faltava, vivendo intensamente a emoção do momento. Derek não ganhou uma medalha de ouro, nem qualquer outra medalha naquele dia. Mas pai e filho conquistaram uma estrondosa ovação e admiração pela perseverança e motivação pessoal que demonstraram no meio do infortúnio. Ao iniciarmos uma tarefa, não a devemos abandonar antes de a terminar. Seja o trabalho grande ou pequeno, simples ou complicado, devemos fazê-lo bem ou não o fazer. Põe todo o teu empenho em tudo aquilo que fazes, aconselhou Salomão o sábio. A homenagem e recompensa esperam aqueles que souberem bem correr a corrida da vida. Exemplo disso foi Saulo de Tarso, escritor do primeiro século e grande helenista, que já numa idade de maturidade aplicou as Olimpíadas, corridas no estádio, como ele diz, à própria corrida da vida. Escreveu ele na segunda carta a Timóteo: combati o bom combate, acabei a carreira da minha vida, guardei a fé. Está já preparada por Deus a coroa de justa recompensa que o Senhor, justo juiz, me dará naquele dia marcado. E não somente a mim, mas também a todos os que amarem a sua vinda. Vencer desta maneira a maratona da vida é a melhor de todas as vitórias. 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
1: É um prazer estar de volta, estar na sua companhia, agradecendo a todos aqueles que nos escutam através da rádio também, que nos veem através da Novo Tempo, no canal 186 da Mel. Hoje volto a ter o prazer de estar à conversa com o Dr. Viriato Ferreira. Dr. Viriato, mais uma vez, bem-vindo.
2: Muito obrigado, Daniel.
1: Dr. Viriato escolheu para falar no programa de hoje, eu diria, um tema difícil, continua a ser cada vez mais pertinente, mas também muito aberto. Vou até ler para não me enganar. Porque penso como penso, sinto o que sinto, uma viagem na história dos pensamentos e emoções. A minha primeira pergunta é, por que escolheu este título?
2: Daniel, uma boa pergunta. Eu nunca imaginei que um dia na minha carreira profissional eu estaria tão interessado na mente humana, no funcionamento da mente. E como médico tenho uma base fisiológica, anatómica, portanto, que os psicólogos, na maior parte dos casos, não têm, o que é talvez uma vantagem em perceber a química do cérebro, a fisiologia do cérebro. Então, o que aconteceu? Bem, eu formei-me no estrangeiro, trabalhei no estrangeiro há muitos anos, e há 22, 23 anos vim para Portugal para fazer um projeto de medicina preventiva e estilos de vida. Isto é, a importância que tem o estilo de vida da pessoa na prevenção e no tratamento da doença. Exercício, alimentação, controle de stress, etc. Portanto, a importância que isto tem na saúde. Então, o que é que eu decidi? Naquela altura, dei como minha primeira consulta 2 horas aos meus pacientes. Eles ficavam surpreendidos, o médico avisávamos, portanto, o médico vai estar 2 horas consigo, porque eu queria saber o que é que se passava na vida dos meus pacientes. Portanto, se eles vinham com excesso de peso, ou se vinham com hipertensão, ou se vinham com uma doença cardiovascular, por exemplo, com colesterol elevado, com uma isquemia cardíaca, portanto, eu queria conhecê-los e dei-lhes tempo para me descreverem o quem eram, o que faziam, o que comiam ou o que não comiam, como comiam, e dei-lhes tempo.
1: Ou seja, para os compreender de uma forma holística.
2: Holística, tudo. Portanto, e o que invariavelmente acontecia é que aí, mais ou menos a meio de 30 minutos, 40 minutos da consulta, eu comecei a perceber que por trás destas decisões, por exemplo, alguém que tinha, gostava muito de queijo, à meia da noite acordava e ia ao frigorífico comer um bocado de queijo. E esta pessoa era um bocado
1: substancial.
2: E que esta pessoa tinha um problema com o colesterol e que este queijo, devido à gordura saturada, etc., podia... Eu percebi que por trás destas decisões havia uma mente, havia emoções e havia ansiedade, havia tristeza. Tristeza ao ponto de ser uma depressão. Comecei a interessar-me e eu escutar. Eu escutava, os pacientes contavam-me as histórias deles, eu escutava. É assim, houve um momento da vida, eu não sou psiquiatra, mas houve um momento da vida, até pensei em especializar-me em psiquiatria, mas depois, por várias razões, decidi não o fazer. Mas comecei nestas primeiras consultas, há cerca de 20 anos, a interessar-me muito pelo tratamento, pelo menos pelo diagnóstico, perceber a doença, que é a depressão, e os estados de ansiedade, a ansiedade. E comecei a estudar, e cada vez via mais pacientes, porque eu até lhes dava alguns conselhos, e depois comecei a estudar, porque nós fazemos psiquiatria no nosso curso, mas é um curso, o nosso bloco de psiquiatria é mínimo, não é? Não, então, decidi, olha... Todas as outras áreas, distúrbios de personalidade, tudo isso, não vou por aí. Mas o tratamento da ansiedade e da depressão, comecei realmente a interessar-me e a estudar isso. E foi assim que eu fui descobrindo porquê que e como é que nós chegamos a termos as opiniões que temos e a termos os sentimentos que temos. E que é fascinante. Não é?
1: Sendo que então vamos falar de emoções, de pensamentos... E muitas vezes confundimos ambos, não entendemos o que é emoções, não entendemos o que é pensamentos. Eu começo por aí. Às vezes compreender um pouquinho este universo já pode ser o início para nós conseguirmos lidar connosco mesmos e com aquilo que são as nossas reações.
2: Daniel, vamos imaginar o seguinte. Tem aqui o seu telemóvel. Sim. Isto é um pequenino computador. Tem um disco rígido.
1: Um pequenino grande já.
2: É um pequenino computador. É um pequenino grande computador. Vamos imaginar o cérebro. Portanto, isto é uma analogia muito minimalista, que é muito simples. Mas vamos imaginar o cérebro como sendo, em parte, um computador. Aqui dentro tem aí elementos, tem milhões de pecinhas todas já colocadas aí, mas quando eles vieram da fábrica, não estavam ligados ainda. Portanto, não havia nada instalado aí. O cérebro, quando nasce, tem o que eu chamo um sistema operativo, como teve, como essa coisa teve, não é? Tinha um sistema operativo que era o mínimo. Qualquer coisa que quis que ele fizesse depois, o que é que fez? Foi a uma loja qualquer e virtual e comprou e pediu para lhe enviar a informação para aqui, para naqueles sistemas que já estavam aí fazer ligações e instalar o que chamamos as aplicações. Vamos imaginar o cérebro sendo um computador com 90 mil milhões de células cá dentro e quando nascemos temos um sistema operativo. Pronto a receber informação. Temos um sistema operativo que faz com que o bebê faça xixi, faz cocó, beba o leite da mamã ou do biberão, etc. Tem já o básico.
1: O primário, não é? O sistema primário, não é?
2: Exato. E tudo o resto vai ser instalado. Okay? Inclusive próprias ideias. Okay?
1: Hábitos, por aí fora.
2: Tudo. Tudo. É por isso que não há duas pessoas iguais. Até na mesma família, eu tenho pais que dizem: olha, não sei o que aconteceu. Eu tenho dois filhos, eduquei-os da mesma maneira, um saiu desta vez. Não educou da mesma maneira. Só os gêmeos são a melhor aproximação, e mesmo aí os gêmeos estiveram expostos a circunstâncias diferentes, ok? E só isso faz com que sejamos diferentes. Agora imagine isto, não só com um programazinho de computador, um programazinho que instala, mas com milhares de programas. Tudo que nós observamos, tudo que nós ouvimos, tudo que nós até saboreamos, fica cá gravado neste computador. Tudo. Até
1: mesmo
2: ideias.
1: Que nós não percepcionamos, mas que vivemos, está a ser gravado.
2: Tudo gravado. E depois está a ser gravado em termos de informação. Portanto, a informação, olha, nós estamos aqui, está aqui, tem esse casaco. Eu, quando eu imaginar, vou imaginá-lo no casaco com os... E está tudo a ser gravado aqui. Agora, imagine que a gravação que nós estamos a fazer agora não teria nenhuma emoção relacionada com ela. Era simplesmente factual. Ok? Mas neutro emocionalmente. Ok? Nós imaginávamos, víamos esta fotografia, estava. Agora, se eu gostar da sua entrevista e se gostar da minha, então, quando virmos, quando pensarmos. Não é preciso ver a fotografia. Quando pensámos, disse: ah, pá, aquela entrevista, gostei mesmo de Daniel. As perguntas que me fez foram mesmo boas, etc.
1: Há uma gravação até mais profunda, não é?
2: É a memória factual, que é aquilo que nós estamos a ver, e depois fica a emoção, que é produzida numa parte do cérebro, e falta-me aqui o quadro, falta-me aqui as coisas, mas pronto. Na parte central do cérebro, que é o sistema límbico, que parte da função disto é produzir emoções. Ok. Por exemplo, gosta de chocolate?
1: Gosto.
2: Ok. Quando come chocolate, ele saboreia, consegue saborear o sabor do chocolate, mas produz substâncias, por exemplo, a dopamina, que é produzida naquele sistema límbico, naquele ali, que faz com que a memória do chocolate e aquele paladar seja prazeroso, portanto, que seja associado. Então, chocolate para si vai ter sempre, então, memória factual e a emoção. E, por exemplo, isto acontece com ideias. Ideias. Se alguém partilha uma ideia consigo da qual gosta, que é a produção de dopamina, vai de certeza ser essa a sua ideia que vai gostar até que haja outra que se superponha àquela. Portanto, uma ideia é um pensamento que produz no cérebro uma pequenina quantidade de dopamina que faz com que goste daquela ideia.
1: Ou seja, então quando ele refira a sentimento, tem sempre uma experiência emocional. Não é só o
2: fator. E física. Isto é tudo físico. Olha, por exemplo, eu tenho uma forma de o fazer ficar muito contente agora. Dava-lhe um bocado de chocolate. E ficava logo. E essa emoção... Isto é muito bom. Isto que marca é? Isto é mesmo bom. Só isso é a produção de certos químicos no cérebro relacionados com aquele paladar. Se tirar aquela química do cérebro relacionada com este paladar, como o chocolate, é como se estivesse a comer papel. A emoção é física. Agora, vamos pensar isto em situações da vida, ideias. Por exemplo, o que é uma opinião? Tem as suas opiniões. Toda a gente tem as suas opiniões. Uma opinião é uma ideia que, quando essa ideia surge na minha consciência, vai provocar reações químicas em parte do cérebro, produz emoções, que essas reações químicas vão produzir um bocadinho de dopamina, um bocadinho de serotonina, que vão fazer com que esta ideia ao vir seja agradável. E a ideia que é agradável é a ideia que é a minha opinião sobre aquilo. E a questão vem: será que as minhas opiniões são reflexo da realidade ou simplesmente são aquilo?
1: Da minha vivência,
2: da minha vivência, não é?
1: Mas a questão é que hoje em dia, como falávamos no início do programa, as questões mentais estão na linha da frente, até na área da medicação, enfim, da procura médica. São os problemas no mundo e Portugal não é exceção. Há dificuldade nos dias de hoje em saber gerir depois todas essas emoções e todas essas informações?
2: Há dificuldade porque as pessoas associam uma tristeza profunda, uma depressão, vamos chamar, uma depressão que afeta a qualidade de vida, associam isto a uma fraqueza quase de caráter da própria pessoa. Há pessoas que associam, infelizmente isto acontece muito, mas felizmente em Portugal está a começar a mudar muito isto. Há pessoas que associam essas sensações físicas da ansiedade a uma fraqueza de caráter, quer dizer, os outros são melhores do que eu, conseguem, eu não. Temos que perceber porque é que nós nos sentimos como sentimos e porque é que nós pensamos isto. Okay? E isto tem uma causa. E eu vou-lhe contar umas histórias.
1: Então eu vou-lhe pedir que me conte essa história já daqui a nada. Vamos fazer um bocadinho de intervalo. Peço desculpa por estar a interromper.
2: Nada.
1: Mas como quer deixar e gastar tempo para ouvir a sua história? E para si que está desse lado, se ficou curioso, é normal, porque até eu desse lado também já estou curioso. Mas o intervalo são apenas 2 minutinhos. Voltamos já a seguir.
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0: Estamos de volta para a segunda parte. Hoje estamos a falar de emoções, de sentimentos, de saber gerir muitas vezes este embrulho que nós fazemos na nossa mente. 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Doutora Viriato, eu até fui indelicado interrompendo, mas estou com muita curiosidade. Conte-nos lá então a história.
1: Eu sabia que o intervalo vinha, eu só não sabia quando. Ok, olha, eu não vou dar nenhuma informação identificativa das pessoas, mas todas as histórias que eu conto aqui são histórias reais. Um dia estava no consultório e entra-me essa senhora, cerca de 40 anos de idade, não tinha aspecto nenhum de doente, não é? Entra, senta-se e eu pergunto-lhe porque é que me tinha vindo, etc. Vindo ver, etc. E ela diz: doutor, eu já não consigo tolerar a minha ansiedade. É horrível. Eu acordo de manhã e sinto-me ansiosa logo. E por vezes tenho ataques de pânico em que não consigo controlar os meus batimentos cardíacos. De facto, no início eu pensava que ia morrer. Porque eram tão intensos a minha respiração, como se um perigo fosse acontecer. Pronto, então, eu sabia que algures na vida desta pessoa tinham sido instalados fisicamente alguns programas que agora resultavam nesta pessoa estar com estes sintomas. E digo-lhe já, o medo é completamente normal. Estamos aqui neste estúdio, se entrarem ali com
0: até
1: uma metralhadora,
0: de defesa, não é?
1: Exatamente, uma metralhadora, e começarem a apontar para si, é natural ter medo. Nós temos esse mecanismo de defesa criado dentro de nós. O problema é quando temos estes, o batimento cardíaco aumenta, a respiração, para quê? Faz-nos para fugirmos daqui ou para lutarmos com o homem, quer dizer, não sei, mas o problema é ter isto sempre
0: não,
1: e não haver ladrão,
0: claro.
1: E não haver nada.
0: Ou não conseguir identificá-lo, não
1: é? Quer dizer, sentimos e já nem sabemos porque é que estamos assim. Algum programa foi instalado. Então, esta paciente, eu começo a ver, portanto, eu sabia que alguns na vida dela ela tinha tido estes programas instalados. E depois comecei a fazer perguntas, e eu falei-lhe da família. Perguntei-lhe, então, essa família, conte-me lá, os seus pais. A família tinha um irmão, os pais. E ela disse, outra coisa, um detalhe. E eu perguntei-lhe, mas este medo está sempre, mas não há nenhuma situação que desencadeia isso, doutor? Há um pensamento que me vem sempre à mente. Eu comecei agora uma empresa e este pensamento é que a empresa vai à falência. E vai à falência, e vai à falência. Eu perguntei-lhe, mas a sua empresa está a crescer? Está. Os seus clientes gostam de si? Gostam. Já está a ter lucro? Já. Mas é um medo que aquilo vá à falência. É um pensamento constante que aquilo vai à falência. Ok. Vamos agora aos pais. Conte-me lá dos seus pais. Ele diz, doutora, a primeira memória que eu tenho do meu pai é ele dizer-me que eu era burra, era estúpida e que não ia ser ninguém na vida. A primeira memória que eu tenho do meu pai. 4 anitos, 5 anitos. E ao longo da vida, de criança e de jovem, esta pessoa ouviu aquilo. Hoje, com 40 anos, com uma pequenina empresa,
0: tem medo
1: com
0: de fracasso,
1: sucesso,
0: claro.
1: O que é que está gravado na mente dela? Aquilo que ela ouviu de criança. Nunca vais ser ninguém, vais ser um falhanço e nunca vais conseguir alcançar nada. Com 40 anos. A ver, quantas pessoas hoje, todos nós, os nossos pais fizeram, possivelmente aquele pai até fez aquilo para tentar espicaçar, não é? E para ver se a miúda... Mas não, aos 4 anos isto não acontece. Não se espicaça ninguém. Agora, imagine as milhares de situações que me fazem ser quem sou hoje. Situações negativas, situações na escola, situações na família, situações

0: da sociedade, é um milagre nós estarmos aqui hoje. Depois de tudo o que o ser humano passa, o ser humano hoje, olha, eu mudei de opinião sobre o ser humano para aí há um ano. O ser humano é forte. Apesar de tudo isto, mesmo quem esteja hoje, por exemplo, uma toxicodependência, uma coisa, e as pessoas normalmente olham para eles como os fracos, não, são fortes. Só que as pressões, tantas vezes, são tão grandes, tão pesadas, que quebram. Que quebram. E a única coisa que lhes dá prazer é aquele prazer momentâneo que vem da alienação da dor e do sentimento de prazer que têm naquela meia hora e 45 minutos. Portanto, é um milagre o ser humano hoje existir. E quanto mais eu estudo a mente, mais convencido estou que nós temos que, na grande maioria dos casos, perceber porque que nós sentimos aquilo que sentimos e porque que nós pensamos o que pensamos. E que é fruto, não só, é fruto de anos de experiências que nos levam àquilo que nós somos hoje.
1: Sendo que, enfim, longe de mim, até porque não estudo essa, enfim, não estudo, apesar de ser fascinante, e é sempre, não é? Eu acho que a mente é o que mais fascina de todo o mundo. Pois, mas dá-me a sensação que, mesmo admitindo que somos fortes, parece-me que há uma espécie de propensão para nós gravarmos com maior intensidade as experiências negativas, que, acumulado ao longo da vida, vai trazer depois todos esses sentimentos. Eu vou dar aqui um exemplo apenas, enfim, em termos de brincadeira, para entender o que eu quero dizer. Se eu disser a uma senhora que ela está vestida, que está bonita, que hoje vai arranjada bonita, uma colega, enfim, a minha esposa, se eu disser que estás bonita, ela certamente vai valorizar a minha opinião, vai se sentir valorizada. Mas se eu usar a expressão, olha, tu estás gorda, estás a ficar mais forte, aquilo não fica só naquele momento. Aquilo vai, parece que se grava na nossa mente. Quando nós discutimos entre casal, parece que as coisas que foram menos boas, nós vamos recordar sempre. Eu não consigo explicar isto sociologicamente nem mentalmente, mas parece que há uma propensão, nós marcamos com mais força as coisas que são negativas. Não deveríamos mudar logo na raiz essa forma? Eu posso estar totalmente errado, enfim, é a minha percepção.
0: Fisiologicamente nós podemos ver que, por exemplo, hoje há uma técnica de investigação que é a ressonância magnética funcional, que é uma ressonância magnética em que podemos ver em tempo real
1: qual é,
0: por exemplo, qual é a parte do cérebro que está a funcionar naquela. Oh, Daniel, nós somos crentes. Nós somos crentes num Criador, quem chamamos Deus. Acreditamos que nos criou o ser humano com mecanismos que poderiam ser utilizados em situações negativas, mas sem a dor, não havia aquilo que nós, como crentes, chamamos o pecado. O que é o pecado? É aquilo que magoa o próximo, magoa-nos a nós. Portanto, as coisas mudaram. Acreditamos que as coisas mudaram e hoje, infelizmente, não há ninguém que nasça numa família perfeita. As famílias mais perfeitas que nós conhecemos são famílias que mesmo assim ainda magoam, ainda causam sofrimento. Não é voluntário. É assim que nós somos.
1: A minha
0: assim
1: não é perfeita porque eu não sou perfeito.
0: Pronto. Exatamente, exatamente. Portanto, o que acontece é que, desde muito cedo, há pessoas que são mais expostas a situações de mais crítica, que, literalmente, e nós podemos ver isto nas áreas do cérebro que são programadas para isto, vamos imaginar que mais circuitos são formados naquela parte do cérebro que está relacionado com estas memórias. E estas emoções relacionadas com estas memórias de crítica fazem com, hoje nós sabemos que as memórias mais vivas dentro de nós são as memórias que têm mais emoções mais fortes. Então, isto está na memória. Qualquer situação em famílias que, pronto, o filho cresceu, a filha cresceu assim, qualquer coisa que se pareça com uma crítica
1: vai desencadear,
0: desencadeia tudo. Logo uma reação no cérebro que produz toda aquela química da ansiedade e da tristeza. É logo. E às vezes, isto acontece muito, por exemplo, no relacionamento de casal e que entre amigos, não é preciso ser só de casal, entre amigos, em que uma pessoa diz, mas eu não disse nada de mal. E ele reagiu. E a esposa diz, ou o marido diz, mas estás sempre a tocar no mesmo ponto. Pois é, não há aqui nenhum interruptor. Mas fisiologicamente, quando qualquer coisa se assemelha àquilo que lá está gravado, é como carregar aqui no interruptor e a luz liga. Pronto. E depois há uma reação, aquilo é uma cascata de reações que nos leva a isto. E a reação é sempre a mesma. Porque emocionalmente aquilo está lá gravado. E não é nossa culpa, aquilo foi gravado lá. Agora, nós temos que lidar com isto em situações N da vida, não é? N, que faz com que sejamos seres complexos, não é?
1: Então, como fazer o contrário?
0: Oh, Daniel, isto é fantástico e temos pouco tempo para isso, mas é, sabe, é libertador. Eu tenho aqui muita história, mas não está a tempo agora. É libertador quando a pessoa percebe, então eu penso que sou um falhanço, que vou falhar, não é porque eu sou fraca, é porque há muitos anos eu ouvi isto tanto e ficou gravado aqui. Só essa descoberta é libertadora. Ai, então eu tenho aqui uma solução. E depois, com acompanhamento profissional, com um bom psicólogo, às vezes a ansiedade é tanto e a tristeza é tanto que é necessário medicação para alterar, claro, ali a química. É importante. Mas isto consegue-se começar a criar outros circuitos que vão sobrepor-se àqueles e fazer com que a pessoa tenha menos destes sintomas e até eliminá-los.
1: Eu estou sem tempo, mas tenho que lhe fazer esta pergunta, talvez para a resposta. Eu sei que até é ingrato, só que mencionou que nós éramos cristãos. E muitas vezes as pessoas, sobretudo os cristãos, olham para problemas de foro mental como falta de fé. E têm dificuldade em pedir ajuda porque acham que um cristão não pode se sentir assim. Cristão, eu sei que é ingrata a pergunta, mas o mais breve possível.
0: Até Cristo ficou triste. E há exemplos na Bíblia de pessoas que ficaram profundamente tristes, afetadas pelas circunstâncias à sua volta. Eu digo às vezes aos meus pacientes, têm toda a razão para estar triste, perdeu isto, perdeu aquilo, perdeu isto, etc. Têm toda a razão. Vamos é tentar arranjar sentido na vida apesar desta tristeza.
1: Obrigado por ser tão sintético. Estamos a chegar ao fim de mais um programa, mas certamente teremos a oportunidade de estar na companhia do Dr. Viriato mais vezes. 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Voltamos a estar consigo num próximo programa, aberto também às suas sugestões. Até lá, se Deus quiser.
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1: Olá, querido ouvinte, obrigada pela sua companhia, por nos acompanhar aqui na sua RCS. Está a ouvir mais um programa Dois Dedos de Cultura e estamos, de facto, numa altura propícia para passear. Estamos em pleno verão, é tempo de férias, é tempo de partir à descoberta de novos lugares, de percorrer estradas, muitas delas nos levam até paisagens inesperadas e descobrimos histórias. Essas histórias que nós nunca ouvimos falar nos livros da escola. Portugal está repleto desses lugares, de lugares com histórias. Há terras que nos conquistam pelas praias, outras pela gastronomia e outras ainda pelos seus monumentos. Mas o destino que eu hoje escolhi para si conquista-nos por algo muito mais profundo, pela coragem das suas gentes. Hoje viajamos até Monção. Monção, que fica no extremo norte de Portugal, junto ao rio Minho. Este local tem uma vila que durante séculos viveu de frente para um vizinho poderoso, o Reino de Castela. Ali, um simples rio separava dois países, duas coroas, dois exércitos. Mas, curiosamente, nunca conseguiu separar duas culturas. Ainda hoje, basta passear pelas ruas de Monção para percebermos que esta sempre foi uma terra de encontros. Os sotaques misturam-se, as tradições cruzam-se e o rio, longe de ser apenas uma fronteira, foi durante séculos uma verdadeira estrada de vida. E é precisamente aqui que começa a nossa viagem. Se há lugares onde a história parece ter escolhido morar, eu diria que Monção é um desses lugares. Porque é uma terra onde a diplomacia mudou o destino da Europa, onde as muralhas resistiram durante séculos e onde, em momentos decisivos, repare nisto, foram as mulheres que nos estão a ouvir, sigam um exemplo, foram as mulheres que pegaram nas armas para defender Portugal. Hoje convido a descobrir por que razão Monção não é apenas uma bonita vila minhota, aliás, uma deslumbrante vila minhota, mas é sim um verdadeiro símbolo da nossa independência. Mas antes disso, vamos lá. Ao início de tudo, como é que nasceu precisamente aqui este lugar? Como é que surgiu aqui uma vila? No caso de Monção, a resposta está mesmo à frente dos nossos olhos. Temos o rio Minho. E desde a antiguidade que os rios eram as autoestradas da informação, do transporte e, de facto, este rio era uma importante via de comunicação. Romanos, comerciantes, peregrinos, exércitos passaram por estas margens muito antes de Portugal ainda existir. Quem controlasse esta passagem controlava um dos acessos mais importantes entre o território português e a Galiza. E foi por isso que, depois da fundação do Reino de Portugal, os nossos primeiros reis compreenderam rapidamente que aquela fronteira precisava de ser protegida. E foi Dom Afonso III, o primeiro rei, que concedeu fural a Monção, e foi em 1261. E nessa altura impulsionou o crescimento da vila. Mas mais tarde, seria precisamente no reinado de Dom Dinis que Monção iria assumir um papel estratégico absolutamente decisivo. Dom Dinis, conhecido por ser o rei lavrador, não foi apenas um homem preocupado com a agricultura. Ele foi também um extraordinário organizador de território. Ele mandou reforçar castelos, consolidou fronteiras, ergueu muralhas que ainda hoje impressionam quem visita Monção. E quando caminhamos precisamente junto dessas muralhas, percebemos uma coisa extraordinária. Elas não foram construídas para ficarem bonitas ou para serem bonitas, para que no futuro alguém ali fosse e tirasse umas belas fotografias. Não, elas foram construídas para salvar vidas. Cada pedra que ali foi colocada porque havia um constante receio, o receio de uma invasão. De facto, durante séculos, viver em Monção significava viver preparado para a guerra. Enquanto noutras regiões de Portugal a vida seguia o seu ritmo normal, aqui bastava olhar para a outra margem do rio para recordar que a paz podia terminar de um momento para o outro. As muralhas protegiam de facto as casas, as igrejas, os mercados, mas acima de tudo protegiam as pessoas. E é precisamente por isso que a história de Monção não é apenas a história das suas pedras. É sobretudo a história das gentes, das pessoas que tiveram a coragem de permanecer dentro delas. Mas aquilo que distingue Monção de tantas outras fortalezas portuguesas não são apenas as suas muralhas, são as suas mulheres. E nenhuma delas é tão conhecida como a Deula Deula.

0: Estamos no século XIV. Portugal atravessa as chamadas Guerras Fernandinas. O exército castelhano cerca Monção. Lá dentro, a situação torna-se desesperante. As reservas de alimentos praticamente desapareceram. A fome instala-se e a rendição parece inevitável. É então que entra em cena uma mulher extraordinária, de nome Deuladeu Martins, esposa do capitão da praça. Segundo a tradição, ela mandou reunir toda a farinha que ainda existia dentro da fortaleza. E essa farinha era muito pouca, talvez o suficiente para fabricar os últimos pães, quem sabe. Qualquer pessoa teria guardado esse alimento precioso. E ela fez exatamente o contrário. Ela mandou cozer os pães, subiu às muralhas e lançou-os para o inimigo. Enquanto os soldados castelhanos olhavam incrédulos, ouviu-se a sua voz. A voz que, não podendo vencer-nos pelas armas, nos quiseste vencer pela fome, Deus vos deu, Deus vos dê. Ora bem, isto é uma extraordinária jogada psicológica. E digamos de passagem, a história não é só deste local. Há muitas histórias de padeiras, que nós conhecemos que fizeram exatamente o mesmo. O que é que aconteceu? Os castelhanos concluíram que se os sitiados podiam desperdiçar pão, era porque ainda tinham abundância de alimentos. Então, convencidos de que o cerco seria inútil, levantaram o acampamento. Se esta história aconteceu exatamente assim, nunca o vamos saber. Mas há um detalhe curioso. No brasão de Monção, ainda continua representada uma mulher entre duas torres segurando dois pães. A lenda tornou-se uma identidade de Monção. E por vezes as lendas dizem tanto sobre um povo como os próprios documentos históricos. E ainda hoje, quando passeamos por Monção, vai encontrar uma estátua de Deuladeu Martins, que foi inaugurada em 2008 e trata-se de uma obra contemporânea do artista João Cutileiro. Esta estátua encontra-se localizada no Mirador dos Neres. E não representa apenas esta mulher, representa a coragem de toda uma comunidade. E sabem o que é mais interessante? Séculos depois, Monção voltaria a escrever uma página extraordinária da história de Portugal. Estamos em 1658. Portugal luta para recuperar a independência perdida durante a União Ibérica. É a Guerra da Restauração. Mais uma vez, Monção encontra-se ameaçada. E mais uma vez, as mulheres fazem história. Com muitos homens ausentes nos campos de batalha, foi Helena Peres quem tocou os sinos a rebate. Se a história que eu vos contei atrás desta mulher que fez o pão é uma lenda, esta que eu vos conto é verdadeira, está escrita. Ela organizou mulheres da vila, armaram-se com foices, cheias de coragem, conseguiram reunir, enfrentaram o invasor. Ao lado delas destacou-se também Dona Mariana de Lencastre, que chegou a comandar posições de artilharia. E é impressionante pensar que, numa época em que a guerra era considerada exclusivamente masculina, Monção mostrou que a defesa da pátria podia depender igualmente das suas mulheres. Talvez por isso, quando pensamos em heroínas portuguesas, devemos nos lembrar mais vezes de Monção. Mas esta vila não foi apenas palco de guerras. Esta vila foi palco de uma paz que foi celebrada num local muito específico. Fica aqui, não se vá embora que eu vou contar-lhe tudo. Também aqui nasceu um dos momentos diplomáticos mais importantes da história portuguesa. Poucas pessoas sabem que muito perto daqui, na Ponte do Moro, ocorreu um encontro que acabaria por mudar o destino da Europa. Era o ano de 1386. Portugal tinha acabado de garantir a sua independência na crise de 1383-85. Dom João I precisava de consolidar um novo reino. Para isso, precisava de fazer uma aliança política forte com um reino que fosse poderoso. E foi numa ponte medieval, sobre uma garganta apertada onde passa o Rio Moro, que essa aliança foi consolidada. Foi aqui, nesta ponte, que do lado de Melgaço vinha o Duque de Lencastre, da Casa Real Inglesa, com toda a sua corte, com os estandartes, com toda a pompa. E do outro lado também, com toda a pompa, vinha o Rei de Portugal, o recém-eleito Rei de Portugal, Dom João I, com toda a sua gente. Quando o rei chegou aqui ao ponto mais alto da ponte, encontrou-se com este Duque de Lencastre, deram um grande abraço. O Duque trazia consigo a sua filha, Dona Filipa de Lencastre, que pouco depois consumou no Porto o casamento com o rei de Portugal. Pode-se dizer que foi na Ponte do Moro que se realizou a Aliança Inglesa. Eu, particularmente, acho muito bonito que esta aliança tenha acontecido numa ponte. O rio faz um abismo, mas a ponte liga os dois lados. E daquele encontro resultou um acordo extraordinário. Seria preparado então o casamento de Dom João I e Dona Filipa de Lencastre, e este foi mais do que um casamento, foi uma poderosa aliança política. Nasceu assim a célebre Aliança Luso-Britânica, considerada ainda hoje a mais antiga aliança diplomática do mundo em vigor. Uma amizade entre Portugal e Inglaterra, que resistiu a guerras, revoluções, mudanças de regime e ao passar de mais de 6 séculos. E desse casamento nasceu a famosa Inclítica Geração. Entre os seus filhos estava o infante Dom Henrique, o homem que iria impulsionar a expansão marítima portuguesa e que iria abrir o caminho aos descobrimentos. Tão giro! É curioso pensar que o encontro realizado junto a uma pequena ponte do Alto Minho, com o rio aos seus pés, acabaria por influenciar o futuro de Portugal. E eu até me atreveria a dizer, e do mundo. Quando hoje caminhamos pelas ruas tranquilas de Monção, talvez seja difícil imaginar tudo aquilo que ali aconteceu. As muralhas parecem silenciosas, o rio Minho corre serenamente. Eu, particularmente, gostei muito de passear e de estar junto às margens do rio Minho, neste local. Mas conhecendo a história de Monção, eu pensava que cada pedra guarda, de facto, memórias de coragem, de inteligência. Inteligência, grande inteligência e resistência. Monção lembra-nos que a história não é feita apenas pelos grandes reis ou pelos grandes exércitos. É também construída por pessoas comuns, normais, cidadãos como eu e você que me está a ouvir. E neste caso, por mulheres que recusaram desistir, por habitantes que acreditaram que a liberdade merecia todos os sacrifícios. Quando hoje caminhamos pelas ruas tranquilas de Monção, talvez seja difícil imaginar tudo aquilo que ali aconteceu. As muralhas parecem silenciosas, o rio Minho corre serenamente, mas olhando para toda a sua história, a história de Monção, cada pedra guarda memórias de coragem, inteligência e resistência. E Monção lembra-me que a história não é feita apenas pelos grandes reis ou pelos grandes exércitos, é também construída por pessoas comuns, como eu e você que me está a ouvir. Neste caso, em Monção, por mulheres que recusaram desistir, por habitantes que acreditaram que a liberdade merecia todos os sacrifícios. E o mais extraordinário é que esta história não ficou fechada nos livros. Ela continua viva. Todos os anos, nas ruas de Monção, voltam a encher-se de gente para celebrar uma das festas mais singulares de Portugal. Uma procissão onde desfilam 33 cruzes de Cristo. Corpus Christi é o nome desta procissão. Ela evoca os anos de vida de Cristo e as freguesias do concelho, que são 33. E no meio da celebração religiosa surge uma figura misteriosa. Uma figura que atravessou os séculos. Uma figura que se chama Coca. O lendário monstro, um monstro que enfrenta São Jorge num combate cheio de simbolismo, tradição e esperança. Como nasceu esta festa? Por que razão um dragão faz parte de uma procissão cristã? Que significado esconde este combate entre Coca e São Jorge? E por que continua esta tradição a emocionar milhares de pessoas todos os anos? É precisamente esta viagem que iremos fazer no próximo programa Dois Dedos de Cultura. Eu sou Cristina Leal, agradeço muito a sua companhia. Despeço-me até à próxima semana com o desejo de que se lembre sempre que o nosso passado e o conhecimento do nosso passado é descobrir as raízes daquilo que ainda hoje somos. Uma boa semana e voltamos a encontrar-nos na próxima semana, se Deus quiser.
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1: Eu sou a Aline, tenho 6 anos, moro no Barreiro e as pessoas dizem que quando tossimos, estamos a limpar os pulmões, é verdade?
2: Por quê?
3: Sim, é verdade que tossir ajuda a limpar os pulmões. A tosse é um reflexo do sistema respiratório que ocorre quando as partículas estranhas, como a muca em excesso, estão presentes nas vias respiratórias. Ao tossir, o corpo tenta expulsar essas substâncias para fora dos pulmões e das vias aéreas. É uma resposta protetora do corpo para manter as vias respiratórias limpas e a funcionar adequadamente. Mas atenção, quando fores tossir, o ideal é cobrir a boca com a parte interna do braço. Essa atitude, conhecida como etiqueta da tosse, evita a contaminação das mãos, que são um dos principais veículos propagadores de doenças, especialmente da gripe. Podes também usar um lenço descartável.
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5: Olá, está a começar o Palavras e Virtudes. Seja bem-vindo ao nosso programa de hoje. As palavras têm poder, mas as virtudes dão-lhe a direção. Este é o espaço onde analisamos a sabedoria contida nos grandes conceitos e a sua aplicação prática no nosso cotidiano. Sinta-se à vontade para ficar conosco, pois o seu lugar está reservado. Viver, dizem alguns, é como caminhar numa corda bamba. Exige foco, força e, acima de tudo, a capacidade de se ajustar cada passo. Hoje, o nosso tema é o equilíbrio, a virtude que nos permite manter a serenidade enquanto o mundo à nossa volta parece oscilar. No centro de todas as grandes virtudes existe um ponto de apoio, o equilíbrio. Será ele a justa medida entre dois extremos? Hoje, no Palavras e Virtudes, vamos descobrir como encontrar esse meio termo na agitação dos nossos dias. Mas o equilíbrio passa também pela coragem de ajustar o peso das nossas convicções. 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A palavra equilíbrio. A palavra equilíbrio remonta do latim, diz-se haequilibrium. A sua composição deriva do adjetivo haecos, que significa igual, e o substantivo libra, que se traduz por balança. Esta composição de elementos latinos tem o sentido de equilíbrio, tal como quando os pratos de uma balança estão em igual nível, ou seja, equilibrados. Neste contexto etimológico, a origem da tão conhecida expressão o fiel da balança remete-nos ao tempo em que as balanças assinalavam o peso por comparação quando os ponteiros do meio da balança mostravam se havia equilíbrio entre os dois pratos. Atualmente, a expressão continua a ser usada quando se pretende indicar o equilíbrio entre duas posições ou quando alguém se refere a um medidor fiável. O equilíbrio relaciona-se com a prudência no modo de agir e a sensatez no que respeita ao ajuizar. É usual falar-se em equilíbrio emocional quando uma pessoa consegue controlar as suas emoções diante de situações menos favoráveis ou até complexas. Deste modo, o equilíbrio na vida de uma pessoa é o indicador que garante a sua estabilidade mental, emocional e espiritual e relaciona-se quase sempre com o autocontrole. Pensar antes de reagir ou ponderar antes de responder também poderá ser, de alguma forma, uma demonstração de equilíbrio. Por essa razão, esta característica tão essencial à vida humana pertence à sabedoria. E porque falamos em sabedoria, pensamos em Salomão, o autor do livro de Provérbios da Bíblia Sagrada. Então, quase hilariante, ele perguntava: "Tens visto um homem precipitado no falar? Maior esperança há para um tolo do que para ele." Encontramos este texto no livro de Provérbios, capítulo 29, e versículo 20. O verdadeiro equilíbrio nasce no silêncio da reflexão. É a virtude de saber que as nossas convicções precisam de tempo para maturar antes de se tornarem palavras. Falar com medida certa e no tempo devido é uma forma de equilíbrio, garantindo que o que sai da nossa boca não é apenas ruído, mas pode tornar-se numa semente de sabedoria e esperança. Então, o texto bíblico de Provérbios que há pouco citei eleva o nível de gravidade da impulsividade ao compará-la com a tolice. Enquanto o tolo pode ser ensinado, o precipitado sofre de uma espécie de autossuficiência perigosa. Ele acredita que a sua reação instintiva é suficiente, fechando portas para o discernimento. No mesmo livro de Provérbios de Salomão, é-nos dito o que devemos guardar e nunca perder de vista. Partilho agora consigo um texto do capítulo 3 deste mesmo livro de Provérbios. Meu filho, guarda contigo a sensatez e o equilíbrio. Nunca os percas de vista. Reparou? Sensatez e equilíbrio. Embora não sejam a mesma coisa, estão muito próximas no seu significado. Eu costumo dizer que a sensatez é a voz da prudência que analisa o terreno antes de dar o passo. O equilíbrio, por sua vez, é a tradução prática dessa clareza que nos ajuda a não pender para os excessos. Eu gosto de ilustrar isso da seguinte maneira. Vamos imaginar um pequeno barco. Temos uma carga ainda volumosa para pôr dentro desse barco. Ora, se colocarmos toda a carga num só lado do barco, o que é que vai acontecer? ela está, ou ele, o barco, está sujeito a virar. Então, o que é sensato fazer? Bom, o sensato será distribuir a carga pelo barco de forma harmoniosa. Desse modo, o barco fica equilibrado e flutua de forma estável, permitindo que avance sem naufragar. A proximidade entre a sensatez e o equilíbrio reside no propósito. Não existe verdadeiro equilíbrio que não nasça de uma decisão sensata, tal como a sensatez perde a sua força se não resultar numa vida equilibrada. A Bíblia está repleta de exemplos de vidas com equilíbrio, mas também do oposto. Um dos grandes exemplos de equilíbrio do Antigo Testamento foi o patriarca José, filho de Jacó. A história de José é incrível. Ela está relatada nos últimos 14 capítulos do livro de Gênesis. Ele demonstrou grande equilíbrio no trato com seus irmãos que o tinham vendido como escravo para o Egito. Conteve-se perante a oportunidade de vingança, oferecendo-lhes hospitalidade e segurança num tempo de fome e de aflição. O reencontro com os seus irmãos foi o seu maior teste de equilíbrio. Em vez de guardar mágoa, José optou por um perdão regenerador. Ele soube desassociar as feridas antigas do que precisava de fazer no presente, repondo a união familiar sem abdicar da sua autoridade. O seu equilíbrio foi notório durante o tempo que permaneceu no Egito, granjeando a confiança do faraó, passando de escravo para governador daquela grande nação. Mas ainda há um outro grande exemplo. O outro grande exemplo de equilíbrio e com contornos semelhantes é o do profeta Daniel. Ele fez parte de um grupo de jovens que foram deportados para a Babilónia. Existe um livro na Bíblia que foi escrito por ele e que contém a sua história de vida equilibrada. Apesar de viver numa sociedade com conceitos antagónicos aos valores que desde a sua infância guiavam o seu viver, Daniel demonstrou generosidade e respeito para com o rei pagão. Nabucodonosor, no entanto, manteve-se fiel aos princípios que norteavam a sua vida. Daniel manteve-se fiel.

0: seu compatriarca José, valeu a Daniel a admiração do rei e uma posição de destaque no Império de Babilónia. Não se deixou embriagar pelo poder, nem paralisar pelo medo. O seu equilíbrio emocional e espiritual era tão evidente que os seus adversários não conseguiam encontrar falhas no seu modo de viver. O rei não admirava apenas a sua capacidade de interpretar sonhos, mas a constância do seu caráter. O equilíbrio de Daniel trouxe-lhe segurança num império de intrigas, provando que quem é fiel nos princípios e equilibrado nas atitudes torna-se indispensável. Haveria muitos outros exemplos de vidas equilibradas para realçarmos, mas no tempo que ainda me resta, gostaria de vos falar do maior e mais elevado modelo de equilíbrio que o mundo já conheceu. Por agora, vamos fazer um breve intervalo. Daqui a pouco, voltaremos então para a segunda parte do Palavras e Virtudes. Até já.
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0: 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Falo-lhe hoje de equilíbrio, uma característica dos que sabem pesar todas as decisões antes de agir, evitando os extremos. A maior demonstração de elevado equilíbrio encontramos em Cristo. Jesus humano era alguém que possuía um notável equilíbrio. Era visível o perfeito controle da sua sensibilidade, na maneira como falava e no modo como agia. Isso ficou claramente demonstrado em diversas situações narradas nos Evangelhos. Jesus foi algumas vezes acusado de se sentar à mesa com os publicanos, os quais eram odiados pelos judeus. O desprezo dos judeus pelos publicanos não era apenas uma questão de não gostar, era um abismo ético e espiritual. Eles odiavam de facto os publicanos. É verdade que os publicanos os extorquiam, cobrando o indevido. Eram vistos como traidores da nação por trabalharem para um império pagão, para um império romano, e como pecadores impuros pela prática comum de extorsão. Mas aquele julgamento moral transformou-se com o passar do tempo num profundo ódio. E o ódio é uma evidência de total desequilíbrio.

0: Eu vejo o ódio como o desgoverno total da alma. Ao entrar na casa dos publicanos, Jesus não estava a pactuar com o procedimento desonesto dos publicanos, mas ia à casa deles com um propósito e com o propósito de os chamar para o caminho do arrependimento e da restauração. Com essa atitude, Jesus fazia então realçar o seu repúdio por todo o tipo de preconceito e discriminação social. A tónica de Jesus era esta: os sãos não precisam de médico, e sim os doentes. Eu não vim chamar os justos, e sim os pecadores ao arrependimento. Sim, estimado amigo, é verdade. Cristo convivia com pessoas que eram consideradas indignas, aceitando a hospitalidade de algumas delas. No entanto, não se deteve em censurar a hipocrisia dos fariseus, que disfarçavam a sua presunção através de uma aparente religiosidade. A hipocrisia é um pecado terrível, é um pecado que Deus abomina. Ela causa um tipo de cegueira pretensiosa. Ao acreditar na própria encenação, o hipócrita perde a capacidade de autoexame. Sem essa introspeção, não há correção. E sem correção, o desequilíbrio torna-se permanente. Um certo dia, Jesus entrou no templo em Jerusalém e viu algo que o encheu de indignação. Havia barulho por toda a parte. O som das moedas e os pregões daqueles que vendiam animais. Na época da Páscoa, em Jerusalém, a cidade recebia milhares de peregrinos. Estes precisavam de animais para os sacrifícios rituais. Os vendedores aproveitavam-se da necessidade religiosa para cobrar preços exorbitantes, transformando a adoração num negócio lucrativo. Ora, foi isso que indignou Jesus. Os peregrinos vinham de várias regiões, traziam moedas gregas ou romanas que ostentavam efígies consideradas pagãs ou idólatras. Para pagar o imposto do templo, era obrigatório usar uma moeda própria do templo chamada o ciclo de Tiro. Os cambistas cobravam taxas de câmbio abusivas para realizar essa troca, lucrando sobre o dever religioso do povo. Quando Jesus expulsou os cambistas e os vendilhões do templo, numa primeira análise, pode-se ficar com a ideia de que Jesus perdeu o controle ao derrubar as mesas dos cambistas e ao usar cordas como chicote para os expulsar. Mas, na realidade, o que Jesus estava a fazer era a repor a ordem e a devolver à casa de Deus a dignidade que há muito havia sido posta em causa. O aparente ato violento de Cristo tinha como único propósito chamar a atenção para a verdade acerca do lugar consagrado por Deus para a adoração. Enquanto os expulsava do templo, Jesus repetiu a recomendação divina que eles bem conheciam através do profeta Isaías. A minha casa será chamada casa de oração para todos os povos. Em tudo, Cristo foi equilibrado. Mesmo quando se confrontou com a traição de Judas, não o impediu de participar na ceia com os demais discípulos. Limitou-se a revelar que conhecia desde sempre os seus desleais propósitos. Jesus não o expulsou da mesa. Judas, ele próprio, auto-excluiu-se do grupo dos que seguiam Jesus. Já na etapa final da sua caminhada neste mundo, à saída do Getsemane, quando os soldados romanos vieram prendê-lo, Pedro, num desequilíbrio e atitude intempestiva, puxou de uma espada e cortou a orelha do sumo sacerdote. Porém, Jesus manteve-se perfeitamente sereno e, numa atitude de grande equilíbrio emocional, atenuou aquele momento de grande tensão ao curar o ferimento do servo. O maior momento de equilíbrio que Jesus viveu e que o universo conheceu veio através da cruz. A cruz não é apenas um símbolo de sacrifício, mas o ponto de convergência ou de reconciliação entre o homem e Deus. A verticalidade da cruz representa a reconciliação entre a divindade e a humanidade. É o restabelecimento da ponte entre o Criador e a criatura. O apóstolo Paulo fala sobre essa verticalidade na sua segunda carta aos Coríntios, no capítulo 3. Deus estava em Cristo reconciliando consigo o mundo, não levando em conta os pecados dos homens. A horizontalidade da cruz representa os braços do acolhimento de Deus, quebrando todas as barreiras que nos impedem de chegar a Ele. Jesus já antes havia dito: eu, quando for levantado da terra, atrairei todos a mim. A cruz funciona como um ímã de acolhimento que não exclui ninguém. A cruz não foi apenas um evento histórico, foi o maior momento de equilíbrio que o universo já testemunhou. Ali, no corpo de Cristo, a justiça e a paz se beijaram e o peso do pecado do mundo foi finalmente anulado pelo peso de uma glória eterna. O salmista Davi, antevendo o sacrifício de Jesus no Calvário, escreveu no seu livro de Salmos: a misericórdia e a verdade se encontraram, a justiça e a paz se beijaram. No final de tudo, no último momento, na altura da sua crucifixão, Jesus, entre os dois salteadores, representava o fiel da balança, o ponto de equilíbrio da nossa salvação. De um lado, alguém escarnecia e zombava, e do outro lado, alguém suplicava. Suplicava por perdão e misericórdia. Jesus nunca deixou o pecador sem resposta. Nunca virou as costas ao que busca o perdão. Ele não ignora o clamor de um coração arrependido. Ele é o Salvador, a rocha inabalável e o ponto de equilíbrio para todo aquele que deposita nele a sua fé diante do trono da sua graça. Não existe silêncio para quem clama. O convite que hoje lhe faço é um chamado a ir a Jesus. Venha, venha aos pés de Cristo. Ir a Cristo não é um ato de fraqueza, nem requer qualquer tipo de preparação. Venha como está. Ir a Cristo é o início de uma vida restaurada. Eu não sei quem está do outro lado desta câmara. Talvez eu hoje esteja a falar para alguém que um dia se afastou de Jesus. Por qualquer razão, por qualquer circunstância que não importa. Talvez você sinta que o caminho de volta é longo, longo demais, ou que o tempo e as escolhas cavaram um abismo entre você e Deus. Você pode até pensar: depois de tudo o que eu fiz, como Ele poderia aceitar-me? Mas ouça. Ouça a voz daquele que conhece o seu nome e sabe tudo a seu respeito. Jesus diz: o que vem a mim, de maneira nenhuma o lançarei fora. Se a sua caminhada tem sido marcada pela oscilação, pelo cansaço, venha, venha em busca da estabilidade, o equilíbrio para a sua vida. Que o seu coração se firme nesta certeza. Nele, em Cristo, a sua redenção é plena e o seu equilíbrio é restaurado. 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Por hoje chegamos ao fim, resta-me despedir de si e convidá-lo para o próximo programa de Palavras e Virtudes. Até lá.
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1: Olá, muito obrigado por estar aí desse lado para mais um episódio do Diário da Saúde, o seu espaço diário com dicas práticas para viver melhor, com mais vitalidade e bem-estar. Hoje quero falar de uma velha conhecida da nossa cozinha, que até nos faz chorar, mas só porque é poderosa. Já sabe do que se trata? Exato, da cebola. Parece simples, mas a verdade é que a cebola é um verdadeiro tesouro medicinal. Sabia que em tempos antigos, os médicos caldeus, egípcios, gregos e romanos já a usavam como planta terapêutica? Pois é, e a ciência moderna veio confirmar aquilo que eles já sabiam. A cebola tem propriedades surpreendentes. É antibiótica, ajuda a controlar a diabetes, melhora a digestão, a circulação sanguínea, pode prevenir o cancro do intestino e dizem até que é afrodisíaca, apesar do cheiro característico. Vamos por partes. O Dr. Jorge Pamplona Roger, no seu livro A Saúde pelas Plantas Medicinais, editado pela publicadora Servir, apresenta as muitas propriedades medicinais da cebola. Primeiro, o sumo da cebola crua comporta-se como um autêntico antibiótico natural, com atividade comprovada contra diversas bactérias que habitualmente causam infecções na pele. Pode também ajudar no tratamento de feridas, queimaduras, acne, gretas na pele e até furúnculos. Evita assim infecções e acelera a cicatrização. Mas não fica por aqui. A cebola também é excelente para o sistema respiratório. Tem ação mucolítica, ou seja, facilita a expulsão das secreções, tornando-as mais fluidas. O clássico xarope de cebola com mel não é um mito. É mesmo eficaz em casos de tosse, laringite, faringite ou até sinusite. Além disso, a cebola é muito recomendável para os hipertensos, os obesos, os reumáticos, assim como para os doentes renais. Tem ação diurética, depurativa, ajudando a eliminar toxinas do organismo. Favorece a eliminação do ácido úrico, sendo útil em casos de gota. Outra vantagem: tem uma ação fluidificante do sangue. A cebola contém substâncias fibrinolíticas que desfazem os coágulos sanguíneos e impedem que se formem em excesso, uma boa aliada assim contra a trombose. Está demonstrado que a cebola atua como um antiagregante plaquetário, impedindo a tendência excessiva das plaquetas sanguíneas se agruparem, formando trombos ou coágulos. A cebola tem um composto chamado glicoquina, que ajuda a reduzir os níveis de açúcar no sangue naturalmente. Estimula a função metabólica e desintoxicante do fígado e aumenta as secreções digestivas, melhorando a digestão dos alimentos. Mas atenção, se sofre de úlcera gastroduodenal ativa ou de hiperacidez, convém evitar. Mas há mais. A cebola combate vermes intestinais, especialmente as lombrigas e os oxiúros, e ainda ajuda a regular a flora intestinal, tendo um efeito preventivo contra o cancro intestinal. E não pense que os benefícios ficam só por dentro. Aplicada externamente, estimula o crescimento do cabelo, suaviza e embeleza a pele e limpa as peles com borbulhas e acne. Ou seja, saúde por fora e por dentro. A cebola é um dos pilares da dieta mediterrânica, tanto crua em saladas como nos mais diversos pratos cozinhados. E quando acompanhada de um bom azeite, então está mesmo no ponto. Por isso, da próxima vez que uma lágrima lhe escorrer ao cortar cebola, lembre-se, é só o preço de um remédio natural poderoso. E quem sabe, talvez valha mesmo a pena as lágrimas derramadas. Por hoje é tudo no Diário da Saúde. Já sabe, o bem-estar constrói-se aos poucos, até com uma simples cebola por dia. Eu sou o Marco Figueiredo e volto no próximo episódio com mais dicas para um estilo de vida saudável. Até lá, fique bem.
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2: Olá, amiguinhos, sejam bem-vindos a mais um programa. Eu sou a Sara e a Sara está aqui comigo para mais uma viagem fantástica.
3: Olá, Sara. Olá, meninos, olá, meninas. Hoje vamos ver como José continuou a testar os seus irmãos para descobrir se eles realmente mudaram. Preparados? Então apertem os cintos porque
2: vamos voar!

0: chegamos a Canaã. E no episódio anterior, vimos que José acusou os irmãos de serem espiões e pediu que trouxessem Benjamim para provar a sua inocência.
1: Exato! José propôs que um dos irmãos ficasse preso, enquanto os outros levaram trigo de volta para a família e depois voltassem ao Egito com Benjamim, o irmão mais novo.
0: Que situação tão complicada! José queria mesmo ver se os irmãos estavam a falar a verdade e colocou-os todos na prisão durante 3 dias.
1: Sim, e enquanto estavam presos, os irmãos refletiram sobre o que tinham feito a José no passado. Sentiram-se culpados e recordaram-se da tristeza de José quando o venderam como escravo. Rubem, que tinha tentado salvá-lo naquela época, lembrou-lhes que tinha avisado para não fazerem mal ao seu irmão.
0: Que momento tão difícil este! Finalmente eles perceberam o mal que tinham feito.
1: Sim, e José ouviu tudo. Ficou emocionado e teve de sair para chorar. Ao voltar, libertou-os, mas manteve Simeão preso até que trouxessem o seu irmão mais novo, o Benjamim.
0: Imagino que ficaram muito preocupados e penso que o pai não ia deixar trazê-lo.
1: Mas sabe, José enviou trigo e secretamente mandou colocar o dinheiro que tinha pago nos sacos de cada um deles. Quando descobriram o dinheiro no caminho, ficaram assustados.
0: Mas por que razão ficaram assustados?
1: Sara, eles estavam cheios de dúvidas e sentiam culpa. Perguntaram-se se isso seria uma bênção ou um castigo de Deus pelos seus pecados por terem tratado tão mal o seu irmão.
0: Imagino que Jacó tenha ficado muito preocupado e ele não queria deixar Benjamim partir de maneira nenhuma.
1: Pois é, Sara. Jacó estava com medo de perder Benjamim, especialmente depois de ter perdido José. E agora também Simeão estava preso. Mas com o tempo, o alimento acabou.
0: Que situação difícil. Então Jacó decidiu deixá-los voltar ao Egito?
1: Sim. E quando o alimento acabou, Jacó disse: voltai, comprai-nos um pouco de comida. Mas Judá lembrou que o governador do Egito havia pedido para levarem Benjamim, sem o qual não poderiam comprar alimentos.
0: Jacó ficou muito preocupado e perguntou por que é que os seus filhos tinham contado ao governador sobre Benjamim.
1: Eles explicaram que o governador queria saber tudo sobre a família e não lhes passou pela cabeça que ele iria pedir para trazerem Benjamim. Foi então que Judá se ofereceu para levar Benjamim e prometeu ser responsável por ele e não ia deixar que nada, mas mesmo nada, lhe acontecesse.
0: E agora, será que Jacó vai deixar partir Benjamim?
1: Sim, finalmente Jacó deixou. Concordou em enviar Benjamim e disse: tomai do mais precioso desta terra e levai ao homem um presente. Além disso, enviou dinheiro em dobro para compensar o que tinha sido devolvido nos sacos.
0: Ah, então Jacó queria enviar presentes de Canaã ao governador, que era o seu próprio filho. Mas isso ele não sabia.
1: Pois não. Ele fez uma oração cheia de fé e pediu que Deus ajudasse Benjamim.
0: Então os irmãos partiram para o Egito com Benjamim e levaram os presentes. O que é que aconteceu quando chegaram ao Egito, São?
1: José viu Benjamim e ficou muito feliz. Ordenou ao responsável pela sua casa que levasse os seus irmãos para um banquete ao meio-dia. Mas os irmãos ficaram muito assustados e pensaram que iam ser presos por causa do dinheiro que encontraram nos sacos.
0: Eles falaram com o mordomo de José e explicaram-lhe que trouxeram o dinheiro de volta e que não sabiam como tinha aparecido nos sacos.
1: O mordomo disse para não terem medo. Depois levou-os à casa do governador, ou seja, à casa de José. Lá deram-lhe água para lavar os pés e comida para os jumentos. Quando viram Simeão, ficaram aliviados e sentiram que Deus os estava a ajudar.
0: Quando José chegou, os irmãos entregaram os presentes e inclinaram-se diante dele. Ele perguntou sobre o pai e se ele ainda estava bem.
1: E quando viu Benjamim, ficou tão emocionado que teve de se retirar para chorar. Ao voltar, pediu que colocassem pão na mesa para todos.
0: Durante a refeição, algo muito curioso aconteceu. Os irmãos ficaram surpreendidos ao perceber que estavam sentados em ordem de idade, do mais velho ao mais novo.
1: Que surpresa para eles! E José deu a Benjamim 5 vezes mais comida do que aos outros irmãos. Ele queria ver se eles sentiam inveja, como no passado.
0: Mas os irmãos não mostraram inveja. José queria ter a certeza de que eles tinham mudado. Por isso, ele vai planear mais um teste.
1: Sim, sim. José mandou encher os sacos cheios de cereal e colocou, de novo, o dinheiro em cada saco e colocou o seu copo de prata no saco de Benjamim.
0: De manhã, quando os irmãos partiram, José mandou o seu mordomo atrás deles para acusá-los de roubar o copo.
1: Os irmãos ficaram confusos e negaram o roubo, mas o mordomo disse que apenas o culpado ficaria como escravo. E quando abriram os sacos...
0: O copo foi encontrado no saco de Benjamim, o que deixou todos desesperados. Rasgaram as suas roupas em sinal de tristeza e voltaram à cidade para falar com o governador.
1: Quando chegaram, ajoelharam-se diante dele e Judá ofereceu-se para ficar como escravo no lugar de Benjamim.
0: Judá explicou ao governador o quanto o pai amava Benjamim e como perder o filho mais novo seria um golpe terrível para o pai. Ele não ia aguentar perder este filho.
1: Que gesto bonito de Judá. Isso mostrou o quanto ele mudou e agora estava preocupado com o seu pai.
0: Sim, Judá até estava disposto a sacrificar-se para proteger o Benjamim.
1: O governador, que era José, o seu irmão, mas eles não sabiam, não conseguiu conter as lágrimas ao ver que os seus irmãos estavam diferentes e estavam a proteger o mais novo. Então ele pediu que todos os egípcios saíssem da sala.
0: Que momento intenso! E então José revelou-se aos irmãos e disse: "Eu sou José, vive ainda o meu pai?"
1: E os seus irmãos ficaram sem palavras. Eles ficaram espantados e não conseguiram responder, pois eles pensaram que José podia querer vingar-se.
0: Mas José, com o coração cheio de perdão, disse-lhes para não terem medo e explicou-lhes que foi Deus quem o enviou ao Egito para salvar a vida de tantas pessoas.
1: Que exemplo de perdão e amor! Ele contou que já tinham passado 2 anos de fome e que ainda restavam 5.
0: Depois, José abraçou Benjamim e ambos choraram de alegria. A seguir, ele abraçou e beijou todos os irmãos e pediu que voltassem rapidamente a Canaã para ir buscar o pai e toda a família e que viessem viver no Egito, onde iriam ter uma boa terra e não lhes faltaria comida.
1: Que reencontro maravilhoso! A história de José ensina-nos a importância do perdão e de confiar nos planos de Deus, mesmo nas situações difíceis.
0: Depois da revelação de José, a notícia chegou ao faraó, que ficou contente e disse para José trazer a sua família para o Egito, que lhes daria o melhor da terra.
1: Faraó foi muito generoso. José deu-lhes carros para trazerem as suas famílias para o Egito e muita comida para a viagem.
0: Além disso, deu roupas novas aos seus irmãos e a Benjamim deu 5 roupas e 300 moedas de prata.
1: Ele gostava mesmo de Benjamim e para o pai enviou 10 jumentos carregados com o melhor do Egito e comida também para a viagem.
0: Que história linda de amor e reencontro! José ensinou-nos o poder do perdão.
1: Sim, Sara, esta história lembra-nos que mesmo nas tristezas, Deus tem um plano para nós. No próximo episódio, vamos ver como Jacó reagiu ao saber que José ainda estava vivo. Não percam! E agora, queres falar com Deus?
0: Sim, querido Deus, ajuda-nos a ter um coração bondoso como o de José, que perdoou os seus irmãos e confiou nos teus planos. Ensina-nos a amar, a perdoar e a acreditar que mesmo nas dificuldades, tu estás connosco. Que possamos aprender a fazer o bem mesmo quando nós enfrentamos desafios. Abençoa cada menino e cada menina que nos está a ouvir. Abençoa os seus queridos papás e toda a sua família. Eu te peço, em nome de Jesus. Amém.
1: Tenho a certeza de que Deus ouviu a tua oração. E agora vamos despedir-nos.
0: Adeus, amiguinhos, grandes e pequenos,
1: cheinhos ou magrinhos. Que
0: Deus vos abençoe hoje e sempre. E não esqueçam, vamos continuar juntos nesta viagem fantástica. Amiguinho, gostaríamos de te oferecer uma Bíblia. Se quiseres uma, podes ligar-nos para o número 933-939291. Nós ficamos à espera. Até lá, tudo de bom.
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Aos vencedores. Durante os Jogos Olímpicos, no verão de 1992, em Barcelona, Derek Redmond, um jovem atleta britânico candidato ao ouro olímpico, estava a correr a meia final dos 400 metros. De repente, ao entrar na última volta à pista, Derek sofreu um estiramento na coxa direita. Com a dor, caiu no chão e viu os adversários passarem por ele. O treinador, os pais e amigos ficaram consternados, da mesma forma que milhões de espectadores que seguiam a corrida pela televisão. Então viram Derek, ainda a sofrer com muitas dores, levantar-se do chão e começar a saltitar só com a perna esquerda em direção à meta. O público

0: estava mais próximo daquele lado da pista, receando pela gravidade da lesão do atleta, gritava para que ele se deitasse no chão e esperasse ser assistido. Apesar disso, Derek não parou. A corrida já tinha terminado há algum tempo, mas Derek Redmond continuava a deslocar-se ao pé coxinho. Quando faltavam uns 100 metros para terminar a corrida, alguém que estava na bancada começou a saltar por cima de pessoas, de cadeiras e da proteção da pista. Era Jim Redmond, o pai de Derek. Correndo ao lado do filho, passou-lhe o braço por cima. Derek apoiou o braço no ombro do pai e juntos percorreram a distância que faltava, vivendo intensamente a emoção do momento. Derek não ganhou uma medalha de ouro, nem qualquer outra medalha naquele dia. Mas pai e filho conquistaram uma estrondosa ovação e admiração pela perseverança e motivação pessoal que demonstraram no meio do infortúnio. Ao iniciarmos uma tarefa, não a devemos abandonar antes de a terminar. Seja o trabalho grande ou pequeno, simples ou complicado, devemos fazê-lo bem ou não o fazer. Põe todo o teu empenho em tudo aquilo que fazes, aconselhou Salomão o sábio. A homenagem e recompensa esperam aqueles que souberem bem correr a corrida da vida. Exemplo disso foi Saulo de Tarso, escritor do primeiro século e grande helenista, que já numa idade de maturidade aplicou as Olimpíadas, corridas no estádio, como ele diz, à própria corrida da vida. Escreveu ele na segunda carta a Timóteo: combati o bom combate, acabei a carreira da minha vida, guardei a fé. Está já preparada por Deus a coroa de justa recompensa que o Senhor, justo juiz, me dará naquele dia marcado. E não somente a mim, mas também a todos os que amarem a sua vinda. Vencer desta maneira a maratona da vida é a melhor de todas as vitórias.
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0: Olá, seja muito bem-vindo, muito bem-vinda a mais um episódio deste que é já o seu programa Mentes que Sentem. Estamos aqui, temos estado aqui ao longo destas semanas, na graça de Deus, tentando trazer para vós algumas informações que vos possam ajudar naqueles que são os desafios de todos nós, que são, por vezes, a falta de saúde a nível mental. Nós estamos aqui do coração aberto, com a ajuda de Deus, a tentar ajudar-vos a si, ou quem sabe a um amigo em que possa também dizer-lhe deste programa, poder participar, poder ver também e poder também, inclusive, enviar as suas perguntas, as suas dúvidas para este que é o seu programa. Como sempre, nós temos a companhia da doutora Cristina Dias. Olá, Cristina, seja bem-vinda novamente mais uma semana e que o Senhor continue a inspirar-te neste ministério tão necessário que realmente é cuidar da nossa mente.
1: Obrigada, Milu. Tal como temos partilhado, é muito bom estarmos neste local onde nós podemos, de alguma forma, termos um espaço para refletirmos,
0: é isso
1: para podermos ponderar.
0: Muito
1: é agradável
0: bem.
1: E é bom podermos estar aqui.
0: Muito bem. Nós no último programa, portanto no último episódio deste programa, nós começamos a abordar o tema dos traumas, portanto o trauma que tanto nos pode afetar a nível físico como a nível psicológico, com certeza emocional, e falamos inclusive das AS, ou seja, Adverse Childhood Experience, que são as experiências adversas na nossa infância. E será que poderias desenvolver um pouquinho mais, visto que não foi muito falado No último episódio, sobre esta questão dos traumas infantis e como isto nos pode realmente afetar na continuidade da nossa vida?
1: Este é um tema complexo,
0: pois.
1: É um tema vasto, mas a verdade é que esse estudo que nós falámos no episódio anterior veio acabar por demonstrar algumas percepções que ainda hoje são referência no âmbito da saúde. A primeira é que o trauma nos afeta a todos. Afeta-nos individualmente, afeta-nos como família, afeta-nos como sociedade. Então nós temos que intervir. É algo, é uma área na qual nós devemos intervir. A segunda é que as experiências adversas na infância que potencialmente traumatizam a pessoa e condicionam o seu desenvolvimento normal, acabam por ser muito mais comuns do que aquilo que nós achamos e acabam por ser considerados preditores de níveis de saúde, de qualidade de saúde que tu vais ter, seja de forma positiva, seja uma saúde que possa estar mais debilitada. E por outro lado, nós temos que compreender que nós reagimos de forma diferente. Sabes, quando pensamos nesta questão, gostava de introduzir um pequeno exemplo. Já partilhei contigo que gosto de exemplos. Imagina que nós as duas entramos neste espaço, nesta sala, e por uma questão de privacidade, tu fechas a porta. Fechas a porta do espaço naturalmente. Isto para ti pode ser um ato absolutamente comum, banal. Para mim, pode ser algo que represente uma ameaça. Imagina que no meu percurso de vida eu tive alguma situação em que, por exemplo, eu presenciei um assalto à mão armada num local fechado. Eu fiquei durante horas presa num elevador e com toda a sintomatologia ansiosa que aquilo me causou. Eu fui de alguma forma vítima de abuso, perdão, seja verbal, seja físico, era perpetrado num espaço à porta fechada. Então só o ato de tu fechares a porta, algo que para ti pode ser absolutamente corriqueiro, para mim pode despoletar uma série de reações que evocam o impacto do trauma no meu desenvolvimento.
0: Então a questão coloca-se é o que é que acontece dentro de nós quando somos expostos exatamente a essa situação, a essas circunstâncias que potencialmente nos traumatizaram no passado. O que é que no fundo acontece? Porquê é que reagimos assim?
1: Essa é uma pergunta pertinente e é lógica. Eu creio que para podermos responder a essa pergunta, nós primeiro temos que fazer uma outra pergunta prévia, que é o que é que nós esperamos ver num desenvolvimento humano saudável. Não vamos abordar tudo, mas vamos dar aqui apenas alguns indicadores. Aquilo que se considera que faz parte de um desenvolvimento humano saudável são algumas condições. Uma delas é tu olhares para o mundo e perceberes de forma confiável o mundo. Claro, com um determinado nível de confiança. Vou dar exemplos. Eu não entro no autocarro todos os dias a questionar se o motorista sabe conduzir. Eu não estou aqui sentada à espera que o teto me caia em cima da cabeça. Eu não vou ao supermercado comprar alimentos e perguntar se aqueles alimentos estão em condições para consumo. Ou seja, tu desenvolves um determinado nível de confiança face às pessoas e face às circunstâncias. Claro, com algumas reservas, naturalmente. Então, isto faz parte de um desenvolvimento humano saudável. Outra característica que faz parte do desenvolvimento humano saudável tem a ver com a forma de tu perceberes que tens a capacidade de resolução de problemas e que há flexibilidade nessa resolução de problemas. Vamos imaginar mais uma vez um exemplo. Imagina que entramos e tu me dizes: olha, estou com frio, esqueci-me do meu casaco. Então nós podemos imediatamente equacionar várias hipóteses de resolução. Olha, podemos fechar a janela, que está a fazer corrente de ar. Eu posso te emprestar um casaco que tenho ali. Em última instância, podemos ir ao local onde tu te esqueceste do casaco, ir buscar o casaco. O que é que nós estamos a fazer aqui? Nós estamos a equacionar soluções para um problema e estamos a flexibilizar o tipo de soluções que encontramos. Isto faz parte do desenvolvimento saudável. E, naturalmente, vai aumentando, à medida que nós vamos crescendo, vai aumentando a capacidade de resolver problemas cada vez mais complexos. Mas nós temos que ter esta autoperceção de que temos esta noção, esta capacidade de desenvolvimento, de resolução de problemas. Outra característica que é extremamente importante e faz parte deste desenvolvimento saudável tem a ver com a gestão das nossas emoções. Tu reconheceres, identificares os teus sentimentos, as tuas emoções, mas mais do que isso, aprenderes a lidar com elas o tempo suficiente para as administrares. Imagina, estou feliz, ok, eu consigo gerir esta emoção da felicidade. Estou triste. Como é que eu lido com a tristeza? É algo que eu aceito e procuro integrar na minha vida ou estou constantemente a ter estratégias de evitamento face a isto? Fiquei frustrada. O exame na faculdade não correu bem. Como é que eu lido com a frustração? Portanto, faz parte deste nosso desenvolvimento humano a capacidade progressiva de irmos gerindo, administrando, reconhecendo e identificando as nossas emoções. Também faz parte do desenvolvimento humano saudável a questão de nós criarmos uma identidade estável e um senso de autocompetência. Aquilo que falávamos da resolução de problemas ajuda-nos a posicionarmos e a ficarmos com a perspectiva de que nós temos um senso de identidade, nós somos capazes, nós não estamos totalmente desprotegidos, nós conseguimos agir sobre as circunstâncias e sobre as situações. E ainda, para poder responder a esta questão inicial, é também importante a capacidade de desenvolvermos relações de confiança com aqueles que estão à nossa volta e termos a percepção de que podemos confiar nelas quando necessitamos. Tudo isto faz parte do desenvolvimento saudável. Agora, todas estas áreas, existem muitas outras dimensões, mas todas estas áreas que estamos a referir neste momento
0: podem ser ameaçadas.
1: São áreas que dependem, em primeira instância, de um cérebro saudável.
0: Pois.
1: Por isso é que, e agora, mais uma vez, vamos voltar a insistir nisto e provavelmente em todos os episódios iremos insistir. A importância de um estilo de vida saudável. Porquê? Porque de alguma forma capacita, cria condições para que o meu cérebro tenha outra capacidade de resposta. Agora, se nós formos pensar nesse estudo que falava nas experiências adversas na infância, todas elas, em primeira instância, afetam o quê? Afetam a tua capacidade de confiança em ti, no mundo e nos outros. E por outro lado, se nós pudéssemos utilizar uma expressão extremamente simplista, nós poderíamos dividir o nosso cérebro em duas secções. Nós diríamos que temos o cérebro pensante, racional, e temos o cérebro emocional. Aquilo que se verifica ao longo de um desenvolvimento saudável, seja numa criança, num adolescente, num adulto, é que progressivamente o teu cérebro, estes dois cérebros, seria que nós podemos utilizar esta expressão, eles trabalham em equipa. Portanto, sempre que nós somos confrontados com um desafio, com uma situação de stress, eles trabalham de forma integrada para tentar repor esse equilíbrio. É o que nós chamamos, por exemplo, as estratégias de coping. Ou seja, estratégias que visam lidar com um fator que nos causou stress ou desafiante e que permitem, em última instância, repor o equilíbrio. Mas esta base que é fundamental, tudo isto que eu referi que é fundamental, é das primeiras coisas a ser afetada quando nós passamos por experiências adversas.
0: Então nós poderemos, talvez, utilizar a expressão de um cérebro traumatizado, que não se aplica apenas a algo visível, como é, por exemplo, quando há um acidente e há um, portanto, um traumatismo craniano. Estas experiências vividas na infância, se calhar até na adolescência, porque muitas das experiências também se podem aí viver, e até na idade adulta, creio, que nos marcam também para sempre. Mas particularmente nesta questão da infância, pode deixar exatamente essas marcas, esses traumas, que nos impedem de ter essa natural abordagem à vida, com essa resiliência e essa preparação que nos daria um viver saudável, não é? A nível emocional.
1: Sem dúvida. Vamos voltar a pegar no exemplo da porta. Imaginemos, entramos as duas, tu fechaste naturalmente a porta. Percebemos que, olha, por alguma circunstância ficamos as duas presas. Ficamos nervosas, muito previsivelmente. Mas tu que não tens no teu passado nenhuma bagagem que te redireciona para momentos mais complicados, tu és capaz de procurar soluções e dizeres, ok, eu estou nervosa, mas vamos tentar ver como é que nós podemos encontrar aqui uma alternativa. Quando nós estamos perante potencialmente uma pessoa que em algum momento da sua história de vida passou por uma situação que a traumatizou ou situações que a foram traumatizando, isto é importante também, a pessoa fica bloqueada. Porquê? E nós já vamos ver o que é que acontece num cérebro traumatizado, se é que podemos utilizar esta expressão. A pessoa deixa de ter a capacidade naquele momento de pôr a integração do nosso cérebro racional, pensante, com o nosso cérebro emocional. Ela entra numa estratégia absolutamente defensiva. A pessoa sente-se completamente desamparada. E o que nós vemos no cérebro traumatizado são três grandes impactos. Primeiro, um cérebro traumatizado fica literalmente em modo sobrevivência. A pessoa, deixa-me fazer um parênteses para poder explicar isto com mais cuidado. Quando falávamos nas experiências adversas na infância, foi o estudo que sensibilizou a comunidade científica para estas questões. Mas não quer dizer que as experiências adversas ocorram apenas na infância. Exato. Muito como tu estavas a dizer. O que se foi fazer foi a associação entre aquilo que ocorreu na minha história de vida e o impacto que isso tem na minha saúde atual e na maneira como eu me comporto e vejo e lido com a vida diária. Mas a verdade é que quando tu passas por alguma situação, seja ela continuada ou seja um episódio isolado, que de alguma forma te traumatiza, ficas em modo de sobrevivência. Porquê? Porque foste exposta a uma situação que basicamente te disse que tu não tens competências para agir sobre ela. Tu cresces numa situação perversa de medo. E esta situação de perversa de medo leva a que o teu cérebro esteja automatizado para as reações de luta ou fuga. Ou seja, ele não consegue, de alguma forma, racionalizar naquele momento. Portanto, a porta ficou fechada, eu fiquei assustadíssima, sentia-me desprotegida e incapaz. Se tu me pedires soluções naquele momento, eu não estou capaz de o fazer. E este é um dos primeiros grandes impactos num cérebro traumatizado.
0: Já agora,
1: ficamos
0: Cristina,
1: reféns das nossas emoções negativas.
0: E antes de prosseguires na questão do depois dessa, como é a reação de um cérebro traumatizado, era bom nós recordarmos neste momento, lá em casa, para todos aqueles que estão a ver, ou mesmo a ouvir através da rádio, que nós temos um manual de estudo que queremos oferecer com muito carinho a todos vós. Basta ligar para o 933-939-291 e este manual Sentimentos, a Ciência do Existir, que fala sobre vários assuntos, vários aspectos, inclusive aquele que nós estamos a abordar nestes últimos episódios. 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Mas como dizias, Cristina, esta demonstração daqueles que poderemos muitas das vezes contactar pode passar por ser a nossa vida, mas pode passar por não ser, que demonstram exatamente este desafio do que é um cérebro traumatizado.
1: Sabes, Milu, eu creio que já terei utilizado este exemplo noutros episódios, mas como ele se adequa, eu vou puxá-lo novamente. Eu recordo-me de há uns tempos ter estado a ver um documentário sobre famílias de acolhimento e entrevistaram vários participantes, portanto, quer pessoas que faziam parte da família que acolhe, quer crianças ou jovens que entretanto tinham sido acolhidas pelas famílias. E houve uma experiência que ilustra muito bem esta reação do cérebro traumatizado. Uma jovem, na sua adolescência, é acolhida por uma família de acolhimento que já tinha vasta experiência nesta área, portanto, não era a primeira pessoa que lá estava com eles. E trouxeram a jovem para casa, acabaram por lhe dar um espaço seu, o seu quarto, apenas lhe disseram tens a responsabilidade de o manter organizado e arrumado. Com a convivência, perceberam que esta jovem tinha talento para o desenho, era uma coisa que gostava. Então, a mãe desta família de acolhimento acaba por, a determinada altura, resolver fazer uma surpresa à jovem. Compra material de desenho, entra no quarto da jovem, quando ela está na escola, nas aulas, e vai colocar o material em cima da secretária, mas apercebe-se que a secretária está desarrumada. Então, arruma a secretária e põe lá o material. A intenção daquela senhora foi fazer uma surpresa. Quando aquela jovem chega à casa, aquilo foi um motivo de discussão absurdo, de gritos, de desconforto profundo. Agora esta jovem, já uma jovem adulta, quando está a fazer este documentário, ela diz, no momento em que eu entrei no quarto e vi o material, a minha mente só olhou para a secretária arrumada. E a minha mente só disse, tu tinhas a secretária desarrumada. Tu estás a falhar em relação àquilo que te disseram que era para fazer. Tu deverias ter a secretária arrumada. Será que me vão mandar embora, como já fui embora de tantas outras casas? Ou seja, ela não conseguiu racionalizar a oferta, ela só conseguiu estar em modo defensivo porque a sua experiência anterior levava a isto. E por isso aqui gostava de fazer um parênteses. Nós muitas vezes olhamos para as pessoas e dizemos, ah, são assim. É a maneira de ser, já não tem jeito. A verdade é que quando a pessoa está a lidar com um cérebro traumatizado, nós não podemos muitas vezes aceder confiadamente ao nosso cérebro pensante. Foi aquilo que aconteceu com esta jovem. Outro impacto crítico num cérebro traumatizado tem a ver também, e este exemplo faz a ponto para isso, tem a ver com o teu sistema de alerta. Ou seja, é como se tu estivesse, o teu sistema de alerta fica descontrolado. Tu passas a percepcionar perigo em situações de perigo efetivo ou em situações que não o representam. Foi o caso deste exemplo. É como se tu estivesses constantemente a ter um sinal na tua mente que te diz alerta, alerta, perigo, alerta. Tu olhas para a vida, para as pessoas e para as circunstâncias sempre numa perspectiva de como é que eu me poderei defender disto. Qual é a próxima ameaça? E um dos grandes impactos perniciosos que isto tem é que não te permite viver o presente. Pois. Ou seja, tu trazes algo do passado, tu estás a tentar proteger o teu futuro e tu não consegues aceder de forma confiada às relações e às circunstâncias no presente. Vamos mais uma vez pegar num exemplo. Imagina uma criança relativamente pequena que cresce num lar em que existe abuso verbal, abuso físico, seja por parte do pai, seja por parte da mãe, para com ela, para com esta criança. Portanto, isto é algo continuado no seu lar. Esta criança, entretanto, entra para a escola primária. E imaginemos que é a mãe que tem este comportamento com ela. Ela entra para a escola primária e ela tem uma professora, como professora da escola. E a primeira questão que vai ocorrer na mente daquela criança é este sistema de alerta fica hipervigilante. Será que ela vai ter o mesmo comportamento? Porque o meu ponto de referência é aquele que eu tenho em casa. O que é que eu posso fazer? Será que eu posso defender-me? Como é que eu vou agir? Até onde é que eu posso falar? De que maneira é que eu me posso sentar? E nós muitas vezes olhamos e dizemos aquela criança tem problemas de aprendizagem. A pergunta que eu coloco é se os recursos cognitivos do teu cérebro estão a ser direcionados para te autoprotegerem, como é que tu consegues elencar o mesmo tipo de recursos para aprenderes? Muitas vezes não tem a ver com a capacidade de aprendizagem da criança, mas tem a ver com a disponibilidade para isso. Então, este é outro dos grandes impactos. Eu gostava de ler uma citação de uma mulher já adulta que falava algo sobre isto. Ela dizia o seguinte: vivi a vida em modo hipervigilante tanto tempo que mesmo quando a ameaça desapareceu, eu estava à beira do precipício. Esta frase, ela sistematiza a realidade de uma pessoa que lidou ou que lida com traumas. Mesmo que a ameaça já não esteja presente, é como se estivesse a caminhar sempre no precipício e a ver quando é que vais cair. E outro dos grandes impactos num cérebro traumatizado tem a ver exatamente com a forma como tu avalias o presente. Tu não consegues avaliar o presente de uma forma confiável. Tu não consegues olhar para aqueles que estão à tua volta de uma forma confiável. E embora tu possas ter experiências positivas no presente, elas poderão demorar a ter impacto para, de alguma forma, te ajudar a ultrapassar a consequência que o trauma tem tido na tua vida e na forma como tu olhas para o dia-a-dia. Por outro lado, só para fechar um bocadinho esta questão do impacto, sabes que muitas destas situações declinam depois, derivam depois para o diagnóstico da perturbação de stress pós-traumático. E este foi um diagnóstico que só foi reconhecido como diagnóstico em si em 1980, o que significa que há uma série de situações que podem não ter sido devidamente diagnosticadas, portanto não estão a ter o tratamento adequado para isso, e nós muitas vezes rotulamos as pessoas, dizemos que elas já não têm solução, o que não é de todo correto, o que não é de todo verdade. Portanto, um cérebro traumatizado condiciona a resposta da pessoa, acima de tudo condiciona a forma como a pessoa vê o mundo, e condiciona a forma como a pessoa se percepciona a ela própria. E daí que, se tu estás a viver a vida à beira do abismo em modo hipervigilante, isto pode declinar num quadro clínico que precisa de um tratamento adequado e que não depende apenas de uma questão de força de vontade da própria pessoa.
0: Eu creio que, e com certeza, nós teremos essa oportunidade não só de constatar esta realidade, que são realmente pessoas que possam ter, às vezes até no seu subconsciente, e elas próprias não entendem e não percebem, que a sua resistência à vida, poderei dizer assim, a resistência à vida possa depender destas experiências que têm no passado. E se nestes episódios nós estamos a abordar estas realidades, traremos com certeza, e a doutora Cristina Dias com certeza, a solução e a resolução exatamente para superar estes desafios, se calhar constatá-los pela primeira vez na sua vida. Olha, será que a minha reação a isto ou a minha falta de reação àquilo possa-se dever a este ou outro aspecto? Mas falar um pouquinho mais e dizer algo mais neste momento é que, e quando nós falamos da saúde mental, se há alguma coisa que nós possamos fazer com a ajuda daquilo que é a ciência e daquilo que Deus possa ter trazido como sabedoria a todos aqueles que estão preparados para ajudar aqueles que precisam, mas por outro lado também passar pela parte daquilo que é Deus. Porque se na nossa mente, que é aquilo que se passa, aquilo que é chamado o grande conflito, em que histórias bonitas realmente podem trazer à nossa mente a força, o alento e a coragem para seguirmos adiante, há alguma coisa que não quer que nós sejamos felizes ou que nós não tenhamos esse prazer na vida de perceber que, independentemente do que nós possamos viver ou ter vivido, há alguém do nosso lado, com certeza, que é Deus, que quer reescrever a nossa história. E eu pergunto, Cristina, reescrever uma história de alguém que tenha vivido, sem dúvida, no seu passado ou no seu presente ou passado recente, uma experiência traumática, é possível ser superado?
1: Nós vamos ter a oportunidade no próximo episódio de abordar isso com mais calma, mas eu gostava de deixar aqui um mote de esperança para aqueles que nos ouvem, que nos acompanham. Em termos científicos, nós podemos reconhecer uma característica maravilhosa do nosso cérebro. é a neuroplasticidade. O que é que isto significa? Imagina, por exemplo, que tu tens, de alguma forma, um acidente de viação e afeta-te uma parte específica do teu cérebro, tens uma lesão cerebral. Em alguns casos, o teu cérebro reprograma-se, vamos utilizar esta expressão aligeirando um bocadinho o conceito, para poder fazer, exercer aquela função da área que foi afetada. Não em todas as situações, mas em alguns casos isso ocorre em termos fisiológicos. Em termos do nosso comportamento, ocorre exatamente a mesma coisa. Portanto, por exemplo, já reparaste que eu falo com as mãos. Portanto, é um hábito que eu tenho. Na minha mente, no meu cérebro, existe uma série de circuitos neuronais que foram vincados e que fazem com que, quando eu falo, automaticamente utilize a mão. Se neste momento tu me dissesses, não podes utilizar a mão nas próximas conversas que nós vamos ter, era algo que intencionalmente eu teria que estar atenta, eu teria que focar-me nisso. O que é que iria acontecer no meu cérebro? Iria ser recondicionado, reprogramado um novo caminho de resposta, que envolveria uma nova ação. E embora este exemplo seja muito pueril, se é que podemos utilizar esta expressão, demonstra esta capacidade maravilhosa que o cérebro tem. Não quer dizer que o trauma vá desaparecer da minha vida, mas a forma como nós o vamos integrar, a qualidade de vida que eu passarei a ter, depende em última instância, não só deste cérebro fantástico que nós temos, com esta capacidade de autorregeneração, fazendo os mecanismos corretos, mas também deste Deus maravilhoso que nos dotou destas condições.
0: É sempre muito bom nós podermos falar destas coisas que, embora sejam difíceis, podem ter uma abordagem completamente diferente e de superação, e é por isso que nós estamos aqui, com a ajuda de Deus. E eu queria deixar para vós, neste episódio, um dos versículos maravilhosos que o Senhor diz no Evangelho de Marcos, no capítulo 9 e no versículo 23, que diz: tudo é possível àquele que crê. E se é esse o seu caso, estar aí em casa, até que possa nem crer, pedir ao Senhor que ajude a crer, que essa sua experiência que viveu no passado, essa sua experiência que está de alguma forma a inutilizar a sua vida, possa realmente na graça e no poder de Deus ser transformada com a sua ajuda. E com certeza que não há impossíveis para Deus. Que o Senhor o abençoe e a abençoe, e até ao próximo episódio, se Deus quiser.

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1: Bem-vindo, tal como prometido na semana passada, estamos de volta com mais um programa do Fórum Bíblico. É muito bom saber que nos acompanha e ter a sua atenção para descobrir as perguntas que vamos responder hoje, que podem ser, quem sabe, também as suas. Neste programa, já sabe, nós procuramos sempre dar resposta a cada pergunta que nos é enviada e, por isso, já sabe, se tem alguma dúvida ou questão sobre algum tema ou algum tópico específico da Bíblia para o qual ainda não obteve uma resposta, ou se a resposta que encontrou não foi totalmente esclarecedora, talvez este fórum o consiga ajudar. Por essa razão, envie-nos agora mesmo a sua pergunta ou dúvida para o nosso e-mail programas@novotempo.pt ou então, se preferir, também pode enviar uma mensagem para o número 933-939291. Anote ou memorize bem este número, 933-939291. Na mensagem que nos enviar, mencione sempre o nome do programa, Fórum Bíblico, para que a sua pergunta possa ser encaminhada para a produção. 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E para o programa de hoje, nós trazemos duas perguntas a propósito de um episódio relatado na Bíblia, quando Jesus perguntou diretamente aos discípulos quem é que eles achavam que ele era. Para nos ajudar a responder e a compreender o tema em questão, está connosco, uma vez mais, o teólogo Artur Machado. Olá, Artur, bem-vindo.
2: Olá,
1: uma
2: Marco.
1: Vez mais. Vamos então conhecer a pergunta sobre o texto que aparece nesse diálogo de Jesus com os discípulos. E a pergunta é: podemos afirmar, de acordo com Mateus capítulo 16, versículo 18, que Pedro é a pedra sobre a qual Cristo edificou a sua igreja?
2: Ora bem, esta é uma passagem muito interessante do Evangelho de Mateus. Jesus dirigiu-se até à cidade de Cesareia de Filipos com os seus discípulos e aproveitou aquele momento em que estava ali com eles para fazer uma rápida sondagem de opinião. Ou seja, Jesus vai perguntar aos discípulos quem é que eles ouviam dizer, segundo as pessoas, que ele era. E através das opiniões dadas pelos discípulos, Jesus percebeu que havia diferentes opiniões acerca dele próprio. Uns diziam que ele era Moisés, outros diziam que ele era Elias, outros que ele era Jeremias, outro que ele era um dos profetas.
1: E, portanto, não era unânime.
2: Não era unânime. E, aliás, estava em consonância com aquilo que eram as expectativas messiânicas da altura, porque justamente acreditava-se que o Messias que viria poderia ser Moisés, poderia ser Elias, que regressariam à Terra, poderia ser Jeremias, poderia ser qualquer um dos outros profetas. Havia uma variedade de opiniões sobre aquele que seria o Messias.
1: Talvez isso fosse o motivo da pergunta de Jesus, não é?
2: Exatamente.
1: Esse propósito de esclarecer.
2: E Jesus, em seguida, vai perguntar aos discípulos: muito bem, e vocês, quem é que vocês dizem que eu sou? E o Evangelho de Mateus relata-nos então, Simão Pedro respondendo disse: tu és o Cristo, o Filho do Deus vivo. E face a esta resposta de Pedro, Jesus felicita-o e diz: bem-aventurado és tu, Simão Barjonas, porque não foi a carne e o sangue quem te revelou, mas meu Pai que está nos céus. E agora vem a citação que nos vai ocupar no nosso programa: pois também eu te digo que tu és Pedro, e sobre esta pedra edificarei a minha igreja, e as portas do inferno não prevalecerão contra ela. Quando nós olhamos para esta passagem, e também quando os especialistas olharam para esta passagem, ao longo da história do cristianismo, foram emitidas três perspectivas, três opiniões sobre esta afirmação de Jesus a Pedro. Nós vamos ver essas opiniões. A opinião número um,
1: quem que vai aparecer no nosso ecrã,
2: é: há quem interprete a pedra como designando Pedro. Esta é a opinião número um. Muitos teólogos católicos, alguns teólogos protestantes, seguem esta opinião: a pedra era Pedro. A opinião número dois é que a pedra é Jesus Cristo. E, finalmente, a opinião número três, ou a perspectiva número três, se nós assim quisermos, há quem interprete a pedra como sendo a confissão que Pedro fez: tu és o Cristo, o Filho do Deus vivo. Temos, portanto, três formas de olhar para esta passagem e três maneiras de a interpretar. E isto é interessante porque quando nós olhamos bem para esta passagem, nós percebemos que há um jogo de palavras que é feito por Jesus e nas declarações subsequentes que o Novo Testamento vai fazer, nós verificamos quem é que seria o fundamento sobre o qual a Igreja seria edificada. E nós iremos ver que os autores do Novo Testamento não pensavam em Pedro de todo como se ele fosse a pedra que Jesus mencionou naquela afirmação de Mateus 16, 18.
1: Muito bem, nós já vamos ter tempo para analisar com mais detalhe, mas antes de conhecermos já a segunda pergunta, que vai ajudar nesse detalhe, eu gostaria de chamar a sua atenção agora para a oferta que temos para si. 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Agora sim, vamos à segunda pergunta. E, de facto, depois de uma das possibilidades nos indicar que Jesus não estivesse, de facto, a falar de Pedro como sendo o fundamento sobre o qual a Igreja seria edificado, a segunda pergunta é exatamente esta. Que evidências é que nós podemos encontrar na Bíblia, se for o caso, que mostram que Pedro não era a pedra sobre a qual a Igreja está edificada?
2: Eu mencionei ainda há pouco que Jesus faz aqui um jogo de palavras e a palavra é justamente entre a palavra Petros, que é o nome de Pedro, não é? Mas há outra palavra no grego que é muito semelhante, que é a palavra Petra. Uma é o feminino da outra. E, portanto, este jogo de palavras entre Petros e Petra vai ser uma das chaves para o significado da expressão. Ora, esta palavra Petra, ela vai ser dada nos dicionários bíblicos o seu significado como rocha ou como rochedo. Ela vai aparecer em várias passagens do Novo Testamento. Por exemplo, Jesus mesmo conta uma parábola, a parábola do homem prudente, que edificou a sua casa sobre a rocha. E a palavra que lá está é Petra. E também quando Jesus morreu, o relato do Evangelho de Mateus, em Mateus capítulo 27, versículo 51, vai dizer que a terra tremeu e fenderam-se as rochas. E é essa palavra Petra, neste caso no plural, que lá está também para designar que se fenderam as rochas quando Jesus Cristo morreu. É também a palavra que faz referência ao túmulo de pedra em que Jesus foi colocado. Ora, esta palavra Petra corresponde a um vocábulo hebraico, que é a palavra tesur. E a palavra tesur aparece pela primeira vez no Antigo Testamento, fazendo referência à rocha que foi ferida por Moisés em Refidim, para que o povo de Israel pudesse beber água. Quando a palavra tesur é, portanto, utilizada, ela não designa nunca um ser humano, quando ela é utilizada simbolicamente, mas ela designa Deus. Portanto, o vocábulo tesur, que vai dar origem ao grego Petra, no Antigo Testamento, designa sempre Deus. Eu dou alguns exemplos. Em Deuteronômio, capítulo 32, versículo 4, vai dizer-se acerca de Deus: Ele é a rocha cuja obra é perfeita, porque todos os seus caminhos juízo são. Deus é a verdade e não há nele injustiça, justo e reto é. E, portanto, aqui temos a expressão Ele é a rocha, Deus é a verdade. E a palavra tesur qualifica aqui Deus. Um outro texto importante, e nós vamos vê-lo, é o de 1 Samuel, capítulo 2, o versículo 2, que nos diz: Não há santo como é o Senhor, porque não há outro fora de ti, e rocha nenhuma há como o nosso Deus. E aqui temos, uma vez mais, o vocábulo tesur, rocha, aplicado para qualificar Deus. O Salmo 18, o versículo 2, também diz: O Senhor é o meu rochedo, o meu lugar forte, o meu libertador. E, portanto, tesur é utilizado para qualificar Deus ou as características de Deus. E ele pode ser visto na tradução dos 70, que vai traduzir esta palavra tesouro justamente por Deus, por Criador, guarda, vigia, ajudador, protetor, rocha, tudo designações que são, portanto, atribuídas a Deus. Mas há outra palavra, também no hebraico, para pedra, que é a palavra Eben. Portanto, uma é tesouro, nós já vimos o significado dela, sempre aplicada a Deus, a outra é Eben. Ela vai aparecer, esta palavra hebraica Eben, no Salmo 118, por exemplo, nos versículos 22 e 23. E aqueles que nos ouvem e aqueles que nos veem, se estão familiarizados com a Bíblia, vão reconhecer imediatamente esta passagem. A pedra que os edificadores rejeitaram tornou-se cabeça de esquina. Foi o Senhor que fez isto e é coisa maravilhosa aos nossos olhos. Ora, Eben vai ser traduzida pela 70 pela palavra litos. E esta passagem que eu acabei agora de ler, do Salmo 118, vai aparecer várias vezes no Novo Testamento aplicada a Jesus. Ora, uma delas é o próprio Jesus que a aplica a si próprio. Em Mateus, no capítulo 21, nos versículos 42 a 44, Jesus Cristo vai dizer aos seus opositores: nunca lestes nas Escrituras a pedra que os edificadores rejeitaram, essa foi posta por cabeça do ângulo. Pelo Senhor foi feito isso e é maravilhoso aos nossos olhos. E Jesus acrescenta: portanto, eu vos digo que o reino de Deus vos será tirado e será dado a uma nação que deu os seus frutos. E quem cair sobre esta pedra... Reparem, Jesus está a falar com os seus opositores. Quem cair sobre esta pedra, despedaçar-se-á. E aquele sobre quem ela cair ficará reduzido a pó. Ora, Jesus utilizou uma fraseologia muito semelhante quando falou com Pedro. Eu também te digo que tu és Petros e sobre esta pedra edificarei a minha igreja. Portanto, quando nós olhamos para a palavra Petra em Mateus 16, 18, começa a ser evidente que ela não se refira tanto ao apóstolo Pedro, mas que ela faça mais referência a Jesus que estava a falar com Pedro e que chamou o seu nome Petros, Cefas, Petros, enquanto que ele vai designar esta pedra, esta rocha. Esta rocha é que vai ser o fundamento principal da Igreja. O próprio Pedro, aliás, acabaria por confessar diante do Sinédrio judaico ao falar acerca de Jesus, o seu mestre, e nós vamos ter esta citação de Atos, capítulo 4, versículo 12.
3: Já está aqui disponível.
2: Ele vai dizer acerca de Jesus: ele é a pedra que foi rejeitada por vós, os edificadores, a qual foi posta por cabeça de esquina. Tanto no texto de Mateus 21, como quando nós citámos há pouco, como este que Pedro cita aqui, está o Salmo 118. A declaração do Salmo 118, que é uma aplicação, portanto, a um ser divino. Anos mais tarde, o próprio apóstolo Pedro, na sua primeira epístola, ele iria dizer no capítulo 2, a partir do versículo 4, chegando-vos para ele, falando de Jesus, pedra viva, reprovada na verdade pelos homens, mas para com Deus eleita e preciosa. E Pedro fala aos seus irmãos: vós também, como pedras vivas, sois edificados casa espiritual, sacerdócio santo, para oferecer sacrifícios espirituais agradáveis a Deus por Jesus Cristo. Pelo que também na Escritura, e é interessante que Pedro nessa epístola vai dizer, pelo que também na Escritura se contei, eis que ponho em Sião a pedra principal da esquina, eleita e preciosa. Portanto, Pedro está a falar a membros de igreja. Ele está a dizer, ele é a pedra viva, mas está a dizer mais. Está a citar novamente o Antigo Testamento, eis que ponho em Sião a pedra principal da esquina e quem nela crer não será confundido. Portanto, Pedro tinha a convicção que Jesus era o fundamento principal sobre o qual o cristianismo e a Igreja estavam fundados. Da mesma forma, quando nós chegamos ao apóstolo Paulo, o Paulo também tinha a convicção que Jesus era a pedra da Igreja e de todo o povo de Deus. Na primeira epístola aos Coríntios, no capítulo 10 e no versículo 4, o apóstolo Paulo, falando da história do povo de Israel, ele vai dizer: beberam todos de uma mesma bebida espiritual, porque bebiam da pedra espiritual que os seguia, e a pedra era Cristo. Portanto, O próprio apóstolo Paulo vai dizer que a

0: está para trás, a história dos profetas, o Antigo Testamento, o fundamento dos apóstolos, portanto, o Novo Testamento que estava a ser redigido na sua altura, mas ele vai dizer de que Jesus Cristo é a principal pedra de esquina. Portanto, isto é em Efésios, no capítulo 2, versículo 20. E em Romanos, no capítulo 9, versículo 33, o apóstolo Paulo vai citar de novo o Salmo 118. Como está escrito, eis que eu ponho em Sião uma pedra de tropeço e uma rocha de escândalo, todo aquele que crer nela não será confundido. Portanto, quer Pedro, quer Paulo, que é sem dúvida alguma o arquiteto, digamos, da expansão cristã no século I, ambos aceitavam inequivocamente que Jesus Cristo era o fundamento, a rocha, a pedra angular da Igreja. Não havia outra.
1: Não terminamos ainda a apresentação de todas as evidências. Sei que ainda tem mais evidências que a Bíblia nos apresenta, mas agora chegou o momento para um curto intervalo. Nós voltamos já de seguida. Fique, por favor, por aí, que nós voltamos já.
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1: Regressamos para a segunda parte do programa Fórum Bíblico. Obrigado por continuar na nossa companhia. Para quem se juntou a nós, apenas agora, deixe-me dizer-lhe que estamos a responder, com a ajuda do nosso convidado residente, o teólogo Artur Machado, à segunda pergunta deste fórum. Este é um fórum que pode receber as suas perguntas ou dúvidas sobre os mais variados assuntos da Bíblia e todas as semanas, em cada programa, ele é concebido com base nas questões que nos envia e nós procuraremos trazer aqui a resposta ou um melhor esclarecimento às mesmas. Para que isso seja possível, precisamos que nos envie as suas dúvidas e perguntas por e-mail ou por telemóvel, como preferir. Se preferir por e-mail, pode enviar para programas@novotempo.pt. Se preferir por telemóvel, pode enviar uma mensagem para o número 933-939291. Na primeira parte, já estivemos a responder à segunda e última pergunta hoje do nosso fórum, mas para quem nos começou agora a acompanhar, nós vamos colocar novamente a segunda pergunta e eu vou lê-la novamente porque o Artur dará continuidade à resposta à mesma. E a pergunta era: que evidências é que nós podemos encontrar na Bíblia que mostram que Pedro não era a pedra sobre a qual a Igreja está edificada? Já vimos algumas evidências. Exatamente. Quem não viu até aqui depois poderá rever o programa, mas vamos ainda conhecer outras evidências que a Bíblia
0: apresenta. Estávamos, portanto, no apóstolo Paulo, que estava a dizer o mesmo que Pedro já dissera, que a pedra principal de esquina, o fundamento sobre o qual a Igreja estava edificada, era Jesus Cristo. Aliás, na primeira epístola aos Coríntios, no capítulo 3 e no versículo 11, o apóstolo Paulo volta a sublinhar: ninguém pode pôr outro fundamento além do que já está posto, o qual é Jesus Cristo. Não há, portanto, qualquer sombra de dúvida que para estes cristãos, os seguidores de Jesus, os apóstolos, os enviados por Jesus Cristo, Jesus é a principal pedra de esquina. Logo, as três perspectivas que nós vimos no início deste programa sobre como é que poderíamos interpretar a declaração de Jesus a Pedro, porque eu também te digo que tu és Pedro e sobre esta pedra edificarei a minha Igreja, as três perspectivas que eram: Pedro seria a pedra, a segunda perspectiva, Jesus é a pedra, e a terceira perspectiva, que nós ainda não vimos, iremos ver, a confissão de Pedro seria a pedra. Nós verificamos que, do ponto de vista bíblico, não há qualquer dúvida. O próprio Pedro, o apóstolo Paulo e até mesmo as correspondentes palavras no hebraico da palavra Petra vão na direção de que elas se inclinam para um ser de origem divina, não para um ser humano.
1: Portanto, mas temos evidências muito concretas. Portanto.
0: Evidências muito concretas e, portanto, muito claras também. Mas eu gostaria de trazer aqui também uma citação de Santo Agostinho, que eu tirei da patrologia

0: latina.
1: Sim, nós temos disponível essa citação.
0: E essa citação é dos sermões de Santo Agostinho, portanto, do sermão 76, e a um determinado momento, Santo Agostinho vai dizer o seguinte: a Igreja foi fundada sobre a pedra da qual Pedro tomou o nome. A pedra não recebe, pois, o nome de Pedro, mas Pedro da pedra. Assim como Cristo não recebe o nome de cristão, mas o cristão de Cristo. E assim o Senhor disse: sobre esta pedra edificarei a minha igreja, porque Pedro dissera: tu és o Cristo, o Filho do Deus vivo. E Santo Agostinho continua: portanto, diz ele, sobre esta pedra que confessaste edificarei a minha igreja. A pedra era, pois, Cristo. E sobre esse fundamento foi edificado o próprio Pedro. Portanto, Santo Agostinho dá-nos aqui também uma clara evidência de como é que nós devemos interpretar, ou como é que ele próprio, Santo Agostinho, interpretou Pedro. E Jesus tinha dito nesse capítulo 16 do Evangelho de Mateus que as portas do inferno não prevaleceriam contra a Igreja. Ora, quando Jesus declara, na sequência da sua afirmação de que, na afirmação de Pedro, quando Jesus começa a mostrar aos discípulos que ele deveria de ir a Jerusalém para sofrer e para morrer, Pedro opõe-se-lhe. E opõe-se-lhe dizendo: Senhor, de maneira nenhuma te acontecerá uma coisa dessas. E Jesus tem uma reação muito forte. Jesus vai dizer a Pedro: para trás de mim, Satanás, que me serves de escândalo. E, portanto, a palavra Satanás é adversário. Naquele momento, Pedro, que estava a tentar poupar, talvez, Jesus a uma humilhação e os discípulos a uma dor que eles não queriam suportar, porque estava-se a tratar do Messias e, para eles, o Messias era um Messias triunfante, Pedro não percebeu que ele estava a fazer justamente o jogo do adversário, o jogo de Satanás, que era desencorajar Jesus de ir com o plano da salvação até ao fim. E, portanto, neste momento, Pedro não é aquele sobre o qual as portas do inferno não prevalecerão, porque ele deixou-se, digamos, instrumentalizar e as suas palavras veiculavam aquele que era o desígnio de Satanás, e evitar, de toda a forma possível, que Jesus Cristo levasse o plano de salvação até ao final. Por outro lado, se Pedro, ou se Cristo tivesse indicado que Pedro era a pedra, que Pedro era esse fundamento, por que razão os discípulos continuavam sempre a discutir sobre qual deles seria o maior no reino dos céus? A questão teria ficado resolvida ali. E nós vemos que nos Evangelhos é uma constante. Mesmo antes da última ceia, os discípulos tentam perceber qual deles é que é o maior. E também o Evangelho de João dá-nos uma pista muito interessante. O Evangelho de João diz-nos que o representante de Jesus na Terra não seria Pedro, mas seria um outro ser de origem divina. Em João, capítulo 16, versículo 7, Jesus diz: digo-vos a verdade, convém que eu vá, porque se eu não for, o Consolador não virá a vós, mas se eu for, enviá-lo-ei. E em João, no capítulo 16, Jesus volta a dizer que o Espírito da verdade, portanto, o Espírito Santo, guiará em toda a verdade. Ele me glorificará, porque há de receber do que é meu e vou-lo-á de anunciar. Na história da Igreja, quando nós vemos a ação de Pedro, nós percebemos que tanto ele como João são enviados pela Igreja. E, portanto, Pedro nunca atua como o chefe da Igreja. É verdade que eles são reconhecidos, e Paulo mostra isso, Tiago, João e Pedro, são reconhecidos como as colunas da Igreja, ou seja, como os discípulos que, de certa maneira, amparam ali o cristianismo. Mas até mesmo no concílio de Atos 15, quando está em questão a problemática dos gentios chegarem à Igreja, não é Pedro quem tem a última palavra, é Tiago. Quando Pedro vai à casa de Cornélio, em obediência àquilo que foi a visão de Deus, ele tem que se justificar depois perante a Igreja. E, portanto, nós podemos dizer que Pedro não era realmente a pedra. Há a terceira perspectiva, e muito rapidamente eu vou mencioná-la. Há também quem diga que a confissão de Pedro, tu és o Cristo, o Filho do Deus vivo, seria a pedra. A mim não me choca também esta perspectiva, porque, na verdade, a Igreja foi edificada nessa confissão.
1: Uhum.
0: A confissão de que Jesus Cristo é a pedra é, por sua vez, também uma rocha sólida na qual os cristãos têm o seu fundamento, embora de uma perspectiva linear de significado, a segunda, de que a pedra é Jesus, seja muito mais bíblica do que a terceira. Mas eu creio que as duas se complementam. E, portanto, temos aqui, digamos, as perspectivas sobre quem é que seria a pedra. Pedra é a pedra e a rocha, Jesus é a pedra sobre a qual a Igreja está edificada e a confissão que os crentes fazem sobre ele é também uma solidez para a sua fé.
1: Muito bem. Não temos tempo para mais, mas eu diria que perante tantas evidências ficou muito clara a resposta àquela que era a pergunta de base do nosso fórum de hoje. Estamos mesmo, infelizmente, a chegar ao fim de mais um fórum bíblico, mas antes quero mostrar-lhe novamente a oferta que temos para lhe dar neste programa. É o Guia de Estudo da Bíblia, Evidências. Na abordagem do tema de hoje, nós falámos sobre a Igreja e eu, por isso, eu gostaria de partilhar consigo que a última lição deste guia, a lição número 14, a pergunta de partida para o estudo é quem precisa de Igreja? E na secção dessa lição com o subtítulo Afinal, quem precisa da Igreja? O autor escreve que Jesus não ia à Igreja porque os líderes o convocavam, mas por entender que essa era a vontade de Deus. Eu tenho a certeza que a leitura e o estudo deste manual vão certamente ajudá-lo a conhecer qual é a vontade de Deus para a sua vida. 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Chega assim ao fim mais um Fórum Bíblico, mas na próxima semana estaremos de volta com novas perguntas sobre as verdades e os ensinos contidos neste livro milenar, a Bíblia Sagrada. E porque no Fórum Bíblico cada pergunta tem sempre uma resposta, esperamos por si na próxima semana. Fique bem. Até ao próximo programa.
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1: Olá, meu amigo, minha amiga. Muito obrigado por estar aqui. A nossa mente, ela é formada de pensamentos, sentimentos e ações ou decisões. Saúde mental depende do equilíbrio entre o pensar, o sentir e o agir. Não existe nenhum ser humano que tenha um equilíbrio perfeito entre essas três dimensões mentais: pensar, sentir e agir. Uma pessoa com desequilíbrio emocional é aquela que ainda não aprendeu a usar seus pensamentos, sentimentos e ações de uma maneira que funcione bem com ela mesma e com os outros. Existem diferentes níveis de desequilíbrio emocional com maior ou menor desestruturação do eu. Em termos práticos, uma pessoa com desequilíbrio emocional pode ser alguém que com frequência tem atritos no trabalho e na família. Pode ter reações emocionais fortes demais, como ficar nervosa ou nervoso com facilidade, perder o controle e agredir verbalmente as pessoas com frequência, com facilidade. Não é vez ou outra, né? Mas com frequência. Pode ser alguém, uma pessoa com desequilibrada emocionalmente, é muito fechada a pessoa, muito trancada, que se apega demais a uma só pessoa, duas no máximo, a vida inteira, e uma pessoa super sensível para aquilo que ela interpreta como rejeição. Um tipo de pessoa com desequilíbrio emocional é a chamada histérica. Séculos atrás, o médico grego antes de Cristo, né, Hipócrates, chamado pai da medicina, ele era um médico lá na Grécia, e ele, estudando o comportamento humano, ele verificou que as mulheres apresentavam muito mais do que os homens um tipo de crise com um desmaio aparente, oscilando muito entre uma emoção e outra e com sintomas físicos que não eram de origem física, biológica, como, por exemplo, paralisia, cegueira, surdez, que voltavam ao normal, a funcionar normal, depois da crise emocional. Hipócrates, então, pensou que isso poderia ser consequência de problemas na circulação entre o útero e o cérebro. Então, chamou de histeria, porque histera, em grego, significa útero. Por exemplo, histerectomia é a retirada cirúrgica do útero. E também ele pensou, então, que já que a maioria das pessoas que tinham esse tipo de crise eram mulheres, ele chamou, então, de crise de histeria. Ele achava que tinha relação com o útero. Pessoas histéricas são super sensíveis para qualquer coisa que elas possam interpretar como uma rejeição para elas. Qualquer coisa que representa uma rejeição, elas têm uma crise. Daí vai ter desmaio, gritos, chama a atenção das pessoas no ambiente e passa mal, né? Tem que ir para o pronto-socorro, chega lá, dá um diazepam para ela e está tudo bem. Uma pessoa muito fria, insensível, que não expressa sentimentos, muito racional, calculista, também é um tipo de pessoas, além do histérico, além da nervosa, né, que tem um desequilíbrio emocional, que é justamente um bloqueio, nesse caso, da pessoa super fria, ela bloqueia os sentimentos, embora até possa ser bem sucedida nos negócios. Para se obter o equilíbrio emocional, aprenda a olhar a si mesmo, a ver suas emoções, seus pensamentos, muitas vezes esquisitos, né, como algo em você mesmo, e não como é uma pessoa total. Você não é isso aí, você tem isso aí. Dê uma olhada para seu desequilíbrio e diga para si mesmo assim: puxa, já vem aquela reação emocional de novo na minha mente querendo me perturbar, mas eu não vou permitir isso. Posso fazer uma força para usar o meu lado mental saudável e impedir que essa onda de desequilíbrio tome conta de mim. Você vai trabalhar com você mesma na sua cabeça. Se você se sente desequilibrado, desequilibrada às vezes, pense que você tem um lado saudável na sua mente. É esse lado saudável que precisa ser usado para controlar o não, o que ainda não está maduro. Você não é o desequilíbrio, ele é algo em você, é uma parte da sua mente, não é o todo. Então decida proteger a si mesmo dessa parte desequilibrada através da autoobservação e da ação para funcionar de maneira diferente e melhor, claro, com a ajuda de Deus, através das orações que você pode manter pedindo cura a Deus. Um abraço, até breve.
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1: Há mortes silenciosas que todos carregamos. E não falo de tragédias nem de perdas evidentes. Falo de pequenas partes de nós que desaparecem sem aviso. O entusiasmo que um dia sentimos, a paciência com certas pessoas, a coragem de dizer o que sentimos. Morrem sozinhas, sem cerimónias. E paradoxalmente são essas pequenas mortes que nos permitem renascer. A frase que inspirou este episódio é clara. As pessoas mais felizes são aquelas que morrem muitas vezes em vida. Não estamos a falar de dor gratuita, mas de escolhas conscientes. Cada despedida, cada encerramento, abre espaço para algo novo, para crescimento, para autenticidade. Sem estas pequenas mortes, a nossa vida permanece estagnada, como se estivéssemos presos num capítulo que já terminou. Adiar estas pequenas mortes é comum. Seguramos hábitos, mantemos palavras não ditas, mantemos pessoas ou lugares por conforto, por medo de perder algo. Mas enquanto seguramos, ficamos a meio caminho de nós próprios. Nem totalmente vivos, nem completamente livres. Deixar morrer estas partes, por mais pequenas que sejam, cria espaço para o inesperado, para o novo e para aquilo que nos desafia e nos completa. É muito comum que, quando a vida nos coloca à frente a necessidade de decidir se vamos soltar ou segurar algo, que nos fixemos apenas naquilo que estamos a perder e não abramos as nossas mentes para infinidade de coisas que podem vir a ocupar aquele espaço e, muitas vezes, coisas ainda melhores. Eu própria tive de abandonar um projeto ao qual estava ligada há anos. No início senti medo, tristeza e a sensação de falhar. Mas ao deixar ir, percebi que abria espaço para algo que me desafiava de forma mais profunda. Renascer não significa apagar memórias. Significa reorganizar o que somos, libertando o que já cumpriu a sua função. No mês passado estivemos a refletir sobre a amizade. E num dos episódios eu falei sobre o luto de uma amizade. Nem todas as amizades duram para sempre. Há amizades que chegam na nossa vida e têm o seu propósito e ao ser cumprido esse propósito elas encerram. E não há nada de errado nisso. Então vemos que mesmo coisas boas como uma amizade, por exemplo, por vezes chegam ao fim para dar espaço a outras. Estas pequenas mortes não têm de ser dolorosas. Podem ser atos conscientes de limpeza interior. Não é uma questão de sofrimento, mas de coragem e honestidade. Cada despedida abre espaço para escolhas que antes não eram possíveis, para versões nossas mais alinhadas com o que realmente queremos e somos. Então, cada pequena morte prepara-nos para o inesperado. Cada despedida consciente cria espaço para o que ainda está por vir. Renascer é aceitar que a vida nos pede flexibilidade, que não podemos segurar tudo e que a liberdade começa onde o apego termina. É, as pessoas mais felizes são aquelas que têm mais mortes em vida. Aceitar estas pequenas mortes molda-nos e prepara-nos para o futuro. No próximo episódio vamos refletir sobre como o futuro não espera, mas nos ensina a esperar. Porque renascer é também aprender a lidar com a espera e com a incerteza. Foi um enorme prazer ter-te aqui mais uma vez. Não te esqueças que um pensamento pode mudar um dia e um dia pode mudar uma vida. Até o próximo episódio!
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Nas notícias para este fim de semana damos destaque ao limite que foi ultrapassado em todo o mundo em plena quinta-feira da semana passada, falamos sobre a nova polémica instaurada entre a Comissão Europeia e a rede social TikTok e abordamos para a fuga de informação online que disponibilizou dados de vários portugueses em plataformas digitais. Conheça agora todas estas notícias, assim como as notícias em destaque na região de Sintra. A humanidade esgotou esta quinta-feira, 30 de julho, os recursos naturais que a Terra consegue regenerar num ano, assinalando o chamado Dia da Sobrecarga da Terra. A partir desta data, passa a consumir recursos acima da capacidade de renovação do planeta. Segundo a organização Global Footprint Network, o ritmo atual de consumo equivale à utilização de 1,73 planetas Terra, contribuindo para os problemas como a desflorestação, a perda de biodiversidade, a erosão dos solos e o aumento das emissões de dióxido de carbono. Em Portugal, por exemplo, a sobrecarga ecológica foi atingida ainda mais cedo, a 7 de maio. A Associação Ambientalista Zero defendeu medidas como a redução das emissões de carbono e do consumo de carne para diminuir a pressão sobre os recursos naturais e adiar a entrada em dívida ecológica. E pela Europa, a Comissão Europeia concluiu de forma preliminar que o TikTok poderá estar a violar o regulamento dos serviços digitais por não garantir níveis adequados de privacidade, segurança e proteção nas contas de utilizadores menores de idade. Segundo Bruxelas, as definições de plataforma permitem uma exposição excessiva dos conteúdos e perfis de menores, aumentando o risco de contactos indesejados, ciberbullying e acesso de desconhecidos à informação das crianças e adolescentes. O TikTok poderá agora responder às conclusões de investigação. Caso as suspeitas sejam confirmadas, a plataforma chinesa arrisca uma multa que pode atingir 6% do seu volume de negócios anual mundial, além de ser obrigada a alterar as definições de segurança das contas dos menores de idade. E ainda face ao tema digital, mas em Portugal, dados pessoais de centenas de milhares de portugueses, incluindo membros do governo e outras altas figuras do Estado, estão alegadamente disponíveis em plataformas online que comercializam informação pessoal. O caso levou à abertura de uma investigação pela Polícia Judiciária e pelos Serviços de Informações de Segurança. O alerta foi dado por um especialista em cibersegurança que demonstrou ser possível obter em poucos instantes informações como números de telemóvel, endereços de e-mail e moradas através de serviços pagos disponíveis na internet. Entre os visados estarão responsáveis políticos, dirigentes das forças de segurança e de serviços de informações, além de gestores de grandes empresas. As autoridades portuguesas estão a analisar a origem e o alcance da exposição dos dados e os especialistas alertam que este tipo de informação pode ser utilizada em esquemas de phishing, fraude e outros ataques informáticos, representando um risco para a segurança de cidadãos e das instituições do Estado. E direcionada à atualidade noticiosa de Sintra, uma lontra foi captada pelas câmaras de fotoarmadilhagem instaladas no Parque da Pena, marcando a primeira confirmação da presença desta espécie no interior da serra em várias décadas. O registro foi obtido no âmbito do Programa de Monitorização da Fauna dos Parques de Sintra e é considerado um importante indicador da qualidade dos habitats e do bom estado de conservação dos ecossistemas da paisagem cultural do concelho. Além das lontras, as câmaras têm registado regularmente a presença de outros mamíferos, como texugos, genetas e raposas. A Parques de Sintra anunciou ainda que vai investir 5 milhões de euros apenas este ano em projetos de biodiversidade, conservação e investigação científica, reforçando assim a proteção do património natural da serra. E também direcionado à vida sintrense, os Serviços Municipalizados de Água e Saneamento de Sintra, os SEMAS, confirmaram que não foram detectados vestígios de poluição nas praias do concelho após análises realizadas na sequência do alerta para manchas de alcatrão na costa entre Mafra e Cascais. Segundo o Presidente da Câmara, Marco Almeida, os testes efetuados revelaram zero vestígios de contaminação, mantendo-se também sem registro qualquer sinal visual de poluição ou de ocorrências reportadas pelos nadadores salvadores. Recorde-se que o alerta emitido no passado domingo abrangia várias praias dos concelhos de Sintra, Torres Vedras, Mafra e Cascais, levando as autoridades a recomendar precaução e evitar o contacto com as partículas suspeitas. Após as análises realizadas, as praias de Sintra continuam a apresentar condições de segurança para os banhistas. E para terminar, e em forma de conquista, o Concelho de Sintra voltou a destacar-se na área do turismo sustentável com 13 alojamentos distinguidos pela Green Key 2026, uma das mais prestigiadas certificações ambientais atribuídas ao setor turístico a nível nacional e internacional. A entrega dos certificados decorreu no Funchal e reconheceu as unidades que adotam boas práticas de sustentabilidade, como a gestão eficiente dos recursos, a redução de resíduos, a eficiência energética e a sensibilização ambiental dos hóspedes. Em Portugal, o programa é coordenado pela Associação Bandeira Azul de Ambiente e Educação. Este programa prepara agora um novo ciclo de certificação para o período 2026-2031, com critérios ainda mais exigentes, reforçando o compromisso dos estabelecimentos turísticos com a proteção do ambiente e a promoção de um turismo ainda mais sustentável.
E é tudo por hoje. Quanto à informação, tenham um ótimo dia neste fim de semana de agosto, sempre ao som da RCS.

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0: Se nos acompanha, já não lhe é estranho esta música ter iniciado o programa de hoje, visto que foi assim que iniciámos o programa anterior. Nesta série de programas que estamos a falar da família, o fel e o mel, agora estamos na boa parte onde estamos a falar do mel. E no programa anterior falámos, como o programa de hoje, de amigos para sempre, abordámos mais a parte do amigos e hoje vamos abordar a parte do para sempre. Daniel, mais uma vez, bem-vindo. Eu diria que esta é a parte mais, eu diria, satisfatória de fazermos os programas, que é quando trazemos as partes positivas, reconhecendo que é muito importante falarmos dos assuntos menos positivos. Mas eu precisava que tu nos explicasses o que é isto de para sempre.
1: No programa passado, no episódio passado, falamos sobre a necessidade e a importância de que o casamento e a família, toda a experiência da família, estejam revestidos de momentos felizes, alegres, e isto é o que caracteriza um relacionamento de amizade, de companheirismo, algo que se quer muito prazenteiro, não é? Entretanto, é preciso que o vínculo familiar esteja presente e mantenha-se, mesmo quando esses momentos agradáveis não existem ou quando coisas menos boas acontecem.
0: Eu tenho que lhe fazer esta pergunta meio provocatória. A questão é que muitas vezes as pessoas entram no casamento e a palavra para sempre já não faz parte do dicionário. A não ser o homem que espera que a mulher fique sempre esbelta para sempre, e a gente sabe que não vai acontecer, e muitas vezes a esposa espera, ou ele espera, que ele ou ela mude algum comportamento menos correto que eles já conhecem, mas que esperam que o casamento mude esse comportamento. E depois acontece que não muda, não é? Mas tínhamos prometido que hoje íamos falar de mel e não de fel. Em que é que ficamos então?
1: Bem, não estaremos propriamente a falar sobre coisas negativas, mas a atitude que precisamos de ter mesmo em face destas coisas negativas. Isto porquê? Porque é esta atitude de compromisso, no fundo, o nosso tema hoje é o compromisso, que dá estabilidade e, por consequência, segurança a um relacionamento. E sabem, esta é uma das nossas necessidades emocionais básicas. E, portanto, se a experiência familiar há de ser uma experiência de mel, é porque também existe esta consciência de que nós estamos juntos, de que eu estou aqui para ti, aconteça o que acontecer, der o que der, mas que tu também estás aqui para mim,
0: der o que der,
1: aconteça o que acontecer.
0: Exato.
1: Não é? Ora, isto torna a experiência familiar e conjugal numa experiência bastante satisfatória do ponto de vista da saúde mental e das necessidades emocionais.
0: Mas, desculpa lá, a pequena provocação. Até quando o para sempre é para sempre? Porque o que nós vemos nos dias de hoje é, eu diria, a expressão para sempre enquanto durar. Para sempre enquanto for bom. Para sempre enquanto tu fores ao encontro das minhas necessidades. E por isso é que nós vemos que cada vez mais relacionamentos estão fugazes e repetitivos e múltiplos, enfim, nas pessoas à nossa volta, não é?
1: Existe uma publicidade que fala de umas determinadas pilhas que eu não vou mencionar, que duram muito tempo, não é? Parece que nas relações humanas estas pilhas estão em extinção, não é? As coisas não duram muito tempo. Na realidade, vivemos numa cultura do descartável, não é? São os pratos e os copos de papel ou de plástico, os eletrodomésticos, os carros e os relacionamentos também. Ou seja, quando as coisas não estão muito satisfatórias, em vez de eu procurar insistir, resolver o que está, o que não está satisfatório, o que não está bem, porque ninguém é perfeito. Nós temos que convir que vão haver sempre aspectos negativos que vão surgir. Vivemos num mundo onde existem muitas situações assim. Mas em vez de eu simplesmente descarto, evito este relacionamento e passo para o próximo. Isto pode acontecer entre amigos, na escola, não é? Não é bom, mas pode ser pior se for dentro do relacionamento da família. Nós vemos pessoas que viveram anos, têm laços de sangue ou têm este compromisso conjugal que uma vez assumiram, supostamente diante de um religioso, no sentido que estariam juntos no melhor e no pior, mas depois as coisas não se verificam desta maneira, porque passa-se muito rapidamente para uma fase de, ok, uma mudança de fase, não é? Next, não é? É o que se pensa. Mas a realidade é que a qualidade de um relacionamento depende do compromisso que existe entre as partes para que possa haver essa estabilidade. E isto é tão pertinente que tem-se feito estudos, como se pode imaginar, sabe-se, por exemplo, há uns anos atrás, nos Estados Unidos, por exemplo, onde há muitas estatísticas, já há uns bons anos, o divórcio para os primeiros casamentos, a média de divórcios, a percentagem de divórcios para cada novos casamentos era de 41%. Mas, para segundos casamentos, essa taxa, essa percentagem aumentava para os 60%. E se fosse para terceiros casamentos, para 73%. Portanto, esta ideia de que, bem, isto está mal, certamente que o próximo vai ser melhor, é uma falácia do ponto de vista da ciência. As coisas normalmente não tendem a melhorar. Aliás, se eu não paro hoje para resolver os meus problemas, de certeza que na próxima vez, no próximo relacionamento, se for essa a minha opção, eu vou encontrar os mesmos problemas e quem sabe mais alguns.

0: nós falamos hoje dos dinossauros, não é?
1: Exatamente, já não existe.
0: Vai se tornando cada vez mais raro, infelizmente.
1: Mas Daniel, desculpa. Enfim, tu já estás casado há muitos anos, eu também já estou casado há alguns anos. Isso é uma coisa que nós aprendemos no relacionamento, é que apesar das paixões iniciais, a amizade, a intimidade, ela cresce com o tempo. Mas por outro lado, não sei como é que tu sentes, mas no meu caso concreto, as dificuldades que fomos enfrentando na vida e a forma como as ultrapassámos ainda nos trouxe maior proximidade. Ou seja, o relacionamento que eu tenho hoje com a minha esposa é muito diferente do relacionamento que tínhamos no início, fruto ao crescimento que fizemos em conjunto. Até mesmo as dificuldades, se nós as ultrapassarmos, enfim, em vez de desistirmos delas, nos torna melhores e nos torna mais próximos, não é?
0: Exatamente. E sem esquecer que o nosso tema aqui é o mel, não é? O lado muito bom, prazenteiro de um relacionamento, é quando há esse compromisso que se vão acumulando experiências como esta que acabaste de mencionar, não é? Em que juntos superamos determinada coisa. Então, vamos ganhando uma cumplicidade, uma amizade, um comprometimento mútuo, vamos nos tornando cada vez mais aliados. E começamos a ficar, a chegar àquele ponto em que não conseguimos passar um sem o outro. Porque é aquela outra metade de mim que está ali e que me complementa e eu quero tomar uma decisão e estou acostumado a pedir conselho, não é? Pode ser para a roupa que vou vestir. Há ali uma complementaridade, uma cumplicidade e isto torna a vida bastante agradável e desejável também. Há algum tempo atrás eu li de um conselheiro matrimonial, James Dobson, sobre um casal, chamava-se Keith e Mary, e o nome de família é Corgens, nome estrangeiro. Eles estavam casados na altura em que James Dobson escreve isto, há 41 anos. Mas este casal tinha uma particularidade. Depois da sua lua de mel, a Mary foi acometida com poliomielite e ficou tetraplégica. O Keith podia simplesmente ter-se divorciado dela, mas permaneceu com aquela mulher ao longo de, na altura, 41 anos. Cuidava dela, penteava o seu cabelo, dava-lhe banho. Foram 41 anos, um compromisso para uma vida. Nós poderemos dizer, bem, isto aconteceu com este casal, mas isto pode acontecer com qualquer casal jovem, não é? Pode acontecer com ela, pode acontecer com ele. Pode acontecer comigo, pode acontecer com a minha esposa. E o compromisso, quando estamos juntos e quando começamos um percurso de família juntos, é satisfatório na medida em que eu sei que se me acontecer alguma coisa, eu tenho alguém ao meu lado, não é? De forma egoísta, eu posso pensar, bem, se lhe acontecer alguma coisa, eu não tenho a obrigação de. Mas o que é que eu gostaria que acontecesse se fosse comigo? Por isso, só pode ser nos dois sentidos, não é?
1: Mas ainda vou mais longe, porque não é só uma questão meio egoísta, como mencionaste, mas é o que eu sinto pelo outro. Eu vi uma história parecida em que a pessoa estava com demência e até institucionalizada e o esposo continuava a ver aquela mulher ano após ano e a visitá-la diariamente, quando ela nem o reconhecia mais sequer. Entretanto, a equipa médica, preocupada e até com compaixão por aquele senhor, lhe dizia: o senhor não precisa de vir todos os dias, ela não reconhece que está cá, ela não sabe quem o senhor é. E ele respondeu para aquela médica e disse: mas eu sei quem ela é. Ou seja, o nosso vínculo para com o outro, não é? Um filho, nós deixaríamos de amparar um filho pelo vínculo, pelo amor que temos, é muito profundo, não é? Mas para chegarmos aqui temos que crescer em conjunto, não é verdade? Para si que está desse lado, vamos continuar a falar. Eu acredito que quanto nós aqui

0: em estúdio também está muito motivado e entusiasmado com o programa, mas vamos ter mesmo que fazer uma pausa. É pequenina, apenas 2 minutinhos. Voltamos já a seguir.
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0: De volta para a segunda parte do Ser Família de hoje e, como lhe disse, tenho uma prenda, uma lembrança para si, que não é só para si, é para toda a família. Um guia de estudo com dicas muito práticas, sugestões fantásticas para ajudar como família, com várias lições. Tem um conjunto de lições que fala de experiências práticas, de alguns desafios e também com partes em que vai ter oportunidade de preencher e, diria, fazer uma espécie de autoteste e avaliação. Tem também um questionário que é feito em família e, dessa maneira, podem aprender em conjunto e também com sugestões de atividades para fazer em família. Tem também vários textos bíblicos onde mostra a vontade de Deus e como Deus se preocupa com esta família. Afinal de contas, foi Ele que a institucionalizou. E o melhor de tudo é que é mesmo totalmente gratuito. 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Daniel, estávamos a falar até de uma forma bem íntima daquilo que são os desafios que muitas vezes enfrentamos e às vezes fazemos sacrifícios em prol daqueles que amamos. Isso é doar-nos a nós mesmos o nosso tempo, os nossos recursos e até mesmo a nossa vontade. Eu não considero isto tanto o fel. Isto é que é o verdadeiro mel, não é? Quando alguém se nega a si mesmo por amor ao outro. Isto é que é o verdadeiro amor.
3: É o compromisso, não é? É o compromisso que tem que haver entre as duas partes. E implícito neste compromisso está, por exemplo, a aceitação, que é uma parte muito importante do relacionamento. Aceitação do outro, apesar de defeitos que possa ter. Atribui-se a Francisco de Assis, talvez tenha outro autor, muito utilizado pelos Alcoólicos Anónimos, esta frase, uma oração no fundo. Deus concede-me serenidade para aceitar as coisas que eu não posso mudar e dá-me coragem para mudar as coisas que eu posso. Sabedoria para reconhecer a diferença. No namoro, tudo parece fantástico. Temos aqueles... E na lua de mel, usamos aqueles óculos cor-de-rosa e é tudo fantástico. Mas com o início da vida em comum... percebemos logo que a verdade incontornável de que ninguém é perfeito, de que o príncipe encantado também tem um bocadinho de sapo, não é? E a Cinderela não usa só sapatos de cristal, não é? E portanto, é vital aceitar o outro como ele é. Desistir da ideia de que o vamos transformar naquilo que queremos que seja ou que idealizamos que fosse. Não é fácil, este é um processo que não é muito fácil. No entanto, para que isto aconteça, nós temos que nos aceitar a nós próprios também. A evidência de que não aceitamos o outro manifesta-se, por vezes, em críticas constantes que lhe fazemos. Isto é, a evidência de que nós não aceitamos. A evidência de que o aceitamos é reconhecermos que somos diferentes, conseguir valorizar essas diferenças e adaptarmo-nos, fazermos um esforço para vivermos com essas diferenças, não é? É caso para dizer, devemos então aceitar tudo? Não, há coisas que não são aceitáveis, que são inaceitáveis. Mas, olha, por exemplo, o adultério, não é? Mas, em face de assuntos graves, o compromisso significa que vamos procurar resolver as coisas da melhor maneira possível. Provavelmente e possivelmente até com a ajuda externa, quando é necessário, quando é grave, não é? Este compromisso que caracteriza o amigos para sempre, uma relação para sempre, tem muito de abnegação, como nós falávamos, o tal sacrifício, não é? É eu abdicar de mim, focar-me nos outros. Eu não faço, eu não me caso, eu não formo família para ser feliz, mas para fazer pessoas felizes, não é? E na medida em que eu consigo este objetivo, eu vou descobrir a minha própria felicidade, não é? Os ingleses dizem happy wife, happy life, não é? Ou seja, esposa feliz, vida feliz. É na medida em que eu torno alguém feliz que eu próprio também descubro a minha própria felicidade. Eu desfruto também de um grande prazer. E isto também tem a ver com o mel, não é?
0: Mas, Daniel, isso é tão contrário à natureza humana, não é? Nós casamos-nos porque queremos ser felizes. Esta é a verdade. Nós perguntamos se a outra pessoa é a pessoa ideal para mim. Nunca perguntamos se serei eu a pessoa ideal para ela, não é?
3: Claro, claro.
0: Como é que nós contrariamos esta natureza tão egoísta?
3: Bem, vivemos hoje no mundo das emoções. As emoções nos mídia, em todos os meios, são super valorizadas. Eu diria entronizadas, não é? As emoções são descritas, são filmadas e nós também somos muito senhores e cientes das nossas próprias emoções. Está tudo bem, nós fomos criados como seres emotivos, como seres com sentimentos, mas nós temos que ter algo mais do que isso. Temos que também agir por princípio. Temos que ter princípios que estão assentes em bases mais estáveis, porque as emoções são um bocadinho como as ondas, não é? Vão e vêm. A Bíblia diz que Deus é amor, 1 João 4:8. Esse amor, agape, é um amor princípio, é um amor incondicional, é um amor que não é alterado em função das circunstâncias. De alguma forma, eu sinto que nós precisamos de aprender sobre este tipo de amor que não é tão instável, que é seguro, maduro e firme. A palavra grega para este amor que aparece no Novo Testamento é agape. Mas é interessante que já no Antigo Testamento há um amor semelhante a Ahavá. Por exemplo, lemos em Cânticos ou Cantares, capítulo 8, versículo 6, quando diz assim: põe-me como selo sobre o teu coração, como selo sobre o teu braço, porque o amor é forte, como a morte, em algumas traduções, mais forte que a morte. Alguma coisa forte, permanente. Só em Deus nós encontramos essa firmeza, essa solidez. E por isso é que a religião é tão necessária dentro da família. Nós não podemos ser como um barco à mercê das ondas, arrastado de um lado para o outro com as emoções. Nós precisamos de algo mais estável, mais sólido, para a nossa própria satisfação, para o nosso próprio deleite. E por isso nós precisamos de Deus. Ellen White, uma autora que já muitas vezes mencionamos neste programa, ela tem uma frase fantástica. Ela diz: só Cristo pode tornar homens e mulheres felizes, não é? Porque só Cristo faz com que nós possamos ter este substrato, esta solidez nas nossas decisões. Como no tempo, não é? Nós temos dias fantásticos, não é? Hoje está um dia, pode estar um dia fantástico, bonito, mas amanhã pode estar a chover, e pode estar frio, e pode estar vento, e pode estar desagradável. Eu preciso de continuar a viver, preciso de me levantar para ir para o meu trabalho, preciso cuidar dos meus filhos, nos dias desagradáveis, como nos dias bons, não é? E se eu o faço no meu dia-a-dia, porque é que não irei fazer nos meus relacionamentos, não é? O meu sorriso não está dependente de receber um sorriso. Eu não preciso de ser reativo, eu posso ser proativo. E eu tenho o meu caminho muito facilitado se eu estiver alicerçado numa experiência com Deus, porque Deus é assim comigo. Ele tem uma atitude de amor incondicional para comigo.
0: Muito bem, Daniel, obrigado mais uma vez. Para si que está desse lado, vou-lhe oferecer neste momento o guia de estudo Entre Família. Hoje falámos de sentimentos e tem um capítulo que fala sobre emoções venenosas, como lidar com os sentimentos destrutivos. Outro capítulo também que vai encontrar logo aqui na capa, O Amor Acabou e Agora? Dicas essenciais para o amor voltar ao seu lar. Tem tudo a ver com aquilo que estamos a falar no programa de hoje e o melhor que tudo é que é totalmente gratuito. Terminámos o programa falando da importância de termos Deus no nosso lar, pois bem, este guia de estudo, para além da parte muito prática, tem também um conjunto de textos bíblicos que mostram precisamente como Deus pode fazer parte do seu lar e unir todas as peças em harmonia naquilo que deve ser precisamente o perfeito e harmonioso lar em família. E é mesmo tudo gratuito, basta enviar-nos uma mensagem, tão quanto isso, a dizer Entre Família para o 933-939291. Quero dizer-lhe também que estes programas estão disponíveis em podcast, em radio-rcs.pt e também na Novo Tempo Portugal. Despeço-me dizendo-lhe que nos próximos programas vamos continuar a falar do mel nos relacionamentos. Não perca, marcamos encontro consigo. Até lá, se Deus quiser.
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1: Saurulophus. Então se arrependeu o Senhor de ter feito homem na terra, e isso lhe pesou no coração. Disse o Senhor: farei desaparecer da face da terra o homem que criei, o homem e o animal, os répteis e as aves do céu, porque me arrependo de os haver feito. Gênesis capítulo 6, versículos 6 e 7. De acordo com o jornal, o seu nome era Saurulophus. Californiano nativo, vivia próximo da cidade de Fresno. Era um vegetariano pacífico com mais de 3 mil dentes e pesava cerca de 3 mil quilos. Dizem que quando o Saurulophus e a sua família começavam a conversar, as vibrações podiam literalmente sacudir os ossos de quem estivesse por perto. Assemelhava-se um pouco a um canguru, com fortes pernas traseiras e uma cauda comprida e possante. Tinha um longo pescoço em forma de S e uma crista semelhante a um chifre na parte posterior da cabeça, parecida com a de um cavalo. Media cerca de 9 metros de comprimento. Seria o Saurulophus um monstro? Não sei, mas se vivesse hoje, provavelmente chamá-lo-íamos de monstro. O Saurulophus foi um dinossauro nativo da região que hoje é a Califórnia. Os seus ossos foram encontrados recentemente no Vale de San Joaquim. Ele vivia com outros membros da família Saurulophus na praia do oceano e corria em bandos pelos arredores à procura de árvores para comer. Não sabemos onde Noé e a sua família moravam, mas se fosse perto da Califórnia, talvez os seus filhos, sem quem Jafé, tivessem visto alguns Saurulophus quando eram meninos. Ou talvez todos os dinossauros vivessem em áreas onde não havia pessoas, simplesmente não sabemos. Embora os dinossauros de algum modo se tenham tornado criaturas monstruosas devido à degeneração da criação após o pecado, estou certa de que Jesus ficou triste quando foram destruídos, pois ele é o Criador de toda a vida. Embora não os tivesse criado como monstros, a vida deles vinha dele. E creio que a perda dos dinossauros também contribuiu para a dor do seu coração. Quando ele voltar, Jesus lamentará novamente os perdidos.
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1: Olá, amigo ouvinte da Rádio RCS. É um prazer estar com você em mais um programa Música da Minha Vida. Sou Érica Gonçalves de Medeiros. Como já devem ter percebido, sou brasileira e trabalho na Rádio RCS há 3 meses. Falando em Brasil, eu quero mandar um abraço para os meus pais e para minha irmã que estão no Brasil. E eles ouvem a Rádio RCS pela internet. Então, independente do lugar que você esteja, basta você acessar a Rádio RCS na internet e você vai conseguir acompanhar toda a programação. Fica essa dica. Meus pais, eles se tornaram cristãos antes de eu nascer. Então, eu sempre frequentei a Igreja Adventista do Sétimo Dia. Uma das músicas que marcou a minha infância e eu estava sempre a cantarolar era A História de Sansão, do antigo grupo Integração. Vamos agora voltar lá nos anos 80 e ouvir essa música, A História de Sansão.
2: Mamãe, lá no céu vai ter super-heróis?
3: Sim, meu filho, mas não desses super-heróis que aparecem na TV. Serão verdadeiros heróis da Bíblia. Ouça a história de um deles.

criança que cresce frequentando uma igreja tem muito contato com a música. E não só ouvir, mas também eles começam a cantar em pequenos grupos, corais, e até muitas crianças cantam sozinhas. No meu caso, eu comecei a cantar com a minha irmã, que tem uma lindíssima voz. Eu nem tanto, mas o que importa é fazermos o nosso melhor e louvar a Deus. E era isso que eu fazia. Uma música que sempre cantávamos nas igrejas era Meu Testemunho, do grupo Som e Louvor. É tão bom recordar os bons momentos, né? Vamos acompanhar essa música que marcou a minha infância.

Existem algumas músicas que tocam lá dentro do nosso coração e marcam a nossa vida. A cantora Alessandra Samadello faz um resumo do que os adventistas do sétimo dia creem, colocando a Bíblia como seu único credo. A letra da música Nisto Cremos é um resumo do que a igreja sustém com respeito aos ensinos bíblicos. Na minha adolescência, eu ouvia muito essa música e até hoje, às vezes, me emociono ao ouvi-la. Vamos ouvir comigo a canção Nisto Cremos, da cantora brasileira Alessandra Samadello.

Passado alguns anos, eu fui para a faculdade UNASP, no interior de São Paulo, no Brasil, fazer jornalismo. Eu precisava de um lugar para viver, mas todos os apartamentos e moradias ao lado da faculdade já estavam ocupados. Faltava apenas uma semana para as aulas começarem e eu ainda não tinha lugar para morar. Meus pais e eu oramos muito e mais uma vez fomos à procura de um lugar. E Deus é tão maravilhoso que, além de eu conseguir um lugar para viver, a dona daquela casa disse que eu nem precisava pagar pela moradia. Nosso Deus é assim. Quando Ele nos dá a bênção, Ele nos dá completa. Pode confiar. Naquele dia, voltamos para casa louvando a Deus, no carro, com a música Hino da Vitória, de Cassiane.

Anos se passaram, me formei em jornalismo, me casei e nós fomos viver em Angola, no Lobito, onde vivi 6 anos e tive momentos maravilhosos e inesquecíveis. As igrejas africanas são sempre muito animadas, as pessoas são felizes e se tem um povo que gosta de cantar, são os africanos. Lá na Igreja Adventista do Compão, no Lobito, conheci uma moça chamada Wilma Xingongo. Ela tinha uma bela voz e ela gravou um CD. E sempre que escuto a música Inhalayesu, me sinto novamente em Angola. Eu aproveito para dedicar essa música para todos que já viveram em África e lembram com saudades daquele lugar quente e feliz.

Em 2013, passei uns meses no Brasil, onde nasceu meu primeiro filho, Benjamin. E na casa dos meus pais, onde eu fiquei por aquele tempo, sempre há muito louvor. Naquele ano foi lançado um CD, Adoradores, e a música Teu Santo Nome era minha preferida. Todas as vezes que eu assistia o clipe com o meu bebê de 4 meses, ele fixava os olhos na TV e chorava. Não era um choro forte, nervoso, mas era algo mais parecido mesmo com uma emoção. Bem, eu não entendo o que se passava, porque ele era um recém-nascido. Mas uma lição que ficou para mim é que desde a barriga as crianças já ouvem. Então, que nós possamos sempre ouvir músicas que louvem a Deus. Vamos ouvir aquela música que emocionava o meu recém-nascido? Teu Santo Nome, dos Adoradores.

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1: Após 9 anos em Angola, 6 no Lobito e 3 em Luanda, voltamos ao Brasil para passarmos um pequeno período. Mas por causa da pandemia, acabamos ficando por lá quase 5 anos. Foram anos muito difíceis para mim. Parece que dava tudo errado, mas eu sabia que em momentos ruins, Deus também estava comigo, mesmo às vezes não parecendo. E foi em um momento desses que ouvi uma música que dizia: além do rio azul, as ruas são de ouro e de cristais. Ali tudo é vida, ali tudo é paz. Morte e choro, nunca mais. Tristeza e dor, nunca mais. Não haverá nenhum clamor, verei os olhos de Jesus. E aquela música me deixava mais feliz e me deixava na certeza de que um dia eu iria ao céu e todos aqueles momentos ruins iriam passar. Vamos ouvir essa música tão linda da cantora Júlia Vitória, que chama Além do Rio Azul.

Hoje, eu, meu esposo e meus filhos, Benjamin e Lara, vivemos em Portugal. E posso dizer, graças a Deus, que tem sido uma fase muito feliz. Claro que as coisas não são perfeitas. Nessa terra, nunca será. Mas temos que nos manter nos braços de Deus, sabendo que Ele cuida de nós todos os dias, nos bons e também nos maus momentos. Nunca deixemos de adorá-los. Para terminar esse programa e dizer que foi um prazer estar com vocês, quero apresentar a vocês um louvor muito bonito de um garoto pequeno chamado Isaac Marins e Fabiana Sinfrônio. E o tema desse louvor é Adorar. Que possamos sempre adorar a Deus, sempre louvar o seu nome, nos momentos bons, mas também nos momentos difíceis. Foi um prazer estar com vocês.

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1: Olá, está a ouvir o Diário da Saúde? Hoje vamos falar de um tema que desperta bastante curiosidade: os magros saudáveis. Aquelas pessoas que parecem manter o peso ideal sem grandes esforços, sem dietas restritivas e mesmo assim estão sempre de bem com a balança. Será que existe algum segredo por trás disso? Vamos descobrir. Na verdade, há um estudo norte-americano muito interessante que tem seguido esses magros saudáveis. O Registro Nacional de Controlo de Peso, criado em 1994, acompanha o sucesso na manutenção ou perda de peso em mais de 10 mil voluntários ao longo do tempo. Além disso, o Centro de Pesquisa da Universidade Cornell, nos Estados Unidos, também entrou em campo para investigar o que fazem as pessoas que mantêm um peso saudável ao longo da vida. E a boa notícia é que, ao contrário do que muitos pensam, não é preciso seguir dietas extremas nem fazer grandes sacrifícios. São, na verdade, hábitos simples e naturais que, se forem imitados, podem resultar em mais saúde e bem-estar no dia-a-dia. Quer conhecer os 10 segredos dos magros saudáveis? Então vamos a isso. Primeiro, tomam o pequeno almoço. Os magros saudáveis tendem a ter o metabolismo mais acelerado e, por isso, tomam um pequeno almoço bem reforçado todos os dias. O menu é rico em frutas, cereais e alguma fonte de proteína, como ovos mexidos, por exemplo. Segundo, movimentam-se bastante. Pessoas magras e saudáveis fazem exercício, em média, uma hora por dia e pelo menos 5 vezes por semana. E mais, preferem caminhar, subir escadas e fazer atividades que envolvem movimento. Não são fãs de ficar sentados por longos períodos. Terceiro, passam pouco tempo em frente à TV. Os magros saudáveis têm o costume de assistir a menos de 10 horas de TV por semana. Em vez de maratonas de séries, preferem estar em movimento e a fazer outras atividades. Quarto, monitorizam a sua massa corporal. Pesam-se regularmente pelo menos uma vez por semana. Este simples hábito ajuda a controlar o peso e a evitar ganhos indesejados. Quinto, têm uma boa qualidade de sono. Dormem no mínimo de 6 a 7 horas por noite. Dormir pouco ou demais pode ter o efeito contrário e contribuir para o aumento de peso. Sexto, comem devagar e sabem quando parar. Saboreiam calmamente cada garfada e ensinam o corpo a reconhecer a sensação de saciedade, evitando que comam mais do que realmente precisam. Sétimo, comem muitas frutas, saladas e vegetais. Os magros saudáveis são mãos largas nas proporções diárias de frutas ao pequeno almoço e ao lanche, além das saladas ao almoço e vegetais ao jantar. Oitavo, não comem se não estão com fome. Não usam a comida para responder às circunstâncias emocionais de euforia ou de desgosto. Têm sempre à disposição uma fruta picada ou uma barra de cereal, caso sintam fome. Nono, bebem bastante água. Água é a bebida preferida dos magros saudáveis. Eles evitam refrigerantes e bebidas açucaradas, optando por manter uma garrafa de água sempre por perto para facilitar o consumo várias vezes por dia. Décimo, possuem cronotipo matutino. Muitos dos magros saudáveis têm um cronotipo matutino. Isto significa que são pessoas que preferem acordar cedo, têm mais energia de manhã e tendem a adormecer mais cedo à noite. Este ritmo de vida ajuda a evitar os excessos alimentares durante a noite, quando o corpo está mais propenso a armazenar gordura. Agora que conhece os segredos dos magros saudáveis, que tal começar a aplicar alguns desses hábitos na sua vida? Não é necessário fazer tudo de uma vez, basta começar aos poucos e com consistência. Os resultados podem surpreendê-lo. E assim fechamos este Diário da Saúde. Lembre-se, mudanças simples podem ter um grande impacto no seu bem-estar e na sua saúde. Até ao próximo episódio. Cuide-se bem, porque todos os dias contam.
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1: Prosseguimos a nossa incursão por terras do Nilo para subir o rio até à atual Tel El Amarna, onde se localizam os restos de uma antiga cidade egípcia, pouco conhecida, que foi capital do Egito durante o final da 18ª dinastia. A cidade foi fundada em 1346 a.C. pelo faraó Amenhotep IV, mais tarde chamado Akhenaton, e de seguida abandonada após a sua morte em 1332 a.C. No momento da sua fundação, a cidade recebeu o nome de Akhetaton, que significa o horizonte de Aton. O nome Amarna só foi atribuído posteriormente e provém da denominação da tribo Beni Amram, que viveu na região. Akhetaton cobria uma área aproximada de 13 km² de território na margem leste do rio Nilo e foi construída um pouco à pressa. Para acelerar a sua construção, a maioria das casas foram edificadas com tijolos de barro e rebocadas de branco. Apenas os edifícios mais importantes foram erguidos com alvenaria de pedra, especialmente os de caráter religioso e administrativo, no centro da cidade, como os dois templos de Aton e o Grande Palácio Real. Nas ruínas da cidade foram descobertas em 1887 inúmeras placas de barro escritas em alfabeto cuneiforme. Os achados foram realizados por aldeões locais e muitas delas foram rapidamente vendidas no mercado de antiguidades e adquiridas por colecionadores alemães. Os arqueólogos que trabalhavam em Tel El Amarna intentaram determinar o local exato da descoberta, mas os relatos eram bastante vagos e contraditórios. Ao que tudo indica, as placas foram descobertas nas ruínas de algum edifício do grande complexo administrativo no centro de Amarna, perto do Palácio Real, onde funcionava a oficina da correspondência do faraó. Mais tarde, em 1891, o egiptólogo Flinders Petrie desenterrou outras 21 tábuas em edifícios próximos e, no total, são hoje conhecidas 382 tabuinhas que correspondem a perto de 300 cartas diplomáticas, mais alguns textos literários e materiais didáticos para o ensino do cuneiforme acádio. Esta coletânea de correspondência diplomática é conhecida como as Cartas de Amarna. Elas terão sido arquivadas na altura porque seriam úteis em futuras consultas, pela relevância das informações nelas contidas. Além disso, estes documentos constituíam testemunhos escritos das alianças estabelecidas com reinos aliados e vassalos, servindo como comprovativo das significativas relações políticas forjadas a grande distância. Elas abarcam um período aproximado de 3 décadas, estendendo-se desde o final do reinado de Amenhotep III, em torno de 1390 a.C., até ao segundo ano de governo de Tutankhamon, em 1332 a.C., momento em que Amarna foi abandonada. Mas perguntará o ouvinte, como é que se justifica o achado de cartas com escrita cuneiforme mesopotâmica no Egito? Porque é que estas cartas não estão escritas com hieróglifos? É que o acádio e a escrita cuneiforme eram a língua diplomática da época, usada entre a administração egípcia e os governantes da Assíria, da Babilónia, dos Hititas e dos estados vassalos da Síria e Canaã. E dado que o Egito está fora da área onde a escrita cuneiforme se desenvolveu, as cartas de Amarna testemunham arqueologicamente o uso desta escrita e língua mesopotâmica em todo o Próximo Oriente durante este período. Os poderosos faraós da 18ª e 19ª dinastia expandiram a presença egípcia ao longo da costa do Mediterrâneo, que agora compreende Israel, Líbano e Síria. E estas cidades-estado da Canaã, com pequenas guarnições egípcias presentes no local, eram importantes entrepostos de comércio, fonte de impostos, mas também serviam como uma espécie de almofada contra a pressão dos poderosos impérios da Assíria e da Anatólia. O tipo de carta mais comum compreende textos em que os governantes se dirigem ao faraó identificando-o como o meu senhor Sol e referindo-se a si mesmos como servos, onde relatam conflitos com outros reinos levantinos, enumeram preocupações com a administração egípcia ou discutem produtos comerciais e tributos. As cartas oferecem uma excelente perspectiva sobre a complexa rede de vassalagem e lealdade que existia entre o Egito e estes pequenos estados vassalos, dependentes do apoio militar e político do faraó. Mas também há pedidos de ajuda alimentar, de madeira, de outras mercadorias e preocupações com a crescente ameaça militar de povos inimigos nas fronteiras setentrionais do Império Egípcio. O segundo tipo de cartas compreende correspondência com os governantes poderosos da Babilónia, da Assíria, de Mitanni e de Ati. Tanto em tom quanto em conteúdo, este segundo grupo de cartas diferem consideravelmente das anteriores. Estes governantes usam termos de igualdade, referindo-se ao rei egípcio como um irmão, e discutem a troca mútua de presentes, incluindo matérias-primas como o ouro e o lápis lazuli, bem como falam de alianças matrimoniais. Um dos maiores interesses destes textos reside na menção frequente a cidades conhecidas da Bíblia, como Jerusalém, Gezer, Laquis, Hebron, Siquém e Megido, oferecendo evidências históricas da sua existência e do seu papel político na época. Temos o caso mais interessante das cartas enviadas por Abdi Heba, governante de Jerusalém, cidade que aqui aparece designada como Urussalim, que é o seu nome mais antigo, pedindo ajuda militar ao faraó egípcio para defender-se de invasores. Este rei de Jerusalém é uma figura comparável aos governantes mencionados na Bíblia, embora não haja uma associação clara a nenhum outro nome conhecido. Abdi Heba mostra a sua lealdade ao faraó dizendo: aos pés do rei, meu senhor, sete vezes eu fico prostrado. Ele implora por tropas de guarnição. Se houver arqueiros, todos os territórios permanecerão intactos. Mas se não houver, os territórios do rei, meu senhor, serão perdidos. O seu pedido terá sido em vão, como o de muitos outros governantes ameaçados que foram deixados à própria sorte pelo faraó. Por este motivo, os estudiosos demonstram grande interesse por esta correspondência, pois ela fornece evidências, por exemplo, da existência de uma organização administrativa em Jerusalém no final da Idade do Bronze, num período cronológico do qual existem poucas evidências arqueológicas diretas, dando-nos um vislumbre da terra de Canaã antes do surgimento de Israel como nação. As expressões no preâmbulo destas cartas sugerem que eram mensagens lidas em voz alta, na corte real, e, portanto, são também estudadas como objetos cerimoniais. Algumas letras foram cunhadas de forma impressionante, tornando-as visualmente maiores, e as margens foram cuidadosamente marcadas, o que sugere que todas elas foram projetadas para serem vistas. Chegando à corte pela mão de mensageiros em trajes e língua estrangeira, acompanhados de tributos, presentes luxuosos, a leitura de uma carta foi provavelmente uma parte importante dos rituais da diplomacia da corte egípcia, proporcionando ao faraó uma oportunidade de mostrar o seu poder pelos contactos que tinha com o mundo exterior. As cartas ilustram o alcance e a influência do Império Egípcio no Próximo Oriente. Elas revelam as dificuldades que o Egito enfrentava para manter a sua hegemonia sobre as cidades-estado distantes, e as preocupações dos reis cananeus com as ameaças de um determinado grupo étnico, denominado frequentemente como Habiru, que eram nómadas, a quem alguns consideram referir-se aos hebreus. As cartas de Amarna são algumas das primeiras evidências de comunicação escrita na região da Canaã e das práticas dos escribas. A elaboração cuidada das cartas revela as suas habilidades retóricas e o conhecimento diplomático que tinham, e sugere uma rede de comunicação sofisticada e uma cultura literária florescente entre as elites cananeias. A língua acadiana usada, adotada localmente pelos escribas, reflete uma rica mistura de influências linguísticas que permite aos pesquisadores traçar o desenvolvimento das línguas semíticas ocidentais que deram origem, por sua vez, ao hebraico bíblico. Por isso, as cartas de Amarna são muito mais do que simples correspondências diplomáticas. Elas são documentos culturais complexos, que proporcionam uma compreensão profunda da história, da língua e das sociedades do Antigo Próximo Oriente, fazendo delas uma fonte inesgotável de conhecimento para estudiosos e entusiastas da história bíblica, dando um panorama das vidas dos habitantes da Canaã antes da formação do Israel bíblico. Fiquem bem e marcamos encontro para breve com mais achados arqueológicos do Egito, onde o passado não se apaga, mas permanece gravado na pedra.
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1: Olá, seja muito bem-vinda a mais um episódio do Entre Mulheres, onde a gente fala sobre o que nos une, nos move e nos transforma. O tema de hoje é daqueles que nos atravessa em silêncio, mas também nos sustenta com firmeza, que é a amizade feminina. Esses laços, que são mais do que afeto, são abrigo, presença e resistência. Se você já teve uma amiga que segurou a sua mão quando o mundo desabou, ou te fez rir até chorar num dia em que você mal conseguia respirar, esse episódio é para você. As amizades entre mulheres são intensas, às vezes até dramática, mas também são profundas, curativas e duradouras. Essa não é só a percepção, a ciência confirma isso. Estudos em psicologia e neurociência mostram que as amizades femininas reduzem o nível de estresse. Quando estamos com as amigas, o corpo produz mais ocitocina, que é o hormônio do bem-estar. A amizade feminina também aumenta a expectativa de vida. Mulheres com redes de apoio vivem mais e melhor. Também protege contra depressão e ansiedade. Compartilhar as emoções e vivências é terapêutico. E também cria senso de identidade, porque ser ouvida sem julgamento nos ajuda a lembrar quem nós somos. É como se estivéssemos biologicamente programadas para cuidar uma das outras. Mais do que isso, mais do que cuidar, é pertencer. Na infância, tudo começa com bilhetinhos, pulseiras da amizade, apelidos que só fazem sentido entre vocês. Na adolescência, vem o reconhecimento. Você também se sente assim? É quando descobrimos que não estamos sozinha nas nossas inseguranças, dúvidas, dores e desejo. Na vida adulta, as amizades mudam, mas ganham novas camadas. É o suporte na maternidade, no trabalho, nos lutos, nas separações. Trocas honestas sobre amor, exaustão, corpo, futuro, silêncios compreendidos. Reencontros que parecem retomar uma conversa que nunca acabou. Mesmo com as agendas lotadas, o cansaço, a distância, algumas amizades permanecem, porque não depende da frequência, e sim da qualidade da presença. As amizades femininas também são políticas. Elas são uma forma de resistência. Uma escritora feminina dizia: quando as mulheres se amam e se apoiam, isso é revolucionário. Por muito tempo, fomos ensinadas a competir por atenção, por aprovação e até por homens. Nos venderam a mentira de que só havia espaço para uma de nós. Mas, na verdade, é que quando nos unimos, todas ganhamos. Criamos um espaço onde podemos chorar sem pedir desculpa, errar sem medo e celebrar sem modéstia. A amizade entre mulheres é o oposto da performance. É um lugar onde a gente pode simplesmente existir. As amizades entre mulheres sempre existiram, mas foram pouco celebradas. Cada amiga tem seu papel e nenhum é menos importante. Talvez você reconheça aquela amiga conselheira que sempre tem a frase certa, a caótica que te arrasta para aventuras inesperadas. Também tem aquela amiga que é a terapeuta não oficial, dos áudios longos e profundos. A que some e volta como se nada tivesse mudado. A que te conhece desde sempre e ainda te reconhece agora. Algumas estão por perto, outras moram em outras cidades ou país, mas o vínculo, esse mora no coração. A amizade feminina não exige perfeição, exige verdade. Às vezes perdemos amizades. Elas se rompem, se afastam, mudam de forma. E tá tudo bem. As amizades também é um processo vivo. Às vezes ela pausa, às vezes ela renasce. O importante é cultivar as que fazem bem. Regar com escuta, cuidado, paciência e presença. E se você hoje sente falta disso, não se feche. Amizades podem nascer em qualquer fase da vida. Num grupo novo, numa conversa inesperada, num desabafo em voz baixa, também estou passando por isso. Entre mulheres, basta um gesto de verdade e nasce um universo. Se você tem uma amiga que te vê por inteira, que já te ajudou a segurar o mundo quando ele parecia cair, manda esse episódio para ela, diz que lembrou dela, diz que é grata. E se você hoje se sente só, lembre-se, você não está. A amizade pode estar te esperando numa nova conversa, em uma nova coragem de se abrir. Amizade entre mulheres são abrigo e também recomeço. E aqui, entre nós, esse espaço também é seu. Até o próximo episódio, com mais verdade, mais partilha, mais afeto e mais amizade.
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1: Bem-vindos a mais um espaço Lifestyle. Como já é habitual, trocamos aqui algumas conversas a pensar na sua saúde, bem-estar, beleza, conforto, como é que podemos estar bem connosco próprios, investindo em nós através do autocuidado e assim também podermos estar melhores no relacionamento, a desfrutar a vida uns com os outros. E hoje, bem, hoje o tema que trazemos para cima da mesa, eu acho que é algo comum a todos nós. Quem quer ser feliz? Eu quero, ponho já o braço no ar. Ora, então, para falarmos sobre este tema, está hoje aqui connosco a Lara Prazeres. Olá, Lara, bem-vinda.
2: Bom dia, Sara, bom dia.
1: Estás feliz?
2: Sim, olha, estou feliz. A felicidade está nas pequenas coisas, não é? Então acho que por tudo o que tenho passado, só tenho que me sentir grata, não é? E depois, sim.
1: Eu diria que a felicidade é mais do que um mero estado de espírito, não é? Uma pessoa é feliz, ainda que tenha momentos em que, pelas circunstâncias, possa sentir triste, não é? Mas vamos então falar um pouco sobre isso. O que é isto de ser feliz?
2: Sim, olha, ser feliz, quando nós dizemos ser feliz, é que nós queremos sentir felicidade, queremos estar num estado emocional positivo, não é? E isso dá-nos assim uma sensação de prazer e de bem-estar. E no fundo, quando nós buscamos esta felicidade, este estado emocional, né? Neste caso, um estado emocional positivo, isso tem muito a ver com a sensação, quando nós sentimos-nos bem, sentimos-nos felizes, nós produzimos hormonas e esta sensação de estarmos sempre neste estado emocional positivo faz com que estas hormonas estejam sempre a ser produtivas e o nosso corpo está sempre a sentir este bem-estar, está sempre a sentir esta felicidade e é isso. E por isso é que nós procuramos sempre ser felizes. E às vezes, e tu estavas a dizer, e é verdade, nós temos momentos que produzimos estes neurotransmissores, que é o caso da dopamina e da serotonina, e que, no fundo, queremos estar sempre em constante, mas nós também temos momentos que estamos lá abaixo e que não produzimos estes neurotransmissores e que estamos mais tristes. Mas a felicidade não é sempre contínua, nem é sempre ascendente, como num gráfico está sempre a subir até à montanha. A felicidade são pequenos momentos que nos transportam para este estado emocional positivo, para que leve depois a esta produção destes neurotransmissores, que depois ficam, viajam na nossa corrente sanguínea e, no fundo, acabam por nos transmitir esta sensação de bem-estar e de estarmos bem, né? Este senso de prazer. E sim, é a felicidade.
1: E o que é que podemos fazer para estimular, então, contribuir para esta sensação de bem-estar, que é mais do que uma sensação, é mesmo, eu sinto-me bem, não é? O que é que podemos fazer, contribuir para isso?
2: Olha,
1: para aumentar os níveis de felicidade.
2: Sim, olha, primeiro, e nós já falámos aqui antes, quando nós vivemos com um espírito grato, mesmo nos momentos das tempestades, e nós vemos sempre algo bom que nos acontece, temos o lado sempre positivo e estamos gratos pelo que temos, que já conquistamos e que realmente acontece na nossa vida, logo aí já vai contribuir para que, quando acontecem os desafios, nós não estamos sempre à procura e vemos aqui a felicidade tal como ela é, como um estado emocional e que vai contribuir para o nosso bem-estar. Depois, em termos de aproveitar os momentos e criar memórias, porque isso vai fazer com que haja então a produção destes neurotransmissores, e o que nós queremos é que eles estejam presentes na corrente sanguínea para depois, quando estiverem no nosso cérebro, no nosso córtex, acabam depois por despertar aqui este estado emocional positivo. E exercício físico. Muitas vezes custa fazer exercício físico, então no inverno, né, muito mais, mas depois toda a gente, não há ninguém que não saia de um exercício físico, que é uma forma natural de produção de dopamina e que acaba por, e de serotonina, acaba por sentir feliz, e conquistei, e fiz tudo, e correu bem. E então, exercício físico também é uma forma de produção, de uma forma natural, destes neurotransmissores. E depois, Sara, queria, se me permites aqui, falar um bocadinho também sobre como é que nós podemos também encontrar na palavra de Deus a felicidade, e encontramos na nossa vida e na comunhão com Deus também a felicidade. Não sei se também queria aqui incluir, porque no fundo nós falamos muito de felicidade, mas é não só este estado de produção de forma natural para atingirmos esta produção e estes níveis de hormonas da felicidade, né, que falei agora, mas também existe, e Deus também previu isso, e está na palavra, está na Bíblia, também esta felicidade, este anseio profundo do nosso coração, em que nós procuramos sempre a alegria nas conquistas, nos relacionamentos, e Deus, a palavra de Deus, ensina-nos também que a alegria genuína também vem dele. E acabamos por, o mundo oferece-nos uma felicidade superficial, não é? Mas é Deus que nos oferece realmente uma felicidade mais duradoura. É com ele que nós encontramos uma alegria, não é? E essa alegria o mundo não nos pode tirar. E como é que nós podemos fazer? Ter comunhão com Deus, procurar estar mais próximo dele, ler a palavra, e estarmos realmente estarmos gratos por tudo o que ele tem feito na nossa vida, orarmos mais, meditarmos na palavra. E eu trouxe aqui um versículo em que está, que realmente é um versículo sobre felicidade, está na Bíblia, está em Provérbios 16:20, que diz: quem examina cada questão com cuidado prospera. Feliz é aquele que confia no Senhor. E então vamos de encontro, não é? Felicidade é um estado de espírito emocional. Se nós, apesar de estarmos às vezes com alguns desafios e preocupados e com ansiedade, se nós confiarmos no Senhor, como é que nós podemos confiar? Estar mais próximo, temos um bom relacionamento com ele e estarmos gratos, nós vamos poder, sim, atingir uma paz que excede todo o entendimento, e essa paz leva-nos depois a essa felicidade, e é nele que nós vamos encontrar esta felicidade plena que o mundo não nos pode dar, sabe?
1: Muito bem, fica então esta nota e ao mesmo tempo este convite para descobrirmos também no Divino, em Cristo, esta verdadeira fonte de felicidade. Muito obrigada e um grande beijinho. Um feliz dia para ti.
2: Um bom dia, Sara. Um feliz dia também.
1: Estivemos hoje então a conversar sobre a felicidade, se é que se pode falar em segredos para se ser feliz. Estudos revelam que Portugal é um dos países mais infelizes da Europa. Numa escala de 0 a 10, Portugal apresenta uma avaliação média de 5,1. Ai, ai. E é o terceiro país europeu com maior uso de antidepressivos. Portanto, vamos tentar também aplicar estes conselhos, estas dicas que hoje a Lara Prazeres nos deixou neste espaço Lifestyle. Acreditar na verdadeira felicidade. Ela existe. ela não é plena no sentido em que todos os dias nos sentimos felizes e sorridentes, mas ajuda-nos, sim, a combater os momentos mais dramáticos da nossa vida e que, de facto, nós aqui na RCS também podemos ser uma fonte de bênção e de felicidade para si.
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Nas notícias para este fim de semana damos destaque ao limite que foi ultrapassado em todo o mundo em plena quinta-feira da semana passada. Falamos sobre a nova polémica instaurada entre a Comissão Europeia e a rede social TikTok e abordamos para a fuga de informação online que disponibilizou dados de vários portugueses em plataformas digitais. Conheça agora todas estas notícias, assim como as notícias em destaque na região de Sintra. A humanidade esgotou esta quinta-feira, 30 de julho, os recursos naturais que a Terra consegue regenerar num ano, assinalando o chamado Dia da Sobrecarga da Terra. A partir desta data, passa a consumir recursos acima da capacidade de renovação do planeta. Segundo a organização Global Footprint Network, o ritmo atual de consumo equivale à utilização de 1,73 planetas Terra, contribuindo para os problemas como a desflorestação, a perda de biodiversidade, a erosão dos solos e o aumento das emissões de dióxido de carbono. Em Portugal, por exemplo, a sobrecarga ecológica foi atingida ainda mais cedo, a 7 de maio. A Associação Ambientalista Zero defendeu medidas como a redução das emissões de carbono e do consumo de carne para diminuir a pressão sobre os recursos naturais e adiar a entrada em dívida ecológica. E pela Europa, a Comissão Europeia concluiu de forma preliminar que o TikTok poderá estar a violar o regulamento dos serviços digitais por não garantir níveis adequados de privacidade, segurança e proteção nas contas de utilizadores menores de idade. Segundo Bruxelas, as definições de plataforma permitem uma exposição excessiva dos conteúdos e perfis de menores, aumentando o risco de contactos indesejados, ciberbullying e acesso de desconhecidos à informação das crianças e adolescentes. O TikTok poderá agora responder às conclusões de investigação. Caso as suspeitas sejam confirmadas, a plataforma chinesa arrisca uma multa que pode atingir 6% do seu volume de negócios anual mundial, além de ser obrigada a alterar as definições de segurança das contas dos menores de idade. E ainda face ao tema digital, mas em Portugal, dados pessoais de centenas de milhares de portugueses, incluindo membros do governo e outras altas figuras do Estado, estão alegadamente disponíveis em plataformas online que comercializam informação pessoal. O caso levou à abertura de uma investigação pela Polícia Judiciária e pelos Serviços de Informações de Segurança. O alerta foi dado por um especialista em cibersegurança que demonstrou ser possível obter em poucos instantes informações como números de telemóvel, endereços de e-mail e moradas através de serviços pagos disponíveis na internet. Entre os visados estarão responsáveis políticos, dirigentes das forças de segurança e de serviços de informações, além de gestores de grandes empresas. As autoridades portuguesas estão a analisar a origem e o alcance da exposição dos dados e os especialistas alertam que este tipo de informação pode ser utilizada em esquemas de phishing, fraude e outros ataques informáticos, representando um risco para a segurança de cidadãos e das instituições do Estado. E direcionada à atualidade noticiosa de Sintra, uma lontra foi captada pelas câmaras de fotoarmadilhagem instaladas no Parque da Pena, marcando a primeira confirmação da presença desta espécie no interior da serra em várias décadas. O registro foi obtido no âmbito do Programa de Monitorização da Fauna dos Parques de Sintra e é considerado um importante indicador da qualidade dos habitats e do bom estado de conservação dos ecossistemas da paisagem cultural do concelho. Além das lontras, as câmaras têm registado regularmente a presença de outros mamíferos, como texugos, genetas e raposas. A Parques de Sintra anunciou ainda que vai investir 5 milhões de euros apenas este ano em projetos de biodiversidade, conservação e investigação científica, reforçando assim a proteção do património natural da serra. E também direcionado à vida sintrense, os Serviços Municipalizados de Água e Saneamento de Sintra, os SEMAS, confirmaram que não foram detectados vestígios de poluição nas praias do concelho após análises realizadas na sequência do alerta para manchas de alcatrão na costa entre Mafra e Cascais. Segundo o Presidente da Câmara, Marco Almeida, os testes efetuados revelaram zero vestígios de contaminação, mantendo-se também sem registro de qualquer sinal visual de poluição ou de ocorrências reportadas pelos nadadores salvadores. Recorde-se que o alerta emitido no passado domingo abrangia várias praias dos concelhos de Sintra, Torres Vedras, Mafra e Cascais, levando as autoridades a recomendar precaução e evitar o contacto com as partículas suspeitas. Após as análises realizadas, as praias de Sintra continuam a apresentar condições de segurança para os banhistas. E para terminar, e em forma de conquista, o Concelho de Sintra voltou a destacar-se na área do turismo sustentável com 13 alojamentos distinguidos pela Green Key 2026, uma das mais prestigiadas certificações ambientais atribuídas ao setor turístico a nível nacional e internacional. A entrega dos certificados decorreu no Funchal e reconheceu as unidades que adotam boas práticas de sustentabilidade, como a gestão eficiente dos recursos, a redução de resíduos, a eficiência energética e a sensibilização ambiental dos hóspedes. Em Portugal, o programa é coordenado pela Associação Bandeira Azul de Ambiente e Educação. Este programa prepara agora um novo ciclo de certificação para o período 2026-2031, com critérios ainda mais exigentes, reforçando o compromisso dos estabelecimentos turísticos com a proteção do ambiente e a promoção de um turismo ainda mais sustentável.
E é tudo por hoje. Quanto à informação, tenham um ótimo dia neste fim de semana de agosto, sempre ao som da RCS.

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1: Sou André Sandu, tenho 9 anos, vivo em Monte Abraão e quero saber qual é a vantagem dos animais que têm olhos colocados na lateral da cabeça.
2: A vantagem dos animais que têm os olhos colocados na parte lateral da cabeça é terem uma incrível visão panorâmica. Podem ter uma visão periférica de 360 graus, o que permite que eles vigiem os arredores para poderem fugir dos predadores. Com este amplo campo de visão, têm a possibilidade de acompanharem tudo o que se passa à volta deles. Sabem quem é o campeão da visão periférica? É o coelho, que tem uma visão periférica de 360 graus, o que lhe é muito útil para fugir rapidamente dos seus predadores, e que são muitos.
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2: Olá, amiguinhos, sejam bem-vindos a mais um programa. Eu sou a Sara e a Sara está aqui comigo para mais uma viagem fantástica.
3: Olá, Sara. Olá, meninos, olá, meninas. Hoje vamos ver como José continuou a testar os seus irmãos para descobrir se eles realmente mudaram. Preparados? Então apertem os cintos porque
2: vamos voar!

0: chegamos a Canaã. E no episódio anterior, vimos que José acusou os irmãos de serem espiões e pediu que trouxessem Benjamim para provar a sua inocência.
1: Exato! José propôs que um dos irmãos ficasse preso, enquanto os outros levaram trigo de volta para a família e depois voltassem ao Egito com Benjamim, o irmão mais novo.
0: Que situação tão complicada! José queria mesmo ver se os irmãos estavam a falar a verdade e colocou-os todos na prisão durante 3 dias.
1: Sim, e enquanto estavam presos, os irmãos refletiram sobre o que tinham feito a José no passado. Sentiram-se culpados e recordaram-se da tristeza de José quando o venderam como escravo. Rubem, que tinha tentado salvá-lo naquela época, lembrou-lhes que tinha avisado para não fazerem mal ao seu irmão.
0: Que momento tão difícil este! Finalmente eles perceberam o mal que tinham feito.
1: Sim, e José ouviu tudo. Ficou emocionado e teve de sair para chorar. Ao voltar, libertou-os, mas manteve Simeão preso até que trouxessem o seu irmão mais novo, o Benjamim.
0: Imagino que ficaram muito preocupados e penso que o pai não ia deixar trazê-lo.
1: Mas sabe, José enviou trigo e secretamente mandou colocar o dinheiro que tinha pago nos sacos de cada um deles. Quando descobriram o dinheiro no caminho, ficaram assustados.
0: Mas por que razão ficaram assustados?
1: Sara, eles estavam cheios de dúvidas e sentiam culpa. Perguntaram-se se isso seria uma bênção ou um castigo de Deus pelos seus pecados por terem tratado tão mal o seu irmão.
0: Imagino que Jacó tenha ficado muito preocupado e ele não queria deixar Benjamim partir de maneira nenhuma.
1: Pois é, Sara. Jacó estava com medo de perder Benjamim, especialmente depois de ter perdido José. E agora também Simeão estava preso. Mas com o tempo, o alimento acabou.
0: Que situação difícil. Então Jacó decidiu deixá-los voltar ao Egito?
1: Sim. E quando o alimento acabou, Jacó disse: voltai, comprai-nos um pouco de comida. Mas o

0: que ele iria pedir para trazerem Benjamim. Foi então que Judá se ofereceu para levar Benjamim e prometeu ser responsável por ele e não ia deixar que nada, mas mesmo nada, lhe acontecesse.
1: E agora, será que Jacó vai deixar partir Benjamim?
0: Sim, finalmente Jacó deixou. Concordou em enviar Benjamim e disse: tomai do mais precioso desta terra e levai ao homem um presente. Além disso, enviou dinheiro em dobro para compensar o que tinha sido devolvido nos sacos.
1: Ah, então Jacó queria enviar presentes de Canaã ao governador, que era o seu próprio filho. Mas isso ele não sabia.
0: Pois não. Ele fez uma oração cheia de fé e pediu que Deus ajudasse Benjamim.
1: Então os irmãos partiram para o Egito com Benjamim e levaram os presentes. O que é que aconteceu quando chegaram ao Egito, São?
0: José viu Benjamim e ficou muito feliz. Ordenou ao responsável pela sua casa que levasse os seus irmãos para um banquete ao meio-dia. Mas os irmãos ficaram muito assustados e pensaram que iam ser presos por causa do dinheiro que encontraram nos sacos.
1: Eles falaram com o mordomo de José e explicaram-lhe que trouxeram o dinheiro de volta e que não sabiam como tinha aparecido nos sacos.
0: O mordomo disse para não terem medo. Depois levou-os à casa do governador, ou seja, à casa de José. Lá deram-lhe água para lavar os pés e comida para os jumentos. Quando viram Simeão, ficaram aliviados e sentiram que Deus os estava a ajudar.
1: Quando José chegou, os irmãos entregaram os presentes e inclinaram-se diante dele. Ele perguntou sobre o pai e se ele ainda estava bem.
0: E quando viu Benjamim, ficou tão emocionado que teve de se retirar para chorar. Ao voltar, pediu que colocassem pão na mesa para todos.
1: Durante a refeição, algo muito curioso aconteceu. Os irmãos ficaram surpreendidos ao perceber que estavam sentados em ordem de idade, do mais velho ao mais novo.
0: Que surpresa para eles! E José deu a Benjamim 5 vezes mais comida do que aos outros irmãos. Ele queria ver se eles sentiam inveja, como no passado.
1: Mas os irmãos não mostraram inveja. José queria ter a certeza de que eles tinham mudado. Por isso, ele vai planear mais um teste.
0: Sim, sim. José mandou encher os sacos cheios de cereal e colocou, de novo, o dinheiro em cada saco e colocou o seu copo de prata no saco de Benjamim.
1: De manhã, quando os irmãos partiram, José mandou o seu mordomo atrás deles para acusá-los de roubar o copo.
0: Os irmãos ficaram confusos e negaram um roubo, mas o mordomo disse que apenas o culpado ficaria como escravo. E quando abriram os sacos...
1: O copo foi encontrado no saco de Benjamim, o que deixou todos desesperados. Rasgaram as suas roupas em sinal de tristeza e voltaram à cidade para falar com o governador.
0: Quando chegaram, ajoelharam-se diante dele e Judá ofereceu-se para ficar como escravo no lugar de Benjamim.
1: Judá explicou ao governador o quanto o pai amava Benjamim e como perder o filho mais novo seria um golpe terrível para o pai. Ele não ia aguentar perder este filho.
0: Que gesto bonito de Judá. Isso mostrou o quanto ele mudou e agora estava preocupado com o seu pai.
1: Sim, Judá até estava disposto a sacrificar-se para proteger o Benjamim.
0: O governador, que era José, o seu irmão, mas eles não sabiam, não conseguiu conter as lágrimas ao ver que os seus irmãos estavam diferentes e estavam a proteger o mais novo. Então ele pediu que todos os egípcios saíssem da sala.
1: Que momento intenso! E então José revelou-se aos irmãos e disse: eu sou José, vive ainda o meu pai?
0: E os seus irmãos ficaram sem palavras. Eles ficaram espantados e não conseguiram responder, pois eles pensaram que José podia querer vingar-se.
1: Mas José, com o coração cheio de perdão, disse-lhes para não terem medo e explicou-lhes que foi Deus quem o enviou ao Egito para salvar a vida de tantas pessoas.
0: Que exemplo de perdão e amor! Ele contou que já tinham passado 2 anos de fome e que ainda restavam 5.
1: Depois, José abraçou Benjamim e ambos choraram de alegria. A seguir, ele abraçou e beijou todos os irmãos e pediu que voltassem rapidamente a Canaã para ir buscar o pai e toda a família e que viessem viver no Egito, onde iriam ter uma boa terra e não lhes faltaria comida.
0: Que reencontro maravilhoso! A história de José ensina-nos a importância do perdão e de confiar nos planos de Deus, mesmo nas situações difíceis.
1: Depois da revelação de José, a notícia chegou ao faraó, que ficou contente e disse para José trazer a sua família para o Egito, que lhes daria o melhor da terra.
0: Faraó foi muito generoso. José deu-lhes carros para trazerem as suas famílias para o Egito e muita comida para a viagem.
1: Além disso, deu roupas novas aos seus irmãos e a Benjamim deu 5 roupas e 300

0: 500 moedas de prata.
1: Ele gostava mesmo de Benjamin e para o pai enviou 10 jumentos carregados com o melhor do Egito e comida também para a viagem.
0: Que história linda de amor e reencontro. José ensinou-nos o poder do perdão.
1: Sim, Sara, esta história lembra-nos que mesmo nas tristezas, Deus tem um plano para nós. No próximo episódio, vamos ver como Jacó reagiu ao saber que José ainda estava vivo. Não percam. E agora, queres falar com Deus?
0: Sim, querido Deus, ajuda-nos a ter um coração bondoso como o de José, que perdoou os seus irmãos e confiou nos teus planos. Ensina-nos a amar, a perdoar e a acreditar que mesmo nas dificuldades, tu estás connosco. Que possamos aprender a fazer o bem mesmo quando nós enfrentamos desafios. Abençoa cada menino e cada menina que nos está a ouvir. Abençoa os seus queridos papás e toda a sua família. Eu te peço, em nome de Jesus. Amém.
1: Tenho a certeza de que Deus ouviu a tua oração. E agora, vamos despedir-nos.
0: Adeus, amiguinhos. Grandes e pequenos.
1: Cheinhos ou magrinhos. Que Deus vos abençoe
0: hoje e sempre. E não esqueçam, vamos continuar juntos nesta viagem fantástica. Amiguinho, gostaríamos de te oferecer uma Bíblia. Se quiseres uma, podes ligar-nos para o número 933-939291. Nós ficamos à espera. Até lá, tudo de bom.
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1: Olá! O nosso corpo, como sabe, é maioritariamente constituído por água. Algo extremamente bom. No nosso corpo existem também alguns sais minerais. Temos, por exemplo, sódio. Nós temos também potássio. Tratam-se, de facto, de dois metais alcalinos que acabam por ser bons para o funcionamento do nosso organismo. Porém, devemos ter consciência de que a água e estes metais alcalinos, por exemplo, o tal sódio e o potássio que anunciei, são quimicamente incompatíveis. Eles geram alguma forma de reação, que é uma reação explosiva, portanto, algo negativo. Hoje gostaria de falar de duas coisas igualmente boas, mas, eventualmente, e aqui coloco um ponto de interrogação, negativas. Estou-me a referir às férias e aos vulgarmente conhecidos por TPC, os tais trabalhos de casa. Sendo este já um período de férias escolares, volta a colocar-se a questão relativamente a esta suposta incompatibilidade. Existência ou não de trabalhos escolares nas férias? Digamos que o grupo de especialistas 3P, assim chamado porque são pais, professores e psicólogos, acaba por divergir no veredito, havendo mesmo divergência no seio de cada um destes três elementos. Trata-se de facto de uma pergunta complexa, sendo imprudente responder com um simples sim ou um perentório não. A situação deve ser analisada de uma forma mais criteriosa, tendo em conta vários fatores, tais como o sucesso académico alcançado pelo aluno, as lacunas ou eventuais dificuldades de aprendizagem que subsistiram e o tipo ou a quantidade de trabalhos que são propostos, tal como as alternativas a esse trabalho, a estabilidade emocional da criança, etc, etc. São vários fatores aqui em interrelação. Depois, importa ainda conjugar da melhor maneira possível a necessidade fisiológica de descanso com a evidência científica de que o cérebro deve ser continuamente estimulado, ou seja, que não deve ter férias. Estaremos de acordo quanto ao facto de as rotinas nas férias não poderem ser semelhantes às do tempo das aulas. Isso é claro. Quanto ao resto, não existem vereditos nem receitas infalíveis. Poderemos elencar, porém, algumas premissas a ter em conta. A primeira, em forma de pergunta, é: há necessidade? Esta é uma questão primordial. Se não há, por que fazer? Mas se há necessidade da criança fazer um TPC, a pergunta também se coloca: por que não o fazer? Segunda premissa. Deve-se privilegiar qualquer lacuna que subsista na aprendizagem. Sim, porque ninguém precisa de aprender aquilo que já sabe. Quando muito, para uma manutenção da memória, para uma consolidação. Mas nada que a leve a trabalhar tudo como se não soubesse. Terceira premissa. O cérebro pode ser estimulado sem recorrer a tarefas ditas académicas ou escolares. É verdade. Pode até recorrer-se a atividades mais lúdicas e prazerosas, entendidas como tal, diria eu. Mas por que erradicar os famosos TPC dessa função? Além disso, eles podem ser igualmente lúdicos e até prazerosos. Uma outra premissa. Os TPC só fazem sentido se forem corrigidos prontamente. Como é lógico, fazer um trabalho em julho para ser corrigido em setembro não faz sentido. O feedback que permite eventual aprendizagem deve ser imediato, senão perde os seus efeitos. Uma última premissa. Não acumular tudo na última semana. É inegável que, terminado o ano letivo, ou seja, após o trabalho suplementar a que as avaliações obrigaram, se torna imperioso um período de descanso. Então o trabalho que vier a existir, os famosos TPCs, devem ser distribuídos de forma equilibrada, o que não obriga, sublinhe-se, a ser um uso diário. E já agora, para terminar, só me resta desejar a todos boas férias, com ou sem TPC.
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Pensar faz bem. Aos vencedores. Durante os Jogos Olímpicos, no verão de 1992, em Barcelona, Derek Redmond, um jovem atleta britânico candidato ao ouro olímpico, estava a correr a meia final dos 400 metros. De repente, ao entrar na última volta à pista, Derek sofreu um estiramento na coxa direita. Com a dor, caiu no chão e viu os adversários passarem por ele. O treinador, os pais e amigos ficaram consternados, da mesma forma que milhões de espectadores que seguiam a corrida pela televisão. Então viram Derek, ainda a sofrer com muitas dores, levantar-se do chão e começar a saltitar só com a perna esquerda em direção à meta. O público estava mais próximo daquele lado da pista, receando pela gravidade da lesão do atleta, gritava para que ele se deitasse no chão e esperasse ser assistido. Apesar disso, Derek não parou. A corrida já tinha terminado há algum tempo, mas Derek Redmond continuava a deslocar-se ao pé coxinho. Quando faltavam uns 100 metros para terminar a corrida, alguém que estava na bancada começou a saltar por cima de pessoas, de cadeiras e da proteção da pista. Era Jim Redmond, o pai de Derek. Correndo ao lado do filho, passou-lhe o braço por cima. Derek apoiou o braço no ombro do pai e juntos percorreram a distância que faltava, vivendo intensamente a emoção do momento. Derek não ganhou uma medalha de ouro, nem qualquer outra medalha naquele dia. Mas pai e filho conquistaram uma estrondosa ovação e admiração pela perseverança e motivação pessoal que demonstraram no meio do infortúnio. Ao iniciarmos uma tarefa, não a devemos abandonar antes de a terminar. Seja o trabalho grande ou pequeno, simples ou complicado, devemos fazê-lo bem ou não o fazer. Põe todo o teu empenho em tudo aquilo que fazes, aconselhou Salomão o sábio. A homenagem e recompensa esperam aqueles que souberem bem correr a corrida da vida. Exemplo disso foi Saulo de Tarso, escritor do primeiro século e grande helenista, que já numa idade de maturidade aplicou as Olimpíadas, corridas no estádio, como ele diz, à própria corrida da vida. Escreveu ele na segunda carta a Timóteo: combati o bom combate, acabei a carreira da minha vida, guardei a fé. Está já preparada por Deus a coroa de justa recompensa que o Senhor, justo juiz, me dará naquele dia marcado. E não somente a mim, mas também a todos os que amarem a sua vinda. Vencer desta maneira a maratona da vida é a melhor de todas as vitórias. Pensar faz bem.

0: É com enorme alegria que abrimos as portas de mais um programa, levando até ao seu lar uma mensagem de esperança, uma mensagem de amor, uma mensagem de fé. E hoje, refletimos sobre um dos gestos mais simples e, ao mesmo tempo, um dos mais poderosos da humanidade. O abraço. O abraço. Um abraço realmente tem a capacidade de confortar, de fortalecer, de reconciliar, de transmitir aquilo que muitas vezes as palavras não conseguem expressar. Mas existe um abraço ainda maior, bem maior. O abraço de Deus. Um abraço que acolhe sem julgar, que consola sem limites, que restaura os corações cansados, que renova as forças de quem confia nele. É um abraço que está sempre, sempre disponível para todos os que o procuram em oração. E ao longo deste pequeno programa, queremos convidá-lo a abrir o seu coração e descobrir que cada oração é um encontro com Deus. Um momento em que os nossos medos, as nossas lágrimas, as nossas alegrias, esperança, são acolhidas pelo infinito amor de Deus. Que este tempo seja realmente uma oportunidade para sentir a presença do Senhor, deixar-se envolver pelo seu abraço de paz e renovar a certeza de que nunca caminhamos sozinhos. Seja muito bem-vindo. Que Deus o abençoe a si, a sua vida, a sua família e que este programa toque profundamente o seu coração. Mais uma vez, bem-vindo ao programa O Abraço. 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Possivelmente não tens esse número aqui. Esse é um número, esse guia de estudo, essa revista é um número muito especial. Deus me ouve. Deus me ouve. Essa é a questão. 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Perguntas que tenhas e que de certeza absoluta que este número, essa revista, lhe puder responder e ir ao encontro das dúvidas que tens em relação à oração. Será que Deus sempre ouve? Um dos temas. A oração e dependência de Deus. Oração e fé. Oração e perseverança. Este e outros temas. 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Sabem, será com muito prazer que nós iremos receber esses pedidos de oração através do número 933-93-9291. Temos, a Novo Tempo selecionou alguns nomes. Sei que selecionou alguns nomes. Sabem, é que nós não podemos ler todos os pedidos, podemos ler isso aqui no programa, porque temos muito, muito pouco tempo. Mas é com muito prazer que recebemos o seu pedido e esse pedido a uma equipe que está a orar. Pessoalmente também oro também por cada pedido que nos chega até nós. E nós selecionamos apenas 5 dos muitos, mas também nós iremos orar também aqui, iremos também mencionar. Temos a Dona Tânia. A Dona Tânia pede para que possamos orar pelo seu marido. Ela gostava, o seu maior desejo é que o seu marido pudesse trabalhar mais perto de casa, que pudesse encontrar um trabalho perto de casa. Quanta falta lhe faz. Olha, que Deus possa ir ao encontro do seu pedido também. Vamos orar para que Deus realmente possa lhe conceder o desejo do seu coração. Tá bom? Vamos afixar, guardar aqui o nome da Dona Tânia no nosso altar de orações. E também vamos orar pelo Dilson Rocha. O Dilson Rocha pede a Deus e pede que possamos orar como família Novo Tempo aqui pela saúde, pela sua saúde, pela saúde da sua esposa e também das suas filhas. Dilson, que Deus o abençoe, tá bom? Que Deus possa responder o desejo do seu coração e que Deus possa dar saúde a si, possa dar saúde à sua esposa e também às suas filhas. É claro que o Deus deseja sempre o melhor para os seus filhos e nós iremos orar para que Deus realmente conceda este privilégio de poder ter saúde também. Tá bom? Vamos afixar, colocar também aqui o nome do do Dilson, Dilson Rocha, o Dilson Rocha. E também vamos orar pelo amigo Luiz Macedo. O Luiz Macedo pede uma oração por si e também pela sua esposa e pelas filhas. É um pai que se preocupa com o seu lar, que se preocupa com a sua família. E Deus está muito interessado também poder responder o desejo que vai dentro do seu coração. Que Deus possa abençoar grandemente a sua família. Vamos colocar também aqui no altar o amigo Luiz Macedo. Também vamos orar pela Jacqueline Anacleto. A Jacqueline Anacleto, ele diz que Deus sabe o que ela mais precisa. Apenas vamos orar por ela. Que Deus realmente possa confortar o seu coração. Que Deus possa considerar aquilo que mais deseja. Em todo momento, confie em Deus. Confie em Deus. Vamos continuar a orar por si. Ok, por último, vamos também orar aqui pelo André. O André, ele pede para orarmos pelo Amaro, pela Glória, pelo Pedro, pelo seu sogro, que nesse momento está na cama do hospital. Ele está passando momentos difíceis. Olha que o Senhor também, esse mesmo Deus que abençoou, esse mesmo Deus que curou tantos enfermos quando Jesus esteve aqui nessa terra, também possa ir, porque ele está vivo. Também possa visitar o quarto do seu sogro. Que Deus realmente o possa abençoar. E diga a ele, quando for visitar, que nós, como família de Novo Tempo, estamos a orar por ele também, e bem como também pela sua família. Tá bom? Muito bem. Por esses pedidos e por tantos outros que chegaram até nós também, nós, nesse momento, iremos orar. Aqui irei fechar os meus olhos. Se eventualmente estiveres lá com a sua família, estejam perto um do outro. Possam abraçar-se, possam dar as mãos. Se tiverem seus filhos, os seus netos também, esse é um momento muito especial. Por alguns segundos, vamos nos conectar com Deus, com o nosso Pai do Céu, e suplicar para que Deus possa dar resposta a esses pedidos que foram aqui mencionados. Vamos orar. Amado Pai que habita nos altos céus, é com gratidão que nesse momento nos dirigimos ao nosso Deus, ao nosso Criador, e através do nome de Jesus, porque Ele é o nosso único intercessor. Queremos, meu Deus, o Pai, suplicar a Tua bênção para os pedidos que foram mencionados aqui neste nosso programa. Saúde para o marido, para que se possa ter o seu trabalho mais perto de casa. E por tantos outros pedidos também, Senhor, que recebemos diariamente no Teu altar, sabendo que o Senhor, no Seu devido tempo, dará a devida resposta. Nós Te louvamos e nós Te agradecemos. Que o Senhor possa cuidar de cada pedido e que no momento certo cada um deles possa receber a devida resposta para o Teu louvor e para a Tua honra e glória. Te agradecemos mais uma vez por tudo, no santo e bom nome de Jesus. Amém. Prezado amigo, o seu pedido pode chegar até nós através do número 933-939291 ou através do site orar.novotempo.pt. Manda-nos um e-mail. Coloque lá o seu pedido de oração, ou mesmo o seu agradecimento também. Também pode chegar através do QR Code. Vamos agora passar para o intervalo. É muito curtinho. Esperamos por si, no modo de canal. Estamos juntos. Até já.
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0: Bem-vindo à segunda parte do nosso programa. Agora iremos ouvir a voz de Deus através da sua palavra. Quando o pouco encontra a palavra de Deus. O texto escolhido encontramos no livro de 2 de Reis, o capítulo 4, o versículo 42 a 44. 2 de Reis, o capítulo 4, o versículo 42 a 44. Se tiver a sua Bíblia, pode abrir e pode me acompanhar na leitura desse texto. Uma história fantástica no tempo do profeta Eliseu. E diz assim: E um homem veio de Baal-Salisa e trouxe ao homem de Deus pães das primícias, 20 pães de cevada e espigas verdes da sua palha e disse, dá ao povo para que coma. Porém, seu servo disse, como hei de eu pôr isso diante de 100 homens? E disse ele, dá ao povo para que coma, porque assim diz o Senhor, comer-se-á e sobejará. Então, lhes pôs diante e comeram e deixaram sobejos, conforme a palavra do Senhor. Nós vivemos numa cultura de escassez. As pessoas dizem, não tenho dinheiro, não tenho dinheiro suficiente, não tenho nenhum talento, não tenho tempo, não tenho forças, não tenho paciência. Uma coisa é certa, Deus nunca trabalhou baseado na quantidade que o homem possui. Deus trabalha assim baseado na autoridade da sua palavra. E nesse texto nós encontramos uma crise. A Bíblia diz que havia fome na terra. E é nesse cenário que Deus vai manifestar a sua provisão. Este episódio aconteceu durante o ministério do profeta Eliseu, como disse. Israel atravessava realmente um período de muita fome. Não havia colheitas fartas. Não havia supermercados cheios, repletos de comida. Cada pedaço de pão era precioso. Então surge aí um homem, diria quase do nada, que trouxe 20 pães de cevada e algumas espigas de trigo. Era uma oferta das primícias. Humanamente falando, era insuficiente. A Bíblia diz que haviam 100 homens, 100 homens. 99, 100. Possivelmente eles estavam sob a tutela do profeta Eliseu para os alimentar. A matemática dizia que 20 pães para 100 homens era impossível. Talvez podiam comer algumas migalhas apenas. Mas a fé nunca começa onde a matemática termina. Sempre foi assim. O pouco nas mãos certas torna-se, podemos dizer, suficiente. O versículo 42 nos diz assim, e o homem veio de Baal-Salisa e trouxe ao homem de Deus pães das primícias, 20 pães de cevada e espigas verdes na sua palha e disse, dá ao povo para que coma. O homem trouxe apenas aquilo que possuía nas suas mãos. Ele não esperou ter mais. Ele não disse, olha, quando eu tiver muita coisa, quando tiver mais cereais, eu vou entregar. Ele entregou pouco. Esse realmente é um princípio espiritual. Muitos esperam abundância para servir. Deus simplesmente espera disponibilidade. Deus espera disponibilidade. Deus nunca perguntou a Moisés, olha, o que te falta? Deus perguntou a Moisés, o que tens na mão? Nunca perguntou à viúva, o que precisas? O que Deus perguntou foi, o que tens em sua casa? Jesus perguntou, quantos pães tendes? E Deus começou sempre por aquilo que existia. Quem despreza o pouco, dificilmente administrará o muito. Essa é a lógica. A lógica humana sempre foi assim. O servo realmente responde. O versículo 43. Né? Porém, seu servo disse, como hei de eu pôr isso diante de 100 homens? E disse ele, dá ao povo para que coma. Porque assim diz o Senhor, comer-se-á e sobejará. O servo não estava a ser rebelde. Ele estava a ser lógico. Era uma conta simples. Tomar em suas mãos 20 pães para poder alimentar 100 homens, o problema é que a lógica sem fé realmente produz incredulidade. E a visão do homem calcula. A fé considera Deus, o Deus que pode. O servo olhava para a quantidade e Eliseu olhava para a promessa. Há pessoas que vivem presas aos números e Deus vive em cima deles. Quando nós olhamos apenas para os recursos, vemos escassez, encontramos escassez. Mas quando olhamos para Deus, vemos possibilidades. A palavra de Deus cria aquilo que ainda não existe. E Eliseu realmente respondeu, dá ao povo para que coma, porque assim diz o Senhor. Então o milagre ainda não aconteceu. Mas a palavra já foi liberada. Primeiro veio a promessa. Depois veio o milagre. Esse é realmente um padrão bíblico. Deus fala antes e age depois. Porque a fé nasce ouvindo. Há pessoas que esperam ver para acreditar. Mas no reino de Deus funciona exatamente o contrário. Primeiro tens que acreditar, depois vês. Depois o milagre acontece. O milagre começa realmente quando a palavra é mais forte do que as circunstâncias. A obediência abre o espaço para a multiplicação. O servo poderia dizer, não vou passar vergonha. Não vou passar vergonha, eu apenas tenho 20 pães. Como poderei servir a tantos homens? Mas o que ele fez foi obedecer. Ele obedeceu. Agora imagine distribuir 20 pães para 100 homens. Era constrangedor. Ele distribuiu mesmo assim. Enquanto distribuía, Deus multiplicava. O texto não explica quando é que isso ocorreu. Quando é que o milagre ocorreu. Talvez tenha acontecido nas mãos do servo, não sei. Nas mãos do povo, não sei. Ou enquanto repartia, também não sei. Isso não importa. O que importa realmente é a multiplicação. E a multiplicação aconteceu durante a obediência. Muitos querem um milagre antes da obediência. Deus normalmente entrega o milagre durante a obediência. Quem espera entender tudo antes de obedecer, talvez nunca verá o sobrenatural. Porque Deus faz mais do que o suficiente. E o texto termina. Comeram e ainda sobrou. Comeram e ainda sobrou. Esse detalhe é extremamente, ele é extraordinário. Deus poderia apenas alimentar, mas decidiu deixar sobra. Porque Deus trabalha apenas

Deus mostra que a sua provisão ultrapassa a necessidade. Quando Deus entra na equação, o impossível realmente deixa de ser o limite e passa a ser o testemunho. Passa a ser o testemunho. Este texto que nós lemos aponta claramente para Jesus Cristo. Reparem, Eliseu alimentou 100 homens com 20 pães. Jesus alimentou 5 mil homens, sem contar com as mulheres e crianças, com apenas 5 pães. Eliseu agiu pela palavra recebida. Jesus é a própria palavra encarnada. Eliseu foi um instrumento. Jesus é a fonte. O milagre de Eliseu anuncia que existe um pão maior. Este pão é o Cristo. Cristo é o verdadeiro pão da vida. E nós encontramos este pão da vida através da sua palavra. E quem se alimenta dele nunca mais terá fome espiritual. Que o bom Deus também possa suprir as necessidades da Tânia, do Dilson, do Luís Macedo, da Jacqueline, Jacqueline Anacleto, do André e de todos os amigos que nos enviaram os seus pedidos de oração, o seu clamor ou a sua gratidão também. Que Deus possa suprir as vossas necessidades também. Todos nós chegamos diante de Deus trazendo apenas 20 pães, ou diria, poucos recursos, poucas forças, pouco tempo, pouca paciência, pouca experiência. Mas Deus nunca nos pergunta quanto temos. Ele pergunta se estamos dispostos a colocar esse pouco nas mãos do Senhor. Porque o pouquinho entregue nas mãos de Deus continua sendo pouco. Mas o pouco abençoado por Deus torna-se suficiente para cumprir um propósito eterno. Hoje, Deus continua a perguntar-te: o que tens para me entregar? Talvez seja pouco. Pouca fé, pouca coragem, pouca esperança, poucos recursos. Mesmo sendo pouco, entregue nas mãos de Deus. Porque o Deus que multiplicou 20 pães, ou que multiplicou os 5 pães e os 2 peixinhos, é o mesmo Deus que ainda continua a transformar insuficiência em abundância. O testemunho do milagre realmente nunca depende do tamanho do recurso, mas da grandeza do Deus que o recebe. Querido amigo e querida amiga, que Deus lhe possa abençoar grandemente. 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Que Deus abençoe. Até o próximo programa, se Deus quiser. Aquele abraço.

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1: Bem-vindo ao Comportamento, que está começando aqui na Rádio Novo Tempo. Eu sou a Aline Carvalho e hoje quem vai nos ajudar com essa história é a Rosana Fonseca, e a Rosana é conselheira. Rosana, essa é a história do nosso ouvinte. Um irmão da igreja inventou uma fofoca com meu nome. Devo conversar com ele ou falo direto com o pastor? O que você diria para nosso ouvinte?
2: Olá, minha amiga! Amiga querida, a Bíblia diz... Você precisa ir direto à pessoa. Fale primeiro com ela. Se ela não te ouvir, você chama uma testemunha, o pastor e ali alguém da igreja. Mas vá falar com essa pessoa. Abra o seu coração. Se você tem provas de que ele inventou uma fofoca. Também quero deixar aqui uma dica preciosa para você. Tenha a certeza que foi esta pessoa que inventou esta fofoca. Pois você mesmo já usou a palavra fofoca. Alguém te trouxe algo que uma outra pessoa falou de você. Querida amiga, esse telefone sem fio já é conhecido há muito tempo em todos os lugares, não somente dentro de igreja. Precisamos orar e estar atentos. Inclusive, a pessoa que te levou seria uma boa sugestão você tê-la junto desta conversa. E se essa pessoa se recolher e não quiser ir junto, alguma coisa já não está bem ali. Mas se você tem a certeza, foi alguém da sua igreja, busque essa pessoa com amor, oração e carinho. Exponha o seu caso e espere Deus agir. Se essa pessoa não quiser te ouvir, então você chame o seu pastor, sente com ele e converse. Mas dê a ele a oportunidade de poder te pedir perdão e colocar tudo no lugar. Ok? Um grande abraço, que você possa resolver isso à luz do Espírito Santo, minha amiga. Prossiga. Aquilo que não é verdade que falaram de você, não traz aquilo que você é. Você é o que você é na luz do Senhor e Deus te abençoará muito, viu? Abraço.
1: Muito obrigada, Rosana, pelos conselhos. E para você que está acompanhando o Comportamento agora e também deseja compartilhar com a gente a sua história, é só enviar um e-mail para comportamento@novotempo.com. O programa de hoje fica por aqui e a gente se encontra no próximo.
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1: Olá e muito obrigado por estar desse lado. Hoje abrimos uma nova página sobre uma doença silenciosa, mas cada vez mais presente na vida de milhões de pessoas: a diabetes. Mas afinal, o que é diabetes? A diabetes é uma doença crónica que ocorre quando o nosso organismo não consegue produzir insulina suficiente ou não a utiliza de forma eficaz. A insulina é uma hormona produzida pelo pâncreas e tem uma função essencial. Permite que a glicose, o açúcar do sangue, entre nas células para ser usada como energia. Quando isso não acontece, o açúcar acumula-se no sangue, provocando o que se chama hiperglicemia. Num organismo saudável, o valor normal da glicose em jejum varia entre 70 e 110 mg por decilitro. Segundo informação disponibilizada no site SNS24, a diabetes é diagnosticada quando os níveis da glicose estão iguais ou superiores a 126 mg por decilitro no exame da glicemia em jejum. O problema é que a hiperglicemia prolongada pode, ao longo do tempo, causar danos em vários órgãos e tecidos, como nos olhos, nos rins, no sistema nervoso e cardiovascular. As complicações mais comuns são o acidente vascular cerebral, a retinopatia diabética, que pode conduzir à cegueira, ataque cardíaco, doenças renais crónicas, sensibilidade diminuída nos pés ou debilidade do sistema imunitário. Nos casos mais graves, pode ocorrer coma diabético e morte. E os números falam por si. No mundo, cerca de 400 milhões de pessoas vivem com diabetes. Todos os anos, 5 milhões morrem por causa desta doença e metade dos adultos com diabetes nem sequer sabe que têm. Em Portugal, a situação também preocupa. 14% dos portugueses, mais de 1 milhão de pessoas, têm diabetes. É já a quinta causa de morte no país. A boa notícia é que podemos fazer muito para prevenir e controlar a diabetes. A diabetes tipo 2, que representa a maioria dos casos, está fortemente associada ao estilo de vida. Por isso, as boas escolhas diárias são a nossa melhor arma de defesa. Mantenha uma alimentação equilibrada, com menos açúcares e gorduras saturadas. Pratique exercício físico regularmente. Caminhar 30 minutos por dia já faz a diferença. Evite bebidas alcoólicas e não fume. Durma bem e controle o peso corporal. Esteja atento aos sinais de alerta. Sede em excesso, vontade frequente de urinar, fome constante, cansaço fácil, visão turva ou boca seca podem ser sintomas de diabetes. Se sentir algum deles, fale com o seu médico. Termino deixando-lhe este convite simples, mas essencial. Informe-se, porque conhecer a doença é o primeiro passo para a controlar. Faça o seu rastreio, adote hábitos saudáveis e cuide de si hoje e todos os dias. Porque a diabetes pode ser silenciosa, mas a prevenção faz com voz firme e atitudes concretas. O Diário da Saúde fica por aqui. Obrigado por ter estado desse lado e até ao próximo episódio com mais uma página dedicada à saúde e bem-estar. Até lá, cuide do seu corpo, mantenha a sua energia e, claro, viva com equilíbrio.
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Nas notícias para este fim de semana damos destaque ao limite que foi ultrapassado em todo o mundo em plena quinta-feira da semana passada. Falamos sobre a nova polémica instaurada entre a Comissão Europeia e a rede social TikTok e abordamos para a fuga de informação online que disponibilizou dados de vários portugueses em plataformas digitais. Conheça agora todas estas notícias, assim como as notícias em destaque na região de Sintra. A humanidade esgotou esta quinta-feira, 30 de julho, os recursos naturais que a Terra consegue regenerar num ano, assinalando o chamado Dia da Sobrecarga da Terra. A partir desta data, passa a consumir recursos acima da capacidade de renovação do planeta. Segundo a organização Global Footprint Network, o ritmo atual de consumo equivale à utilização de 1,73 planetas Terra, contribuindo para os problemas como a desflorestação, a perda de biodiversidade, a erosão dos solos e o aumento das emissões de dióxido de carbono. Em Portugal, por exemplo, a sobrecarga ecológica foi atingida ainda mais cedo, a 7 de maio. A Associação Ambientalista Zero defendeu medidas como a redução das emissões de carbono e do consumo de carne para diminuir a pressão sobre os recursos naturais e adiar a entrada em dívida ecológica. E pela Europa, a Comissão Europeia concluiu de forma preliminar que o TikTok poderá estar a violar o regulamento dos serviços digitais por não garantir níveis adequados de privacidade, segurança e proteção nas contas de utilizadores menores de idade. Segundo Bruxelas, as definições de plataforma permitem uma exposição excessiva dos conteúdos e perfis de menores, aumentando o risco de contactos indesejados, ciberbullying e acesso de desconhecidos à informação das crianças e adolescentes. O TikTok poderá agora responder às conclusões de investigação. Caso as suspeitas sejam confirmadas, a plataforma chinesa arrisca uma multa que pode atingir 6% do seu volume de negócios anual mundial, além de ser obrigada a alterar as definições de segurança das contas dos menores de idade. E ainda face ao tema digital, mas em Portugal, dados pessoais de centenas de milhares de portugueses, incluindo membros do governo e outras altas figuras do Estado, estão alegadamente disponíveis em plataformas online que comercializam informação pessoal. O caso levou à abertura de uma investigação pela Polícia Judiciária e pelos Serviços de Informações de Segurança. O alerta foi dado por um especialista em cibersegurança que demonstrou ser possível obter em poucos instantes informações como números de telemóvel, endereços de e-mail e moradas através de serviços pagos disponíveis na internet. Entre os visados estarão responsáveis políticos, dirigentes das forças de segurança e de serviços de informações, além de gestores de grandes empresas. As autoridades portuguesas estão a analisar a origem e o alcance da exposição dos dados e os especialistas alertam que este tipo de informação pode ser utilizada em esquemas de phishing, fraude e outros ataques informáticos, representando um risco para a segurança de cidadãos e das instituições do Estado. E direcionada à atualidade noticiosa de Sintra, uma lontra foi captada pelas câmaras de fotoarmadilhagem instaladas no Parque da Pena, marcando a primeira confirmação da presença desta espécie no interior da serra em várias décadas. O registro foi obtido no âmbito do Programa de Monitorização da Fauna dos Parques de Sintra e é considerado um importante indicador da qualidade dos habitats e do bom estado de conservação dos ecossistemas da paisagem cultural do concelho. Além das lontras, as câmaras têm registado regularmente a presença de outros mamíferos, como texugos, genetas e raposas. A Parques de Sintra anunciou ainda que vai investir 5 milhões de euros apenas este ano em projetos de biodiversidade, conservação e investigação científica, reforçando assim a proteção do património natural da serra. E também direcionado à vida sintrense, os Serviços Municipalizados de Água e Saneamento de Sintra, os SEMAS, confirmaram que não foram detectados vestígios de poluição nas praias do concelho após análises realizadas na sequência do alerta para manchas de alcatrão na costa entre Mafra e Cascais. Segundo o Presidente da Câmara, Marco Almeida, os testes efetuados revelaram zero vestígios de contaminação, mantendo-se também sem registro qualquer sinal visual de poluição ou de ocorrências reportadas pelos nadadores salvadores. Recorde-se que o alerta emitido no passado domingo abrangia várias praias dos concelhos de Sintra, Torres Vedras, Mafra e Cascais, levando as autoridades a recomendar precaução e evitar o contacto com as partículas suspeitas. Após as análises realizadas, as praias de Sintra continuam a apresentar condições de segurança para os banhistas. E para terminar, e em forma de conquista, o Concelho de Sintra voltou a destacar-se na área do turismo sustentável com 13 alojamentos distinguidos pela Green Key 2026, uma das mais prestigiadas certificações ambientais atribuídas ao setor turístico a nível nacional e internacional. A entrega dos certificados decorreu no Funchal e reconheceu as unidades que adotam boas práticas de sustentabilidade, como a gestão eficiente dos recursos, a redução de resíduos, a eficiência energética e a sensibilização ambiental dos hóspedes. Em Portugal, o programa é coordenado pela Associação Bandeira Azul de Ambiente e Educação. Este programa prepara agora um novo ciclo de certificação para o período 2026-2031, com critérios ainda mais exigentes, reforçando o compromisso dos estabelecimentos turísticos com a proteção do ambiente e a promoção de um turismo ainda mais sustentável.
é tudo por hoje. Quanto à informação, tenham um ótimo dia neste fim de semana de agosto, sempre ao som da RCS.

0: Olá, olá, seja muito bem-vinda ao Sexta à Noite, aqui e só aqui na TV Novo Tempo Portugal. Hoje temos connosco um ex-ídolo. Já vai perceber melhor esta provocação. Ele tem uma história de vida que acredito que o irá inspirar. Martim Vicente é cantor e compositor português, conhecido dos portugueses porque foi finalista do programa Ídolos, mas já há muito tempo, em 2009, aliás, em 2010. Desde então, tem construído um percurso musical marcado pela sensibilidade das suas letras e pela autenticidade da sua voz. A sua ligação à música começou muito cedo. Aos 8 anos pegou pela primeira vez numa guitarra e pouco depois entrou no Conservatório Nacional de Música, onde aprofundou a sua formação musical. Em 2016 lançou o seu primeiro álbum, Caminho, produzido por Diogo Clemente, e desde então tem vindo a afirmar-se com várias canções e colaborações com nomes conhecidos da música portuguesa, como Carolina Deslandes, Dino Santiago e muitos outros. Mas o percurso de Martim Vicente vai além da música. A fé também faz parte da sua história desde muito cedo. Hoje serve na Igreja Evangélica de Benfica, onde tem estado envolvido no Ministério de Música e Louvor, no ensino e também na pregação. Ainda mentor e diretor artístico do projeto Vozes em Liberdade, que vamos conhecer mais à frente. Projeto esse que reúne dezenas de jovens e crianças em espetáculos que celebram valores como a liberdade, a igualdade e a inclusão, contando também com a participação de jovens surdos através da língua gestual portuguesa. No programa de hoje, vamos conhecer melhor a sua história, ouvir a sua música e perceber como a fé, a arte e a vida se cruzam no seu percurso. Olá, Martim. Muito bem-vindo.
1: Olá,
0: Martim, como é que a fé e a arte e a música se cruzam no teu percurso de vida?
1: Parece que elas estão ligadas uma à outra desde quase desde sempre. Eu tenho poucas memórias da minha vida sem que a música não fosse algo já muito especial em mim. Aliás, é um processo interessante que nos últimos 5 ou 6 anos vou-me apercebendo, também relacionado agora com o crescimento dos meus filhos, e vou-me apercebendo algumas coisas que já ouvia ou que já cantava em pequeno, e agora vou entendendo que já era diferente para mim, não era só música. Eu não via como a maioria das outras crianças olhava para os momentos musicais. Por isso tenho poucas memórias da minha vida em que a música não fosse logo à partida uma coisa muito especial. E depois eu comecei a frequentar a Igreja Evangélica de Benfica, que era a igreja dos meus avós paternos. E de facto foi a música o primeiro encontro que me fez dizer: eu quero vir ao cá outra vez.
0: Lembras-te que idade tinhas?
1: Tinha 6 anos. Tinha acabado de entrar no primeiro ano de escolaridade.
0: E os teus avós é que te levaram a frequentar a Igreja Evangélica?
1: Os meus avós, em conjunto com a minha irmã mais velha. Eu tenho uma irmã que é 12 anos mais velha do que eu, então ela também ia, assim como a minha segunda mãe, a acompanhar-me durante esse momento. E então eu lembro-me que aos 6 anos chegámos lá e a música era uma das coisas que mais me fascinava, a oportunidade de poder cantar livremente. As canções eram e são muito, muito bonitas, e isso
0: ainda te recordas de algumas
1: muito
0: das músicas que eram cantadas, presumo nos anos 90, mais ou menos?
1: Sim, anos 90. Ou seja, claro que havia, eu lembro perfeitamente que havia algumas daquelas típicas canções mais infantis que nos marcavam, como Sana, que elas tinham gestos, aleluia, por aí fora.
0: E tu ficavas fascinado com aquilo.
1: Isso era uma das coisas que fascinava, mas eu lembro-me também de algumas que eram mais profundas e que eu não tinha sequer idade para conseguir interpretá-las, mas desde pequeno gostava muito delas e fazia muita diferença. Lembro perfeitamente daquela canção, dizia...

0: Dá graças. É isso, estava-me a tentar lembrar como é que começava.
1: Dá graças.
0: E lembro perfeitamente de ser uma das canções que mais me tocava, e ser estranha para mim. Inclusive é a letra, porque ainda era muito pequena. Assim, como assim o pobre diz que é rico e o fraco que é forte? E lembro, por isso são memórias muito presentes que eu tenho. Ou seja, por isso a fé e a música acabaram por sempre por estar muito cruzadas, e por isso esse meu percurso e esse meu crescimento dentro da igreja, ainda antes de conhecer mesmo Cristo e aceitar Cristo na minha vida, a música teve sempre esta ligação muito, muito importante.
1: A primeira guitarra recebes aos 8 anos, ou pelo menos a primeira vez que pegas numa guitarra foi com 8 anos, já neste percurso.
0: Sim, essa guitarra é porque aparece uma guitarra em minha casa, por causa de um casamento que há a ver de uma prima, a família estava a criar uma letra dentro de outra canção conhecida da época, que era uma canção, era o Postal dos Correios do Rio Grande, e que estava a dar muito naquela época, e foi feita uma letra para o casamento,
1: Pós-noivos.
0: para os noivos, era uma surpresa para os noivos. E então apareceu a guitarra lá em casa, porque o meu pai iria ter que treinar ali durante 3 ou 4 semanas a canção na guitarra para depois tocá-la no casamento. E eu descobri que o meu pai sabia tocar a guitarra, não fazia a mínima ideia até aí. Fiquei fascinado com isso, e então essa guitarra esteve lá em casa durante esse tempo, e eu pedi logo para tocar e para aprender alguma coisa, e o meu pai ensinou-me os três acordes que estava a usar nessa canção. Eram os poucos que ele sabia, ele não sabia muitos. E ele deu-me esses acordes, e eu rapidamente comecei a esforçar-me muito para os fazer. Esforcei mesmo muito para os fazer, e comecei a compreender, cá está, daquelas coisas que em miúdo eu não percebia, que já tinha de facto algum ouvido diferente para a música, que com aqueles três acordes eu conseguia tocar outras coisas. E depois chegava assim: olha, mas também dá para fazer esta. E pronto, e depois aí comecei a perceber as reações dos adultos, que já eram tipo: ok, não era suposto conseguires fazer dessa maneira. E então foi aí que me fascinou. E então essa guitarra teve lá, era uma guitarra emprestada de alguém, não faço ideia de quem era, e que teve lá durante algum tempo em casa. E isso, pronto, empolgou-me muito. E depois foi óbvio que aquilo, ou seja, isto era para aí junho ou maio, uma coisa assim do género. E no Natal foi o presente,
1: Então, na
0: a minha
1: verdade,
0: primeira guitarra.
1: tu não tinhas grande influência com a tua família, em relação à música, tinhas na igreja e algo que nasceu contigo sem tu perceberes, no fundo é isso. Pegaste numa guitarra e ao fim de pouco tempo percebeste, para ali, eu se calhar nasci aqui com alguma coisa.
0: Eu não tinha ninguém músico na família, ainda que acho que tenho pessoas perto que sempre tiveram arte dentro de si. O meu pai tinha este jeito, ou seja, era daquelas pessoas que tinha aprendido em novo, e obviamente, provavelmente não seguiu algum percurso mais artístico, porque eram outros tempos onde não havia o mesmo tipo de oportunidades que eu tive. Mas a minha irmã mais velha, é muito ligada à música, é fascinada, é uma ouvinte insana de música, e desde muito pequenino que ela punha música

0: iam, apesar das letras serem diferentes e confusas, e isso foi logo uma coisa grande que me começou a fascinar.
1: Martim, mais uma vez quero-te agradecer imenso por estares aqui connosco. A música é a tua vida, as canções são a tua vida, e é nas canções que tu encontras algo. Explica-nos, o primeiro tema que nos vais cantar é precisamente este, Só nas Canções. O porquê de teres trazido este tema, teres escolhido como primeiro tema de apresentação para o público da Novo Tempo Portugal, que alguns ainda não te conhecem, mas vão conhecer agora.
0: Esta canção é uma canção especial para mim, porque é uma canção que fala sobre uma aprendizagem importante que eu tive nos meus tempos de adolescência. Eu cá está, comecei a tocar guitarra muito cedo, e depois chegou aquela fase típica da adolescência, em que que o nosso coração começa a palpitar algumas coisas, e eu tinha a guitarra. E estava sempre muito agarrado às canções. Eu era aquele adolescente que sofria com as letras das canções e projetava-as nos meus romances e nas minhas lutas e nas minhas lutas de conquista do coração de alguém. E lembro-me de ter sido algo para mim, porque eu já tocava, cantava e havia e a perceber-me que a música não era o suficiente. Eu ter talento, podia não ser o suficiente para que a pessoa que eu queria que me correspondesse achasse-me também interessante ou me desse uma oportunidade, ou algo do género. E isso era uma coisa que me acontecia nos meus tempos de adolescência. Eu aprendia as canções e depois tentava descobrir qual era a canção preferida dessa pessoa ou não, e tentava aprender. E esta canção fala um pouco sobre isso. É uma homenagem também ao Rui Veloso e ao Carlos Esteu, que são grandes influências minhas, e essa era uma daquelas canções que é tipo, ah, não queres aprender esta? E então eu aprendia canções, e esta canção fala um pouco sobre isso, sobre essa nostalgia e essa minha aprendizagem, daquilo que hoje os adolescentes chamam da friend zone, que é quando se chega à parte em que, olha, mas afinal ela só quer ser tua amiga. Mas que eu acho que é sempre uma canção importante e esperançosa de compreensão que a vida tem outras coisas, e que a adolescência é muitas vezes mais difícil do que parece para nós adultos.
1: Vamos então começar com a primeira música do set de hoje. A letra e música é do nosso convidado, Martim Vicente, chama-se Só nas Canções.

0: Este regresso à adolescência só nas canções, a vida e a obra e a arte do nosso convidado materializado nesta música, o primeiro tema do Sexta à Noite de hoje, e estamos a ser afortunados em ter aqui no fundo um concerto que nos estás a dar a nós quatro, não é? Que é o Joel, ao Bruno e ao Hélder, que estamos aqui a assistir e a participar na gravação deste programa. Martim, tens uma história de vida muito interessante, já lá vamos falar mais em concreto. Agora, se calhar, damos um salto para um projeto que tu tens atualmente, que é com o grupo Vozes em Liberdade. Queres partilhar um bocadinho como é que nasceu a ideia deste projeto e em que é que ele consiste? E depois vamos ver um bocadinho dele.
1: Ok. Rapidamente, eu trabalho também em part-time na Junta de Freguesia de Benfica, num projeto que é o projeto SAFE, que é um serviço de apoio à família e ao estudante, que é um projeto que tem como grande ambição a prevenção do abandono escolar precoce, e trabalhamos em várias áreas, na área artística, desportiva, etc., com todos os jovens e crianças e alunos da freguesia.
0: Freguesia de Benfica, não é?
1: Da freguesia, sim, de Benfica. E o presidente, na altura, fez-me um convite e picou-me a tentar criar uma espécie de um coro de crianças público, e ele chateou-me para essa parte. E ele disse: ah, a gente gostava de fazer, mas não é sempre fácil, é difícil às vezes convencer as crianças hoje em dia, elas acham sempre a ideia de coro um pouco careta. E então tivemos que pensar um bocadinho mais além, e por isso pensámos que o coro teria que ter alguns objetivos diferentes do que fosse só um grupo que se encontrava para cantar. E então um dos objetivos foi que fosse um projeto que falasse acerca de liberdade, de igualdade, okay, de direitos, e que isso fosse passado às crianças e aos jovens através da música, principalmente da música portuguesa. E esse foi um dos pontos, e depois o presidente prometeu-nos que daria-nos espaço para ter ali um ou outro concerto grande e uma banda ao vivo. Eu disse que era uma coisa importante para motivar a fazer uma coisa diferente. E então foi assim que nasceu. Só que depois este Voz em Liberdade ganhou uma dimensão, uma segunda dimensão relacionada com a inclusão, porque dentro da freguesia existe um agrupamento, dentro da freguesia, que é o agrupamento Quinta de Marrocos, que é um agrupamento de referência a nível do ensino, de crianças e jovens surdos. É um agrupamento de referência mesmo a nível nacional, com um trabalho espetacular. E eu apercebi-me, ao fazer os convites às crianças todas e por aí fora, que estava em falta, eu não podia convidar os surdos, não cantam, e estava a convidar toda a gente para um projeto, menos um grupo específico. Isso tocou-me ali de uma certa maneira, e eu fiquei: ah, isto afinal não é tão, não é para todos, estamos a falar de igualdade, de liberdade, e não está a dar para todos. E fiquei a pensar sobre isso. Jesus Cidência, na semana seguinte, no meu Instagram, eu fui marcado por um outro Instagram chamado Plano Gestual, que é um Instagram da Rita Blix e do André Varela Fortes, em que eles fazem gravações em língua gestual portuguesa, só de música portuguesa. Eles tinham acabado de fazer uma canção minha, aliás, do Só nas Canções, justamente desta canção. Eles tinham acabado de fazer desta canção do Só nas Canções e marcaram. Eu olhei e eu achei a Rita, que é a intérprete, muito especial na forma como interpretava. Muito diferente do que eu tinha visto até aqui a nível da interpretação da língua gestual. E ele fez-me um clique: ok, Deus está-me a dizer uma coisa em relação a isto. E então nasceu a ideia de juntar ao grupo de cantores um grupo de crianças e jovens surdos a fazer a interpretação em língua gestual. E pronto, e o projeto claramente cresceu para outro patamar, e além de ter o mote da arte e da liberdade, passou a ter também o baluarte da inclusão, que tem sido super importante, porque eu também, com o próprio projeto, vim a descobrir que esta ideia da inclusão não está relacionada única e exclusivamente com incluirmos aqueles que normalmente não estão incluídos, mas também de, digamos, nós, as pessoas padrão, vamos chamar assim, incluirmos-nos naquilo onde normalmente não nos incluímos, que é a língua gestual portuguesa. É difícil, obviamente, é uma segunda língua, é como aprender uma segunda língua, mas há pequenos gestos e pequenas coisas que podemos ir aprendendo, e podemos fazer com que o próximo que encontramos numa paragem de autocarro, comboio, na estrada, na rua, consigamos dizer um bom dia, uma boa noite, uma boa tarde, um olá, se está tudo bem, dizer obrigado, pedir desculpa por alguma coisa. E percebi que com este projeto nós estávamos a conseguir fazer isso e estávamos a conseguir chegar às pessoas através da música, e porque o que aconteceu é que o projeto está a crescer de uma maneira que o grupo de surdos já não é só um grupo de surdos, e temos agora ouvintes também a fazer também a interpretação da língua gestual.
0: Então este vídeo que trouxeste para vermos, explica-nos, é uma composição tua e da Carolina Deslandes, e especificamente em que consiste o vídeo que vamos ver?
1: Ou seja, esta é uma canção minha e da Carolina, chama-se Somos Metade, faz parte do meu segundo álbum, do Coração, e este é um espetáculo, é um dos espetáculos grandes que temos feito. Este é o do último ano, de 2025, no Grande Arraial de Benfica, onde atuámos para quase 20 mil pessoas, acho que é dentro desse número que está a assistência do Grande Arraial, com uma big band, e fizemos esta pequena gravação ao vivo, ou seja, é uma das canções, fazia parte do repertório esta canção, e então este é um momento. Normalmente as crianças, elas são as estrelas e elas é que cantam mais, mas fui-me apercebendo também que elas tinham muito gosto às vezes em cantar comigo, em que eu fosse a principal e que elas acompanhassem, e que pudéssemos ter outros artistas convidados, e então temos trabalhado também nessa área. Então este é um momento do Somos Metade, é o Somos Metades featuring Voz em Liberdade, em que as crianças cantoras e intérpretes de língua gestual estão a fazer todo este.
0: Vamos então ver esse concerto, ou pelo menos esta música desse grande concerto que teve lugar no ano passado em Benfica.

0: Obrigado, obrigado, Martim. Obrigado. Lindíssimo este videoclipe e a forma como as crianças estavam realmente muito motivadas e como conseguiste fazer. Conseguiste e consegues, porque acredito que em 2026, numa época de smartphones, conseguir mobilizar crianças para participar num coro é muito difícil. É um desafio enorme que tu tens, não é?
1: É uma batalha. Tem vindo a crescer, mas eu acho que eles próprios são surpreendidos quando... Quando chegou, o primeiro ano foi de facto o mais difícil de convencer a ficarem, até eles sentirem. Mas assim que os primeiros, ou seja, eles próprios são os embaixadores disto, porque assim que eles conseguiram fazer o primeiro espetáculo, apresentaram, outros que estavam a ver começaram a pensar: ok, eu quero fazer parte disto. Eles próprios também motivam outros amigos e colegas. Que tem, e o grupo tem vindo a crescer assim. Nós no primeiro ano éramos 18.
0: E agora são quantos?
1: Eram 18, e agora entre cantores e intérpretes estamos cerca de 55 crianças em palco e jovens em palco, e entre os 8 e os 18 anos são idades muito dispares, mas é um trabalho muito que me enche, claro. Que me enche bastante.
0: Martim, vamos para o terceiro tema do programa de hoje, também uma composição tua, vai ser Paixão para o Outro Lado. Este concerto que vocês fizeram ano passado, tu explicavas-me em off que era o subordinado ao tema da mulher, e esta música também é um bocadinho sobre isso, não é? Sobre o desafio que é ser mulher ainda hoje na nossa sociedade, é um bocadinho isso.
1: É também, e principalmente no sentido, ou seja, quando escrevi esta canção, tentei fazer aquilo um bocadinho ao jeito do Chico Buarque, que diziam que fazia isso muito bem, mas de tentar calçar os sapatos da mulher num fim de relação, que eu acho que nós temos papéis diferentes, reagimos de maneiras diferentes. Então foi essa a minha tentativa de aproximação, e tentar escrever uma canção que transmitisse esse sentimento de angústia de quando uma mulher, quando há um final de relação e não há, e se está naquele vai não vai, em que a mulher vive de uma forma intensa e, na minha opinião, muitas vezes mais madura esse momento. E então eu tentei calçar os sapatos do outro também, para eu próprio compreender em que situação estava.
0: Interessante. Vamos então ouvir o terceiro tema, Vai Ser Paixão para o Outro Lado, com o Martim Vicente.

0: Sexta à noite com Martim e Vicente. Chegamos ao final da primeira parte. Fique por aí, ainda temos muitas músicas para ouvir. Voltamos já a seguir. Até já.
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0: Segunda parte do Sexta à Noite, aqui na TV Novo Tempo, com Martim Vicente. Martim Vicente, que é, enfim, um consagrado músico português e que tivemos a oportunidade de o ter aqui connosco, onde ele está a partilhar um pouco das suas canções, das suas músicas, das suas histórias de vida, também dos seus projetos. Martim, eu tenho aqui algumas fotos, são três fotos no fundo, algo ligado à tua história, no fundo são imagens que tu projetaste nas tuas redes sociais, mas eu gostava que falasse um bocadinho sobre estas pessoas que vamos agora ver. Esta é a primeira foto, que é daquilo que falavas há bocadinho, não é? É o teu pai a tocar guitarra.
3: É, e a foto é mais especial, a foto é mais especial do que isso, porque o meu pai fez recentemente 75 anos. E nós oferecemos-lhe uma guitarra, que foi ideia do meu filho mais velho, do Xavier. O que é que és ao seu avô? Aquela coisa, não tínhamos a certeza que é que havíamos coisa, a ver se podia sair-lhe alguma perla, e saiu. Uhum. Assim, uma guitarra. E foi uma coisa que nunca tínhamos pensado. E decidimos mesmo comprar para ele ter em casa, para tocar... para o neto, o filho também gosta muito de fingir que toca, né? Ter os seus instrumentos de brincar, etc. E depois apercebi-me que, ou seja, em 75 anos, o pai sabe tocar, ele foi a pessoa que me ensinou os primeiros acordes e me impulsionou nesta área também, e ele nunca tinha tido uma guitarra. E esta, foi aos 75 anos, teve a sua primeira guitarra, e ele durante muitos anos não tocou, e foi curioso porque a gente conversou um pouco sobre isso, assim, já não te ouvia tocar há imenso tempo. E ele assim, ah, porque desde que tu sabes tocar a sério, eu fiquei mais inibido. Eu lembro-me do princípio, uhum, eu tocava, acompanhava e tal, e pronto, e depois quando eu fui estudar e comecei a aprender um pouco mais, ele disse, sinto-me mais inibido, já não me sinto à vontade em tocar desta forma assim mal amanhada. Mas nesta fazem... tarde ele tocou bastante, uhum, a tentar se lembrar de muita coisa.
0: E fizeste alguma coisa com ele? Tocaste com ele também?
3: Não, deixei porque não queria que ele parasse. Tive receio que se começasse a fazer isso, ele parasse. Ele tocou muita coisa e lembrou-se de muita coisa, e foi muito emocionante.
0: Tenho ainda uma outra imagem aqui que quero que fales sobre estas duas preciosidades.
3: São os meus dois filhos, o Xavier, que tem 4 anos, mais velho, e o mais novo, que é o Gaspar, que tem 1 ano. É aqui uma foto típica do Natal. É difícil pô-los parados para uma foto decente, que é bom, não conseguiria
0: estar. Temos ainda uma última foto, que é da tua esposa.
3: É, a Isabela, minha mulher, que já estamos casados há... Agora é aquela coisa que a gente fica sempre confuso, mas 6 anos. Agora estou a falhar, já não sei. Tenho que dizer quando. Acho que vamos fazer 7, acho, uhum, que é isso. Acho que vamos fazer 7 anos, mas que já me acompanha há muitos anos. Fomos namorados durante muitos anos. Conhecemos-nos na igreja. Foi na igreja que nos conhecemos, e é a minha carne. Uhum.
0: Martim, vamos para mais um tema, O Quarto Sem Amor. De que fala esta música?
3: Fala de tudo o que eu era antes disto, na verdade. Fala de eu, obviamente, apesar de ter conhecido Cristo cedo na minha vida e manter-me na igreja e parte... Nós, isto é uma descoberta constante, esta nossa caminhada na fé, sobre quem Cristo é, o que Ele quer efetivamente de nós, o que é ou não seguir a sua vontade e o que é ou não o nosso foco. o que são ou não os nossos falsos ídolos, e por aí fora. E esta é uma canção muito pessoal, porque é uma canção, digamos, é como se fosse uma canção sobre o meu quarto. É uma canção sobre o meu quarto, e sobre aquela ideia daquele tempo em que graças a Deus cresci e apercebi-me que alguns dos focos, algumas das coisas que estava a priorizar mais na minha vida, não estavam relacionadas com o verdadeiro amor e não o iam trazer, e por isso é que fala acerca de um quarto sem amor, que parecendo não é um quarto onde não há muita gente a querer entrar. E acho de facto só a pessoa de Deus tem um amor acima de tudo que está disponível a entrar num quarto sem amor, para explicar o que ele é.
0: Vamos então entrar neste quarto sem amor e perceber o que lá há pela música do Martim Vicente.

0: Que grande momento, Martim, que nos proporcionaste a nós e aos nossos telespectadores aqui da Novo Tempo. Eu ficava aqui o dia todo só a ouvir-te, porque é maravilhoso ouvir e a forma como tu cantas é absolutamente incrível, Martim. Obrigado por teres estado aqui e por estares aqui connosco. Ainda temos mais músicas para ouvir, mas agora eu vou oferecer para os nossos telespectadores lá em casa este guia de estudo da Bíblia. 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Vamos continuar com o nosso convidado, Martim Vicente. Nós aqui no estúdio temos a oportunidade de estar a assistir a um verdadeiro concerto e acredito que em casa também está a gostar bastante. Martim, há bocado falavas nos falsos ídolos. Eu sei que estás certamente cansado porque já passou 15 anos que estiveste nos ídolos. No entanto, a minha questão nem é propriamente ligada aos ídolos. É um programa que até tem um nome um bocadinho estranho para nós cristãos. No entanto, a minha questão é outra. Para os jovens hoje em dia que gostam da música e que se deixam encantar com o fenómeno de facilmente conseguirem aceder às redes sociais e terem alguma projeção, em que medida é que muitas vezes a fama pode desequilibrar-nos no caminho que muitas vezes nós queremos ter, um caminho mais ligado à fé, ligado a mensagens mais eternas? Aconteceu contigo isso em algum momento? Porque, olhando para o teu trajeto de vida, começaste a frequentar a igreja com 6 anos, tiveste a tua primeira guitarra aos 8. Quantos anos tinhas depois quando foste finalista no programa de televisão?
1: Quando entrei no programa tinha 21 anos.
0: 21, então ainda eras um adolescente. Quer dizer, se calhar 21 na altura não é o mesmo que 21 hoje em dia. Se calhar 21 hoje em dia ainda são adolescentes, mas
1: está diferente,
0: mas
1: está diferente.
0: De qualquer das formas, eras um jovem e que passaste a ser reconhecido na rua, porque era um programa que tinha uma projeção incrível. Se calhar hoje em dia não há tantos programas que tinham a projeção como naquela altura.
1: Que eram muito menos.
0: Exatamente, e estamos a falar, portanto, de anos 2000 e qualquer coisa, não é?
1: Sim, 2010, 2011.
0: Por aí, que foste finalista de um programa que tinha milhões de pessoas. Como é que era, na altura, ser reconhecido na rua? Isso fez-te confusão? A dada altura achaste que eras mais do que eras?
1: Sim. A fama é... É um fardo complicado de levar. Eu acho que esse também é um dos motivos também pelo qual nós admiramos as pessoas que são reconhecidas e reconhecemos. Elas de facto fizeram alguma coisa diferente à sua época, que as levou para esse, que as levou para esse fenómeno. Claro que podemos falar da família e tal, de Van, que obviamente também existe, mas depois esse reconhecimento é sempre um fardo um bocadinho pesado, não no sentido só do que carregamos, como agora estou exposto a tudo e mais alguma coisa. Isso é uma coisa até da própria lei, não é? Ou seja, eu já apareci num programa, coisa, Código Civil, agora para todo o sempre, se quiserem tirar uma foto minha, eu sou uma figura pública até desaparecer aqui. Por isso não há outra hipótese. Mas não é esse. O fardo é efetivamente essa a ideia de as pessoas começam a ver-nos de uma maneira diferente do que nos viam. E isso, obviamente, num jovem com 21 anos, também que está, eu estava também ainda a criar a minha identidade, acho que todos ainda estamos, mas há uma fase da vida onde estamos a criar mais, não é? E do período da adolescência e da juventude, é onde a gente se está a construir como pessoas, não é? Estamos a progredir para a idade adulta. E então, obviamente, a alteração de um estado obviamente tem repercussões no crescimento da nossa identidade. E por isso ela é pesada. Eu fico eu fico sempre receoso nesse sentido. Com o grupo do Voz em Liberdade acontece algumas vezes existirem familiares que vêm ter comigo acerca dos seus filhos, a perguntar-me o que é que eu acho do seu talento ou não, porque eles estão interessados em ir a um talent show, apresentar-se, é normal. Aquilo é um espetáculo televisivo extremamente bem feito. E isso foi o que de melhor eu tirei durante aquele tempo. Foi muito rápido, foram 3 meses. Mas foi, eu trabalhei com uma equipa de produção de topo internacional, conheci músicos do topo, a nata dos músicos da nossa praça, e isso ajudou-me imenso na continuação da minha carreira, e então essa oportunidade é magnífica e eu agradeço-a. Agradeço-a muito todos os dias. Mas aquilo tem um outro lado, que é toda essa gestão emocional. E depois quando me perguntam, eu sou muito perentório na resposta quando os pais perguntam, e acha que sim? Olha, eu posso, por ter tido a experiência, não ser a pessoa que diga isto da forma mais imparcial, mas eu não o levava lá. Porque as coisas boas que traz para uma criança, ou mesmo para um adolescente jovem, tem um outro lado que é muito difícil... que é muito difícil de gerir, porque aquilo é uma, é como eu costumo dizer, que é como se fôssemos uma pena, que somos soprados e lançados para muito longe e ficamos no, e ela vai caindo, e nós ainda não temos a identidade muitas vezes suficiente para conseguir sustentar, e isso tem obviamente, isso traz obviamente dificuldades. Eu não estou a dizer que a experiência não deve ser feita, porque acho que depois, quando sou os mais crescidos, eu fui proibido de ir pelos meus pais durante muito tempo, ou seja, desde os 15, 16 anos, uhum, que tinha essa oportunidade e que eu queria muito. E os meus pais nunca me deixaram. E eu não percebia porquê. Se eu tinha talento, se eu tinha uma coisa diferente para mostrar, se eu achava que era capaz, se eu ouvia algo, sim, eu acho que ainda posso ser melhor que aquilo. Uhum. Porque é que não podia? E então acabei-me só por inscrever mais tarde, já quando tinha mais alguma independência nesse sentido, e não contei a ninguém até lá estar, e isso foi, mas depois percebi o porquê de, ainda bem que não me deixaram vir para aqui com 15, 16, 17, 18 anos. Eu aos 21 anos eu decidi ir, porque foi uma altura que queria muito fazer algo diferente, queria muito ter aquele teste, porque era um teste interessante para mim, um teste público de deixar mostrar a mais gente aquilo que eu sou e perceber o que é que as pessoas acham sobre mim. Mas era o momento em que eu já me sentia preparado, no sentido de que já tinha confiança em mim o suficiente para que, caso aquilo corresse mal a nível do programa e eu pudesse não passar, ser dos primeiros a sair nas partes dos finalistas, etc., que isso não me mandaria abaixo. Mas pronto, o programa até me correu muito bem, fiquei em segundo lugar, por isso nem foi essa hipótese depois. Mas depois o resto de todo o processo tem um fardo principalmente na nossa identidade. E eu digo isto, não tem problema, porque os meus colegas, os meus amigos que fiz lá, todos nós falamos sobre isto, tivemos todas experiências diferentes e temos coisas muito boas e que agradecemos muito à produção e à oportunidade que nos foi dada, e eu conquistei coisas enormes lá, mas a fama é uma coisa complicada de gerir. Uhum.
0: Martim, vamos para mais um tema. Este tem como título A Cruz, não é uma composição tua, mas uhum, selecionaste-a para trazer porquê?
1: Esta canção é do meu amigo Luís Roquete. Luís Roquete é um autor de música cristã inacreditável. Vão ouvir, quem não conhece, ok? Ele tem vários projetos a solo com outras pessoas, mas pesquisem. E eu conheci-o, e depois conheci esta música, fiquei muito fã. E trouxe-a não só pela mensagem inacreditável, ela fala acerca do momento, dos momentos finais de Jesus na cruz, daquele momento enigmático em que ele clama: meu Deus, por que me abandonaste? Que é tão confuso às vezes para quem leu, mas eu acho que e o Luís nesta letra conseguiu, acho que ele conseguiu explicar muito bem porque é que Jesus o diz e como isso pode ser um espelho de nós em momentos difíceis e como ele de facto estava a ensinar até nos seus momentos finais, até nos seus momentos de maior dor, Jesus não parou de ensinar, como vemos aqui. Então eu escolhia por isso, escolhia porque queria trazer algo que também está relacionado com uma coisa que ocupa bastante também e que faz parte e prioridade na minha vida, que é o Ministério da Música e Louvor da Igreja onde congrego. Esta é uma das canções que nós trazemos, é sempre especial, cada vez que a podemos cantar com a congregação, é aquele momento, porque é uma canção meio difícil e há quem não tem problemas e cante e deixe-se ir, e há sempre quem prefira ficar só a ouvir e a beber aquilo como uma, e a beber a canção como uma oração, e então eu achei que seria importante trazer esse momento para aqui também.
0: E vai ser essa oração que nós também vamos ouvir agora aqui na Novo Tempo, na sexta à noite, com o Martim Vicente. É uma letra de Luís Roquete, letra e música, chama-se Cruz.

0: Tenho o coração em paz porque confio em ti, a mensagem principal da música A Cruz, no encerramento desta segunda parte. Voltamos depois de um curto intervalo. Fico por aí, vamos continuar com Martim Vicente no Sexta à Noite.
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0: Terceira e última parte do Sexta à Noite de hoje, com Martim Vicente, é o nosso convidado, onde estamos, no fundo, a passar, a fazer uma viagem por diversos temas musicais, diversas sonoridades. E agora, Martim, vais levar-nos precisamente até Santo Tomé. Primeiro, qual a tua relação com Santo Tomé?
3: É única e exclusivamente de amigos. Uhum. ainda não tive a oportunidade de lá estar. Mas tenho um grande amigo, que é o Dário Pequeno Paraíso, que é fotógrafo e videógrafo, inacreditável, vão pesquisar também, aconselho que vão pesquisar o seu trabalho, que é emocionante de ver o seu trabalho de fotografia e vídeo, e ele foi um amigo que eu conheci na faculdade e que eu vi a reconhecer e a conhecer as suas raízes africanas por uma viagem que fez até Santo Tomé, que é de onde são os seus pais. Uhum. E depois por lá ficou.
0: Ou seja, este videoclipe que nós vamos mostrar daqui a pouco resulta dessa amizade que tens.
3: Sim, e o Dário é um grande amigo, e depois quando está cá, e é uma das pessoas com quem eu tenho trabalhado mais a nível visual, foi ele que fez todo o meu visual, quer seja de fotografia, quer seja de vídeo do meu último álbum, das minhas últimas produções. E por causa disso e por causa de toda essa que eu também fui descobrindo, muitas das minhas raízes ligadas à África, também pelas suas fotografias, pelas conversas que temos, obviamente, surgiu-me esta ideia, que foi em 2024, quando comecei a criar o EP de Natal, em que decidi gravar 5 canções relacionadas com Natal, e fiz uma delas é a original meu, que é a Luz. Depois, quando comecei a pensar como é que eu vou apresentar isto visualmente, pensei nisso, vou apresentar de uma maneira que eu acho que nunca ninguém apresentou, porque não se fala do calor quando estamos no Natal. Aliás, quem está no calor no Natal tenta simular muitas vezes o frio para ficar com aquela ideia, e faz neves e coisas do género, não é? Na Califórnia, então a gente vê essas cenas, todos nós conhecemos isso das nossas séries e dos filmes. Mas o Natal é sobre o nascimento de um bebé que foi para todos. E então eu achei que seria importante falar sobre esse nascimento, sobre essa luz, com uma visão, com outra visão do hemisfério diferente do nosso imaginário do Natal. Eu sei que foi disruptivo, e na altura que é lançada, depois é sempre estranho para quem está em Portugal assistir a um videoclipe quente, mas era esse mesmo o lado do objetivo. Então pedi ao Dário, e ele ouviu as canções, e ele tem uma sensibilidade muito grande, e ele agarrou nas canções e foi gravar. E foi para a rua. Ou seja, não é comigo, não tem nada a ver comigo, eu não estava lá. E deixei entregue à curadoria total dele, por isso o que vamos ouvir é tudo meu, mas o que vamos ver é único e exclusivamente do Dário Paraíso.
0: Vamos então ver este videoclipe com imagens de Santo Tomé, e a voz é de Martim Vicente, o tema é sobre o Natal, chama-se Luz.

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0: Lindíssimas estas imagens, Martim. Lindíssimas estas imagens que, e no fundo, esta viagem que podemos fazer até São Tomé. E agradecer ao Dário Paris, realmente é um gênio, o teu amigo.
1: Ele estava claramente inspirado e foi muito emocionante quando ele mandou pela primeira vez.
0: E quando viste.
1: E quando vi, e foi também interessante ver depois, porque eu tive a oportunidade quando lançámos o videoclipe, depois eu estava num evento cristão e estavam lá algumas pessoas que eram de São Tomé, curiosamente, e foi emocionante ver o ar delas de surpresa quando dizer: okay, agora vamos apresentar a nova canção de Natal do Martim, e pusemos o vídeo. E elas começaram a ver imagens da sua terra e disseram, e inclusive depois conheciam, havia um que até conhecia uma das pessoas que aparece no videoclipe, conheço. E eu pensei, ok, deu certo, era
0: era
1: isto,
0: isto. Martim, vamos para mais um tema. Esta é uma composição tua, aliás.

0: pequeno, aqueles pequenos ensinamentos acerca da ansiedade e de estarmos ansiosos, reparem como os pássaros e os lírios não se preocupam com isso, quanto mais vocês, tipo, que eu cuidei de outra forma especial e que eu próprio Deus estou aqui a falar convosco em pessoa. E essa passagem, quando eu lembro que eu estava a estudar, nessa altura estava no meu primeiro curso bíblico, que era o Seja um Obreiro Aprovado, do qual hoje tenho a honra de poder ser professor no mesmo, e estudámos essa passagem e isso tocou-me muito e pensei, realmente não faz sentido. quer dizer, assim, faz parte, mas depois, juntando, é nisto que temos que pensar, na forma como podemos estar ligados e abraçados ao Pai dessa forma, e basta olhar e lembrar-nos muitas vezes para eles, para ficarmos um pouco mais seguros.
1: Vamos então ouvir este tema, chama-se No Teu Amor, é inspirado no capítulo 6 do Evangelho de Mateus. A composição é do Martim Vicente.

0: Falamos da paz, do sossego, da ansiedade que encontramos no Sermão da Montanha, aqui nesta música do Martim Vicente, No Teu Amor. E, a propósito, falamos também disso no guia de estudo da Bíblia que estamos a oferecer hoje aos nossos telespectadores que quiserem enviar uma mensagem para o 933-939291, 933-939291. É este número para o qual pode enviar o seu primeiro e último nome com a sua morada. Recorde, tem que ser um endereço em Portugal, pode ser continental ou ilhas, é indiferente, tem que ser em território nacional e, sem qualquer custo, sem qualquer fidelização, vai receber este guia de estudo da Bíblia, Mente Feliz, sobre como poder lidar com aquelas que são as grandes doenças do século, designadamente a ansiedade e a depressão e todas as doenças ligadas ao foro mental. Vamos em frente, Martim, com este último tema, Bom Demais, este que, aliás, todas as músicas que tu aqui apresentaste podemos ouvi-las nas plataformas digitais, por isso todos aqueles que quiserem conhecer melhor o trabalho de Martim Vicente, seja no YouTube, Spotify, enfim, qualquer lugar encontra o trabalho do Martim. Este último tema, Bom Demais, faz parte do teu segundo álbum, Coração, não é? Uhum. E o porquê de ter selecionado como último tema para a apresentação aqui hoje?
1: É uma canção... é uma canção que tem a palavra Deus dentro dela. Eu já cantei outras que claramente as canções têm Deus dentro dela, mas não tem a palavra Deus. Esta tem a palavra Deus, e muitas vezes vemos no nosso dia-a-dia, na nossa sociedade, a reação de parar quanto a isso, não é? E temos, nós sabemos a dificuldade que temos no nosso processo de evangelização diário quando falamos de Deus e dizemos Deus. Ainda mais difícil quando dizemos Jesus,
0: nós sabemos. E te sentes isso no meio artístico, porque todas as pessoas conhecem a tua fé e estás também ligado no meio artístico português. Sentes que há alguma diferença ou não faz diferença nenhuma o facto da tua fé ser visível?
1: Depende um bocadinho das classes que estamos a falar do meio artístico. Porque sempre senti muito bem acolhido pelos artistas, e inclusive sempre achei que existia sempre uma grande curiosidade por parte de todas as pessoas com quem trabalho e trabalhei até hoje. Sobre a minha fé e como eu relacionava isso com a minha vida, com as minhas composições, etc. E quando dentro, mas a música depois é mais do que só os músicos. Quando entramos depois no outro campo da apresentação, há sempre, não é uma rejeição, mas há sempre o alerta, atenção, queres mesmo dizer isso? Queres dizer assim, dessa maneira? Como é que ficará a coisa, não queremos criar a rejeição logo à partida, etc. Pronto, aí há obviamente diferentes entraves. E no entanto, esta canção, que é a única canção, acho eu, por acaso posso estar a dizer errado, mas acho que é a única das minhas canções todas que eu tenho que tem a palavra Deus, é sempre uma canção extremamente bem acolhida por quem não conhece ainda Deus. E muitas vezes o comentário que fazem é: uau, é porque é sobre Deus, mas é bem disposta, é sobre esperança, positivo, sobre algo que a gente não imaginava. E isso é interessante de pensar e de analisarmos, não é? Acho que é uma coisa que para todos nós cristãos refletirmos e pensarmos como é que será que estamos a passar efetivamente a nossa mensagem de esperança, porque parece que, porque depois as pessoas dizem, é porque, pronto, quando é Deus, ai meu Deus, as pessoas acham que pode passar só por isto e falam sempre muito positivamente da canção dessa maneira. E por isso eu decidi pôr esta canção como final, porque acho que ela traz essa alavanca de esperança. Porque sei que não serão só cristãos que irão ver, que estarão, claro, a ver este programa, e ela fala, a frase central diz: Deus foi bom demais para mim. E a ideia de ele tem a capacidade de nos surpreender e de dar-nos muito além do que pedimos, de muito além do que imaginamos que sequer poder ter. E é uma canção sobre amor e sobre como um casal de amigos é surpreendido com a ideia de uau, afinal vamos ficar juntos para o resto da vida, não só como amigos. E Deus tem o seu tempo para tudo, e quando nos apercebemos disso, podemos dizer uau, Deus foi bom demais para mim.
0: E obrigado, Martim, por este programa que nos deste, e realmente por terminares desta forma, bom demais a este último tema. É delicioso, eu ficava aqui a noite inteira a ouvir-te. É muito bom não só ouvir-te cantar, mas também ouvir-te falar. E para aqueles que quiserem conhecer mais sobre Martim Vicente, é só escrever Martim Vicente em qualquer lado e vão encontrar então o trabalho do nosso convidado. Muito obrigado, Martim, que obrigado, Deus continue a abençoar o teu ministério, e vamos continuar a acompanhar o teu trabalho e a tua sensibilidade para a arte e para a música, que é algo que certamente vais continuar a fazer em canções futuras e em projetos futuros. Que Deus te abençoe, Martim. Quanto a nós, ficamos por aqui. Termina mais um Sexta à Noite. Continua ligado na Novo Tempo Portugal. Continua ligado nos nossos programas que transmitem, acima de tudo, esperança. Ficamos então com o tema Bom Demais, por Martim Vicente. Até o próximo programa. Um abraço.

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1: Brian Johnson é um empresário americano de 48 anos, conhecido por ser o fundador de várias empresas do ramo da tecnologia e do desenvolvimento tecnológico associado à ciência. A 13 de outubro de 2021, Brian anunciou um projeto pessoal de anti-envelhecimento. Este processo inclui restrições alimentares, utilização de suplementos e medicamentos e planos de sono rigorosos, tudo com um único propósito: encontrar a fórmula para permanecer eternamente jovem. A obsessão deste homem foi tal que ele se submeteu a uma série de 6 transfusões mensais de plasma, tendo seu filho sido um dos doadores. O ser humano nunca soube lidar bem com a ideia da finitude da vida. A todo custo, ele tenta encontrar soluções e ilusões para criar uma outra realidade de vida e de pós-vida. Entre filosofias e crenças, foram várias as formas de tentar encontrar um sentido para a realidade da morte. Existem 2 grandes caminhos que estão diante do ser humano em relação à forma como se deve encarar o curto tempo que temos de vida. Ou a vida se resume ao conjunto de algumas décadas que aqui passamos, ou ela tem algo mais que vale a pena conhecer e viver com isso em mente. Se o fim da vida é o fim de tudo, o que faz sentido é viver a vida ao máximo e sem regras, e sem necessidade de ter qualquer consideração pelos pretensos ou sentimentos dos outros. Se o final da vida é o final de tudo, não faz sentido viver uma vida de condicionalismos e a fé não faz qualquer sentido. Muitas filosofias antigas e que ainda hoje permanecem defendem que o sentido da vida está na busca permanente em satisfazer alguma forma de prazer. Na primeira carta de Paulo aos cristãos de Corinto, Paulo vai recorrer a essa ideia e levar aquelas pessoas a se questionarem sobre o sentido da vida. Ele escreveu: "Se os mortos não ressuscitam, então, como se diz, vamos comer e beber, que amanhã morreremos." Mas mesmo dentro do contexto cristão, essa foi sempre uma das divergências quanto àquilo que a Bíblia apresentava. A solução que a Bíblia apresenta não é do agrado de todos, nem mesmo daqueles que se dizem crentes. Porque a solução que a Bíblia apresenta não se centra na vida presente e temporal, mas sim na vida futura. Essa vida futura é apresentada como estando no futuro para todos os seres humanos e a iniciar ao mesmo tempo. E é esse aspecto que faz com que muitos dos crentes procurem uma solução mais agradável. Porque a ideia de esperar dentro da morte deixa o ser humano desconfortável, porque nada fica sob o seu controle, nem mesmo a forma e o momento em que a vida como conhecemos vai ter um fim. A palavra central da frase de Paulo é também aquela que a Bíblia usa para definir o sentido da vida do cristão. Essa palavra é ressurreição. Essa palavra apresenta-nos uma ideia que ultrapassa toda a lógica humana. É por isso que a fé tem um papel fundamental na nossa relação com Deus, porque relacionar-nos com o divino requer ir para além do óbvio e da lógica. O que Deus nos apresenta e que Paulo descreveu é a ideia de que um dia algo de extraordinário vai acontecer. Aquilo que vemos como inevitável e eventualmente como o final de tudo, a Bíblia apresenta como uma etapa. Uma etapa que antecede o momento da inversão desse estado. O que a Bíblia nos indica é que os corpos inertes e sem vida vão voltar a ter vida. E para que isso não ficasse numa lógica de fantasia, Jesus apresentou-se a centenas de pessoas com vida, mesmo depois de ter passado pela morte. Deus deseja o bem-estar de todos na vida imediata, mas ele preocupa-se muito mais com a vida futura. A ideia de que os seguidores de Deus vão ter sucesso, saúde e riquezas nesta vida não se coaduna com a lógica apresentada na Bíblia. Isso pode ser um problema para nós, porque é sinal que passamos a olhar apenas para a vida atual e que deixamos de pensar na vida futura. Paulo vai escrever na mesma carta aos Coríntios que, se a esperança que temos em Cristo não vai para além desta vida, somos os mais miseráveis de todos. Deus tem mais interesse na vida futura do que na atual, e compreender esse plano de Deus é crucial para determinar a forma como lidamos com a vida atual e a forma como vivemos cada episódio desta série, que é a vida. Isso não quer dizer que devemos estar isolados ou desligados das coisas que acontecem à nossa volta. Não podemos ignorar o chamado de Deus a ser influência neste mundo. Mas aquilo que temos para apresentar aos outros e que molda a nossa vida não é o ganho presente, mas sim o ganho futuro. Em junho de 2026, a história de Brian Johnson voltou a ser destaque na comunicação social. Não pelo sucesso da sua busca pela eterna juventude, mas por ter sido diagnosticado com uma doença incurável. O seu sonho desmorona-se de um momento para o outro e o choque de realidade apresenta-se frio e cruel. Hoje quero deixar-lhe o desafio de refletir acerca do sentido que está a dar à sua vida. Será que ela está centrada no agora ou preparada para o futuro? Será que ela aponta para o temporal ou para o intemporal? Deus não nos impede de viver a vida que temos aqui na Terra da melhor forma possível e com o máximo de alegria e sucesso. Mas Deus apresenta-nos um sentido e uma forma de a viver, e essa forma e modo de vida deve ter o horizonte do que Ele planeou para a vida futura e não apenas o agora. O meu desejo é que se proponha a conhecer esse plano e esse futuro para que a sua vida possa ganhar um propósito maior. Com isso, cada momento que viver nesta existência que conhecemos vai ser vivido com muito mais sentido e com muito mais propósito. Que cada momento que possamos viver possa ser com a esperança de algo novo e renovado. Algo que Deus vai desfazer para que possamos ter a vida com sentido que ele planeou.
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1: Há mortes silenciosas que todos carregamos. E não falo de tragédias nem de perdas evidentes. Falo de pequenas partes de nós que desaparecem sem aviso. O entusiasmo que um dia sentimos, a paciência com certas pessoas, a coragem de dizer o que sentimos. Morrem sozinhas, sem cerimónias. E paradoxalmente são essas pequenas mortes que nos permitem renascer. A frase que inspirou este episódio é clara. As pessoas mais felizes são aquelas que morrem muitas vezes em vida. Não estamos a falar de dor gratuita, mas de escolhas conscientes. Cada despedida, cada encerramento, abre espaço para algo novo, para crescimento, para autenticidade. Sem estas pequenas mortes, a nossa vida permanece estagnada, como se estivéssemos presos num capítulo que já terminou. Adiar estas pequenas mortes é comum. Seguramos hábitos, mantemos palavras não ditas, mantemos pessoas ou lugares por conforto, por medo de perder algo. Mas enquanto seguramos, ficamos a meio caminho de nós próprios. Nem totalmente vivos, nem completamente livres. Deixar morrer estas partes, por mais pequenas que sejam, cria espaço para o inesperado. Para o novo e para aquilo que nos desafia e nos completa. É muito comum que, quando a vida nos coloca à frente a necessidade de decidir se vamos soltar ou segurar algo, que nos fixemos apenas naquilo que estamos a perder e não abramos as nossas mentes para infinidade de coisas que podem vir a ocupar aquele espaço e, muitas vezes, coisas ainda melhores. Eu própria tive de abandonar um projeto ao qual estava ligada há anos. No início senti medo, tristeza e a sensação de falhar. Mas ao deixar ir, percebi que abria espaço para algo que me desafiava de forma mais profunda. Renascer não significa apagar memórias. Significa reorganizar o que somos, libertando o que já cumpriu a sua função. No mês passado estivemos a refletir sobre a amizade. E num dos episódios eu falei sobre o luto de uma amizade. Nem todas as amizades duram para sempre. Há amizades que chegam na nossa vida e têm o seu propósito e, ao ser cumprido esse propósito, elas encerram. E não há nada de errado nisso. Então vemos que mesmo coisas boas, como uma amizade, por exemplo, por vezes chegam ao fim para dar espaço a outras. Estas pequenas mortes não têm de ser dolorosas. Podem ser atos conscientes de limpeza interior. Não é uma questão de sofrimento, mas de coragem e honestidade. Cada despedida abre espaço para escolhas que antes não eram possíveis, para versões nossas mais alinhadas com o que realmente queremos e somos. Então, cada pequena morte prepara-nos para o inesperado. Cada despedida consciente cria espaço para o que ainda está por vir. Renascer é aceitar que a vida nos pede flexibilidade, que não podemos segurar tudo e que a liberdade começa onde o apego termina. É, as pessoas mais felizes são aquelas que têm mais mortes em vida. Aceitar estas pequenas mortes molda-nos e prepara-nos para o futuro. No próximo episódio vamos refletir sobre como o futuro não espera, mas nos ensina a esperar. Porque renascer é também aprender a lidar com a espera e com a incerteza. Foi um enorme prazer ter-te aqui mais uma vez. Não te esqueças que um pensamento pode mudar um dia e um dia pode mudar uma vida. Até o próximo episódio!
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Nas notícias para este fim de semana damos destaque ao limite que foi ultrapassado em todo o mundo em plena quinta-feira da semana passada. Falamos sobre a nova polémica instaurada entre a Comissão Europeia e a rede social TikTok e abordamos para a fuga de informação online que disponibilizou dados de vários portugueses em plataformas digitais. Conheça agora todas estas notícias, assim como as notícias em destaque na região de Sintra. A humanidade esgotou esta quinta-feira, 30 de julho, os recursos naturais que a Terra consegue regenerar num ano, assinalando o chamado Dia da Sobrecarga da Terra. A partir desta data, passa a consumir recursos acima da capacidade de renovação do planeta. Segundo a organização Global Footprint Network, o ritmo atual de consumo equivale à utilização de 1,73 planetas Terra, contribuindo para os problemas como a desflorestação, a perda de biodiversidade, a erosão dos solos e o aumento das emissões de dióxido de carbono. Em Portugal, por exemplo, a sobrecarga ecológica foi atingida ainda mais cedo, a 7 de maio. A Associação Ambientalista Zero defendeu medidas como a redução das emissões de carbono e do consumo de carne para diminuir a pressão sobre os recursos naturais e adiar a entrada em dívida ecológica. E pela Europa, a Comissão Europeia concluiu de forma preliminar que o TikTok poderá estar a violar o regulamento dos serviços digitais por não garantir níveis adequados de privacidade, segurança e proteção nas contas de utilizadores menores de idade. Segundo Bruxelas, as definições de plataforma permitem uma exposição excessiva dos conteúdos e perfis de menores, aumentando o risco de contactos indesejados, ciberbullying e acesso de desconhecidos à informação das crianças e adolescentes. O TikTok poderá agora responder às conclusões de investigação. Caso as suspeitas sejam confirmadas, a plataforma chinesa arrisca uma multa que pode atingir 6% do seu volume de negócios anual mundial, além de ser obrigada a alterar as definições de segurança das contas dos menores de idade. E ainda face ao tema digital, mas em Portugal, dados pessoais de centenas de milhares de portugueses, incluindo membros do governo e outras altas figuras do Estado, estão alegadamente disponíveis em plataformas online que comercializam informação pessoal. O caso levou à abertura de uma investigação pela Polícia Judiciária e pelos Serviços de Informações de Segurança. O alerta foi dado por um especialista em cibersegurança que demonstrou ser possível obter em poucos instantes informações como números de telemóvel, endereços de e-mail e moradas através de serviços pagos disponíveis na internet. Entre os visados estarão responsáveis políticos, dirigentes das forças de segurança e de serviços de informações, além de gestores de grandes empresas. As autoridades portuguesas estão a analisar a origem e o alcance da exposição dos dados e os especialistas alertam que este tipo de informação pode ser utilizada em esquemas de phishing, fraude e outros ataques informáticos, representando um risco para a segurança de cidadãos e das instituições do Estado. E direcionada à atualidade noticiosa de Sintra, uma lontra foi captada pelas câmaras de fotoarmadilhagem instaladas no Parque da Pena, marcando a primeira confirmação da presença desta espécie no interior da serra em várias décadas. O registro foi obtido no âmbito do Programa de Monitorização da Fauna dos Parques de Sintra e é considerado um importante indicador da qualidade dos habitats e do bom estado de conservação dos ecossistemas da paisagem cultural do concelho. Além das lontras, as câmaras têm registado regularmente a presença de outros mamíferos, como texugos, genetas e raposas. A Parques de Sintra anunciou ainda que vai investir 5 milhões de euros apenas este ano em projetos de biodiversidade, conservação e investigação científica, reforçando assim a proteção do património natural da serra. E também direcionado à vida sintrense, os Serviços Municipalizados de Água e Saneamento de Sintra, os SEMAS, confirmaram que não foram detectados vestígios de poluição nas praias do concelho após análises realizadas na sequência do alerta para manchas de alcatrão na costa entre Mafra e Cascais. Segundo o Presidente da Câmara, Marco Almeida, os testes efetuados revelaram zero vestígios de contaminação, mantendo-se também sem registro qualquer sinal visual de poluição ou de ocorrências reportadas pelos nadadores salvadores. Recorde-se que o alerta emitido no passado domingo abrangia várias praias dos concelhos de Sintra, Torres Vedras, Mafra e Cascais, levando as autoridades a recomendar precaução e evitar o contacto com as partículas suspeitas. Após as análises realizadas, as praias de Sintra continuam a apresentar condições de segurança para os banhistas. E para terminar, e em forma de conquista, o Concelho de Sintra voltou a destacar-se na área do turismo sustentável com 13 alojamentos distinguidos pela Green Key 2026, uma das mais prestigiadas certificações ambientais atribuídas ao setor turístico a nível nacional e internacional. A entrega dos certificados decorreu no Funchal e reconheceu as unidades que adotam boas práticas de sustentabilidade, como a gestão eficiente dos recursos, a redução de resíduos, a eficiência energética e a sensibilização ambiental dos hóspedes. Em Portugal, o programa é coordenado pela Associação Bandeira Azul de Ambiente e Educação. Este programa prepara agora um novo ciclo de certificação para o período 2026-2031, com critérios ainda mais exigentes, reforçando o compromisso dos estabelecimentos turísticos com a proteção do ambiente e a promoção de um turismo ainda mais sustentável.
E é tudo por hoje. Quanto à informação, tenham um ótimo dia neste fim de semana de agosto, sempre ao som da RCS.

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1: Olá, estimado ouvinte, que prazer estar consigo. Eu sou Jorge Machado e trago-lhe mais um apontamento em palavras e virtudes. Há coisas que a ciência não é capaz de explicar. E é isso por vezes chamamos de milagres. Para além da fé ou crença, o facto é que toda a gente gosta e quer acreditar que o impossível é capaz de acontecer. Hoje escolhi a palavra milagre. Não há muito a dizer sobre o conteúdo etimológico da palavra latina miraculum, que se traduz para a nossa língua por milagre, proveniente do verbo mirare, que significa olhar com espanto ou ver com admiração. No grego antigo eram usuais duas palavras para designar milagre: semeia, que se traduz por sinal extraordinário, ou steras, que se traduz por prodígio. Ambas as palavras estão quase sempre relacionadas ao sobre-humano ou algo que desafia a lógica e que é uma causa da ação divina. De acordo com o conteúdo étimo acerca deste termo, podemos concluir que milagre trata-se de um fenómeno transcendente que ocorre quando Deus decide intervir na realidade humana usando o seu poder que supera todas as limitações, dando sequência a transformações significativas em diferentes áreas da vida. No entanto, nem sempre é bem entendido o que é milagre, porque, em verdade, o milagre está fora do alcance da razão.

0: o da lógica humana. É também por esse motivo que, em torno deste assunto, existe muita confusão. Por toda a parte, e particularmente nos meios religiosos, ouvimos falar de milagres e de especialistas em milagres que, com anúncios nos jornais, enchem auditórios e igrejas, prometendo mundos e fundos àqueles que padecem dos mais diversos problemas, quer no âmbito da saúde, da família ou na esfera financeira. Trata-se, sem dúvida, de um tema que envolve aspectos emocionais e questões relacionadas com a crença de cada um, a qual, acima de tudo, deve ser respeitada. Milagre diz respeito, antes de tudo, à nossa existência, pois não existe milagre maior do que a vida. Explicar a vida é possível, mas atribuir vida é impossível. O homem chegou ao nível em que pode conhecer a composição e funcionamento das células e perceber do que fomos feitos. Pode entrar no mais recôndito mundo dos átomos que se agrupam e formam as moléculas. No entanto, tudo isso ele realiza pela simples razão porque é inteligente e, antes de tudo, porque ele mesmo é fruto do milagre da vida. Deus é o autor da vida, o único ser eterno. É possível compreender como Deus pôde fazer uma escultura humana a partir do barro, mas está para além da nossa compreensão entender como o simples ato de soprar nas narinas dessa escultura a torna um ser vivente. Aí está o mais extraordinário milagre. Nós próprios recebemos o fôlego de Deus, fomos criados por Ele e somos assim o maior milagre do universo. Volvendo-nos aos Evangelhos, vamos deparar-nos com um episódio em que o próprio Cristo foi questionado acerca dos sinais e prodígios que realizava. Um certo homem, cego e mudo, do qual se dizia estar também possuído por demónios, foi levado até Jesus, que o curou de todos aqueles males. Ao presenciar o milagre, a multidão que o acompanhava exaltava o feito realizado como procedendo de Deus. Mas, ao mesmo tempo, os fariseus que ali estavam o acusaram de expulsar demónios por intermédio de Belzebu, que, segundo eles, era o príncipe dos demónios. A resposta de Cristo não se fez esperar e disse-lhes: "Eu expulso demónios pelo Espírito de Deus. Logo é chegado o reino de Deus." Cristo não chama a atenção para si mesmo. Ele dirige a atenção dos seus ouvintes para a pessoa do Espírito Santo. Aliás, não fora a primeira vez que o fizera. Quando iniciou o seu ministério, ao dirigir-se ao povo numa sinagoga, lia nas Escrituras o que dele se achava escrito a seu respeito: "O Espírito do Senhor está sobre mim, porque Ele me ungiu para levar as boas novas aos pobres. Ele me enviou para proclamar a liberdade aos presos e recuperação da vista aos cegos, para libertar os oprimidos e proclamar o ano aceitável do Senhor." Embora assumindo a natureza humana, Jesus não perdeu a sua natureza divina. No entanto, nunca a usou em seu benefício próprio. Cada milagre que realizava era uma demonstração do seu inefável amor pelos humanos sofredores. São referidos nos quatro evangelhos várias dezenas de milagres realizados por Cristo, mas nem todos eles ali estão registados. Mas qual o maior milagre que Cristo realizou? Alguns dirão a ressurreição de Lázaro, ou talvez Jesus andando sobre o mar, provavelmente a expulsão dos sete demónios que atormentavam a vida de Maria Madalena, ou então a multiplicação dos cinco pães e dos dois peixes que cabiam na cesta de uma criança. A verdade é que, para além da grandeza e do valor de cada um desses milagres, nenhum deles teve qualquer consequência eterna. O maior milagre de Cristo traz sempre consigo consequências eternas e ele o realiza no coração humano. Jesus não só curava doentes, não só expulsava demónios ou ressuscitava mortos, mas transformava vidas. Nada é suficiente para transformar a natureza humana, nem a ciência, nem a educação, nem tampouco a religião. Todas essas coisas poderão fazer do homem uma melhor pessoa, mas unicamente Jesus pode mudar a vida. Podemos seguir regras, encaixar-nos em um determinado padrão e até falar como um cristão, mas nada disso mudará o nosso coração. Só Cristo pode fazer, e Ele o fará pelo poder do Espírito Santo. Grande e suficiente foi a sua obra redentora, de tal forma que todo aquele que dele se aproxima com fé, aceitando o seu plano redentor, receberá o perdão e a salvação. Amigo ouvinte, perdão e salvação. Eis aí o maior milagre de Cristo. Receba-o hoje em sua vida. Aceite o seu amável convite. Vinde a mim, vós que estáis cansados e oprimidos, e eu vos aliviarei. Tomai sobre vós o meu jugo, e aprendei de mim, que sou manso e humilde de coração, e encontrareis descanso para as vossas almas. Foi bom estar consigo. Voltarei em breve. Fica o meu abraço de sincera amizade. Até breve.
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2: Pensar faz bem. Aos vencedores. Durante os Jogos Olímpicos, no verão de 1992, em Barcelona, Derek Redmond, um jovem atleta britânico, candidato ao ouro olímpico, estava a correr a meia-final dos 400 metros. De repente, ao entrar na última volta à pista, Derek sofreu um estiramento na coxa direita. Com a dor, caiu no chão e viu os adversários passarem por ele. O treinador, os pais e amigos ficaram consternados, da mesma forma que milhões de espectadores que seguiam a corrida pela televisão. Então viram Derek, ainda a sofrer com muitas dores, levantar-se do chão e começar a saltitar só com a perna esquerda em direção à meta. O público estava mais próximo daquele lado da pista, receando pela gravidade da lesão do atleta, gritava para que ele se deitasse no chão e esperasse ser assistido. Apesar disso, Derek não parou. A corrida já tinha terminado há algum tempo, mas Derek Redmond continuava a deslocar-se ao pé coxinho. Quando faltavam uns 100 metros para terminar a corrida, alguém que estava na bancada começou a saltar por cima de pessoas, de cadeiras e da proteção da pista. Era Jim Redmond, o pai de Derek. Correndo ao lado do filho, passou-lhe o braço por cima. Derek apoiou o braço no ombro do pai e juntos percorreram a distância que faltava, vivendo intensamente a emoção do momento. Derek não ganhou uma medalha de ouro, nem qualquer outra medalha naquele dia. Mas pai e filho conquistaram uma estrondosa ovação e admiração pela perseverança e motivação pessoal que demonstraram no meio do infortúnio. Ao iniciarmos uma tarefa, não a devemos abandonar antes de a terminar. Seja o trabalho grande ou pequeno, simples ou complicado, devemos fazê-lo bem ou não o fazer. Põe todo o teu empenho em tudo aquilo que fazes, aconselhou Salomão o sábio. A homenagem e recompensa esperam aqueles que souberem bem correr a corrida da vida. Exemplo disso foi Saulo de Tarso, escritor do primeiro século e grande helenista, que já numa idade de maturidade aplicou as Olimpíadas, corridas no estádio, como ele diz, à própria corrida da vida. Escreveu ele na segunda carta a Timóteo: combati o bom combate, acabei a carreira da minha vida, guardei a fé. Está já preparada por Deus a coroa de justa recompensa que o Senhor, justo juiz, me dará naquele dia marcado. E não somente a mim, mas também a todos os que amarem a sua vinda. Vencer desta maneira a maratona da vida é a melhor de todas as vitórias. Pensar faz bem.
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1: Olá, muito obrigado por estar desse lado em mais um episódio do Diário da Saúde, o seu espaço diário, já sabe, dedicado ao bem-estar e à prevenção. Hoje abrimos uma nova página dedicada ao coração, esse órgão que trabalha sem parar todos os dias para nos mantermos vivos. O coração, esse músculo incansável, bate aproximadamente 100 mil vezes por dia, bombeando cerca de 7.500 litros de sangue por todo o corpo. Não há dúvida de que é o motor do nosso organismo. E tal como qualquer motor, precisa de cuidados especiais para funcionar bem ao longo da vida. E o que pode fazer, concretamente, para cuidar do seu coração? Comece com pequenas mudanças, que fazem uma grande diferença. Primeiro, alimente-se melhor. Evite os alimentos processados, ricos em gorduras saturadas, e aposte em frutas, legumes, cereais integrais e proteínas saudáveis. Depois, mexa-se. A prática regular de exercício físico, mesmo uma simples caminhada de 30 minutos por dia, ajuda a controlar a pressão arterial, o colesterol, o peso e até o stress. E sim, falemos de stress. O stress crónico pode ter um impacto real na sua saúde cardiovascular, aumentando o risco de infarto e de outras complicações. Por isso, encontre tempo para si. Faça pausas, respire fundo, leia um bom livro, dê um passeio ou converse com alguém de quem gosta. O equilíbrio emocional e psicológico tem um impacto direto na saúde cardiovascular. Outra dica importante: esteja atento aos sinais. Falta de ar, dor no peito, cansaço extremo, não os ignore. E faça check-ups regulares. Medir a pressão arterial, o colesterol e controlar outros fatores de risco é essencial. E agora, se puder, faça uma pausa. Coloque a mão sobre o peito e sinta os batimentos do seu coração. Cada batida é um lembrete. Está vivo. E vale a pena cuidar dessa vida. O desafio está lançado. Cuide do seu coração. Porque um coração saudável é o ponto de partida para uma vida com mais energia, mais segurança e, claro, mais anos para viver. O Diário da Saúde fica por aqui. Obrigado por estar desse lado e até ao próximo episódio com mais uma página dedicada à sua saúde e ao seu bem-estar. Até lá, continue a fazer as melhores escolhas para proteger o seu coração.
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2: Voltamos a estar na sua companhia comprometido para mais um A Minha Terra. Hoje tenho literalmente o prazer e o gosto de estar à conversa com o Sr. Presidente Pedro Manuel da Silva Felipe, conhecido por todos como Pedro Felipe, ele que é o Presidente de Junta, da Junta de Freguesia de Colares. Uma Junta de Freguesia que tem muitas particularidades e, claro, vamos ficar também a conhecer mais à frente e ao longo deste nosso programa A Minha Terra. Agora sim, em primeiro lugar, quero mais uma vez agradecer ao Sr. Presidente por ter a amabilidade de poder estar connosco. Muito bem-vindo, Sr. Presidente.
3: Muito, muito boa tarde, muito obrigado pela oportunidade. Quero agradecer à RCS a oportunidade de podermos divulgar um pouco a nossa terra, como falou bem do programa, que é a nossa terra. Nós temos um lema que é a nossa terra, a nossa gente. Portanto, e é aquilo que nós fazemos sempre, é tentar divulgar o que temos de bom na nossa região, que é Colares.
2: Isso mesmo. Colares tem uma particularidade muito grande. O território faz parte do Parque Natural de Sintra-Cascais. Grande parte desse território faz parte do Parque Natural. Junta ali áreas de serra densa e costa marítima rochosa, muita costa, grande das nossas principais praias de Sintra, tão precisamente na sua freguesia. Fica muito pertinho da Vila de Sintra, o que também traz e leva muito turismo para Colares. E claro, ali é o melhor de Sintra, que é a serra e o oceano e as praias. Sr. Presidente, antes mesmo de avançarmos para conhecermos um pouquinho mais Colares e aquilo que são também os seus anseios para a freguesia, é o seu terceiro mandato, portanto, nascido na terra, já a trabalhar e a servir os fregueses também na Corporação de Bombeiros, muito ligado ao anterior executivo, portanto conhece muito bem aquela terra e aquela gente. Começo por lhe perguntar o que o fez aceitar o desafio de assumir a presidência da Junta de Freguesia de Colares.
3: Muito bem. Portanto, eu tive o privilégio de ter um amigo, infelizmente já faleceu, que foi o Rui Santos, que eu partilhei com ele o executivo durante 3 mandatos, neste caso 12 anos. E depois, ao fim dos 12 anos, ele convidou-me para pegou-me essa rasteira para eu ser o proposto para presidente da junta.
2: E pronto, ele já não podia continuar, tinha constrangimentos legais, não é? Era o terceiro mandato.
3: Exatamente. E pronto, foi um homem que me ensinou muito, foi um homem que me ficou na memória e é um amigo para sempre, um amigo para a vida. E tive esse privilégio, tanto de estar com ele nos Bombeiros Voluntários de Almoçagembe, que estivemos, eu convido presidente da área administrativa e o Rui Santos da área desportiva, que fez lá um trabalho encantador a nível do desporto nos Bombeiros Voluntários de Almoçagembe. E depois fomos para a junta, o amor à terra, portanto, temos pouco de políticos, somos mais proativos, mais de amor à nossa gente, à nossa terra, e ficamos. E felizmente estou no terceiro mandato, sempre com ganas e com vontade de fazer cada vez mais. Um presidente de junta nunca tem um trabalho acabado, está sempre inacabado e quer sempre mais e mais. Portanto, é aquilo que me faz mover. Como disse bem, tenho o privilégio de viver e de estar numa. E de agora estar à frente de uma junta em que temos ali. Somos uma das praias do litoral de Sintra. Portanto, temos ali uma fatia do litoral muito bonita. Temos o Cabo da Roca, que é o ponto mais acidental da Europa. E temos também a Serra, até, por exemplo, a Peninha, que também faz parte da área de Colares. Estamos 100% dentro do Parque Natural, também é uma mais-valia porque nos preserva aquela riqueza que nós temos.
2: Mas também lhe traz mais responsabilidades, não é?
3: É verdade, eu sou a favor de que possamos preservar as coisas, mas não sou a favor do estancamento. Isto porquê? Porque o PDM... Portanto, o PDM, segundo parece aqui, agora sou presidente da Câmara do Marco Almeida, está com ideias de rever o PDM.
2: Já está a ser revista.
3: Exatamente. E acho muito bem, porque tem havido lá algumas injustiças. É como disse, eu não sou a favor do estancamento. Também não sou a favor que possamos agora construir por todo lado. Mas os nossos filhos nasceram ali e foram criados ali e agora, quando quiserem seguir a vida deles, têm que vir para outros lados, porque ali têm terrenos e não podem fazer uma casinha para eles. E esses casos deviam ser bem revistos, porque nós em Colares, com este fluxo de turismo, que é muito bom para o comércio, para o desenvolvimento da região, mas temos um problema que é a perda de identidade. Temos algumas aldeias que me preocupam, como o caso do Penedo, o caso das Anhas de Mar, em que são muito procurados por pessoas que vêm de fora, neste caso estrangeiros, e que têm um poder de compra diferente dos nossos e que estão a adquirir legitimamente os seus espaços e os naturais estão cada vez a sair dali.
2: Muito bem. Vamos falar então mais à frente um pouquinho desses desafios. Queremos conhecer os desafios da freguesia. Para já, vamos ainda falar sobre aquilo que é a sua equipa, aquilo que são os elementos do Executivo, visto ao peso, enfim, político, não é o assunto que nos traz aqui, mas é a freguesia. Mas a verdade é que, mesmo não tendo o mesmo número de votantes, conseguiram continuar com uma equipa muito robusta, enfim, e por isso o seu executivo e a sua equipa é composta por uma equipa bem boa, bem grande, enfim, nem todas as freguesias têm a possibilidade de ter o executivo que Colares tem. Fale-nos um pouquinho dessa equipa.
3: Muito bem, e agradeço a oportunidade. Nós temos uma equipa, há um dos colegas, o secretário, que também estamos juntos há 20 anos, no tal projeto com o Rui Santos, portanto é o Carlos Leiria.
2: O Carlos Leiria.
3: É verdade, que é o nosso secretário. Depois temos a Márcia Chiolas, que é vogal, temos a Cristina Moraes, que é a nossa tesoureira, e temos o Rui Fernandes, que é o nosso vogal, no segundo vogal. São pessoas da terra, são pessoas que conhecem bem as suas áreas. Como sabe, nós, Colares tem 33 quilómetros quadrados, é uma área, temos cerca de 7 mil e tal votantes, mas neste momento duplicou as pessoas. Neste momento, nesta parte sazonal, estamos com 15 mil ou mais de pessoas, não é? E eles ajudam-nos bastante, porque uns vivem de um lado, outros vivem do outro, e trazem sempre os problemas e também ajudam-nos a arranjar as soluções.
2: Muito bem. Sobre o seu atual momento, sobre a reeleição, entra no terceiro mandato e a pergunta é quase, eu diria, natural, e na realidade lhe foi dirigida durante todo o processo em que estava-se a candidatar e que estava, portanto, a trabalhar na sua candidatura. Muitas pessoas se questionaram, então vai para o terceiro mandato, o que é que vai fazer que não fez antes? Ou seja, e a pergunta é quase natural, o que é que pode fazer neste terceiro mandato que não pôde fazer antes? E também, o que é que agora, enfim, tendo o Marco Almeida à frente da Câmara, estamos a falar que percebemos todos, quem nos ouvem, que uma coisa é termos a mesma cor política à frente da Câmara, outras vezes é não ter. Faz diferença? Isso impacta aquilo que será este seu novo mandato?
3: Eu espero, e também falando com o Presidente Marco Almeida, portanto, já tivemos em várias eleições, ele na altura infelizmente não conseguiu vencer, mas portanto, nós, com os independentes, concorremos tanto com o Marco Almeida. Portanto, somos pessoas, temos um grande respeito um pelo outro, somos amigos há muitos anos, mas esperamos que haja da parte da Câmara, portanto, aquilo que eu acho que é o respeito pelos presidentes de junta. Eles têm traçado uma linha mestra para todas as juntas, e eu continuo a respeitar, e eu continuo a achar que o presidente Marco Almeida é um homem que conhece muito bem o conceito, conhece muito bem as freguesias, e que nos vai ajudar a resolver alguns problemas que nós temos. Alguns problemas são esses. Um dos problemas é a mobilidade. Nós temos, como disse, estamos com um crescimento muito grande de pessoas na nossa região, ainda bem, por um lado, mas as ruas, as ruelas, os becos, os impactos são os mesmos. E isto, temos problemas de estacionamento, temos problemas de mobilidade. Por exemplo, eu dou-lhe um exemplo, para vir de Colares para Sintra, antigamente demorávamos 10 minutos e agora demoramos cerca de meia hora, não é? Portanto, é um problema muito, muito complicado, porque todos nós trabalhamos e as saídas ou as entradas em Sintra, nós só temos duas. Temos a estrada 247, que é a estrada de Colares para Sintra, ou então temos que ir pela as pessoas mais do norte, do lado das Anhas de Mar, vêm deitar a Várzea de Sintra e vão pela Várzea de Sintra por Lorel. É um problema que eu espero com
2: é um problema histórico, mas que se agrava agora, não é?
3: Exatamente. E o Dr. Marco Almeida, portanto, quando foi na campanha, portanto, nós falamos, eu e os meus colegas, porque, como sabe, as juntas podem ter fronteiras, mas o espaço não tem fronteiras. E nós temos uma relação excelente com os colegas, seja o de Sintra, seja o de São João das Lampas, e todos três apresentamos um projeto que é uma via soleia, que é uma via que nos ia descongestionar um pouco este problema que nós temos.
2: Muito bem, mas esse é um dos seus principais objetivos. Mas o que é que acha que pode fazer neste terceiro mandato que não fez nos anteriores?
3: Outro assunto muito importante que nós temos, outro projeto que nós temos muito importante e que não queremos deixar cair, aliás, queremos progredir, que é na parte da ação social. Portanto, a ação social é muito importante para Colares. Nós é um pouco, entre aspas, a nossa bandeira. Esse vamos continuar. Vamos continuar, nunca deixamos cair ninguém. Vamos continuar a ajudar quem precisa. É outro projeto que vamos reforçar. É uma obra quase invisível, mas é uma obra muito grande. E um projeto que nós temos é o C3, que é o Centro Cultural de Colares. Porque nós em Colares temos 3 bandas filarmónicas. A banda da Sociedade Recreativa Musical Nome Sagema, temos a banda dos Bombeiros Voluntários Escolares, estas duas centenárias, e temos a banda da União Municipalense, a banda de Filarmónica da União Municipalense. E falta-nos um auditório, um espaço para cultura.
2: Já reclamada há muitos anos, por acaso.
3: Já reclamada há muitos anos, é verdade. E também já reclamamos, entre aspas, no bom sentido, ao atual presidente. E pronto, ver se conseguimos todos juntos criar o que nós chamamos o C3, pode ser outra sigla. Não estamos aqui a agarrar a sigla. Nós gostávamos de ter um espaço cultural em Colares.
2: O espaço é C3 porque o espaço será para servir as 3 bandas filarmónicas, bem como depois algumas iniciativas que serão feitas na freguesia. Portanto, o espaço servirá toda a gente.
3: Exatamente, é um espaço da comunidade, é um espaço da freguesia, é um espaço que não é da Almoçagem, não é de Colares, não é do Municipal, é um espaço de todos. Portanto, é um espaço em que é de Colares.
2: Exatamente, é de Colares. Já falámos na nossa conversa, o Sr. Presidente teve oportunidade de já partilhar connosco algumas das suas preocupações e desafios. Vou deixar agora espaço exatamente para falar sobre isso, reforçar e, enfim, e poder até partilhar algumas das circunstâncias. Na nossa conversa já mencionou, portanto, a questão de ser parque natural, muitas vezes para se mudar uma lâmpada, e acabou por mencionar o seu antecessor, que eu em off estava a confessar um carinho especial, aliás já o mencionei várias vezes na rádio, estivemos juntos muitas vezes, ele dizia que era o caseiro, ele tinha esta expressão que eu achava, aliás nunca me esqueci, e ele dizia que as pessoas às vezes não têm noção que para mudar uma lâmpada às vezes ele tinha que pedir autorização. E no vosso caso, como património natural, muitas vezes é muito mais difícil tomar-se, enfim, algumas iniciativas. Portanto, é realmente uma zona muito particular por isso. Agora uma zona muito turística, sempre foi, mas agora com um peso muito grande. Mas ao mesmo tempo tem zonas muito rurais e com a ruralidade muito vincada, com uma população muito envelhecida, como o Cifal, o Pneu, Delgaria, Gigarós, por aí fora. O que significa que realmente esta freguesia tem população muito diversificada e é também, traz desafios acrescidos. Por isso aproveito mais uma vez para lhe perguntar, na sua opinião, quais são os desafios principais que Colares enfrenta?
3: Muito bem, continuo a dizer que é da parte da mobilidade. Por exemplo, o Penedo, como disse bem, é uma aldeia mais lindíssima, que passo desta parte, nós temos lá um baluarte panorâmico, que é um sítio lindíssimo, uma vista espetacular. O Penedo tem um problema que não tem transportes públicos. E isso traz aqui uma série de problemas, porque as pessoas mais idosas portanto, têm muita dificuldade em transmobilidade. Nós, junta de freguesia, portanto, juntamente com o Penedo, a Eugaria e o Gigarós. Gigarós é uma aldeiazinha lá no meio da serra, como eu costumo dizer. Portanto, são aldeias em que estão, em que não têm mobilidade em termos de transportes públicos. E nós criamos agora uma carrinha em que vai gratuitamente, 2 vezes por semana, fazer um giro para que as pessoas possam vir à vila, digamos, ou à cooperativa, ou à farmácia, ou às compras do dia-a-dia. Portanto, nós junto à freguesia, estamos agora a criar esse giro para que possa facilitar a essas pessoas. São aldeias mais, não são aldeias do litoral, são aldeias mais no interior, são muito ricas com as suas características, por exemplo, em termos de agricultura, não é? As pessoas vivem da agricultura, das vinhas. Posso dizer que temos um grande grupo de investidores ou de pessoas que investiram, que estão a investir na cultura das vinhas.
2: Sim, porque, queremos porque, quer ou não, Colares é conhecido é também verdade, pelo seu vinho.
3: É? É verdade, e nós temos a nossa bandeira que é o vinho ramisto, não é? Portanto, o vinho ramisto, temos a adega regional, que também faz parte da nossa história, da nossa vida. Portanto, e as pessoas do Municipal, as pessoas mais do interior, vivem não só do comércio, mas também da agricultura. As pessoas, os residentes da área da Iguaria de Gigarós, são duas aldeias que estão ali, entre aspas, encravadas na serra. Estão ali, costumamos dizer que estão na aba da serra. Portanto, são as aldeias que vêm de Monserrate, que agora já não se pode descer só com os carros com legitimidade, mas portanto, outro tipo de carro, não, só os transportes públicos é que o podem fazer. É a estrada da Rainha, que vem de Monserrate, ou que vem da Rialeira, para Colares, essa estrada em que passa pela Iguaria e depois, dentro da aldeia da Iguaria, vai para Gigarós. A aldeia de Gigarós é uma aldeia muito envelhecida, e agora foi descoberta por turistas, e neste momento a maior parte das pessoas falam inglês lá nos Gigarós.
2: O que é incrível. Obrigado, Sr. Presidente. Já mencionou algumas das suas dificuldades. Elas acabam por ser um pouquinho transversais àquilo que é o Conselho de Sintra, dificuldades na habitação, dificuldades na mobilidade, dificuldades no estacionamento, que isto parece uma selva toda a Sintra, sendo que tem as particularidades, claro, de uma zona mais rural e envelhecida. Quais são as suas, diria, prioridades e projetos atuais?
3: A maior prioridade que eu tenho, a parte da ação social, é uma chaga que nós temos quase no Conselho de Porto, que é o lixo. Nós temos uma luta inglória diariamente, porque andamos com uma ou duas carrinhas diariamente a recolher aquilo que os outros mandam para o chão. Eu não posso admitir que eu mando um papel para o chão e outra pessoa vá apanhar.
2: Sabe que eu vou fazer uma inconfidência, Sr. Presidente. Eu podia repetir essa sua frase por todos os presidentes que têm passado por aqui e já fizeram programa. Todos se queixam do mesmo. Aliás, há pouco tempo teve precisamente intervenções dos SMAs, até estão a trazer algum constrangimento no trânsito agora. Já tivemos a oportunidade de ter também aqui a direção dos SMAs. Há aqui uma tentativa de, em conjunto, resolver a situação. O que é que o Sr. Presidente acharia que deveria ser feito?
3: Eu tenho por hábito acreditar nas pessoas. E aquilo que eu sei que o SMAS e a Câmara, na pessoa do Sr. Presidente, estão a tentar é recuperar e, ao mesmo tempo, também adquirir
2: os veículos,
3: mesmo novos, para que possamos minimizar este problema. Porque muitos deles estão inoptos e não saem devido aos seus problemas.

0: história, muitas pessoas trabalham em Cascais e vêm ali, despejam, vão à zoia.
1: É rural,
0: É
1: pensam que
0: verdade,
1: ninguém
0: é
1: liga,
0: verdade.
1: é um depositório.
0: Vão a Banzão ali um pinhal, despejam ali,
1: O
0: portanto,
1: entulho, monos por aí fora.
0: montes, entulhos, tudo e mais alguma coisa. E depois alguém tem que lá ir limpar. E somos nós todos estamos a pagar para que possamos lá ir limpar. Eu acho isto uma falta de respeito. Eu acho
1: Falta de civismo, enfim, não tem.
0: que
1: Não
0: uma
1: tem.
0: das coisas que se devia fazer era colocar câmaras. Isto era muito importante. Nós temos oito pontos negros em que estão atolhados de monos. É colocar câmaras. É tentar, portanto, também criar condições para que as pessoas possam visitar as coisas. Nós temos um ecocentro, fomos nesta parte dos pioneiros no ecocentro em Sintra, temos um ecocentro no Alta Praia Grande, em que nos facilitaram o terreno, ainda hoje lá temos os contentores, nisto na parte dos montes, na parte dos verdes, a tarde polar está aberta e prolongar o horário para que o pós-laboreiro eles possam lá ir descarregar os sobrantes. E o senhor vai aqui na rua, o Daniel vai aqui na rua do Banzão, aquela avenida principal, que é uma avenida lindíssima, como todas as ruas são lindíssimas, todos os seus mesmos direitos, e é sacos de relva para um lado, é montes de relva para o outro, é ramagens para o outro, ou seja, e depois é um perigo, porque com este calor é um perigo. Agora, como é que vamos fazer isto? Eu gostava que toda a gente pensasse, só quando nos acontecer um perigo ao pé da porta, é que depois gritamos. Mas depois lá estão os nossos bombeiros que lá vão acudir. Agora, a chaga principal que eu vejo é o lixo, é o lixo.
1: Muito bem. Vamos falar agora da relação da junta com, enfim, com os parceiros. Costuma-se dizer que muitas vezes a vantagem das juntas de freguesia em relação ao poder central ou mesmo ao poder camarário é que vocês entram na casa das pessoas, vocês estão lá no terreno, conhecem as pessoas. As associações são as primeiras a chegar às pessoas. Aliás, foi sua bandeira, tem sido sua bandeira ao longo de todos os anos, que em primeiro lugar na política estão as pessoas. E a pergunta vem em relação à sua relação com o associativismo. É uma pergunta que eu tenho estado a fazer a todos os presidentes, sendo que no seu caso eu conheço um pouquinho a história, fruto da sua ligação com os bombeiros no passado, fruto da sua ligação com as associações. No entanto, eu pergunto-lhe, para quem nos está a ouvir, para todos os sintrenses, a Junta de Freguesia de Colares tem a bênção, eu diria a bênção, de contar com duas cooperações de bombeiros centenárias, Almussagem e Colares, também várias instituições desportivas, como a União Mocifalense, que eu já mencionou, o Sport União Colarense, o Núcleo Sportinguista da Almussagem, que tem também modalidades como futsal e outros, o Sport União Colarense, que já mencionei, tem muitas associações ligadas ao surf e também à pesca desportiva. Na sua opinião, qual a importância destas instituições em Colares e como é que a Junta pretende apoiar estas instituições e o associativismo?
0: Muito bem, as associações são uma grande riqueza que nós temos na freguesia. Isto porquê? Porque elas são a vida das aldeias. As associações, eu vejo, por exemplo, a Almussagem tem a Sociedade Recreativa e Musical da Almussagem, em que a sociedade tem o teatro, tem a banda, e tem a escola de música e tem uma orquestra de música. Portanto, é uma coisa riquíssima. E são amadores. E são amadores. Vamos para os bombeiros, que aí já não são amadores, alguns têm que ser profissionais, porque nós agora, se for necessário, eles estão lá disponíveis
1: Claro.
0: para saírem. Temos um quartel que é um encanto, nós gostamos sempre mais dos nossos, não é? Mas é um encanto.
1: Ambos são, a verdade, ambos
0: Aquela
1: são.
0: envolvência daquela quinta, tem, portanto, os bombeiros da Almussagem são muito importantes. Temos a APRIA, que é a Associação dos Pensionistas Reformados e Idosos da Almussagem, em que tem um coro espetacular, em que posso dizer que agora nós terminamos agora as noites escolares e tivemos o privilégio de os ter lá, portanto, com a banda dos bombeiros voluntários escolares. Foi uma noite espetacular. E temos o coro do Municipal, também participaram nas noites escolares, o coro do Municipal também, o grupo coral. Portanto, somos muito ricos a nível de associações. E nós, Junta de Freguesia,

0: apoiamos dentro das nossas possibilidades, sempre ou atribuímos um subsídio anual ou tudo o que nos pedem, seja montagem de palcos, seja na disposição de nos emprestar tendas, seja o que for, nós estamos sempre disponíveis para colaborar connosco. Colaborar com eles. Como eles também estão sendo disponíveis a colaborar connosco. Nós fazemos uma vez por ano um encontro que é a Festa da Família, que é um dia interessantíssimo, em que vêm todos à rua, vêm todos mostrar o que têm.
1: Os seus dons e talentos.
0: Exatamente. Por exemplo, o Municipal, como disse bem, é o maior clube que nós temos na freguesia, em que temos atividades que muitas pessoas não sabiam. Desde agora o voleibol de meninas, desde o jiu-jitsu, desde o judo, desde o boxe, desde agora temos um campeão do mundo de pool,
2: que
0: foi agora campeão do mundo, o Vítor. Portanto, também o Municipal também tem uns campeões do mundo de pesca desportiva. Portanto, isto nos enriquece a todos, não é? E nós, como digo, ainda agora nas festas populares, que a partir de agora vai começar uma romaria toda, vai começar agora as do Municipal e agora vai terminar só com as festas do Almoçagema. Vamos ter as festas da praia que vão ser também, aliás, todas são interessantes. Umas mais religiosas, outras menos, mas todas são muito interessantes. Portanto, nós, junto à freguesia, estamos sempre lado a lado e estamos a seguir o mesmo rumo com as nossas coletividades.
2: Sendo que há um aspecto interessante do associativismo em Colares que tem ajudado a fixar jovens, que muitas vezes noutras freguesias é mais difícil. Colares também sente o abandono dos seus jovens, até por questões de habitação e por aí fora, de emprego, claro, mas acontece naturalmente. Mas as associações têm ajudado a fixar alguns jovens na freguesia, o que mostra realmente a importância dessas mesmas associações e realmente tem sido um presidente muito próximo, enfim, das associações, faz questão de estar próximo, tem feito isso. Outra, a sua relação, como disse, diz que é o seu objetivo, mas já ouvi no passado dizer que acha que é mesmo de todo qualquer político o que devia ser um ato político, ou qualquer ato político, deviam ser as pessoas em primeiro lugar, tem sido essa a sua bandeira, e costuma dizer para junto, sempre que está das pessoas que estão mais próximas, que as pessoas estão em primeiro lugar do que os projetos e do que as coisas. E por isso também preocupa-se com a comunicação e gosta de ouvir aqueles que são os fregueses e criou canais exatamente para ter essa comunicação. Sei que recentemente, estava-me a tentar lembrar, mas não me lembro já quando é que foi, mas sei que foi muito recente que fizeram um site novo, criaram precisamente um projeto chamado Participe, para que cada pessoa possa, mesmo online ou através do telemóvel, facilmente comunicar com a Câmara Municipal, e penso que é precisamente às terças-feiras que tem, quer de manhã, um momento onde está com as pessoas para as ouvir, para saber as suas necessidades e as suas, enfim, os seus anseios na freguesia, e depois também, pelo menos uma vez por mês, corrija-me se eu estiver errado, mas penso que é pelo menos na última terça-feira do mês em que a vossa Assembleia é aberta a todos aqueles que quiserem assistir. Todas estas medidas, bem como estar presente precisamente nas festas, estar presente nos momentos de coletividade, essa é a sua forma de estar com a gente?
0: Eu digo sempre, as pessoas para nós não são números, são pessoas. E nós sabemos quem é o Manuel, o Joaquim, a Maria, e isto nós temos esse prazer de irmos às aldeias e conhecermos as pessoas e falarmos com as pessoas e sabemos o problema das pessoas, tentarmos ajudar, às vezes infelizmente não temos capacidade para o fazer, mas tentamos, isso nunca é falta de coragem, de darmos a cara e tentar sempre ajudar quem precisa. É um lema que nós temos, e este executivo tem, sempre temos um lema que é ajudem-nos a ajudar. E nós executivo, temos sempre, é tentar sempre ajudar as pessoas. Posso dizer que nós entregamos mensalmente cerca de 73 vales a famílias carenciadas. Cerca de 40 euros, uma média de 40 euros cada pessoa. São à volta de 2.500 euros. São à volta de 2.500 euros que entregamos entregamos com prazer. Entregamos, esperávamos, gostávamos de não entregar nada, porque era
2: sinal que não havia necessidade.
0: Exatamente, era sinal que não havia necessidade. Mas sabemos as dificuldades das pessoas. Infelizmente há familiares que não podem ou que não querem acompanhar as pessoas lá numa certa altura da vida que as pessoas têm, e a junta está sempre disponível. Nós temos felizmente temos uma equipa fantástica e temos um colega que está sempre disponível, que eu posso dizer aqui o nome dele, que é o Guilherme Ferreiro, que é o nosso bombeiro, está sempre disponível para colaborar com as pessoas, vai buscar medicamentos, vai buscar alimentos. Isto foi a partir do Covid, também nos ensinou um pouco a ver a vida do outro lado. E nós custamos muito as pessoas ficarem fechadas em casa, fechadas à chave, portanto, em casa. E custa-nos, as pessoas ligam-nos, nós temos dois assistentes sociais que nos fazem esta triagem, ajudam-nos bastante nesta triagem para a atribuição dos vales. Portanto, e temos também uma psicóloga, portanto, na Junta de Freguesia já há muitos anos, em que também nos ajudam, em que também nos ajuda também com famílias, com crianças, com alguns problemas. E, olha, é um trabalho muito gratificante. É um trabalho muito gratificante que o fazemos com muito amor e com muita vontade.
2: Muito bem. Temos também tempinho para falar de sonhos, futuro e anseios. Sei que já partilhou algumas coisinhas connosco, gostaria de ver do imediato, mas quando lhe faço esta pergunta, não estou-lhe a fazer apenas naquilo que esteja nas suas possibilidades. Por um lado, gostaria que me dissesse o que é que gostaria de poder fazer, e por outro lado, mesmo percebendo que pode não ter meios ou que pode não ser agora o tempo, mas que gostaria de ver em Colares. O que é que sonharia para Colares?
0: Pronto, o que eu sonharia era que as pessoas tivessem melhor qualidade de vida. Isto é para mim é sempre como disse há pouco, nós, por exemplo, junto, temos uma porta aberta. Todas as pessoas nos abordam, não é? As pessoas chegam ali e apresentam-nos as questões, e nós temos que tentar resolver.
2: Até o que não podem fazer lhe pedem.
0: É. Mas pronto, é a fatura que temos como presidente. E quando abraçamos este projeto, sabemos para onde é que vamos. Agora, o que eu gostaria era a mobilidade. Portanto, resolvemos alguns problemas de mobilidade, alguns problemas de estacionamento, faz parte da mobilidade. Era o tal C3, que eu acho que era muito importante para a parte cultural de Colares. Era o C3, é um centro para pessoas mais idosas, um centro de dia para pessoas mais idosas, porque as pessoas não têm capacidade financeira para ir para certas casas, e então estão ali fechados.
2: E como não há, também não gostam de sair da terra.
0: É verdade,
2: não é?
0: É verdade.
2: Há ali uma espécie de amputação quando têm que sair daquela zona de Colares.
0: É verdade, são as suas raízes, é a sua gente. E o nosso sonho é criar um centro de dia para os nossos idosos. E também para os nossos meninos, é criar uma creche. Isto foi uma coisa que, na altura, falamos com o Dr. Marco Almeida, portanto, uma coisa como outra, portanto, esta parte intergeracional, que será os idosos um espaço para os idosos, e também será uma creche, porque não temos, temos muita dificuldade, ou as pessoas não têm capacidade financeira para pôr em espaços privados.
2: De algum destes sonhos que mencionou, o Sr. Presidente acha que alguns podem ser viáveis neste seu mandato?
0: Eu acho, e isso é que me faz avançar todos os dias. Eu acho que sim. Isto não são obras que são só ilusões. Isto são obras realizáveis. Agora, é difícil. A Câmara está em transformação, está em mudanças. Pronto, mas vamos trabalhando, vamos falando com as pessoas, vamos assentando e vamos demonstrando as nossas necessidades.
2: É? Se o Marco Almeida nos estiver a ouvir neste momento, o que é que lhe gostaria de dizer? O que é que lhe gostaria de pedir em primeiro de todos esses sonhos e pedidos que está a fazer? O que é que lhe gostaria de pedir?
0: O que eu gostaria de pedir era a Via Saloia, Havia saleiro para descongestionar a nossa zona, porque está terrível. E era um centro, de dia para os nossos idosos.
2: Muito bem, está feito o pedido. Eu pessoalmente quero agradecer mais uma vez pela sua disponibilidade, por estar connosco. Dizer-lhe, já disse isto em off, mas quero dizer em on, para que fique público, que as portas da rádio não estão abertas, estão escancaradas para sempre, que o Sr. Presidente, a Junta de Freguesia, o seu Executivo, as forças vivas da Freguesia queiram utilizar este espaço para mencionar as vossas iniciativas, os vossos eventos. Estamos 100% disponível para o fazer. Quando achar oportuno estarmos juntos mais uma vez para divulgar, quem sabe, algumas dessas iniciativas que sonhou, que já estão em andamento, mais uma vez as portas não estão abertas, estão escancaradas.
0: Pronto, eu também aproveito e agradeço à RCS por esta oportunidade de trazermos um bocadinho de colares e falarmos um bocadinho sobre colares. E também estamos sempre disponíveis para algo que possamos ser úteis, não é? Já agora aproveito e quero-vos dizer que no dia 22 de agosto vamos ter uma festa branca na Praia das Maçãs, em que a receita vamos vender umas pulseiras e essa receita vai ser para os nossos bombeiros. No passado, no passado recente, o José Cid esteve lá na Praia das Maçãs, infelizmente com uma pessoa que vivia em Colares, que faleceu, que era um querido amigo, um estimado amigo, Luís Represas, que vivia em Colares. Portanto, o Luís também fez parte desse evento em que o Zé Cid foi gratuitamente, portanto, fazer um espetáculo para...
2: Angariação de fundos.
0: Em que a receita foi para os bombeiros. E nós vamos fazer, já agora aproveito aqui a oportunidade, e vamos fazer no dia 22 de agosto, no espaço multiuso da Praia das Maçãs, uma festa de noite branca, para que espero que possa, todos, ou muita gente possa lá estar, pelo menos para adquirir pulseiras, para toda a receita será 100% para os nossos bombeiros.
2: Muito bem, Sr. Presidente, mais uma vez, muito obrigado. Até à próxima oportunidade.
0: Muito obrigado, boa tarde.
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1: Saurulophus. Então se arrependeu o Senhor de ter feito o homem na terra, e isso lhe pesou no coração. Disse o Senhor: farei desaparecer da face da terra o homem que criei, o homem e o animal, os répteis e as aves do céu, porque me arrependo de os haver feito. Gênesis capítulo 6, versículos 6 e 7. De acordo com o jornal, o seu nome era Saurulophus. Californiano nativo, vivia próximo da cidade de Fresno. Era um vegetariano pacífico com mais de 3 mil dentes e pesava cerca de 3 mil quilos. Dizem que quando o Saurulophus e a sua família começavam a conversar, as vibrações podiam literalmente sacudir os ossos de quem estivesse por perto. Assemelhava-se um pouco a um canguru, com fortes pernas traseiras e uma cauda comprida e possante. Tinha um longo pescoço em forma de S e uma crista semelhante a um chifre na parte posterior da cabeça, parecida com a de um cavalo. Media cerca de 9 metros de comprimento. Seria o Saurulophus um monstro? Não sei, mas se vivesse hoje, provavelmente chamá-lo-íamos de monstro. O Saurulophus foi um dinossauro nativo da região que hoje é a Califórnia. Os seus ossos foram encontrados recentemente no Vale de San Joaquim. Ele vivia com outros membros da família Saurulophus na praia do oceano e corria em bandos pelos arredores à procura de árvores para comer. Não sabemos onde Noé e a sua família moravam, mas se fosse perto da Califórnia, talvez os seus filhos, sem quem Jafé, tivessem visto alguns Saurulophus quando eram meninos. Ou talvez todos os dinossauros vivessem em áreas onde não havia pessoas, simplesmente não sabemos. Embora os dinossauros de algum modo se tenham tornado criaturas monstruosas devido à degeneração da criação após o pecado, estou certa de que Jesus ficou triste quando foram destruídos, pois ele é o Criador de toda a vida. Embora não os tivesse criado como monstros, a vida deles vinha dele. E creio que a perda dos dinossauros também contribuiu para a dor do seu coração. Quando ele voltar, Jesus lamentará novamente os perdidos.
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0: Está no ar mais um episódio do programa Bíblia Aberta, aqui no canal da Novo Tempo Portugal. Já sabe que pode estar connosco e acompanhar estas emissões através do canal 186 da MEU. Nós estamos cá permanentemente durante todo o tempo para que lhe transmitamos esperança. No programa A Bíblia Aberta temos por norma abrir a Bíblia, é mesmo assim, e estudar aquilo que são os temas importantes e necessários para a nossa vida, para podermos desenvolver a nossa espiritualidade e ao mesmo tempo recebermos de Deus a força e a coragem para ultrapassarmos algumas das barreiras que podem existir em nós e que são necessárias ultrapassar para que Deus atua na nossa vida e ao mesmo tempo nos dê a possibilidade de um dia estar no céu. Semanalmente tenho sempre comigo três convidados, três amigos que me vêm ajudar a estudar a Bíblia, a abrir a Bíblia e podermos encontrar as mensagens de Deus. E hoje não é exceção, o Pedro Esteves está connosco novamente.
1: Olá, Jorge.
0: Pedro. Sejas bem-vindo. A Hortelinda também faz parte desta equipa.
2: Jorge.
0: Obrigado. Que o Senhor te abençoe. E voltamos a ter o Paulo Sérgio connosco. Olá, Paulo.
3: Olá. Obrigado.
0: Obrigado por também teres aceitado este convite e de podermos juntos, os quatro, podermos desenvolver o tema que escolhemos para este episódio. Esta semana nós vamos examinar, aliás, temos vindo a examinar alguns dos capítulos de 1 de Coríntios. Vamos usar estas duas cartas durante estes episódios que temos da Bíblia Aberta. Em 1 de Coríntios hoje nós iremos olhar para os capítulos 12 a 14, embora para a semana nós iremos ter um foco muito mais especial e mais aprofundado num destes capítulos, que é o capítulo 13, mas estes dois capítulos abordam um tema muito interessante, que são os dons espirituais. Como já vimos em vários episódios, Deus tem a sua igreja, a igreja é composta, digamos, é um corpo com diferentes partes, e hoje nós vamos ver que qualquer um de nós que faz parte da sua igreja tem pelo menos um dom, ou recebe pelo menos uma característica de Deus para podermos exercitá-la da melhor maneira. Eu gostava de começar pelo primeiro dom. Vamos colocar aqui, digamos, um ponto de ordem, o primeiro dom, que está em 1 de Coríntios capítulo 12, versículo 3. 1 de Coríntios capítulo 12, versículo 3. Se tiver a sua Bíblia à mão, poderá abri-la. E nesta passagem, e podermos ler, diz que: "Portanto, vos quero fazer compreender que ninguém fala, ou melhor, que ninguém que fala pelo Espírito de Deus diz: Jesus é anátema. E ninguém pode dizer que Jesus é o Senhor, senão pelo Espírito Santo." Hortelinda, hoje vou começar por ti e vou-te perguntar de que forma é que esta confissão de que Jesus é o Senhor, ou é Senhor, revela uma autenticidade da ação do Espírito na vida de cada um de nós, na vida de cada pessoa.
2: Pois podemos dizer que no contexto sociocultural e particularmente religioso do primeiro século, enfatizar ou confessar que Jesus é o Senhor era negar a César, portanto, aquilo era, não é? E esse poderia ser punido até com pena de morte, não é? Porque César não podia ter concorrentes, não é? Então, para fazer esta confissão de que Jesus é o Senhor, era necessário uma grande convicção, uma grande ousadia, que só com a assistência do Espírito Santo seria realmente possível, não é? Em virtude do estado caído, o ser humano por si só e entrega-se às suas únicas capacidades humanas. Ele não pode discernir realmente esta soberania de Cristo, esta grandeza, aquilo que Cristo realmente representa para a humanidade, aceitá-lo e confessá-lo. Nós já referimos aqui em episódios anteriores um texto muito importante que o apóstolo Paulo escreveu justamente nesta mesma epístola, no capítulo 2 e no versículo 14, em que ele diz: "Ora, o homem natural não pode compreender as coisas do Espírito de Deus, porque lhe parecem loucura, e não pode entendê-las porque elas se discernem espiritualmente." Logo, não tendo o homem esta dimensão espiritual, o homem natural, não é? Unicamente entrega à sua própria natureza, portanto, o homem não pode reconhecer, portanto, em Cristo o Filho de Deus, o soberano do universo e aquele também que é, que se propõe para ser a solução para todos os problemas humanos. Logo chegar a esta conclusão e fazer esta confissão de que Jesus é o Senhor, só é possível através de uma revelação, através da inspiração. Só uma revelação do Espírito é que pode levar um ser humano a chegar realmente a esta conclusão. Porque discernir no humilde Jesus de Nazaré, um simples carpinteiro, caminhando pelos caminhos empoeirados da Palestina, de onde ele nunca saiu praticamente, portanto, a reconhecer nele Deus, não é? Feito homem, era qualquer coisa de impossível. O próprio Isaías, no capítulo 53, diz: ele não tinha nem parecer nem formosura, e olhando nós para ele, nenhuma beleza víamos para que o desejássemos. Ou seja, ele não tinha nenhum atrativo. Aquilo que é um atrativo para os seres humanos, não é? Que causa impressão nos seres humanos. Jesus não causava impressão pela sua aparência, Jesus só podia causar impressão pela sua pessoa, pela sua mensagem e pela sua missão. E isso só o Espírito Santo é que pode revelar. Portanto, podemos dizer que há um trabalho prévio a esta confissão de que Jesus é o Senhor, trabalho prévio que o Espírito Santo realiza progressivamente, gradualmente, portanto, de maneira imperceptível, inconsciente, no coração dos seres humanos, preparando para este grande encontro com a pessoa de Jesus. Aliás, o próprio Jesus diz isto no Evangelho de São João, no capítulo 6. Jesus diz: ninguém pode vir a mim se o Pai que me enviou não trouxer. E depois, no versículo 65, ele diz: por isso eu já vos disse, ninguém pode vir a mim se pelo Pai lhe não for concedido. Ou seja, antes de ires a Jesus e de reconheceres quem é Jesus, há um trabalho que é feito em ti, de maneira inconsciente, que realmente tu não estás consciente disso, mas que te prepara para esse encontro e para esse reconhecimento, não é? No início do desenvolvimento sobre os dons espirituais, nós vemos que vamos estudar, portanto, neste episódio e no próximo, a falar desta presença do Espírito, desta necessidade absoluta do Espírito para que algo de espiritual aconteça na vida de um ser humano. É o apóstolo Paulo quer dizer que o maior dom é mesmo o Espírito Santo, não é? Ele é o maior dom, e é o dom que, através do qual vêm todos os outros dons, não é? E através desses outros dons, o Espírito propõe-se atingir ainda mais os seres humanos, através daqueles que recebem os dons, que são objeto dos dons. Deus, que é a Igreja, Deus pretende atingir todos os seres humanos, não é? Pelo seu exemplo, porque este reconhecer que Jesus é o Senhor não é apenas uma questão, uma afirmação vocal, portanto, oral, é também uma confissão de vida, não é? Confessar que Jesus é o Senhor representa viver isso na sua vida. Portanto, Jesus é o Senhor da minha vida. Logo, isso implica uma mudança e vai implicar um testemunho que o Espírito vai usar para levar Cristo ao mundo.
1: Eu acho que há aqui uma, desculpa Jorge, uma dimensão teológica, vá, um pequeno parênteses aqui, que eu acho muito interessante nesta expressão, porque ela remete-me para uma das grandes verdades que os evangelhos revelam sobre a maneira como o Pai, o Filho e o Espírito se relacionam. Eu encontro aqui, resumindo, a ideia de que, especialmente nos evangelhos, vemos que o Pai exalta o Filho exalta o Pai e o Espírito. Uhum. É como se houvesse uma espécie de altruísmo na divindade, na Trindade, como designamos. Então, nós vemos, por exemplo, o Pai no batismo, a voz do Pai é audível e diz: este é o meu Filho, em quem me comprazo, ouvi-o. Então, o Pai exalta o Filho, é como se não quisesse. É como se Deus não precisa de se exaltar a si próprio, exalta sempre o outro. Mas depois, então, o Pai diz isto do Filho, ouviu a ele. Mas o Filho diz: eu não vim fazer a minha vontade, vim fazer a vontade do meu Pai. Exalta o Pai. E depois vemos Jesus repetidamente a dizer, por exemplo, aos discípulos que importa que eu vá embora, vocês vão fazer coisas maiores do que as que eu faço, porque o Espírito vem. Como se ele dissesse: é muito mais importante que venha o Espírito do que eu esteja aqui. Então, esta confissão permanente nos evangelhos entre o Pai, o Filho e o Espírito, como se a exaltação fosse para o outro, é uma ideia que está aqui repetida, porque o apóstolo Paulo diz que quem tem o Espírito exalta Cristo. O que, não é o que é interessante nos termos, porque é como se, nunca é a exaltação de si mesmo, exatamente, é do outro.
2: E também parece haver um período na história humana em que cada um tem um papel mais específico, uma maior preponderância, não é?
0: Concluímos então que o primeiro dom, se quisermos, não é? É um dom transversal a todos nós, não é? Todos nós temos que reconhecer Jesus como o Senhor, como Senhor. Mas Paulo vai falar um pouco da diversidade, que é uma diversidade que une, ao contrário daquilo que muitas vezes pensamos, que a diversidade pode dividir. E se formos a 1 Coríntios, capítulo 12, lendo os versículos 4 a 6, nós vamos encontrar esta ideia. Ora, há diversidade de dons, mas o Espírito é o mesmo. E há diversidade de ministérios, mas o Senhor é o mesmo. E há diversidade de operações, mas é o mesmo Deus que opera tudo em nós. Pedro, como é que é, podemos, ou como é que pode esta diversidade de dons fortalecer de alguma forma a unidade da Igreja em vez de gerar divisões?
1: Sim, é? Sem dúvida. Isto é um tema muito importante. Estamos mesmo quase no centro do que é a teologia da Igreja, que costumamos chamar-lhe eclesiologia. E o coração dessa teologia assenta nos dons. Os dons e a vocação são os dois pilares sobre os quais é construída a Igreja Cristã. Isto é essencialmente o ensino dos apóstolos, mas especialmente Paulo, claro, por força das circunstâncias, até porque escreveu muito mais que os outros, não é? Agora, o apóstolo Pedro também refere algum aspecto sobre os dons, mas realmente os dons e a vocação são os dois pilares sobre os quais assenta a estrutura. O evoluir da Igreja, já nos tempos apostólicos e, naturalmente, depois com a história, a Igreja, obviamente, tornou-se uma organização que depende muito da forma como está estruturada. E a estrutura é muito importante para a Igreja existir, especialmente no sentido em que a Igreja se tornou global, universal. Isto é uma realidade, aliás, para várias igrejas cristãs. Eu estou aqui a utilizar o termo igreja num sentido mais teológico, não olhando para a que igreja estou a falar propriamente, não é?
3: Mas comunidade.
1: É a comunidade, o conceito de uma comunidade de crentes. Mas mesmo se aplicarmos à realidade de várias denominações cristãs, é evidente que várias denominações são universais, no sentido em que têm uma missão que se estende pelo planeta. Nesse sentido, nós percebemos que a organização, no fundo, não é bem uma escolha. A organização é essencial para que seja possível ter crentes espalhados pelo mundo todo e ainda assim sentirem-se parte de uma comunidade. No fundo, estes princípios já estão na Bíblia, porque a Igreja começou ali, não é, à volta de Jerusalém, se quisermos, e depois vai expandindo, como Paulo nas suas próprias viagens, e depois as suas cartas revelam isso. A Igreja estendeu-se logo. Como é que se pode estender e manter unida uma realidade tão grande? Obviamente que é através de estrutura. Por isso, toda a Igreja se desenvolveu a partir de uma estrutura. Só que nós não podemos é confundir a estrutura da Igreja com, por exemplo, estruturas humanas conhecidas, sejam elas empresariais, organizações do Estado, governamentais, etc. Porque a Igreja tem uma forma de organização essencialmente diferente, mesmo se ela tem que usar mecanismos conhecidos no âmbito das organizações. Isto, este preâmbulo aqui é para dizer que no coração dessas diferenças está o facto de que a base da organização da Igreja não é uma hierarquia, por exemplo, tradicional, nem é a meritocracia, que é outro aspecto muito importante, porque a meritocracia é um valor extremamente importante para quase todos os tipos de organização. Mas essa linguagem é substituída na Bíblia pela linguagem dos dons e da vocação. Significa que a vocação é o chamado, a ideia de que a pessoa que vai servir, seja em que área for, da organização, da Igreja, ela tem que ser chamada para tal. Por isso há uma dimensão sobrenatural aqui, que é o nós dizermos: eu sinto que Deus me chamou para isto. Ou um grupo de pessoas reconhecer: Deus está a fazer um chamado. E depois os dons são o que permite operacionalizar esse chamado. Deus chama, mas agora chama-te para fazer o quê? Com que meios? Com que recursos? O primeiro de todos os recursos que existem para uma pessoa poder servir a Deus são os dons que Ele lhe concedeu. É com base nisto que podemos dizer que a diversidade de vocações e a diversidade de dons não dividem, porque elas são essencialmente a maneira como se estrutura a Igreja ou a comunidade. É aí que se substituem os valores de hierarquia tradicional ou meritocracia, ou o que seja, porque não é o esforço humano e a capacidade humana que está na base. Mas se Deus dotou uma pessoa e a comunidade reconhece aquele dom, o caminho natural é que aquele dom vai ter meios e oportunidades para ser exercido. Então, aqui eu estou a providenciar, se quisermos, uma espécie de uma base teológica. Agora, ainda gostaria de juntar aqui dois ou três pontos que me parecem muito interessantes para responder à pergunta porque é que a diversidade ela não é um problema. Mesmo se pode ser, em termos práticos, muitas vezes é. Uhum. Não é? Mas, em tese, não é de todo. E nós precisamos trabalhar para compreender isso, claro. Primeira realidade nesse aspecto que eu acho muito importante é compreender que a diversidade tem origem divina. O próprio Deus é diverso. Há bocadinho estava-me a referir aqui à questão da Trindade. O facto de Deus estar revelado em três pessoas que são distintas, e a distinção é grande, porque são distintas na maneira como se relacionam com o ser humano, na forma, na manifestação visível que nós temos de cada um, mesmo na obra que executam. Uhum. Nós sabemos que tudo isso é complementar, mas são distintas. O que quer dizer que a ideia de que a diversidade é a riqueza do ser, ela é própria a Deus, porque Deus ele mesmo já é diverso. Não se consegue olhar para Deus só de uma perspectiva. Nesse sentido bíblico é dizer, olhar para o Pai, ver as características do Pai, tal como estão reveladas na Bíblia, não dá um quadro total de Deus. Uhum. Porque, por exemplo, no Pai nós encontramos muito a ideia de autoridade, Deus dos princípios, dos valores, mas em Cristo nós encontramos essencialmente o Deus que dá o exemplo de como é que se vivem esses princípios.
0: Ou o Deus do perdão, por exemplo.
1: Sim.
2: Ou o Deus da proximidade.
1: É da proximidade. Mas ele disse, eu vim fazer a vontade do meu Pai. Quer dizer, o Pai é que dá a vontade. E Jesus ensina-nos como é que se vive essa vontade. Por isso é que quando nós olhamos...
3: O problema é a dificuldade que nós temos em compreender que a diversidade não é contraditória.
1: É isso, não há...
3: Para nós, diversidade é a contradição do outro. Isso. E não é assim em Deus.
1: É como se o outro pensa ou age de uma maneira diferente, ele está em contradição comigo. E por isso que nós vemos, não há nenhuma contradição entre o Pai e o Filho, porque o Filho que veio é mostrar quais eram os valores que estavam em causa naquilo que o Pai revelou. Por isso ele conseguiu vivê-lo. Portanto, se Jesus perdoou, não é para dizer assim, ah, o meu Pai não perdoou, mas eu perdoo. Não, é para explicar como é que funciona o perdão do Pai. E nós sabemos que o Espírito depois dá-nos a nós o poder de conseguirmos fazer o quê? Seguir o exemplo de Jesus, imitar Jesus, mas imitá-lo a fazer o quê? A cumprir a vontade do Pai. Quer dizer que a própria diversidade em Deus é um exemplo supremo de como é que se pode ser diverso e unido ao mesmo tempo. Aliás, a este propósito, é uma das expressões que eu mais aprecio no Novo Testamento. Ela aparece pelo menos duas vezes no apóstolo Paulo e no apóstolo Pedro, que é a ideia de que Deus é multiforme. A expressão é riquíssima em termos de significado. O apóstolo Paulo aos Efésios diz que, falando à Igreja, diz que é pela multiforme sabedoria de Deus que a Igreja vai tornar conhecida.
2: A graça é multiforme.
1: E depois a graça, que é o apóstolo Pedro, que aí até o contexto é os dons, em que ele fala da multiforme graça de Deus, que é que garante que existe essa diversidade de dons. O que quer dizer que nas manifestações de Deus sobre nós, a multiforme atitude e mesmo o ser de Deus é multiforme. Deus não olha para as coisas, nem as manifesta sempre da mesma maneira. Por isso é que os apóstolos exploram tão bem, especialmente o apóstolo Paulo, a ideia de que a Igreja vive, a comunidade cristã vive da conjugação de duas características. Aqui Coríntios 12 é um dos melhores exemplos para isso, mas Romanos 12 explora muito bem isso, e Efésios 4, que é um dos meus textos favoritos sobre dons, também explora muito bem, que é a ideia de que existem fatores, na experiência cristã existem fatores que unificam e fatores que diversificam. Se só existissem fatores a diversificar, então poderíamos ter um problema. Mas é a conjugação dos dois fatores. O texto é muito claro a dizer, há diversidade de dons, mas o Espírito é o mesmo. Por isso, no fundo eu só estou a traduzir, como se fosse a declinar o que é que o texto diz, porque é muito direto no texto. Para cada fator diversificador, que cria diversidade, que cria formas diferentes de manifestação, obviamente que para cada um desses tem que haver um fator unificador. Por isso, há diversidade de dons, mas o Espírito é o mesmo. E há diversidade de ministérios, que são as áreas em que se podem aplicar os dons, mas o Senhor é o mesmo. Assim como há diferentes operações, que são as formas de tornar as diferentes áreas de ministério aplicáveis, o exemplo concreto seria, uma pessoa tem o dom, por exemplo, de falar, de comunicar. Mas não há só uma forma de utilizar o dom da comunicação. Por isso é que há diferentes ministérios. Uma pessoa pode usar o dom da comunicação na proclamação do Evangelho e outra pessoa pode usá-lo para o diálogo.
3: O ensino.
1: Só que depois também há diversidade de operações. Porque as pessoas que têm, por exemplo, um dom de oratória não utilizam todos da mesma maneira. Por isso é que há pregadores que falam de formas muito diferentes e nós

0: importante, mas ela funciona quando está unida através dos fatores unificadores.
1: E nós aqui estamos a criar um puzzle sobre as coisas que Paulo deixou bem claro sobre os dons. E há um outro tema, há uma outra peça que se encaixa nesta conversa que é muito importante, é que para Deus ninguém fica de fora. E se formos a 1 Coríntios capítulo 12, para lermos os versículos 22 a 25, nós podemos ver que aqui neste capítulo 12 Paulo vai dizer isto: antes os membros do corpo que parecem ser mais fracos são necessários, e os que reputamos menos honrosos no corpo, a esses honramos muito mais, e aos que em nós são menos decorosos damos muito mais honra, porque os que em nós são mais decorosos não têm necessidade disso, mas Deus assim formou o corpo, dando muito mais honra ao que tinha falta dela, para que não haja divisão no corpo, mas antes tenham os membros igual cuidado uns dos outros. Paulo, esta ideia que Paulo nos dá aqui, e tu tens o mesmo nome que o apóstolo Paulo, por que razão Deus valoriza especialmente os membros que parecem ser um pouco mais fracos ou talvez até menos visíveis na igreja, neste corpo que é o corpo de Cristo?
2: Eu vou responder a isso, mas dá-me um segundo só para ter um comentário sobre aquilo que Pedro estava a dizer, porque estava a vir-me à mente uma simbologia que tem a ver com a força, com as forças. Quer dizer, é como se a imagem que Paulo está a dar aqui para a igreja, que nós não nos podemos esquecer que estamos aqui entre três capítulos em que Paulo está a explicar à igreja de Corinto o que é que ela deve ser e o que é que ela não deve ser com base nos dons espirituais. Mas tu estavas, no fundo, Pedro, a dar aqui uma ideia de que é como se existisse aqui uma estrutura com duas forças. Elas, uma força centrípeta, de unidade, de trazer para o centro, que é Cristo, que foi o que Linda começou por nos explicar, que é a condição para todos os outros dons, é estar em Cristo. E uma força centrífuga, que é de afastamento e que tem a ver com a diversidade. E se uma delas existisse sem a outra, não poderia existir o equilíbrio de cada coisa estar no seu lugar. E nós não nos podemos esquecer, acima de tudo, que o grande objetivo da comunidade de crentes não é existir para si, é existir para os outros que não pertencem a essa comunidade de crentes. E, portanto, no espírito de Paulo, quando escreve, está em que os coríntios pudessem estabelecer entre si uma comunidade saudável, mas ao mesmo tempo que pudessem transformar-se a si próprios numa comunidade que chamasse as outras pessoas. E esta questão da unidade e da diversidade é realmente extraordinária quando pensamos nela. Mas nós não nos podemos esquecer, voltando à tua pergunta, de que Paulo está a dar o exemplo de um corpo. Esse é que é o símbolo que ele escolheu para dar a ideia do que é que deve ser uma comunidade de crentes. E antes de passar ao versículo 22, aquele que tu começaste a ler, eu penso que poderíamos voltar ao versículo 18, que diz: "Mas agora Deus colocou os membros no corpo, cada um deles como quis." E esta expressão de que foi Deus que colocou como quis, dá uma ideia da soberania de Deus, por um lado, mas, por outro lado, da atenção que ele teve a que, sendo cada membro da comunidade um membro do corpo da Igreja de Cristo, tem de facto a sua função. E Paulo vai utilizar aqui determinado tipo de expressões que têm de facto a ver com a funcionalidade, com a utilidade. A palavra necessário tem a ver com isso. O texto começa, tu leste: "Antes os membros do corpo que parecem ser mais fracos são necessários." Esta ideia da necessidade é muito bonita quando se está a falar da fragilidade, porque infelizmente, no mundo em que nós vivemos, a fragilidade não é propriamente a melhor coisa que nós podemos dizer a alguém para a fazer sentir necessária. Isto é o contrário. Aliás, na história nós vemos os exemplos contrários. Eu sei que nós não estamos aqui a falar destes temas, mas se nós formos a exemplos históricos, por exemplo, do que foi a cidade-estado de Esparta, em que as pessoas que nasciam imperfeitas ou que não tinham utilidade para a comunidade eram eliminadas, em que as pessoas, por exemplo, em outros exemplos, infelizmente bem mais próximos de nós, século XX, quem não tivesse um padrão de uma determinada raça era ou expulso ou eliminado, nós estamos a ver de facto que naquilo que é a natureza pecaminosa do ser humano, a fragilidade não é de maneira nenhuma o melhor endosso para uma pessoa ser necessária. Para ser útil, se nós quisermos utilizar as palavras de hoje em dia, desde o século XIX, esta ideia do Adam Smith da utilidade que cada um e que cada grupo tem para a sociedade. E Paulo está a utilizar esta palavra de uma forma muito expressa. Diz assim: os que parecem ser mais fracos, quer dizer que não são, os que parecem ser mais fracos são necessários. E depois vai mais longe e diz: os que reputamos, ou

0: seja, a reputação é algo que alguém confere a alguém. Não é o que a pessoa tem em si. Isso é que é a definição de reputação. Os que nós dizemos que são menos honrosos, a esses honramos muito mais. Isto é de uma profundidade tremenda, porque está a dizer que o valor que cada um tem não está na nossa percepção do que eles fazem na comunidade, mas está no facto de eles terem um papel que Deus lhes deu na comunidade. Eu não vou repetir a frase da mesma maneira, não vou ser capaz, mas é uma completa inversão daquilo que nós normalmente pensamos em relação aos uns aos outros, quer pela nossa natureza carnal, quer porque a sociedade funciona de uma determinada forma. E Paulo, o que está a dizer é: não tenham a percepção que há uns que são mais importantes que outros pelo seu papel no corpo. Porque aqueles que parecem mais frágeis é esses que nós devemos honrar mais. Eu lembro, como ele utiliza a expressão do corpo, eu lembrei-me imediatamente, porque nós procuramos coisas a que nos dizem respeito, não é? Durante muito tempo, as nossas ciências médicas interrogavam sobre o papel de alguns órgãos que parecia que não tinha função nenhuma. Eu estou-me a lembrar do apêndice, ou tirava-se as amígdalas com uma facilidade tremenda. E hoje em dia a avaliação é diferente, porque começa-se a descobrir que eles estão lá com uma função que era desconhecida. Eu acho que isto equivale muito à maneira como nós, numa comunidade, nos avaliamos uns aos outros. Parece que a pessoa que se destaca, se calhar o que prega ou o que ensina, é capaz de, por causa da sua função, ser reputado pelos outros como sendo mais importante. E o apóstolo Paulo está a dizer que não é assim. Está a dizer que de facto, como foi Deus que criou, como foi Deus que atribuiu, é Deus que é responsável por aquilo que entrega a cada um. E esta honra, digamos assim, que ele utiliza como palavra, ao que parece que é menos decoroso, é uma proteção contra o orgulho próprio daqueles que reputam os outros como sendo inferiores, e também, como o Pedro acabou de explicar, à própria divisão. Porque ao reputar as pessoas em função daquilo que é a sua contribuição para a comunidade de crentes, nós estamos a contribuir, de facto, ou as pessoas estão a contribuir para uma divisão, para uma hierarquização daquilo que são os dons espirituais. O que é certo é que o corpo não pode funcionar sem que cada um cumpra a sua função dentro dos dons que Deus lhe atribuiu e da vocação, como disse o Pedro, que é sentida pelo próprio, mas que é objetivamente dada por aqueles que estão à volta. A vocação tem estas duas partes, que é o chamado que a pessoa tem e a atribuição que a comunidade de crentes lhe dá. E nós acreditamos que isso é feito através do Espírito Santo. Isto é muito importante. Quer o chamado, quer depois a identificação desses dons pela comunidade geral, que diz: esta pessoa foi-lhe atribuído um determinado dom que é útil, que é necessário. A palavra necessidade é: o corpo não vai funcionar. Isso é que quer dizer necessário, é uma condição necessária, não vai funcionar da mesma forma se aquele instrumento de Deus não estiver a ser aquele que se espera ou que Deus espera dele. E nós vemos aqui
1: não
0: que
1: importa o tamanho, não é?
0: Não importa o tamanho, não importa a função, não importa a reputação que os outros lhes dão. O que Paulo está a dizer é: não só é importante que cada um cumpra a sua função, como todos reconheçam que cada função é importante, independentemente daquilo que aos nossos olhos parece mais ou menos importante. Ou seja, no fundo, esta expressão é um aviso, peço desculpa, oportunidade, é um aviso à comunidade contra o orgulho e contra o divisionismo.
2: Não há que separar a pessoa da função. E no, na igreja, os membros pequenos têm o mesmo valor dos outros. Ou seja, o valor, o teu valor como pessoa, como filho de Deus, não depende do que tu faças. As funções, há funções que são mais importantes umas do que outras, não é? O coração é mais importante do que o pé. Mas, na realidade, no absoluto, nenhum membro na comunidade tem mais valor do que outro, não é? Temos todos o mesmo valor, independentemente.
1: E é muito interessante que nós vamos à igreja para ouvir a mensagem de Deus, não é? E se calhar, às vezes, o que nos toca mais é um abraço que alguém nos deu. Um simples dom que aquela pessoa tem, que é quase insignificante perante a oratória, digamos, daquele que está à frente da igreja a liderar ou a falar, mas aquele abraço caiu que nem uma luva, como costumamos dizer na nossa
2: Satisfez uma necessidade.
0: Eu não sei se ainda posso ter 20
1: Podes,
0: segundos. Eu fiz
1: podes, podes.
0: aqui uma lista, não vou dizê-la toda.
1: Mas podes,
0: Nós quando vimos aqui preparámo-nos, mas é assim, eu acho que quando nós olhamos para o ministério de Jesus, porque Paulo fala sobre a inspiração de Deus, e como o Pedro disse, Jesus é o exemplo daquilo que Deus deseja que seja feito. Nós vemos no ministério de Jesus uma prova real da preocupação que existe da parte de Deus em demonstrar duas coisas: não só que os fracos são necessários, como aqueles que não se consideram fracos. Repara que eu não estou a dizer que não são fracos.
1: Claro.
0: Aqueles que não se consideram fracos têm que ser avisados sobre a importância desse ministério. Quando nós olhamos, por exemplo, para o que Jesus disse quando uma mulher deu dois dinheiros no templo e o que ele disse relativamente à comparação com aquele que se considerava justo. A tentativa de chamada de atenção para a fraqueza. O elogio à mulher que lhe lavou os pés num jantar em que toda a gente queria que ele fizesse milagre. Muitos exemplos em que Jesus está a dizer atenção à forma como reputamos aqueles que são fracos. Porque em todos estes exemplos nós vemos que a fraqueza estava do lado daqueles que se pensavam fortes. Fosse o fariseu, ou fosse Simão, ou outros exemplos que eu trouxe aqui que não temos tempo.
1: Muito bem. Estamos a construir, digamos assim, o puzzle em torno dos conceitos que Paulo nos deixa em 1 Coríntios. A conversa está a ser muito interessante e nós vamos continuar a conversar, mas agora temos que fazer um curto intervalo. Ele é muito rápido, não saia do seu lugar. Nós voltamos já a seguir.
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1: Aqui estamos nós de novo para recomeçarmos a nossa conversa. Ela está a ser muito interessante. Estamos a falar neste episódio sobre os dons que Deus deixou à sua Igreja, a capacitação que Ele faz a cada um de nós como membros do seu corpo, da sua Igreja. E de certeza absoluta que até ao fim deste episódio você não vai perder tudo aquilo que ainda temos para lhe dizer. Antes de retomarmos a conversa, eu quero lhe dar a oportunidade de poder entrar em contacto connosco. De que forma? Temos um guia de estudo, um guia de estudo da Bíblia, que é bastante interessante. Tem por título Céu ou Inferno? Será que nós estamos salvos ou será que nós estamos perdidos? Será que nos iremos salvar ou será que nos iremos perder? Bom, são duas perguntas das quais cada um de nós pode exercitar o seu conhecimento e a sua relação com Deus para perceber claramente em que patamar se encontra e qual o caminho verdadeiro a seguir. Por isso, este guia de estudo tem vários temas que nos poderão ajudar e serem muito úteis para a nossa edificação espiritual, para a nossa entrega a Jesus e, acima de tudo, para nós percebermos o que Ele espera de cada um de nós. 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Vamos retomar a nossa conversa, porque ela estava muito interessante. Vimos que é necessário que todos nós possamos reconhecer Jesus como o Senhor da nossa vida, que a diversidade, afinal de contas, não divide, mas une, na perspectiva que Paulo nos dá, que todos nós somos importantes, não há ninguém que Deus não tenha escolhido e que não lhe tenha capacitado. Nós, às vezes, temos dificuldade em olhar para alguns desses membros de igreja, mas para Deus eles são indispensáveis. E agora vamos entrar num outro tema, vamos encontrar aqui uma outra peça do puzzle que ela também é muito importante, é que sem amor nada disto funciona. Mas para isso eu gostava de nós podermos entrar aqui de uma forma muito leve em 1 Coríntios capítulo 13, versículos 1 e 2, que diz o seguinte: ainda que eu falasse as línguas dos homens e dos anjos e não tivesse amor, seria como o metal que soa ou como o sino que tine. E ainda que tivesse o dom de profecia e conhecesse todos os mistérios e toda a ciência, e ainda que tivesse toda a fé, de maneira tal que transportasse os montes, e não tivesse amor, nada seria. Hortelinda, perante este argumento tão poderoso, tão profundo de Paulo, porque é que o amor é assim tão indispensável para dar aquele sabor, aquele verdadeiro valor a qualquer dom espiritual que possamos ter e que a Igreja tem?
2: E torná-lo verdadeiramente útil,
1: isso,
2: não é? porque os dons espirituais são capacidades, são poderes que Deus dá aos seres humanos, aos crentes, para desenvolverem ações de intervenção, de transformação. Portanto, são verdadeiras forças. Se não forem usados com amor, eles podem ser altamente negativas, não é? Mesmo uma verdadeira maldição, tanto para quem o detém como para quem realmente é ministrado por esse amor. Mas talvez precisássemos primeiro de saber o que é o amor, não é? Porque é que ele é realmente tão importante para os dons ou para os relacionamentos ou para todas as coisas, não é?
0: Só mas isso, particularmente só temos aqui. Temos que definir o amor.
2: Exatamente.
0: Não é? Aquilo que toda a gente tentou durante a história, poetas, escritores, psicólogos, definir o que é o amor.
2: Mas definir o amor não é realmente uma tarefa fácil.
1: Mas eu creio que a Hortelinda é a pessoa indicada
2: para fazer isso. Sou certamente a pessoa indicada para fazer isso. O apóstolo Paulo tampouco define o que é o amor, não é? Ele não define o amor. Ele define o amor pelos seus atos, pelas suas obras, por aquilo que realmente acontece. De forma que temos nós que fazer uma definição de amor. E de tudo aquilo que o apóstolo diz, nós inferimos que o amor, finalmente, é o quê? O amor é o nosso investimento no crescimento do outro, na realização do outro como pessoa, na realização do outro, sobretudo como projeto de Deus. Por isso é tão importante estar à escuta do outro e à escuta de Deus para poder realmente exercer este amor. Portanto, inferimos daqui que o amor é aquilo que eu sou chamado a fazer para que o outro seja. Há um autor que conhecemos bem, que é o Roberto Badenas, ele diz que amar é fazer viver o outro. E é verdade, é ajudar o outro a viver, é dar-lhe tudo aquilo que na nossa possibilidade temos para que ele possa realizar-se e ser, vir a ser aquilo que ele pode ser, não aquilo que se calhar nós queremos que ele seja, mas aquilo que ele pode ser. O amor é então esse investimento no outro como projeto. Não é um investimento para realizar os seus desejos, não é um investimento para realizar aquilo que realmente ele pode querer, mas aquilo que ele necessita como pessoa. E por isso nós amar é estar sempre à escuta do outro, também como pessoa. Por vezes os pais têm para com os filhos um amor que parece amor e não é amor, não é? Portanto, podemos dizer que há um amor que é um amor adequado e um amor que é desadequado. A diferença entre o amor adequado e o amor desadequado é que o amor adequado preenche as necessidades da pessoa amada. Está à escuta do que ele necessita. Enquanto que o amor desadequado está à escuta daquele que ama. Aquele que ama. Ama por si, não é? Não pelo outro. Ama para realizar os seus próprios desejos, por vezes as suas próprias frustrações, por vezes a sua própria vontade, o seu próprio projeto. E não está, portanto, à escuta do outro. Assim é este amor que fala em Coríntios, no enquadramento dos dons, é um amor de total abertura ao outro. Finalmente é um amor de acolhimento. É uma abertura ao outro como pessoa. Repara que tu lestes no início, o apóstolo Paulo diz, eu posso dar todos os meus bens aos pobres, mas se não tiver amor, nada serve. Ou seja, o amor não é dar coisas. O amor também não é só fazer atos, práticas, coisas. O amor é uma abertura à pessoa. É a pessoa que conta, é a pessoa que está no centro do teu interesse.
1: É por isso que Jesus diz, claramente, quando ele fala, digamos, dos últimos tempos, que quando ele voltar existirão muitos que irão se interrogar, então, mas nós demos.
2: Exatamente.
1: É? Nós fizemos tudo.
2: Exatamente.
1: Não é? Faltava o amor.
2: Faltava o amor. E esse amor é uma ligação direta com Deus, não é? Faltou isso. Por isso é que Jesus disse, não vos conheço, não é? O que fizeram foi poderoso. Puderam fazer coisas poderosas, mas realmente não construiu, não edificou, porque foi feito sem mim. Foi feito, portanto, sem amor.
1: Podemos talvez aqui incluir aquela expressão bíblica que se calhar é a melhor definição de amor que podemos encontrar, que é Deus é amor,
2: amor.
1: Não é?
2: E vai definir Deus.
1: Exatamente.
2: Não é possível.
0: Eu ia dizer, obrigado por teres introduzido isso, eu sei que ainda não é a minha vez de falar, mas acho que a Hortelinda tem uma capacidade de dizer em frases muito curtas coisas muito profundas. E cada uma das coisas que disse antes merecia que nós estivéssemos aqui a falar muito tempo. Mas eu penso que, de facto, aquilo que o Jorge acabou de dizer é muito importante, porque nós encontramos a definição de Deus escrita por João, digamos, o discípulo mais próximo de compreender pela proximidade sentimental que tinha com o seu mestre de referência, que era Jesus.
1: Discípulo do amor. Não é?
0: Discípulo do amor. Portanto, João, quando define Deus é amor, nós podemos dizer o contrário. A única maneira de verdadeiramente definirmos amor é dizer o amor é Deus. Nós não temos, não temos nenhum exemplo de perfeição do que é o amor, de conseguir explicar o que é o amor como sendo Deus. E o apóstolo Paulo, quando fala das três palavrinhas, todas elas extraordinárias do ponto de vista do que é o reino espiritual, a esperança, a fé e o amor. De facto, quando nós refletimos, eu sei que para a semana vamos falar no Coríntios 13, mas fica só aqui levantar um bocadinho o véu. É extraordinário quando ele diz que a maior das três, fé, esperança e o amor, é o amor. Porque, de facto, se nós pensarmos, eu não querendo ser polémico, mas é a única que vai perdurar para a eternidade. Para nós que acreditamos na segunda vinda e numa vida eterna com Deus, nós não vamos precisar de esperança depois de estarmos nesse momento em que inicia a vida eterna para todo o sempre. Não vamos precisar, não vamos precisar de esperar, porque estamos lá.
1: Claro.
0: E não vai haver nada melhor para esperar. Portanto, a esperança vai ser algo, que eu não vou dizer vazia, mas vai ser uma memória daquilo que fizemos na espera por Deus. E a fé também não, porque a fé é necessária. A definição de Paulo, claro, é que tem a ver com o que não se vê e tem a ver com o que se espera. Portanto, se já se vê e se já não se espera, a fé já não vai ser necessária. Vai ser precisa fidelidade, mas a fé em si, que nós definimos, não. Mas o que vai lá estar é o amor. Esse não vai terminar.
2: Podemos dizer, por exemplo, a Igreja de Corinto. A Igreja de Corinto tinha muitos dons, eles vangloriavam-se de ter muitos dons, mas os dons nas suas mãos não eram uma bênção, porque era uma maneira de se valorizarem a si próprios, de se vangloriarem, de se compararem, de se encontrarem superiores uns aos outros. Isto mostra que, sem o amor, as bênçãos de Deus podem se tornar maldições. Até necessário sempre que o amor esteja presente para canalizar, orientar de maneira positiva os dons. Não é? Sem o amor, os dons, claro, podem ser muito perigosos. Claro. E nós conhecemos, não é? Pessoas que, porque têm muitas capacidades, fazem muito mal no mundo, porque têm muita capacidade para fazer mal.
1: É curioso ver que, dentro desta perspectiva dos dons espirituais que Paulo assinala e que tu estavas a dizer, e com muito interesse, a questão de na Igreja de Corinto havia claramente muita gente muito capacitada, há contudo uma base, digamos, de conteúdo que é preciso juntar aos dons e desenvolver os dons a partir dessa base, que podemos dizer profecia, se quisermos, não é? E de alguma maneira Paulo, em 1 de Coríntios capítulo 14, versículo 3, vai dar esta nota. Diz: mas o que profetiza fala aos homens, para edificação, para exortação e para consolação. Portanto, os dons têm aqui uma base de orientação e de perspectiva do que é que poderá ser o caminho a seguir. Paulo, como é que o dom de profecia, e a Bíblia fala-nos desta característica do dom de profecia, como é que ele pode ser vivido nos nossos dias como um instrumento de edificação e, ao mesmo tempo, de exortação, mas também de consolação para a Igreja?
0: Bom, nós, é curioso, lá está outra vez, não podendo ir muito fundo à questão, mas Paulo fala no versículo 3, um bocadinho na sequência, mas em contraposição ao dom de línguas. E era interessante até analisarmos porque é que ele tem esta referência na profecia, em relação ao dom de profecia, em contraposição ao que disse antes ao dom de línguas. Mas, não podendo ir por aí, eu diria que Paulo define o dom de profecia. Aliás, nós até podemos pensar que ele o redefine face à necessidade que está a ver à mensagem que tem que passar aos coríntios. Portanto, ele está a referir, se calhar, a ideia que as pessoas têm sobre o dom de profecia. Para quem não entendesse. E ele está claramente a dizer que não é só prever o futuro, ou predizer, se nós quisermos utilizar outra palavra mais correta, mas é falar ao coração das pessoas. A palavra original que aparece no grego para profeta significa mensageiro de Deus, alguém que anuncia. Uma palavra que significa falar à frente de alguém, um arauto, se quisermos, que anuncia alguma coisa. Esse é que é o profeta. e as religiões e a sociedade e nós na nossa vida mais diária, focamos sempre um dos aspectos da profecia, que de facto a previsão e a predição, que não são a mesma coisa, algo que tem a ver com anunciar às pessoas o futuro. Quando nós falamos em profeta é assim, e foi a sociedade que habituou, os que estão a ver-nos em casa, a nós próprios, infelizmente o profeta na nossa mente, desculpa a brincadeira, mas é para quem não está tão habituado à linguagem bíblica, quando nós falamos em profeta, a sociedade infelizmente pensa mais em Nostradamus do que no apóstolo Paulo que nós estamos a estudar. E este é que é o problema. O profeta não só prevê, não só prediz, ele é avaliado por isso. Portanto, se diz alguma coisa que depois não acontece, é o sinal que a Bíblia indica que ele não é profeta, sem dúvida, mas também é avaliado pelos seus frutos, pela adequação da sua mensagem aos profetas que já foram testados, às escrituras. Nós citamos muito Isaías 8:20, que tem a ver com que aquele que não fala segundo a lei e o testemunho não verá alva, portanto não será salvo. O principal, porém, num profeta é a sua mensagem. E é isso que Paulo está a querer chamar a atenção. É que o profeta não é só aquele que prediz, mas é aquele que tem uma determinada mensagem. Então ele vai alargar o conceito de profeta, explicando pastoralmente à Igreja de Corinto, mas a nós também, que a profecia é de uma utilidade superior somente àquilo que é a previsão do futuro. E dá três dimensões concretas, que foi aquela que tu citaste, e bem, ele diz, em primeiro lugar, profetizar é edificar. O que é que quer dizer edificar? Quer dizer construir, criar alicerces, fortalecer, dar estrutura. Isto tem muito... Quando nós pensamos se tudo o que nós dizemos às outras pessoas lhe está a dar alicerces ou estrutura em público ou em privado, e Paulo está a chamar a atenção disso. A primeira função de profetizar é construir as pessoas e as comunidades. Segundo, exortar. O que é exortar? É uma palavra que nós não utilizamos hoje em dia. Exortamos aqui parece muito erudito, mas exortar significa, no fundo, duas coisas. Primeiro, uma que nós temos muita dificuldade em aceitar num mundo individualista e profundamente autonomista em que nós vivemos. Exortar é chamar a atenção. Portanto, quando alguma coisa está menos bem, é preciso corrigir. É preciso chamar a atenção para que o rumo seja colocado da forma como é esperado. Mas exortar também é estimular, também é motivar. Também é pedir que haja uma ação, uma reação àquilo que está a ser dito. Portanto, a exortação é também o papel do profeta. E terceiro, um aspecto muito, muito importante, o consolo. O consolo significa amparar na dor, animar no desânimo, ser capaz de dar esperança às pessoas que estão desesperadas. Eu defino o consolo, para aqueles que mais facilmente compreendem estes assuntos, é uma função de capelania que devia ser permanente. Quer dizer, a questão de cuidar de uma comunidade de crentes, seja ela uma escola, um hospital, a nossa própria família, é o cuidado em consolar aqueles que em determinado momento precisam de apoio, de assistência. Portanto, quando nós pensamos que Paulo está a definir um profeta como uma pessoa que tem a função de fazer estas três coisas, e que são três palavras de ação, são três verbos, nós vemos a diferença que vai entre o que ele está a pedir para alguém de uma comunidade de crentes fazer e aquilo que é a ideia normal sobre o que é um profeta. Porque, no fundo, edificar, exortar e consolar é uma coisa que qualquer um de nós que está aqui e aqueles que entregam o seu coração a Deus devem fazer no seu dia-a-dia. Claro. Não são coisas que estejam entregues, são um dom do Espírito. Pressupõe que a pessoa se disponha a fazê-lo e se constrói para o fazer, mas são coisas que não dependem exclusivamente daquilo que nós pensamos que é normalmente um profeta. Claro. Desculpa o termo outra vez, utilizando o exemplo, o Nostradamus, que diz qualquer coisa sobre o futuro. Então, isto não tem só a ver com o que Deus dá, não tem só a ver com a visão, com a inspiração, mas também com a predisposição daqueles que servem a Deus para fazer os outros crescer. E Paulo diz que é superior ao dom de línguas, precisamente, voltando ao versículo anterior, porque é inteligível, ele serve a comunidade, é visível, não apenas em quem o exerce, como o dom de línguas, mas é visível naqueles que estão a ser consolados, edificados, exortados, por aquele que está
2: leva a comunidade a crescer.
0: E essa, a visibilidade do dom de profecia é o crescimento da comunidade. Claro. No conhecimento, no consolo e por todas essas coisas. Portanto, no fundo, hoje manifesta-se em quê? Perguntaste tu. Olha, numa palavra certa no momento certo, da presença no momento de sofrimento, do apoio com aquilo que é a necessidade espiritual, alguém com quem nos cruzamos todos os dias. No fundo, é um dom que provoca um ministério da atenção. Dá atenção a quem está próximo.
2: E também pode manifestar-se no dom profético, como os profetas, não é? Só que, enfim, isso acontece quando Deus decide que aconteça, não é? Quero dizer, a porta não está fechada ao aparecimento, à manifestação do dom do Espírito, que é a profecia, não é? Alguém que
0: profetiza ao futuro. Sim, isso é muito importante. É muito importante. Porque realmente... o que Paulo está a dizer não é, atenção, porque exortar, edificar e consolar é o verdadeiro dom profético em oposição à previsão do futuro ou a visões, não é isso que ele está a dizer. O que está a dizer é que também é isso.
2: Também é isso.
0: Porque exatamente. Eles sabiam qual era o outro. O que não estavam a saber e a praticar é que também é este.
1: E podemos ver que mesmo nos muitos exemplos que temos na Bíblia de profetas que olharam para a previsão do que poderia ser o futuro, conseguimos ver a edificação, a exortação e até mesmo o consolo. Não é?
2: Porque Deus tem... E a preparação,
1: e a preparação para, esse acontecimento. Nós estamos a andar rapidamente, o tempo não para e temos basicamente aqui uma outra peça do nosso puzzle de hoje, dentro daquilo que Paulo fala sobre os dons, que é a questão se os dons edificam sempre ou se por vezes nos confundem. E se formos a 1 Coríntios, capítulo 14, versículos 33 e depois o versículo 40, portanto, leiamos o 33 e depois saltemos para o 40. Diz o versículo 33 do capítulo 14: porque Deus não é Deus de confusão, senão de paz, como em todas as igrejas dos santos. E depois o versículo 40 diz: mas faça-se tudo decentemente e com ordem. Pedro, vamos basicamente fechar o nosso episódio de hoje com esta pergunta da qual eu peço-te uma resposta dentro do tempo que temos. De que forma a ordem do culto reflete o caráter de Deus e pode contribuir para a edificação da igreja?
5: Há sem dúvida que é um tema importante e que se cruza com a questão dos dons, porque temos que reconhecer que há uma dimensão no facto de pessoas receberem e terem capacidades. Muitas vezes isso manifesta-se naquilo que nós podemos designar como talentos, claro. Por isso é que fora do âmbito cristão, muitas vezes atribuem-se às pessoas ou reconhece a pessoas capacidades incríveis, que ninguém lhe vai chamar um dom, porque esse termo tem sido mais utilizado neste ambiente cristão. Mas a verdade é que dons, obviamente, estão muito associados a capacidades. Grande parte das nossas capacidades, já à partida, são coisas performativas, que é, nós manifestamos aquele dom quando performamos, por exemplo, diante de pessoas, seja uma coisa mais pública ou até mais privada. Mas é sempre, não é sempre, mas uma boa parte dos dons são performativos. Para dar um exemplo concreto, porque há uns mais óbvios, a pessoa que tem um dom musical, ela, para o manifestar, tem que ter uma performance em que uns assistem e outros e ele pratica, não é? Ou alguém que tem o dom da palavra. Mas se falávamos, por exemplo, de dons mais de exortação, que muitas vezes acontece num ambiente privado, é evidente que a performance da pessoa é chegar ao pé do outro e dar-lhe uma palavra. Agora, se, imaginemos que uma pessoa tem o dom até de aconselhar, de corrigir, que é necessário. Se a pessoa começar a dizer, eu vou pôr-me aqui a corrigir toda a gente e começa a entrar num caminho em que basicamente vai quase paternalmente criticar as pessoas, olha, tu devias ter feito isto e não aquilo, chega a um ponto que já ninguém suporta a performance da pessoa sempre a corrigir e a criticar. No entanto, pode ser um dom.
1: E muito menos para todos ao mesmo tempo.
5: Exatamente. Não é? Então, há manifestamente uma questão concreta que, por isso, o apóstolo Paulo, que está a falar sobre este tema, diz, olha, ok, isto, tudo isto é muito importante, é quase como se ele fizesse um ponto de ordem agora dizendo, mas Deus não é um Deus de confusão. Portanto, se nós aparecermos todos e de repente queremos todos, por exemplo, dizer que o meu dom é melhor que o teu, ou de que o que eu tenho para apresentar e revelar e dizer é mais importante do que tu tens, facilmente se entra num ambiente de caos. Por isso é que a ordem é uma coisa importante ser falada. Porque qual é a alternativa à ordem? É o caos. Alguém quer o caos. O caos é bom de alguma maneira. Em nenhuma circunstância podíamos dizer que o caos é necessário ou útil. Por isso a ordem é a única alternativa. Como nós, os seres humanos, já temos uma certa tendência caótica para a confusão, a verdade é que é por isso que é muito importante reconhecer que Deus não é um Deus de confusão. Isso é um princípio que o apóstolo aqui estabelece, mas que nós encontramos até de uma maneira muito prática, visível ao longo de toda a Bíblia. Vai desde a criação, a maneira como Deus estruturou todas as coisas. Nós vemos ordem, vemos reverência, vemos estrutura, vemos inteligência.
0: Harmonia.
5: E muita harmonia. Por isso Deus, não é? No Gênesis nós vemos Deus criou todas as coisas, olhou para elas e disse: é muito bom esse conceito de uma harmonia perfeita entre todas as coisas. Remete-me um pouco para um conceito que também acho absolutamente extraordinário, especialmente no Antigo Testamento, que é o conceito de Shalom, que não é só um cumprimento para dizer paz. Shalom é um conceito mesmo muito forte, que é o conceito de equilíbrio e harmonia entre todas as coisas. Então existe Shalom quando todas as coisas estão totalmente integradas, que a paz é possível. E qualquer comunidade, por isso vai desde a família, nós sabemos que há famílias mais caóticas e outras mais ordenadas. Também sabemos que a ordem pode, de repente, levar para a autoridade suprema, em que alguém ordena e os outros todos obedecem. Claro, assim é fácil não ter confusão, não é? Diante de um déspota ou de um ditador, normalmente é fácil haver ordem, porque toda a gente tem medo do que vai acontecer. Portanto, há um equilíbrio nem sempre fácil entre estas coisas, mas é muito importante nós reconhecermos que os ambientes em que Deus está a liderar, seja uma organização, seja a vida das pessoas, elas procuram ordem, harmonia, paz e equilíbrio em tudo.
1: Apesar de corrermos contra o tempo e já não termos mais tempo para esta conversa, eu quero vos agradecer muito pelo facto de termos encontrado na Epístola aos Coríntios, na primeira, estas bases para nós podermos perceber os dons espirituais. Voltamos para a semana, vocês serão a minha equipa na próxima semana, portanto estão desde já convidados e até lá que Deus vos possa abençoar. Quanto a si, já sabe, nós estaremos de volta na próxima semana, mas antes de nos irmos embora, tenho algo muito importante para lhe dizer e para lhe sugerir. 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Já sabe, nós voltamos para a semana. Para a semana vamos abrir a Carta do Amor. Fique por aí, volte a estar connosco no próximo episódio. Até lá, que o Senhor abençoe.